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0: Vem comigo e vamos juntinhos até as 11 na Itatiaia. A noite é livre, 9:04. Bom, e agora que estamos bem informados aí com o nosso querido João Felipe Loli, uma informação muito triste que eu recebi agora há pouco, e todo mundo vai se lembrar dele, um grande talento da televisão e sobretudo por esse papel que ele interpretou tão bem na novela Roque Santeiro. Olha aí, quando tocava a música do Zé Ramalho, Mistérios da Meia-Noite, aparecia o lobisomem. O lobisomem que tentava pegar lá a Cláudia Raia. Então todo mundo lembra, né?
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0: Bom, e agora há pouco me enviaram aqui a informação do falecimento do Rui Rezende, grande ator da televisão brasileira, e um dos papéis mais marcantes aí da trajetória dele foi justamente o professor Astromar. Todo mundo lembra, né? Quem era garoto aí na década de 1980. Então, eu recebi essa informação lá do Retiro dos Artistas do Rio de Janeiro, um lugar que realmente acolhe todos aqueles profissionais aí das artes, né? Da televisão e da música e todos aqueles que ficam por lá. Pode deixar o Zé Ramalho tocando aí? Deixa o Zé Ramalho tocando, porque é realmente um grande nome da televisão e que faleceu neste domingo aí. O Rui Rezende, ao longo de décadas de carreira, Rui emocionou o público com o seu talento nos palcos, no cinema e na televisão, construindo uma trajetória marcada pela dedicação à arte e por personagens que permanecerão vivos na memória de gerações. É o caso dele, né? Que a gente está homenageando aí com a música do Zé Ramalho, do professor Astromar, lá da novela Roque Santeiro. Sobe o som aí, Lucão. Bom, e segundo a nota do Retiro dos Artistas, desde 2019, Rui estava lá na família do Retiro dos Artistas, onde encontrou um lar cercado de carinho, respeito e cuidado. Internado desde o dia 2 de julho no Hospital São Francisco, na Providência de Deus, na Tijuca, no Rio de Janeiro, Rui partiu deixando uma imensa saudade entre amigos, colaboradores e admiradores. Sua história seguirá viva em sua obra, em seu legado e no coração de todos que tiveram o privilégio de conhecê-lo dentro e fora dos palcos. Portanto, eu estou registrando aqui a nota que foi enviada pelo Retiro dos Artistas, onde ele vivia já há algum tempo, e o Retiro também prestando sua solidariedade aos familiares, amigos e a todos que hoje sentem a partida desse grande artista. Portanto, estamos registrando aí a morte do Rui Rezende, e um dos personagens mais marcantes dele na televisão foi justamente na novela Roque Santeiro, em que ele interpretava o professor Astromar, que nas noites de lua cheia, o que que acontecia com ele, Lucas? Ele olhava para a lua e começava a... bruto. Então é isso, né? Estamos lamentando aí a morte desse grande artista da história da televisão brasileira, o Rui Rezende, que nos deixou nesse domingão. São 9:08. O Penidão falou assim: Gutenberg, até quem nunca morreu agora tá morrendo, hein? Meu Deus do céu. Então é desse modo, mas viveu uma vida longa e teve aí as glórias do sucesso também, o nosso Rui.

0: Resende e fica registrado aqui a nossa solidariedade a todos aqueles que admiravam o talento desse grande ator, né? Às vezes o cara pode fazer dezenas de novelas e ele não fica marcado por nenhuma delas. Ou por outra, ele que fez esse papel tão marcante lá na novela Rock Santeiro, todo mundo bate. Às vezes eu falo que Rui Resende, a pessoa não liga o nome à pessoa, mas é só ver a foto dele e vai lembrar justamente desse papel tão marcante aí da novela Rock Santeiro, em que ele fazia o professor Astromar. 9:09, temos áudios aí, Lucas. Vamos ouvir o que a turma tá mandando para cá. Espaço aberto para você buscar aí essa possibilidade de fazer amizade e quem sabe até encontrar um grande amor, que é tudo que a gente mais busca nessa vida, né? É claro que a gente gosta de sucesso, prestígio e tantas outras coisas que a gente pode conquistar, mas a partir do momento em que a gente vive um grande amor, aí realmente tudo tem um sentido ainda melhor na nossa vida, né? Então, de amigo para amigo, fala comigo.
1: Boa noite, Rádio Itatiaia. Boa noite, amigo. Você sumiu, hein?
0: Estamos aí.
1: Isso é muito bom. Dia de domingo, você procurar uma igreja. Eu recebi um primo meu aqui, o Edmar. Fiz oração na minha casa.
0: Ótimo.
1: Deu um alívio grande na minha vida. Aqui é o Euzinho do bairro Jardim Leblon. Aquele abraço.
0: Ô, Euzi do Jardim Leblon, valeu, querido. Ele tá respondendo o tema que eu sugeri no programa. É claro que a grande parte aqui das mensagens são relacionadas ao tema do namoro, né? Muita gente procurando aí encontrar alguém. Agora, o tema que eu gostaria que você dedicasse um minutinho do seu tempo e mandasse aí pra gente aquela mensagem no 999-96-7074 é o seguinte: domingão tá aí. A gente encontra tempo para fazer muita coisa. Eu quero saber se você teve um minutinho do seu tempo aí para ir à missa, para ir a um culto, ou mesmo para fazer aí uma oração, como foi o caso do nosso querido Euzi do Jardim Leblon. Manda aí que é legal demais ouvir vocês. 9:11. Bota mais um aí, Lucas.
2: Boa noite, Gutenberg. Aqui é Juarez Mototáxi de Raposo.
0: Ei, Juarez.
2: Manda um abraço aí para todos os mototáxis de Raposo e para todos os ouvintes aí. Seu programa é nota mil.
0: Valeu, querido, obrigado, máximo respeito a essa turma do delivery aí, né? Ei, mas é a galera que salva. E você que tá acompanhando agora, fez o pedido, mora em prédio, não fica insistindo pro camarada subir, não, meu filho. Às vezes ele tá pagando ali a segunda parcela da moto, não sobrou ainda o dinheirinho para fazer o seguro desse bem que ele tá ali no corre-corre do dia a dia. Então você desce. Desce, meu filho, não custa nada. Vai lá na recepção e busca e depois deixa lá uma estrelinha pra galera e uma ajudinha de custo também, porque são guerreiros que estão aí num corre-corre e numa luta danada. Olha o que esse Anderson Clayton tá dizendo. Tem base um homem desse aqui. Boa noite, Gutenberg. Feliz domingo para todos nós. Estou procurando uma mulher perdida, porque as perdidas são as mais procuradas. Olha, mas esse miserável é um poeta, hein? Olha, gostei do. Eu tô tentando. Olha que saúde, miserável. Então é o seguinte: estou procurando uma mulher perdida, porque as perdidas são as mais procuradas. É o que disse aqui o filósofo Anderson Clayton. Um abraço, querido. Obrigado e tudo de bom aí para você. Bota mais um áudiozinho. Quem é que tá chegando às 9:13 agora?
3: Muito boa noite para você, Gutenberg Gomes, e todos os amigos ouvintes da Itatiaia.
0: Boa noite.
3: Nessa noite de domingão, estou aqui muito bem acompanhado, sintonizado em 95,7 da Itatiaia, curtindo Noite Livre nessa noite de domingão. Passando por aqui só para deixar aquele abraço especial para você, para todos os ouvintes da Itatiaia, e dizer que nós estamos juntos. Grande abraço, ótima noite, Daniel Ferreira, na Itatiaia.
0: Olha, esse moço é locutor também, Daniel Ferreira. Tá aprovado, hein? Aprovado, Daniel. Obrigado. obrigado por tirar um tempinho aí para mandar essa boa saudação aqui no programa. 9:13. Então é isso. Daqui a pouquinho a gente vai ouvir mais áudios. Eu já mandei um punhado de áudios aqui. Se emendar um no outro, vai até o programa do Assir Antão amanhã com a Patrícia Joe. Então é isso. Mande você também para cá aquele alôzinho legal. Se a sua intenção é procurar alguém, alguém que você gostaria de conhecer melhor, fazer uma boa amizade, ou mesmo se você quiser responder esse tema que eu estou propondo no programa de hoje, se nesse domingão, em meio a tantos compromissos que a gente tem, né? A gente vai lá e coloca ali aquele compromisso, não, tenho que almoçar com alguém, tenho que encontrar alguém, eu tenho que dar aqui uma geral, eu tenho que fazer alguma coisa, mas e o tempo para agradecer a Deus pelo dia de hoje, pela semana produtiva que você teve, pela sua saúde, pela bênção que é a sua família. Então, manda para cá, manda se você teve aí a oportunidade de ir à missa, ir a um culto, enfim, né? Aquela, a maneira que você encontra de ser grato a Deus pela sua vida e por tudo aquilo que acontece também. Combinado? 99996-7074. Vamos para um intervalinho, é música agora? Hã? Música! Então quem tá chegando para cantar agora é Leonardo e Eduardo Costa, dupla do cabaré, e o sinalzinho eletrônico marcando 9:15, 9:15 na Itatiaia. É, minha cara, eu mudei, minha cara, tô mais lindo do que nunca, né? Mas é claro, o seu amor ainda é tudo, e tudo mais é nada. 9:15 na Itatiaia.

0: Russa, aqui no Noite Livre pela Itatiaia, 9:22. Graças ao bom Deus, até agora nenhuma informação chegando aí de problemas no anel rodoviário. Mais cedo tava voltando de Santa Luzia, ali à altura da antiga Coca-Cola, né? Da loja elétrica, ali tava meio agarrado, meio embaçado. Aí eu acabei dando a sorte de cair ali pra marginal e acabei não vendo o que causava aquele congestionamento. Mas, graças a Deus, até agora tudo tranquilo, tudo favorável nessa volta do domingão. Agora, se você avistar aí algum QRM, você manda pra cá que a gente vai alertando a turma que tá aí, nos dando aquela caroninha. E você que tá passando agora pelo anel rodoviário, você aqui nas ruas, nas avenidas, a turma aí sempre nos dando aquela caroninha. E olha, é mensagem que não acaba mais. Olha, mas que beleza, né? Quanta gente mandando aqui e mandando tanto com relação ao tema que eu estou propondo no dia de hoje, quanto a essa possibilidade que a gente dá a você de fazer uma amizade, de conhecer alguém. Então, já é uma tradição aqui do nosso Noite Livre do Domingão, sempre abrir esse espaço para que você possa interagir com alguém. Combinado? Muita mensagem de texto chegando também. Mandou aqui: boa noite, Gutenberg. Manda um abraço aí para mim. Flávio Fernando, motorista de aplicativo, tá dizendo que é meu fã aqui. Ô, Flávio, obrigado, querido. Obrigado aí. E sobretudo pela sua amizade e dessa galera aí do volante pequeno também. E são 9:24. Ô, Penidão, quem é que tá chegando para falar agora aqui no programa? De amigo para amigo, fala comigo.
1: Fala, Gutenberg, DJ
0: Mega,
1: dos Montes Claros, Minas Gerais. Tô aqui com a minha esposa, Thalita.
0: Olha.
1: Aí você tá falando aí que você tá tão bonito que eu fiquei curioso. Tava ouvindo no rádio, falei, coloca isso aí, quero assistir no YouTube. Deixa eu ver se ele é bonito mesmo.
0: E agora?
1: Você é bonitinho, Gutenberg.
0: Opa!
1: Abraço. E sobre o tema aí, tô precisando ir na missa, ou então no culto. Tô indo nada, tô só preguiça.
0: Ah, meu filho, tá? Você tá assim, você só olha pro céu pra saber se leva guarda-chuva. Não pode, meu filho. Tem que lembrar da vida eterna também. E um abraço pra você e pra sua esposa. E que bom que você foi lá no YouTube da Itatiaia e disse assim: não é que esse Gutenberg é tudo isso mesmo, é bonito desse jeito. E hoje eu tô vermelho, que eu peguei um sol lá aí, no Mega Space lá, que eu vou te contar. Eu não sei o que está mais vermelho, se é o nosso microfone ou se é a minha pele do rosto aqui. Meu Deus do céu, hein? Então, não deu tempo, saí correndo de manhã, não passei um protetor solar, não deu. Então agora. Agora, meu filho, agora aguenta. 9:25, bota mais um aí.
2: Ô, Gutenberg, boa noite.
0: Boa noite.
2: Roberto, conselheiro Rafael. Um abraço.
0: Ei, Robertão, e um abraço aí em Conselheiro Lafaiete. Nós temos a Rádio Carijós também, que retransmite o conteúdo da Itatiaia. Então, a nossa grande audiência ali em Conselheiro Lafaiete, Congonhas, Ouro Branco. E agora temos também uma retransmissora na querida cidade de Carandaí. É a Rádio? Rádio Clube, um abraço aí a toda essa turma querida da Rádio Clube, que nos acompanha também em Carandaí. A terra do Penidão. São mais de 80 emissoras retransmitindo o conteúdo, a programação, o esporte, o jornalismo, o entretenimento da Itatiaia. Isso é maravilhoso, né? A gente não tem nem a dimensão do alcance das emissoras da rede Itasati, mas, enfim, os 853 municípios de Minas Gerais cobertos pela rede Itasati. Então, quero ouvir mais um aí, que essa turma tá brilhando aí nos áudios também. Fala comigo.
3: Boa noite, ouvintes do programa Noite Livre.
0: Boa noite.
3: Aqui quem está falando é o Daniel de Patinga, Minas Gerais.
0: Ei, Daniel.
3: Eu estou querendo aproveitar a oportunidade por nos tomar. Tenho 48 anos, estou à procura de mulheres que tenham de 40, 55 anos para um compromisso sério, que seja uma pessoa honesta, sincera, simpática e humilde. Meu número no WhatsApp é 987001088. 987001088.
0: Opa, valeu, Daniel. São tantas qualidades que ele pediu ali que tá aparecendo até um. Tem que mandar um currículo, né? Tem que mandar um currículo para ele aprovar lá no RH dele. Ô, Daniel, é isso, tem que abrir o leque de possibilidades, né? Quando você diz assim, olha, eu quero entre 20 e 22, entre 30 e 35, você reduz as possibilidades. Agora, quando você abre o leque, olha, eu quero alguém respirando, alguém entre 18 e 88, aí, meu filho, você. Não, tira o neném, não tem neném agora não. É isso aí, 9h27, neném tem que estar dormindo uma hora dessas, né? Mas repetindo aqui, o telefone do Daniel é 98700 1088, moço lá de Ipatinga, 48 anos e à procura de alguém especial aí. Valeu, Daniel. É brincadeira que a gente falou aqui, mas é isso, a pessoa tem todo o direito de estabelecer ali aquilo que ela procura em alguém. Agora, quando você tá começando ali a procurar uma pessoa especial, aí você deixa o leque mais aberto e você tem mais possibilidades. Tá legal, Daniel? É uma dica especial aqui também. 9h28, dá tempo de ouvir mais um e eu quero ver quem é que tá chegando aí, ó.
4: Boa noite, Gutenberg. Eu me chamo José. Eu quero relacionar com mulher de 55 a 65. Olha. Eu tenho 66 anos. É, uai. Sou livre de ser pedido, graças a Deus. Já sou aposentado por tempo de trabalho.
0: Opa.
4: Mas interessado, por favor, mandar foto. Que eu mando o meu também. Primeiro uma amizade.
0: Aí.
4: Depois
0: ó.
4: A gente vê o que que acontece. É, mulher que não, realmente não tem criança menor e nem cuida de neto, que eu já tive dois problemas. Até me desculpa, mas dois problemas. Não é porque eu não gosto de criança, não. Já tive dois problemas.
0: Entendi.
4: Vou divulgar meu telefone.
0: Pois não, simpático.
4: 031-987-69-7617.
0: 17. Tá.
4: 031-987-69-7617. Já sou aposentado e tenho minha vida definida com as graças de Deus. Sou solteiro, nunca casei não, tá ok? Como eu já tinha falado, tenho 66 anos. O mais Deus abençoe, boa noite.
0: Tá falado, querido, obrigado. Então aí, ó, esse deixou ali tudo que ele pretende encontrar alguém e a condição dele é que a pessoa não tenha ali filhos pequenos, né, para realmente poder se dedicar ao relacionamento. Então, é o telefone dele, vou repetir aqui, código 31 987 69 7617. Valeu, querido, obrigado e boa sorte aí e obrigado também pela confiança, né? Deixa eu registrar aqui participações que estão chegando também, texto, né? O Júnior mandou aqui, meu amigo Gutenberg, abraço, sou Júnior, máquinas de mantena, aquele abraço, meu irmão, valeu, querido, obrigado na impossibilidade de responder vocês aqui com um texto, eu mando às vezes uma figurinha, um emoji ali, mas o nosso carinho por vocês é realmente muito grande, viu? Obrigado. Olha o Luciano Augusto. Ei, Luciano, tá se divertindo aí, né? Então tá certo. É, valeu. Ele mandou aqui os dados dele também. Não sei se isso aqui é para valer mesmo. Ô, Luciano, um abraço, querido. Obrigado e continue ligado aí no programa. Quem mais aqui, ó? A nossa querida Roberta Tavares está dizendo: Gutenberg, boa noite. Abraço para você e sua família e para a família Itatiaia. Todos os ouvintes, favor mandar um abraço para o meu irmão Léo, que está ouvindo o programa e aqui em Caeté está fazendo 14 graus. Olha, chegou um friozinho aí, hein? Sorte que eu trouxe a minha jaqueta e vou sair daqui às 4 da manhã. Então a gente tem que estar sempre preparado. E um abraço a todos aí da querida Caeté. Valeu, Roberta. Obrigado, meu bem. Um abraço aí pro seu irmão também. Oh, meu Deus do céu. Tava indo tão bem. A gente fala, né? graças a Deus, nenhum acidente, tudo tranquilo, mas o nosso querido Poeira, o Poeira mandou aqui, acidente na MG10, chegando na entrada que vai para Pampulha, dois carros parados e um motoca caído no chão. Oh, meu Deus do céu. Então é isso, né? Já tem um pessoal ajudando lá e foi agora há pouco, né? Às 9h25 ele mandou a mensagem e segundo ele o trânsito já está complicado, então se você localizou ali, MG10, naquela entradinha que vai ali para a região da Pampulha, né? A Pedro I ali. Então, atenção redobrada. Valeu, Poeira. Obrigado aí pela informação e todo mundo aí sempre prestigiando e com atenção redobrada no local. 9:33 agora é o tempo de um intervalo rapidinho e na volta o seu áudio também brilhando aqui no programa. Confirmando, hein? 9:33 no nosso Noite Livre de domingão, a gente já volta.
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0: Vem comigo, 9:35 nesse domingão. Muita gente retornando agora também para Belo Horizonte, aquela turma que vai, aproveita os sítios aí, os condomínios aqui na região metropolitana. Galera que aproveita um pouquinho para escapar dessa loucura aqui durante toda a semana. Então é isso, né? Você que tá retornando agora aí pela MG10, atenção redobrada. Você na 040, você na 381, você na 262, onde quer que você esteja aí, radinho ligado na Itatiaia, aí você vai rompendo da melhor maneira e a gente aí fazendo uma boa companhia. Ah, meu Deus do céu, foi só falar, minha Nossa Senhora. Esse aqui mandou agora o Adriano. Ô Adriano, obrigado aí pela informação, querido, e tá dizendo, boa noite, acidente no anel rodoviário, altura do cruzamento com a Pedro II, sentido Contagem. Segundo ele, o trânsito já tem lá uma certa retenção. Obrigado, Adriano, e toda a galera que já tá aí pisando no freio, né? E segurando a onda, porque, segundo ele, esse acidente ali no anel rodoviário, ali naquela altura do cruzamento com a Pedro II, sentido Contagem. Trânsito já com alguma retenção. Ô, Adriano, obrigado, querido, obrigado, e toda a turma aí com muita calma nessa hora. Já já você chega. O importante é você chegar bem, combinado? Então é isso, 9:37. Vamos ouvir mais áudios aí, Penidão. A galera tá interagindo de montão e é sempre um prazer, sempre uma alegria. 999-96-7074. Mandar um abraço também aos novos amigos que vão chegando a todo momento aqui no Instagram. Vai lá, @GutenbergGomes. Você acredita que eu andei de moto lá no Mega Space? Uma motoquinha, né? Parecia um velotrol daquele de antigamente, mas é uma beleza, elétrico, né? Olha que coisa boa também. E para você que tá sempre acompanhando o nosso Dona da Noite, aí nós tivemos a boa notícia, agora há pouco eu vi lá no Instagram, @itatiaiapop, a volta aos palcos do nosso John Bon Jovi à frente da banda. E essa semana eu traduzi uma música muito linda e tem um trechinho lá. E depois você vê o Gutenberg pilotando uma motoquinha elétrica, parecia aquelas tonquinhas de antigamente, o Velotrol. Mas que beleza, hein? Isso vai daqui a Barbacena 6 vezes com uma carga também, mas demora um cadinho, mas chega. Beleza. Então tá lá no @GutenbergGomes e vai ser uma alegria ter o carinho e a amizade de vocês. Agora eu quero ouvir áudios às 9:38, de amigo para amigo. Fala comigo.
1: Me chamo Roberto, tenho 59 anos, trabalho de pedreiro, moro em Ribeirão das Neves e procuro uma companheira a partir de um compromisso sério a partir de 59 a 65 anos. Vai no meu telefone 991-68-4531, repetindo 991-68-4531. Tenha uma boa noite, obrigado.
0: Valeu, querido, obrigado, Roberto, pela confiança aí. Ele tá procurando alguém, 991-68-4531. É muita mensagem chegando, 9:39. O que esse moço está dizendo aqui, o Guti? Aqui é o Luciano de Contagem. Estou à procura de um relacionamento sério com mulheres de 38 a 52 anos. Tá vendo? Abriu o leque aqui, ó, da casa dos 30 até a casa dos 50, aí a possibilidade aumenta, né? Então, o que ele tá dizendo aqui? Eu quero para um relacionamento sério, né? Tenho 48 anos, solteiro, não tem, tenho uma filha que mora com a mãe, de preferência mulheres católicas. E ele tá dizendo aqui que não bebe, não fuma e não tem preconceito com relação a isso não, tá certo? Então, o telefone de contato do nosso simpático Luciano de Contagem é 982020282. Combinado? Repetindo aqui, mandou mensagem de texto, tem uma foto dele aqui, ele ao lado, opa, de uma rádio patrulha daquelas antigas lá, hein? Ei, Rotan, essa Rotan do raio aqui, quando passava, meu filho, filho, até quem não tinha, quem não devia nada, já ficava apreensivo ali. Um abraço aos guerreiros da gloriosa Polícia Militar de Minas Gerais. Me parece que é corredor ele, né? Tá lá com a camisa da corrida da Rotan. Então, um abraço aí para o Luciano e eu vou repetir o telefone de contato dele agora aqui, ó. 31 é o código 98202-0282. Valeu, querido. Obrigado e boa sorte para você. Mais um áudiozinho, 19 para as 10 agora.
2: Boa noite, Gutenberg. Beleza? Ô, Gutenberg, deixa eu te falar com você.
0: Fala comigo.
2: Aqui é o Louco Solitário, entendeu?
0: Olha.
2: Eu tenho 60 anos, velho. Eu sou viúvo. Entendeu? Sou um cara trabalhador. E tô a fim de uma namorada aí, o Gutenberg.
0: Muito bem.
2: Morena, loura, escurinha, entendeu? E meu telefone é 999-08-3209. Repetir, 998-3209. Eu tenho 1,70m, peso 85kg e tô querendo um compromisso sério, falou?
0: Valeu, querido, obrigado. Ele usa o pseudônimo, tem todo o direito, ele também é o Lobo Solitário. 999-08-3209 foi o telefone que eu anotei desse simpático aí à procura de alguém. Então, se você gostou da voz dele, da pegada dele, você entra em contato com ele lá. 999-08-3209. Quanta mensagem chegando. Obrigado a vocês aí pelo carinho e pela companhia. Essa simpática mandou só boa noite, Gutenberg. Boa noite, simpática. Manda aí o que você tá procurando e vai ser uma alegria. Olha esse moço aqui, eu andei na garupa dele de moto hoje. Eu sinceramente não tenho muita confiança não, sabe? Não tenho as manhas de andar de moto não e sem capacete na base da loucura, mas foi só dentro lá do Mega Space porque aquilo lá é uma Sibéria de tão grande, né? E aí eu deixei o carro no primeiro nível de estacionamento e o palco era lá em cima e o Fernando, que é RA dele, é o bicheiro e ele já chegou em casa, olha que beleza. Então tá lá no bairro Lindéia, lá no Barreiro, e tá dizendo que tá chovendo por lá. Olha, mas que é isso? Eu não imaginava, chovendo forte agora na região do Lindéia, lá no Barreiro. Ô bicheiro Fernando, gente boa, obrigado aí pela carona e pelo carinho lá durante a realização do nosso décima festa dos caminhoneiros, uma realização da Rota 262. A gente estava por lá apresentando e aí sempre uma alegria tá com essa galera do Volante Grande. Eu não sabia dessa, chovendo, hein? Tá chovendo agora lá na região do Barreiro e se tá chovendo aí na sua região também, manda pra cá e manda essa informação aí no 999-96-70-74. Eu quero ouvir mais um áudiozinho, Penidão, 16 para as 10 agora. Quem tá aí?
2: Eu me chamo José Maria, moro no Jardim Vitória, entendeu? Sou um cara trabalhador,
0: aí,
2: sou viúvo, entendeu? Tenho 60 anos, tenho 1,70m, peso 85kg. Fiz uma namorada aí, seja loura, morena, escurinha, entendeu? De 55 a 60 anos. Aí que seja disponível também, né? Compromisso sério, entendeu? Meu telefone é 999-08-3209. Repetindo, 999-08-3209. JM,
0: alô? Ele mandou, ele é o mesmo, ele é o Lobo Solitário e é o Zé Maria ao mesmo tempo. Então, eu vou te contar, se esse homem não arrumar alguém hoje, ele pode fazer promessa para Santo Antônio, botar Santo Antônio dentro do micro-ondas de cabeça para baixo. Primeiro ele mandou como Lobo Solitário, depois mandou como Zé Maria. Ô Zé Maria, a carência é muita e é todo dia e tá aí procurando alguém. Vou só reforçar aqui o telefone de contato dele, 999-08-3209. Faltando 15 para as 10, vamos ver se tem uma participação inédita aí. Penidão, bota aí agora, hein?
3: Boa noite, Kudeberg.
0: Boa noite.
3: Tchau, tchau. Tô ligadinho em vocês aí, tá? Eu quero você mandar um abraço pra Valdete, aí em Santa Luzia, tá? E todos os seus ouvintes. É o Rogério de Moura, Araçá. Fique com Deus, tenha uma boa noite.
0: Valeu, Zé de Moura, de Araxá, tudo bem? Olha, muita gente mandando informação aqui de chuva nessa noite de domingo. E engraçado que não estava prometendo, né? Foi um domingo lindo, lindo, de céu azul, muito calor, né? E agora muitos relatos aqui de chuva em Belo Horizonte, na região metropolitana. Tá dizendo aqui, tá chovendo em Betim, tá certo? Obrigado aí pela informação. Faltando 14 para as 10, mais um áudiozinho. Quem vem lá?
4: Boa noite, Gutenberg.
0: Boa noite.
4: Boa noite aí para todos os ouvintes da Rádio Itatiaia, a melhor rádio do Brasil, que acompanha a gente nessa madrugada aí. Ô, Guti, vou deixar meu telefone de contato aí. Quem sabe não. Alguma cremosa interessa.
0: Aí,
4: e
0: ó.
4: Queira entrar em contato comigo pra gente ter uma amizade ou até um relacionamento sério.
0: A hora
4: se
0: é
4: tiver
0: agora.
4: Uma cremosa aí, meu nome é Marco, né? Eu tenho 53 anos, 1,75 m de altura, peso 67 kg, cabelo liso, baixo, olhos castanho, quase verde, é isso aí, cor morena, tá? E estamos aí, vou deixar meu telefone no ar, 319-9569-9543, 319-9569-9543. Ô Guti, toca pra nós aí o Ivan Lins, iluminado, meu brother.
0: Valeu.
4: Vamos até às 7 da manhã aqui no QAP do TCMG.
0: Valeu, Marcão. Obrigado, querido. Sempre naquele plantão lá e o radinho ligado na Itatiaia. Boa noite para você, amigo da portaria, você amigo da vigilância, essa galera que não fica sem um radinho ligado na Itatiaia, porque sem essa boa companhia, essa boa prosa, o plantão não flui da melhor maneira. Então, valeu, Marcão. 995-69-9543. Esse aqui, ele mandou informação também, tá dizendo: Guti, eu tô aqui na segurança do mercado de contar. Muita chuva por aqui agora, é o Gilvan. Valeu, Gilvan, obrigado. E por essa eu não esperava, né? Aliás, alguém ali na redação falou dessa possibilidade da chuva, né? Mas então tá chegando aí por toda parte e vai mandando aqui o relato também, e sobretudo o alerta aí para quem tá nos acompanhando agora. Ô, Penidão, 12 para as 10, é hora boa pra gente tocar uma música bonita aí. Então, dá aquele play aí pra gente curtir um som bonito agora. Quem vai cantar é o Menos é Mais. Bota o Menos é Mais aí na Itatiaia. Faltando 12 para as 10 agora, é o Noite Livre.

Aí esse encontro maravilhoso, hein? O Sammy Rico é o filho do saudoso Zé Rico, né? E com o Zezé de Camargo e Luciano, canta Mirosmar e a Estrada da Vida pra toda a turma que tá aí pegando estrada agora. E atenção redobrada, porque nós estamos recebendo aqui muitos relatos de chuva, hein? Chuva em muitos pontos aqui da região metropolitana, cidades do interior de Minas também. Galera até do Rio de Janeiro mandou aqui, ó, chovendo por aqui também, e é o Edivaldo lá do Rio de Janeiro, código 22. Valeu, querido, obrigado e um abraço. Tá dizendo aqui no Rio de Janeiro também chove agora, e manda um abraço pra mim aí. Valeu, Edivaldo, e também a Kátia Cristina. Valeu, querido, obrigado e um abraço aí pra você também. Faltando 6 para as 10 agora, quem é esse aqui do bairro do Val de Barros? É o Marcos Melo. Ô Marcos, obrigado, querido. Tá dizendo que está chovendo agora na nossa querida Ibirité, no bairro do Val de Barros. Então, valeu, Marcos, e tudo de bom aí pra você. E um abraço pra galera de Ibirité, Sarzedo, Brumadinho, Mário Campos, essa turma querida sempre ligada no programa. Olha, Roberta. Ô, Roberta, tá dizendo, Guti, fim de domingo com pancada de chuva na casa da minha mãe no Barreiro, aqui no Vila da Serra em Nova Lima, só se vê relâmpagos também para os lados de Contagem. Santa Bárbara, São Jerônimo, quando, como diziam os antigos, né? A turma de antigamente começava a chover e muito relâmpago e trovão, aí a turma cobria espelho, guardava faca, guardava tesoura e cobria lá aquele espelho também, né? E qualquer relâmpago era Santa Bárbara, São Jerônimo. Então é isso, faltando 4 para as 10 agora, é o tempo de um intervalo rapidinho e a gente volta já já com o nosso Noite Livre. 4 para as 10 na Itatiaia.

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0: Muito bem, faltando um minuto para as 10 agora, um minuto para as 10. Obrigado a todo mundo que tá mandando mensagem. Daqui a pouquinho a gente vai ter mais uma hora aí pra gente colocar mais participações. E que bom que você tá aí com a gente interagindo. 999-96-7074. O Jamal, ele mandou um vídeo aqui e chuva forte nesse momento. E ele tá registrando também esse acidente que nós falávamos agora há pouco ali no anel rodoviário. Então, atenção redobrada, turma que tá aí nos dando aquela caroninha, e a gente vai com você para onde você for. É muita gente que tá saindo agora de Belo Horizonte e muita gente que já vai chegando também ali para Ceasa. Você que vem de todas as cidades da região metropolitana, de todo o interior das Minas Gerais, e você roda sempre com o seu radinho ligado na Itatiaia. Vamos juntos até às 11 com o nosso Noite Livre, e depois do apito final a gente volta com a madrugada, o nosso Dona da Noite. Agora o João Felipe Loli vem aí nos atualizar com as informações do Itatiaia Urgente, e a gente volta daqui a pouquinho com Noite Livre. Até já.
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3: 10 horas em ponto, marca o sinal eletrônico, 21 graus na Itatiaia, umidade relativa do ar 57%.
4: Uma briga entre vizinhos terminou com a apreensão de armas, documentos falsos e materiais de uso policial no bairro Laguna. A polícia militar foi acionada após a denúncia de que um dos envolvidos e o irmão teriam efetuado disparos para o alto durante a confusão e se refugiado em casa. Os militares localizaram e prenderam um dos suspeitos. Durante as buscas, encontraram em um telhado uma bolsa com armas e munições, além de um colete balístico e três camisas da Polícia Civil. Em um veículo ligado aos investigados, também foram apreendidos dinheiros, carteiras e diversas identidades falsas. Segundo a PM, os envolvidos devem responder inicialmente por ameaça, disparo de arma de fogo e porte ilegal de arma. A polícia também apura a origem dos documentos falsificados e a suspeita de que o material pudesse ter sido utilizado em alguma prática de estelionato. O caso foi encaminhado para a 6ª Delegacia de Plantão. Repórter Laura Gorino.

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1: Agora a informação de Brasília.
2: O ministro do Supremo Tribunal Federal, Flávio Dino, bloqueou 6.100.000 reais em bens do ex-deputado federal Eduardo Cunha, do Republicanos de Minas Gerais, por suspeita de participação em um esquema de desvio de emendas parlamentares. Segundo a Polícia Federal, mesmo sem mandato, Cunha continuava influenciando a destinação de recursos públicos com o apoio de servidores da Câmara dos Deputados. A decisão foi tornada pública neste domingo. Além do bloqueio, Dino também suspendeu a execução das emendas investigadas e determinou que a Câmara envie documentos sobre esses repasses. Em nota, a defesa de Eduardo Cunha nega irregularidades, afirma que ele não apresentou e nem formalizou as emendas e diz que a decisão criminaliza uma atuação política legítima. De Brasília, Pedro Nascimento.
1: Vamos agora à informação da Copa do Mundo, detalhes do Mundial com o repórter Seleção Brasileira, Wellington Campos.
3: A Copa do Mundo prossegue na próxima terça-feira, às 16h, com França e Espanha em Dallas, saindo a primeira seleção finalista para a Copa. Na quarta-feira, aí é Argentina e Inglaterra em Atlanta. Também vamos conhecer mais o finalista da Copa para domingo. As quatro seleções são as quatro melhores ranqueadas pela FIFA no momento nesta Copa do Mundo. Domingo vamos conhecer quem leva a Copa e 50 milhões de dólares. Informando KTO.bet.br. Wellington Campos, Naí, Tatiaia.
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0: 4 minutos na Itatiaia. Ótima noite de domingão pra você. Olha a turma que já tá se recolhendo agora aí pra encarar a segundona. E a informação que nós estamos recebendo aqui a todo momento também é de chuva. Chuva em Belo Horizonte, chuva na região metropolitana. Anel Rodoviário também já apresentando ali alguma lentidão. E é claro, nós estamos aqui para registrar a participação de vocês, essa turma que tem ali aquela vontade de conhecer alguém, de encontrar alguém. E se a gente tem essa possibilidade na maior emissora de rádio do Brasil, de abrir aqui esse canal para sua interatividade e sempre pedindo, né? Vou reforçar aqui para que quando você entrar em contato com alguém, aí você não diz assim: não, vem aqui na minha casa me conhecer. Não pode, não deve. Você deve marcar ali no local público, né? E aí você vai, encontra a pessoa, vê se é justamente aquilo que você esperava, combinado? Para sua segurança. Esse mundo que nós vivemos não está fácil, né? Olha aqui uma coroa simpática toda vida, a Regina. A Regina, ela está dizendo aqui: boa noite, eu tenho 65 anos, tenho 3 filhos já adultos e ela gostaria de encontrar alguém, né? Regina é do bairro Belmonte, 65 anos, é evangélica e gostaria de conhecer um homem de 76 anos para lá. Para lá. Então ela deixou aqui uma foto da simpática e também deixou o telefone. Olha, mas que telefone de contato é esse? Ah, sim, tá aqui, ó. Vou deixar o telefone dela que ela mandou aqui para mim, tá certo? Então é código 31 993534578. Tá legal, Regina? Obrigado. Não sei se você está participando pela primeira vez, mas seja muito bem-vinda também e felicidades aí para você. Tá legal? É isso. 10 horas e 6 minutos. Eu quero ouvir mais áudios também. Manda você para cá aquele áudiozinho legal, aquela mensagem boa. Agora, precisa ser um áudio de 3 minutos, não. Áudio de 3 minutos é só música. É só, nem no WhatsApp, para mandar uma conversa, convém você mandar um áudio de 3 minutos. A pessoa, chega um áudio grande no meu aqui, eu falo, deve ser música. Se não for música, eu não vou nem ouvir um áudio que tenha mais de 2 minutos. Olha, os Beatles botavam Love Me Do, Let It Be, tanta música bonita em 3 minutos. E que raio de conversa é essa que dura o tempo de uma música? Ai, eu não vou aguentar. Então, 10 e 7, eu quero ouvir mais áudios e de amigo para amigo, fala comigo.
1: Boa noite, Gutenberg, sou eu, o Wilson.
0: O Wilson.
1: Tenho 1,74 m, desejo conhecer uma pessoa até 50 anos, moro em Timóteo, Minas Gerais, tenho 1,74 m, sou agente de portaria, meu número é 31 987 10 6255. Repetindo, 31 987 10 6255.
0: Valeu, querido. Obrigado, Wilson de Timóteo, menino. Então, lá também o código é 31. Olha que beleza. E é o 987106255. O telefone do simpático Wilson que mandou a mensagem dele, né? Quanta gente participando. E a gente que tem, né, o hábito de apresentar aqui, eventualmente, o Noite Livre do Domingão, a gente vai vendo aqui quanta gente nova que está aparecendo também, né? Quem é essa simpática aqui? Antônia Filomena. Boa noite, Gutenberg, que bom que você está aí. Então, tá certo, obrigado, querida, obrigado aqui pelas palavras, pelo carinho, a gente agradece a você aí. 10 e 8, mais um áudiozinho chegando, ó.
2: Boa noite, Gutenberg. Rapaz, tava numa deprê danada.
0: Olha.
2: Nem comer eu tava, nem da cama tava querendo sair. Nem, como se diz, sem vontade até de trabalhar. Só que hoje, graças a Deus, conversando com os outros, acordei animado, fui fazer uma caminhada. Depois, graças a Deus, fui na missa. E, como se diz, já tô com a área boa, graças a Deus.
0: Opa!
2: Vai dar tudo certo. Abraço, Maurício, Betinho, Dom Bosco.

0: Ô Maurício, você não imagina o quanto eu fico feliz de ouvir a sua mensagem e tá, já está até farmando uma aura, né? Farmando aura lá o nosso simpático Maurício. E às vezes é isso, né? Eu não sei, tá todo mundo reclamando de um cansaço, de um estresse muito grande. É muita coisa acontecendo, muitos compromissos, o tempo parece estar passando mais rápido. Veja você, 12 de julho já, e aí a gente precisa ter esse momento também para recarregar as nossas energias. E quando você vai à missa, quando você vai a um culto, às vezes é uma palavra que a gente está precisando para sentir aquela coisa boa de voltar a acreditar na felicidade, voltar a acreditar que a gente pode encontrar um amor, viver um amor. Então, eu fico feliz por você, viu, Maurício? Graças a Deus que você tá bem e que você vai ficar ainda melhor e que essa semana surpreenda você aí com muitas coisas boas para você continuar farmando essa aura legal aí, que isso é o melhor da vida, né? Tristeza, ela vem, mas ela não pode permanecer. A gente não pode deixar que ela faça morada no nosso coração. E para isso também eu convido você pro nosso Dona da Noite. Nós temos sempre às 3 da manhã uma bela, uma inédita oração, e aí é sempre uma palavra de bom ânimo ali para você começar muito bem cada novo dia. E é isso, né? É, tristeza não paga dívida. 10:11, mais um áudiozinho chegando. Quem tá aí, Lucas?
1: Boa noite, Gutenberg. Quem fala aqui é Robel Cigano, de Catarol do Moleque, mano.
0: Com certeza, Cigano,
1: faz um é? Na barreira. Vocês têm parabéns, só te ouvindo pela Rádio Carijosa, aqui de Conselheiro Alfaiate. É o seguinte, eu tenho 1,71 m de altura, vou fazer 52 anos, solteiro, lido, impedido, tenho minha casa própria, sou um cara trabalhador, guerreiro, lutador. Eu tô precisando encontrar uma garota de 35 a 59 anos, sou lido, impedido. Meu número de telefone é 988-20-4720. Vocês estão de parabéns, se você ouvir de programa Dona da Noite. Eu gosto de ouvir pelo programa, o programa Noite Livre, pela Rádio Coletiva do Conselheiro Lafayette. Eu tenho muita amizade, graças a Deus, sou um cara tranquilo. Deus abençoe vocês aí, vocês são de paradinho, eu sou o Penido. Um abração pra vocês todos, tenham uma boa noite.
0: Ô, querido, obrigado. Olha, mas você falou tanta coisa boa que até eu anotei o seu telefone aqui agora. É 988-20-4720, o simpático nos acompanhando também lá pela Rádio Carijós, ali na querida e acolhedora Conselheiro Lafayette. Valeu, querido, obrigado e tudo de bom aí para você também, né? É, que o Célio de Itabira mandou aqui? Ô, Célio, depois você grava um áudiozinho aí, porque você mandou, mas não colocou aqui as suas especificações, como é que você é, quem você quer encontrar, tá dizendo que só quer uma namorada. Aí eu vou te contar, é para quem tá se afogando, é jacaré vira tronco, mas não pode ser assim, querido. Você tem que botar os dados aqui sobre você e sobre a pessoa que você quer encontrar aí para sua vida também. Valeu, Célio. Mas de toda forma, estamos registrando aqui, agradecendo a você pela participação também. E se você tem alguma informação aí do trânsito, manda pra gente também. Eu quero saber atualizações ali sobre o nosso anel rodoviário, como é que tá, aquela questão lá da MG10 também. Então manda aí pra mim, 999-96-7074. 10:13, mais um áudiozinho chegando aí, ó.
2: Oi, Guti, boa noite.
0: Boa
2: Tudo
0: noite.
2: Bem, Gutenberg?
0: Bem bonito.
2: Tô com muita saudade de você.
0: Ô, oh, querida.
2: É, eu, né, também, eu já tirei meu dia hoje, já fui ao culto
0: aí,
2: de
0: ó.
2: Manhã, já fui à noite, agora estou aqui na minha casa descansando e ouvindo você, né?
0: Que beleza.
2: Mas eu não tô à procura de ninguém, não. Um abraço e a Doura de Ouro Preto. Beijão pra vocês. Abraço pra todos vocês aí, uma noite abençoada pra vocês.
0: Ô, oh, meu bem, obrigado, um beijo pra você, simpática Doura de Ouro Preto. Então, essa aí tá mais do que abençoada. Foi a missa de manhã, Não, ao culto de manhã, ao culto de tarde. Então já tá bem abençoada para começar a nova semana e tá sempre com a gente também nas madrugadas, a querida Dora. É, quem mais aqui? Esse aqui tá mandando também. Gutenberg, boa noite. Aqui é o Mário de Contagem. Gente, eu quero conhecer morenas ou negras, gordinhas ou não, de 1,70m a 1,80m, idade entre 32 e 39 anos, é somente um filho, se tiver, pois quero ter ainda. Olha, então tá bem intencionado aqui o rapaz, né? Sou cristão e quero compromisso para casar. É para casar, não é para namorar, ficar fazendo hora e namoro de 8 anos, aquela coisa toda. Quando é que nós vamos casar? Agosto agora, não, agosto de Deus. Então, valeu, querido. Qual é o telefone de contato dele? 10:15. É o Mário. Deixa me ver aqui a estampa do Mário. Olha, um blazer bonito. Muito bom, viu, Mário? Então, eu vou deixar o telefone de contato dele aqui, que ele está procurando alguém para um relacionamento sério e ainda a possibilidade de um casamento e tudo mais. Véu, grinalda, ele quer tudo nos conformes, né? Então, o telefone dele, código 31, é claro, 99486-3727 é o telefone de contato do Mário. 99. Que Mário? O Mário que quer arrumar uma namorada. 99486-3727 10:16. Mais um áudiozinho pra gente ouvir agora aí, ó.
3: Sou Gutenberg, Rogério de Moura, de Araçá. Sobre o tema aí, sim, eu tiro todo dia um tempinho. Eu, ao domingo, eu escutar a missa pela Rede Globo. E aqui em Assá, pelo rádio, às 8 horas. Tem um tempinho, sim, todos os domingos. Rogério de Moura, tem uma boa noite.
0: A Rede Globo ainda passa missa, é? Santa Missa em celular, passa? Eu não sabia dessa. Passa o telecurso segundo grau ainda? Aí não passa mais, né? E o Globinho com a Paula Saldanha também não passa mais. Então, é a Rádio Cidade, né, de Araxá, que retransmite a nossa programação. Valeu, Rogério, obrigado e um abraço aí pra você. 10:16, daqui a pouquinho a gente ouve mais áudios aí da turma que tá mandando sem parar e é gostoso demais. E você que ainda não mandou, dá tempo, hein? A gente vai ouvir agora um Bruno e Marrone e logo na sequência tem mais áudios e tem você brilhando também aqui no nosso Noite Livre. Bota borbulhas de amor aí, tem um coração, quem dera ser um peixe. 10:17 é o Noite Livre pela Itatiaia, com você até às 11. Vem comigo, 10:17.

0: demais, é Bruno e Marrone. E essa música que foi um grande sucesso com o Fagner. E agora são 10:21 aqui na Itatiaia. 10:21 no nosso Noite Livre. É o tempo de um breve intervalo e a gente volta já já com mais participações, mais áudios. É o nosso Noite Livre especial desse domingão, hein? 10:21 agora.
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2: Dez horas 24 minutos, é o Noite Livre desse domingão e todo mundo com o radinho ligado e você aí já se recolhendo para aquele merecido descanso, ou muita gente que tá agora saindo aí para aquela jornada da madrugada. E é para isso que eu já quero convidar você também para estar comigo daqui a pouquinho, a partir da meia-noite, logo depois do apito final, onde você vai conferir as últimas aí do esporte desse final de semana, e vem aí reta final de Copa do Mundo, e todo mundo já tá naquela ansiedade, naquela expectativa também para retomada aí do Campeonato Brasileiro e Copa do Brasil e Libertadores da América, e você acompanhando tudo aqui na Itatiaia. Já tá com saudade aí? Então pode aguardar que logo a gente vai estar retomando aí todos os campeonatos nacionais também, logo depois da Copa do Mundo. Ah, mas estava tão bom, Copa do Mundo com 3 jogos por dia, a gente emendava um no outro e aquela emoção ali da Copa do Mundo, mas agora a competição vai afunilando, já estamos aí nas semifinais. E olha, só jogaço que você vai acompanhar aqui com o primeiro time do rádio. Imagine você, hein? Puxa vida, Espanha e França e Inglaterra e Argentina. Olha, o negócio vai sair faísca agora. Agora já separou ali os homens dos meninos também, né? Então você vai acompanhar tudo, a fase das semifinais aí da Copa do Mundo. É bom, né? A gente se envolve, a gente cria ali uma simpatia, a gente conhece um pouquinho mais da cultura ali de outros países, né? Então realmente é um evento maravilhoso e que está tendo uma cobertura sensacional do nosso primeiro time do rádio. Então é isso. Que tá dizendo aqui? Boa noite, Gutenberg, tô no QAP, na Itatiaia e na Ronda. É o Léo Rodrigues de Santa Luzia. Ô Léo, obrigado, querido, um abraço. Estive hoje aí na querida Santa Luzia, lá no Mega Space, um grande evento dos caminhoneiros lá da Rota 262, e foi uma alegria estar aí sempre na querida Santa Luzia. Ô Lucas, vamos ouvir áudios aí, a turma tá mandando mensagem sem parar, e 10:26 agora, bota aí que eu quero ouvir.
3: Alô, Tenberg, boa noite, amigo de Ubar, Rádio Teatro em cadeia com a Rádio Educadora, tô ouvindo aqui em Ubar, pela Educadora, manda um abraço pra mim, Tenberg, tô ligadão na melhor aqui.
2: Valeu, querido, obrigado. Rádio Educadora agora tá no FM lá em Ubar, e uma audiência fantástica também, obrigado, Hamilton. sempre uma alegria tê-lo conosco aqui também. É, que tá mandando aqui? É, deixa eu dar uma olhadinha. Esse moço lá do Rio de Janeiro tá aí interagindo com a gente de montão. Olha a Vera do cafezinho. Tava sumida, Vera. Ô, Vera, que pena que eu acho que não vai dar tempo de ouvir o seu áudio, mas depois você participa comigo na madrugada. Ela que é guerreira aí, que é, prepara aquele cafezinho, prepara uma broa, um bolinho e vai pra porta das empresas ali. Ah, meu filho, é o que eu sempre digo, quem quer, inventa um jeito, quem não quer, inventa uma desculpa. Bom saber que você tá com a gente aí. Tava sumida, hein, Vera? Obrigado, querida. E ela tem o sonho de conquistar a casa própria e por isso ela dá um duro danado aí na madrugada, levando o lanche que ela prepara com muito carinho para a porta das empresas também. Valeu, Vera. Deus abençoe. Ele tá vendo a sua luta e ele haverá de recompensar você com a sua vitória e a gente aqui torcendo por você também. Tá legal? 10:28, mais um áudiozinho.
4: Boa noite, Gutenberg.
2: Boa
4: aqui
2: noite.
4: É Rose do bairro Metropolitano, Ribeirão das Neves.
2: Ei, Rose.
4: Com toda a certeza do mundo, a primeira coisa que eu faço todos os dias, independente de ser domingo ou não, todos os dias é agradecer meu Deus por tudo que ele me dá, a oportunidade de ter acordado, aberto os olhos, pisado no chão. E verdadeiramente eu agradeço muito a Deus. E aos domingos, ou eu assisto a missa pela televisão em casa, ou eu vou à igreja, que não é muito perto da minha casa. Mas estou sempre buscando a Deus, sempre fazendo as minhas preces, as minhas rezas.
2: Maravilha.
4: E agradecendo a Deus por tudo, tudo, tudo, pela família, pelos amigos, pelos vizinhos. E pedindo sempre força para vencer as batalhas do dia a dia. Boa noite, aqui é a Rose do bairro Metropolitana em Ribeirão das Neves.
2: Ah, ô Rose, obrigado, querida, que coisa boa saber disso, né? E realmente a gente precisa, o mundo tá muito corrido, tá tudo muito, muito violento, né? E a gente precisa ter essa pausa para recarregar ali as nossas energias, como por exemplo, é o que fez aqui a nossa querida, a Darzinha, mandou boa noite sobre o tema, eu acabei de chegar da missa, é a Darzinha de Rio Piracicaba, Minas Gerais. Ô, querida, um beijo para você e que a sua semana seja incrível, é o que a gente deseja aqui com todo carinho e com toda fé também, tá legal? Então é isso, são 10:30, marcando o sinalzinho eletrônico, eu quero ouvir mais um áudiozinho agora, quem vem lá?
5: Ô, meu amigo Gutenberg, boa noite, aqui é Cílio da cidade de Sabará, estou aqui na ronda de vigia aqui na graça e na proteção de Deus.
2: Aí sim.
5: Quero mandar um abraço aí primeiro, Gutenberg, para o meu primo Idelso, lá na cidade de Montes Claros, norte de Minas, meu irmão Tico, meu irmão José Ramiro, lá em Coração de Jesus, norte de Minas. Então, Gutenberg, eu sou cristão, sou evangélico, pela graça e misericórdia de Deus, mas hoje não, hoje eu não fui na igreja não, rapaz, hoje eu não fui adorar a Deus não. Tava no contratempo aqui, não deu pra mim ir não, mas a gente tá sempre intercedendo, né, pedindo a Deus, né, pelo povo, pelo Brasil, melhoras para o nosso país. Mas ontem eu fui, Gutenberg, ontem eu fui, ontem teve Santa Ceia, Igreja Assembleia de Deus aqui em Sabará, na subsede, eu estive lá adorando o Senhor lá pela graça e misericórdia. Um abraço.
2: Valeu, querido, valeu. É, o importante é isso, né? O importante é a gente estar sempre conectado com algo maior. Aquilo que a gente chama de fé é algo que quando é, tudo foge ali da nossa possibilidade humana, a gente tem como se apegar a uma coisa maior, uma coisa que não se explica, mas que realmente dá ali um outro sentido para nossa vida também. Olha que beleza aqui, o Luciano Júnior. Fala, Gutenberg, boa noite. Luciano Júnior, aqui de Contagem, do bairro Ressaca. Hoje é o meu aniversário. Manda um abraço pra mim. Sou seu fã. Escuto todas as noites o seu programa. Sobe o parabéns aí, ó. Muitas felicidades. Valeu, Luciano, felicidades aí pra você, saúde, paz e que você continue sempre com a gente aqui nas noites, nas madrugadas, e a gente fica feliz demais de ter você aí no seu dia interagindo com a gente. 10:32, mais um áudiozinho chegando aí, ó.
6: Ô, Gucci, é o seguinte, cara, chovendo muito em Betim, choveu, né, em Betim, parou de chover, mas a previsão do tempo desde ontem era pra São Paulo e Minas Gerais, chuva aí pra esfriar, tá? Tá de baixas temperaturas aí, até de zero graus aí, dependendo de Minas Gerais, hein?
2: Então, a turma pode se prevenir aí, a galera que vai pra daqui a pouquinho lá pra Ceasa, né? E de lá levando os produtos aí pras feiras, pros mercados, pros supermercados também. Então, se a previsão é essa aí, essa chuva chegou e geralmente a chuva, pelo menos a temperatura cai um pouquinho ali. Então, você que vai enfrentar a madrugada, duas coisas. Primeiro é o agasalho. Bota agasalho, tira agasalho. Bota agasalho, tira agasalho. Mas essa madrugada é pra botar o agasalho. E outra é você colocar o radinho ligado na Itatiaia. Porque aí, de meia-noite às quatro, a gente vai fazer aquela boa companhia. E o nosso dono da noite é assim: assuntos, informações ali de momento, a oração das três da manhã. Você foi lá fora, Penido? Tá chovendo aqui na Barão? Ah, não foi lá fora, não? Eu pensei que você tinha ido lá ver o tempo como está aqui na Barão Homem de Melo 2222. Quanta gente mandando mensagem. Boa noite, Gutenberg. Tá pedindo música aqui também. Daqui a pouquinho a gente toca, viu? É o Wellington Campos, mas não é o ídolo, não. O ídolo está lá nos Estados Unidos cobrindo a seleção e cobrindo a Copa do Mundo, né? E aí, esse aqui é o Wellington Campos de Biritiba. Valeu! Ele tá pedindo para mandar um abraço para o filho dele, Vitor Hugo. Valeu, Wellington, obrigado. E a todos aí da minha querida Ibirité, Pradinho também tá por lá, ligado no programa. É hora da gente ouvir mais um áudiozinho às 10:34.
7: Boa noite, sou Vanils, daqui de Janaúba. Tenho 48 anos de idade, olhos castanho, cabelo castanho, cor branca, e estou à procura de rapazes de 20 a 35 anos de idade para uma grande amizade. O meu WhatsApp é 38 99 164 0243. Repetindo, 38 99 164 0243. Uma boa noite para todos.
2: Valeu, querido, obrigado, felicidades aí pra você. Se eu entendi bem o nome dele, Denilson, né? E tá procurando rapazes, quer conhecer rapazes aí, então é isso, código 38 lá da região onde ele está e o telefone 99 164 0243. Valeu, Denilson, um grande abraço pra você e obrigado aí pelo carinho e pela companhia também nessa noite de domingão. Que esse aqui do código 37 tá mandando uns vídeos aqui, tá dizendo, tô aqui na luta. E aí ele mandou, olha, meu Deus do céu, que beleza, olha, mas que panelada, que esse homem tá fritando aqui, ó. Olha o 15W40 que ele tá fritando ali, hein? Ei, vou te contar, isso aqui fritou o bolinho da Santa Ceia e tá fritando até hoje lá. Não, é brincadeira. O óleo tá até clarinho, tá uma beleza. Então, valeu, querido, obrigado. Tá lá fritando, me parece que é torresmo isso aí, né, ô Belchior? Obrigado, querido, um abraço. Olha, mas que panelão que ele tem lá, hein? Olha, é torresmo. Olha essa barrinha de cereal ali e o fogão dele, ô maçarico. Isso aqui, vou te contar, não demora nada pra esquentar, né? Valeu, que é fogão industrial lá, então deve ter um restaurante por lá. Um abraço, querido, obrigado, e deu até água na boca essa barrinha de cereal ali, ô torresmão, hein? E tem até um presto barba pra depilar o torresmo também. Então é isso, 10:36, eu quero ouvir mais um áudiozinho aí, ó.
8: Boa noite, Gutenberg. Meu nome é Mauri, moro em Patinga. Gostaria de... Eu tô precisando de arrumar uma namorada.
9: Gostaria de conhecer a mulher de 38 a 60 anos.
2: Olha.
9: Que não esteja filho pequeno e, igual o amigo nosso falou, que não cuida de neto. Para uma amizade ou no futuro um compromisso sério. Eu trabalho de pedreiro, sou artesão, sou motoqueiro, gosto de aventuras, gosto de cachoeiras, praias e outros mais. Gostaria de corresponder com as mulheres do Vale do Aço, aqui de Santana do Paraíso, NAC, Periquito, essa região aqui, Timóteo, porque para Belo Horizonte, Pedro Leopoldo, João Molevade, já apareceu algumas lindas, maravilhosas, mas não deu porque é muito longe. Tá ok? Obrigado.
2: E não deixou o telefone de contato. Ô, querido, tava indo tão bem, Amauri, mas depois você manda aí que a gente dá um jeitinho de divulgar aqui, tá legal? E pra essa turma querida aí do Vale do Aço, chegou agora aqui uma mensagem do código 41. Veja você, né? A audiência da Itatiaia em toda a região metropolitana, todo o interior do estado, pelo Brasil e por esse mundão afora, né? Então, do código 41, tá dizendo aqui: boa noite, Gutenberg. Estou em São José dos Pinhais, região metropolitana de Curitiba, ouvindo a Itatiaia. Uma feliz semana para você e toda a equipe Itatiaia. É o Matusalém. Olha, esse aqui é nome de profetas, né? Matusalém Malaquias. Pai dele pegou a Bíblia e falou: agora vai aqui, ó. É tudo do M. Matusalém Malaquias, lá em São José dos Pinhais, código 41, região metropolitana de Curitiba. Valeu, querido. Obrigado e um abraço aí para você. 10:38. É áudio demais chegando. A gente fica com dó de não dar tempo de colocar todo mundo. E olha que o programa hoje foi praticamente completo, né? De 8:30, quando a gente entrou aqui com Noite Livre, até as 11. Então dá tempo de ouvir mais alguém. Quem tá aí?
10: Boa noite, Guti. Boa noite, Washington. Boa noite, Peridão. Boa noite, Lucas. Aqui é Reginaldo João Molevade, sempre ligado na Itatiaia, tá ok? Um abraço.
2: Reginaldo é nosso, ele manda todo dia, sempre ligado lá na nossa madrugada também. E um abraço a todos aí da querida João Molevade. Mandaram um beijo aqui, olha que coisa boa. Minha esposa mandou: olha, os meninos estão te ouvindo aqui em casa. Então, um beijo aí pro Vinícius e um beijo pro Nicolas. São os meus filhos lá ligados no programa e também a minha esposa. E eles chegaram agora e estão lá ouvindo o programa. Que coisa boa! Então, um beijo para vocês e agora é férias. Ah, meu Deus do céu, menino de férias em casa, aí já viu, né? Vão comer até o reboco da parede, bruto. Então, e outra, eu chego 4 da manhã, ouço passinhos pela casa, eles ficam lá jogando videogame até enjoar. Aí quando eu chego para dar um grito na madrugada, eles correm pro quarto e fica tudo tranquilinho. Aí no outro dia, eles acordam 12:30, uma hora. Ah, a senhora também tá com o menino em casa aí? Férias bagunça todo o coreto, né? Mas a galera tem que aproveitar também agora esse período curto aí das férias da criançada também. 11:20. Vamos ouvir só mais um aí. Quem tá chegando agora, hein?
11: Boa noite, Gutenberg.
2: Boa noite.
11: Meu nome é Regina. Moro no bairro Belmonte.
2: Ah, ela aí, ó.
11: Tenho 65 anos. Sou uma pessoa cristã e evangélica. Eu gostaria de conhecer um homem na faixa de 77 anos, que não tenha visto. Tenho 3 filhos já adultos, casado. E vou deixar o número do meu SAP. 98 49 2 7 2 4 Obrigada.
2: Valeu, Regina. Agora sim, agora ela deixou aqui o telefone de contato certinho. Aí você diz assim: ora, mas quer um moço de 77? Ora, outro dia tava lá em casa o Tuniquinho. O Tuniquinho tem 74. tá melhor do que nós todos aqui jovens, e pintou a casa e sobe escada e vai pra baile e dança de salão. Então, meu filho, velho é aquele que se entrega para o cansaço, se entrega para o comodismo. Enquanto houver vida, saúde, possibilidade de você se sentir vivo e você aproveitar a vida, então você está vivendo. Eu vou repetir aqui que a Regina quer um coroa, ao coroa sacudido, que eu vi ali, ela é uma morena bonitona, hein? Então ela quer um coroa de 77, o telefone de contato dela, código 3198-492-7724. Boa sorte para você, viu, Regina? E agora, faltando 18 para as 11, vamos para um breve intervalo e a gente volta já já com a reta final do nosso Noite Livre desse domingão. 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
1: Sinalzinho eletrônico mais famoso, mais tradicional do rádio brasileiro, marcou 15 para as 11. Agora 15 para as 11. Daqui a pouquinho, o repórter Itatiaia nos atualizando com as informações. E logo na sequência, o apito final vem aí. E depois do apito final, aí já sabe, a madrugada mais acolhedora do rádio, a madrugada mais interativa do Brasil, é aqui comigo. E ao longo das quatro primeiras horas de cada novo dia, a gente chega com um programa dinâmico, um programa alegre, positivo, alto astral e que tem, é claro, uma belíssima programação musical, muita participação, muita interatividade. E às 3 da manhã, não esqueça, tem a nossa oração do dia, sempre uma linda, uma inédita oração que depois vira aquele conteúdo que você encontra lá no Instagram, @orações Itatiaia e também no @GutenbergGomes. Combinado? Então é isso, faltando 14 para as 11, hora da gente ouvir uma musiquinha boa pra gente beber uma água. E quem tá chegando pra cantar aí é o Xande, é Jorge e Mateus, pelo amor de Deus, Jorge e Mateus, 14 para as 11, ou some ou soma. É assim, você que tá aí procurando um relacionamento legal, ou a pessoa soma junto com você, ou então ela some da sua vida, né? 13 para as 11 na Itatiaia, no nosso Noite Livre. Vem comigo!

0: Nossa noite de domingão, pelo amor de Deus, Jorge e Matheus aqui na Itatiaia. Olha o sinalzinho marcando aí 10 para as 11 já, hein? 10 para as 11. Eu já quero até me desculpar porque infelizmente a gente não conseguiu colocar é muita mensagem que chega e muitas pessoas novas que estão participando, pessoas que participam já há algum tempo aqui do programa. Então a gente realmente não consegue colocar todo mundo, mas na medida do possível a gente foi colocando. Espero que você tenha anotado aí algum contato que chamou a atenção, alguma voz que falou mais forte ao seu coração, ou algo que você ouviu que a pessoa busca e que você pode oferecer isso para um relacionamento. Então é uma forma que a gente encontra de amenizar essa coisa terrível que é a solidão. Ninguém consegue ser feliz sozinho, até assim, durante um curto espaço de tempo, a solidão é até cai bem pra gente, né? Mas daqui a pouco você já começa a sentir falta de uma companhia, mesmo que seja para amolar você, para aborrecer você, mas você quer ter uma boa companhia e a gente precisa disso pra vida, né? 9 para as 11, intervalinho rápido, já já, reta final do programa de hoje. 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
1: Olha aqui, faltando 6 para as 11, dá tempo da gente ouvir mais áudios ali. Meu amigo Sérgio, alô Sérgio Moreira, grande jornalista, também ligado no programa, tá dizendo que choveu ali no Buritis e foi bom para baixar poeira, para dar um refresco aí nessa noite, na madrugada. Então eu quero ouvir áudios agora de amigo para amigo, fala comigo.
2: Boa noite,
1: Gutenberg. Boa noite.
2: Aqui é Valdemir, de Porteirinha.
1: Ei, Valdemir.
2: É, gente, está. Eu, Valdemir Luzinete, na escuta da rádio Itatiaia, cadeia com a rádio Independente FM, de Porteirinha. Gutenberg, amanhã é dia do meu aniversário.
1: Olha!
2: Na nova rádio da noite até o dia amanhecer. Aqui em Porteirinha. Valeu, manda um alô pra nós aí, nós tá na escuta.
1: Valeu, Valdemir. Antecipadamente receba aí o nosso abraço, o nosso carinho e o desejo de muitas felicidades, muitos anos de vida, e estendendo esse abraço também a todos aí da querida Porteirinha, e abraço também a toda a equipe aí da Rádio Independente FM, que é mais uma emissora da Rede Itasati. Valeu! Mais um áudiozinho, 5 para as 11 já, hein?
3: Ô, Gutenberg, boa noite.
1: Boa noite
3: aos ouvintes da Rádio Itatiaia. Gutenberg, eu gostaria de conhecer mulheres de 40 a 60 anos que não tenham compromisso, não tenham filhos pequenos e no futuro um compromisso sério. Meu nome é Mauri, tenho 58 anos, moro em Patinha, Vale do Aço. Gostaria de corresponder com mulher do Vale do Aço também, aqui de Santana do Paraíso, e Pablo Colar Metropolitano de Patinga, do Vale do Aço. E eu trabalho de pedreiro na construção civil e sou artesão e sou motoqueiro.
1: Opa, o homem é tudo também, pedreiro, artesão, ô Maurício, obrigado, querido, já havia o seu áudio, já tinha ido pro ar aqui também, então a turma já pegou o seu contato aí, boa sorte. 4 para as 11, só mais um, vamos fechar com chave de ouro, quem é que tá chegando para brilhar aqui no programa, hein? Oi.
4: Vamos pôr pra lascar, boa noite.
1: Bora.
4: Por aqui quem fala é Jamal, motorista de caminhão.
1: Ah, o Jamal.
4: É Jamal, o nome é Clodoaldo, tem 25 anos, sou morador ali do Governador Valadares, Minas Gerais. Você tá entendendo? Já que é só o povo da região metropolitana, eu vou mandar também. Peso 85 quilos. 1,70m, não muito alto, não muito baixo, na altura ideal, entendeu? A pele é queimada de sol, motorista carreteiro, você tá entendendo? Rapaz!
1: Oi!
4: Bota no ar aí, o DDD é 33 99982 9033, entendeu, oral? Repetindo,
1: repita.
4: Eu gaguejei. DDD é 33 99982 9033. Solta no ar isso. Arroba Jamal underline OFC underline no final.
1: Olha. Ô Jamal Bruto, deixou até a rede social dele aí e repetindo o telefone, código 33. Ele mandou até informação agora há pouco do anel rodoviário e tá seguindo viagem, mas está sempre por aqui. Então, se você gostou da prosa do Jamal, aí 25 anos é novo ele, hein? Ô meu filho, vai pro bailão que é fácil também de arrumar. Código 33 99982 9033. Olha, finalzinho do programa de hoje, do nosso Noite Livre. Obrigado a todo mundo que participou, todo mundo que interagiu. Me desculpe se o seu áudio não foi ao ar, se eu não tive tempo de registrar aqui a sua participação, mas é sempre um prazer e uma alegria. Eu quero convidar para que você esteja comigo daqui a pouquinho, quando nós vamos inaugurar. inaugurar a segunda-feira no nosso Dona da Noite, logo após o apito final. Então, aquele programa que deixa você animado, que deixa você abençoado, bem informado, não dá para perder. Combinado? Agora o nosso querido João Felipe Loli vai nos atualizar. Vem aí o repórter Itatiaia e a gente volta daqui a pouquinho. Então, deixa uma saideira aí, Lucas. Quem é que vai chegar? Só faltando um minutinho. Bota para tocar. 11:01. Valeu demais, obrigado pelo carinho e a gente se encontra daqui a pouquinho, depois do apito final.

0: 11:20, umidade relativa do ar 60%. Com edição e apresentação de João Felipe Loli, está no ar o repórter Itatiaia. Um homem morreu e outros dois ficaram feridos após grave acidente envolvendo três carretas no norte de Minas. Segundo a sala de imprensa do Corpo de Bombeiros, um caminhão carregado com camarão que descia a serra da BR-251 no sentido Salinas-Francisco Sá, perdeu o controle da direção, invadiu a contramão e bateu na lateral de uma carreta carregada com um composto para plantas. Em seguida, atingiu uma outra carreta que também estava na serra, carregada com bicarbonato. O acidente aconteceu no quilômetro 472 da BR-251. Em decorrência do impacto, teve início um incêndio que atingiu o caminhão e a carreta carregada com bicarbonato, provocando a morte do motorista deste veículo. Os motoristas das outras duas carretas também ficaram feridos e foram socorridos para hospitais da região. 4.000 litros de água foram necessários para debelar as chamas e a BR-251 ficou totalmente interditada por 9 horas. Agora o trânsito flui no sistema Siga e Pare.
1: Vai passar a noite no Hospital Regional da cidade o jovem baleado na cabeça em uma adega neste domingo em Betim, na região metropolitana. O crime aconteceu na Vila Filadélfia, rua Pedro Álvares Cabral, e de acordo com a PM, o agressor, de 28 anos, primeiro atacou um funcionário dessa adega e foi expulso dali. Isso porque ele teria ficado incomodado quando viu o trabalhador conversando com mulheres e foi para cima então, inclusive batendo na cabeça desse homem. Quando ele saía sendo expulso, ele disse, abre aspas, já que acabou para mim, vai acabar para todo mundo. Logo depois, então, retornou armado em um carro, de dentro do veículo, atirou várias vezes, acertando principalmente esse jovem de 22 anos. Foi atingido na cabeça, o estado dele é grave, já passou por cirurgia, portanto, as próximas horas são cruciais para a recuperação dele. Além desse rapaz de 22 anos, outras duas pessoas foram atingidas. Uma mulher de 36 anos, baleada nas costas e na virilha, sendo também encaminhada para o Hospital Regional de Betim, e um segurança de 34 anos, que precisou de atendimento médico porque teve um ferimento no pulso. Não sabe se ele foi baleado também ou seria ali quando caiu de uma altura de 5 metros, quando tentava fugir desse homem que atirou. O atirador já foi identificado, mas ainda não foi localizado pela polícia. Repórter Oswaldo Diniz.
0: Ex-presidente da Câmara dos Deputados, o carioca Eduardo Cunha, precisa explicar supostas irregularidades com emendas parlamentares. Cunha teve o mandato cassado em 2016. Ele está atualmente sem cargo político, mas é pré-candidato a deputado federal, aqui por Minas Gerais.
2: Na decisão em que determinou o bloqueio de 6.100.000 reais do ex-deputado federal Eduardo Cunha, do Republicanos de Minas Gerais, o ministro do Supremo Tribunal Federal, Flávio Dino, também afirmou que Cunha demonstrava pouco apreço por Minas Gerais ao analisar mensagens apreendidas pela Polícia Federal. Em um desses diálogos, Cunha pede a troca de uma emenda e reclama dos, abre aspas, mineiros enrolados, fecha aspas. Para Dino, essa conversa reforça indícios de um, abre aspas, descontrole político, fecha aspas, na destinação desses recursos públicos. Segundo a investigação, mesmo sem mandato, Cunha definia quais municípios mineiros receberiam emendas parlamentares. A defesa de Cunha nega irregularidades e afirma que ele apenas mantinha uma interlocução política e diz que vai recorrer da adição desses recursos públicos. Segundo a investigação, mesmo sem mandato, Cunha definia quais municípios mineiros receberiam emendas parlamentares. A defesa de Cunha nega irregularidades.

0: Leão 14 lamentou hoje o acirramento desses conflitos e no Oriente Médio e em outras partes do mundo. O pontífice disse que o mundo testemunha ações que semeiam violência, terror e morte. O Santo Padre fez um apelo pelo diálogo e pela paz.
1: Tornano purtroppo a soffiare i venti della guerra in Medio Oriente, in Ucraina e in numerose altre parti del mondo, seminando violenza, terrore e morte. Non lasciamo che questi venti spengano la fiammella della speranza e della pace. Rinnovo il mio auspicio affinché si percorra con perseveranza la via del dialogo, dell'incontro e della diplomazia. Unico cammino capace di condurre a una pace giusta e duratura.
0: Ouvimos o Papa Leão XIV, que falou aos fiéis neste domingo na cidade de Castel Gandolfo, na Itália, que fica a 25 quilômetros do Vaticano e serve como residência de verão do líder da Igreja Católica. Pelo menos 27 pessoas morreram e dezenas foram socorridas após uma explosão em uma boate em Bangkok, capital da Indonésia. Já é madrugada de segunda-feira no país, que fica no limite entre o continente asiático e a Oceania. Autoridades afirmam que a explosão foi relatada no interior do estabelecimento durante uma apresentação musical. Inicialmente, o episódio está sendo tratado como uma falha técnica de um circuito de energia. Além dessas 27 mortes confirmadas por autoridades locais, outras pessoas foram socorridas em estado grave para hospitais da cidade. E ainda dá tempo de aproveitar a noite de festa na Pampulha.
2: As comemorações pelos 10 anos do reconhecimento do conjunto moderno da Pampulha como patrimônio mundial pela Unesco se prolongam pela noite deste domingo. A partir de agora, o público ainda poderá acompanhar a intervenção de laser mapping que segue até a meia-noite. Feixes de luz projetados sobre o conjunto moderno destacam as curvas da arquitetura de Oscar Niemeyer e criam conexões visuais entre os 5 bens que compõem o patrimônio reconhecido pela Unesco. Durante o início da programação de comemoração do marco, que aconteceu durante todo o domingo, o prefeito Álvaro Damião falou a Itatiaia sobre os avanços relacionados a cuidados com o local.
3: Cadê aquele cheiro horrível, insuportável? Cadê aquela pampulha que era um esgoto a céu aberto? Essa pampulha não existe mais, ela faz parte do passado recente de Belo Horizonte. A pampulha hoje é uma lagoa. A pampulha hoje, ela é um patrimônio histórico de Belo Horizonte, do Brasil e do mundo. Está comemorando 10 anos de parceria, sem cheiro algum, navegável, e a gente quer mais. A gente quer fazer complexos esportivos em volta da Lagoa da Pampulha, a gente quer colocar mais bares e restaurantes em volta da Lagoa da Pampulha, e a gente quer fazer ela chegar ao nível 2 até o final do mandato. Completamente navegável, e se você tiver com seu neto, com seu filho, e cair uma bola dentro da lagoa, por exemplo, você não vai ter medo nem preocupação nenhuma em entrar e pegar essa bola. Hoje as pessoas têm medo de colocar até o pé na água.
2: Repórter Laura Gorino.
0: Várias regiões de Belo Horizonte registraram chuva agora há pouco, episódio que é pouco comum para o inverno. A semana deve ter queda nos termômetros.
4: Nesta segunda-feira, uma frente fria avança sobre Minas Gerais, trazendo possibilidade de chuva para todas as regiões mineiras. O avanço será rápido, portanto, as chuvas serão isoladas e passageiras, mas podem vir acompanhadas de granizo em localidades do centro-sul e oeste. BH terá nesta segunda-feira um dia de céu parcialmente nublado, com pancadas de chuva e trovoadas isoladas. Repórter Aline Neves.
0: 11:09, termina aqui o Repórter Itatiaia. 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

0: sua Itatiaia. Boa noite a todos. Estamos chegando com o apito final. 11:10. Dia 12 de julho de 2026. Estamos com o apito tradicional, edição de domingo. A produção e apresentação é comigo.
1: Rubens Júnior.
0: Vamos aos destaques. Vamos aos Estados Unidos, canal internacional da Itatiaia aberto, João Vitor Cirilo.
2: Começa a semana decisiva na Copa do Mundo aqui nos Estados Unidos. Terça-feira para a França e Espanha. Quarta para Inglaterra e Argentina.
0: O destaque também dos Estados Unidos do canal internacional. Detalhes da FIFA. Diga lá, Wellington.
3: Desgastado politicamente, presidente da FIFA quer aumentar o número de participantes das Copas do Mundo, de clubes e seleções.
0: 11:12. Agora vamos a Brasília, capital federal. Teve amistoso, Emerson Pansieri.
4: Após a derrota para o Grêmio aqui no Mané Garrincha em Brasília, técnico Arthur Jorge demonstrou insatisfação com a eficiência do time dentro de campo, que aliás perdeu 2 pênaltis.
0: Obrigado, Pansieri. Eu quero destaque do Atlético. Semana intensa de trabalho, Cláudio Rezende.
5: Galo terá a última semana de preparação antes da volta. E elenco estará completo a partir de amanhã.
0: Obrigado, Cláudio. 11:12. Girando a equipe de repórteres da Itatiaia. Vamos destacar o Coelho em mais um duelo decisivo. É nesta segunda-feira. Não é isso, Fabrício Calazans?
6: Duelo desta segunda contra o Londrina no Horto. Pode tirar o Coelho da lanterna da Série B após 13 rodadas.
0: Obrigado, Fabrício. 11:13. Vamos destacar também tudo sobre esporte pelo Brasil, pelo mundo, a rodada do módulo 2 do campeonato estadual, decisiva, e a Itatiaia que vem contando essa história para você com imagens no YouTube. Você pelo rádio, você pelo site, você também pelo YouTube, pelo Itatiaia Oficial, também pelo Itatiaia Esporte, em todas as plataformas. Estamos chegando com o apito final, edição de domingo na maior do Brasil.

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1: 11:16, é o apito final pela sua Itatiaia, edição de domingo. Seja muito bem-vinda, muito bem-vindo. Vamos juntos, canal da Itatiaia liberado para você também deixar o seu nome completo de onde está nos acompanhando pelo YouTube. Chat liberado para você, Itatiaia Oficial, também pelo Itatiaia Esporte. Domingo sem Copa, mas domingo bom com amistoso, com bola rolando pelo módulo 2 e outros campeonatos mais. Tudo certo, Romano? Boa noite.
2: Boa noite, Rubens. Boa noite para quem nos acompanha. Tem muita coisa boa pra gente falar. Você disse módulo 2 já afunilando. Várias equipes fazendo amistosos porque o Campeonato Brasileiro começa no dia 21. Pro Atlético aqui, por exemplo, o Cruzeiro no dia 22, então tem muita coisa boa.
1: Estaremos com toda a equipe da Itatiaia te atualizando, te informando. Essa é a tradição do apito final para você finalizar o domingo muito bem informado. Obrigado por onde quer que você esteja, pelo carinho e também pela audiência aqui na maior do Brasil. Eu confirmo para você 11:17.
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1: Domingo que não teve bola rolando pela Copa do Mundo, mas teve muita informação e uma preparação para essa semana. Frio na barriga, sem o Brasil, evidentemente, mas torcendo por uma boa reta final de Copa acima de tudo. Vamos aos Estados Unidos, João Vitor Cirilo, canal internacional aberto, tudo certo? Boa noite, Cirilo.
5: Boa noite, Rubens. Alô, amigos ligados no apito final da Itatiaia, estamos de volta, hoje aqui de Nova York. Para quem tá no YouTube, tá vendo que estamos aqui na região do Memorial do 11 de setembro, onde aconteceu uma das tragédias mais lembradas e com a maior tristeza, né? Dois prédios foram derrubados por aqui, as Torres Gêmeas, e o governo dos Estados Unidos construiu, fez um memorial com lembranças muito importantes para preservar a história daqueles que perderam suas vidas em 2001. Estamos por aqui visitando a região, acompanhando também movimentações de alguns brasileiros ainda pelas ruas, brasileiros que queriam estar vivendo a semana decisiva do Mundial, né, Rubens? Infelizmente não foi possível, seleção brasileira está fora da Copa do Mundo, está fora já da semifinal também. Um detalhe, né, as semifinais não serão disputadas aqui no estádio de Nova York, Nova Jersey. Nós teremos uma semifinal em Dallas na terça-feira, o duelo entre França e Espanha, e outra em Atlanta na quarta-feira, duelo entre Inglaterra e Argentina. A grande decisão da Copa do Mundo vai ser no estádio de Nova York, Nova Jersey. Vai ser no MetLife Stadium no próximo domingo. Clara Itatiaia transmite os três jogos finais da Copa do Mundo. Pra você, lembrando, ainda tem decisão do terceiro lugar também, né? Mas os três jogos de mais peso, né? As duas semifinais e a grande decisão com a presença da equipe da Itatiaia. Falando nisso, muitas questões ainda nos bastidores dessa Copa do Mundo. Primeiro, uma pressão externa. Arbitragem, algumas reclamações de algumas equipes relacionadas à atuação de arbitragem na FIFA, e por outro lado, a FIFA festejando o sucesso das 48 seleções, esse formato de 48 seleções, e buscando expandir o número de participantes para o próximo Mundial. Vamos chamar o nosso Wellington Campos aqui no apito final com detalhes sobre isso. Alô, Wellington.
6: Alô, Cirilo, alô, amigos na Itatiaia. Pois é, Cirilo, um desgaste político muito grande do presidente Gianni Infantino da FIFA devido à questão do cartão vermelho anulado do Paulo Gun, jogador dos Estados Unidos. Hoje, o jornal britânico The Times disse que o presidente do comitê disciplinar, Mohamed Al-Kamali, ele tomou a decisão pessoal, não consultou mais ninguém e anulou o cartão vermelho do jogador Paulo Gun, mostrado pelo árbitro brasileiro Rafael Claus, que inclusive teve um desgaste aqui nos Estados Unidos, né? Com críticas por parte da Casa Branca, mas isso consequência ainda de John Textor, quando criou aquela situação de que o Palmeiras era favorecido no Campeonato Brasileiro pela arbitragem, que inteligência artificial mostrava esquema de arbitragem, acabou pagando uma multa na época de R$1 milhão ao STJD, a maior multa da história do STJD. E isso está trazendo um desgaste político muito grande para a Gianni Infantino, que tenta mais uma reeleição em 2030 para ficar até 2034. E para isso está oferecendo aumentar o número de seleções para a Copa de 30, né? Passando de 48 para 64 seleções. Então isso aí traz um desgaste grande politicamente para Gianni Infantino. O goleiro Alisson neste domingo usou as redes sociais para falar da eliminação do Brasil na Copa do Mundo. Agradeceu o apoio da torcida, disse que deu o seu melhor e ainda usou a frase: nessa vida debaixo de sol, o sabor é agridoce. A seleção brasileira que terminou na 11ª colocação da Copa do Mundo. O Chelsea da Inglaterra tem interesse na contratação de Danilo Santos, informa a imprensa britânica, e iria para o lugar de outro brasileiro, o André Santos, que está se transferindo para o Manchester United. É com você, Cirilo.
5: Valeu, Wellington Campos. Detalhe, nessa história do sucesso da Copa do Mundo de 48 seleções, também na presença de público, é evidente, esse é um mundial com um número de jogos maior, mas este mundial tem o recorde absoluto de público. E a FIFA divulga 6,5 milhões de ingressos vendidos, 6,5 milhões de pessoas nos estádios vendo os jogos até aqui da Copa do Mundo. É maior este número do que as duas últimas edições de mundial somadas, para se ter uma ideia da presença de público nessa Copa do Mundo aqui na América do Norte. Estados Unidos, México e Canadá. Semana das seleções vai continuar com França e Espanha planejando o jogo já da terça-feira, com Inglaterra e Argentina com um dia a mais planejando o jogo da quarta-feira, mas tem muita gente já planejando o próximo ciclo. A seleção brasileira, por exemplo, por meio da CBF, já divulgou um novo comunicado, um vídeo tratando como 5 de julho de 2026 a data que marca o início de um novo ciclo. É um vídeo institucional, enfim, uma campanha de marketing com a CBF marcando, dando um recado aí ao torcedor brasileiro, de que este ciclo vai ter que ser melhor trabalhado para que o Brasil tenha resultados melhores rumo a 2030. E além disso, já tem gente contratando treinador. Nessa semana a gente anunciou já Jorge Jesus como novo técnico em Portugal. E agora nós podemos dizer também que a seleção uruguaia, que não vai ter mais Bielsa, é o louco Bielsa no comando, teve Diego Forlán anunciado. Com detalhe, ele é interino até o comecinho de 2027. Vai ter eleição no fim do ano na Federação Uruguaia de Futebol. Então não quiseram tomar agora essa decisão para que o futuro técnico no próximo ciclo inteiro seja o Forlán, com o novo comandante garantido até 2027, a partir do final do ano após a eleição. Vejamos se o ídolo Forlán em campo será o comandante da seleção uruguaia para essa sequência de ciclo. Vem aí a Copa do Mundo de 2030, para muita gente já planejar esse novo ciclo. Enquanto isso, a gente conversa bastante ao longo dessa semana das semifinais e também da final da Copa do Mundo. Abraço para você, Rubem Júnior.
1: Um abraço para você, bom trabalho, Cirilo. 11:25. Olha o Forlán aí, hein? Diego Forlán assumindo a seleção do Uruguai depois de uma crise, né, com o Bielsa, demissão, e não demoraram muito para contratar, e apostando em quem deu certo dentro de campo. Talvez a seleção é muito para esse momento do Forlán, Romano.
2: Eu fico muito preocupado quando uma seleção vira e fala assim: não, fulano vai ser o treinador interino e vão ver qual vai ser.
1: Tivemos na prática que o nosso Ramon Menezes
2: nós
1: também.
2: Nós passamos, né, por isso. Nós tivemos no nosso ciclo do Brasil, Ramon Menezes, Fernando Diniz, que era treinador do Fluminense e da seleção.
1: Isso foi inacreditável.
2: E Dorival Júnior, antes de chegar o Ancelotti, ou seja, 4 treinadores no período de Copa do Mundo. Uruguai, Uruguai. Olha pro lado aí, vê os exemplos, meu filho. Fica esperto.
1: 11:26 é o apito final pela sua Itatiaia. Tem Copa do Mundo na maior do Brasil. Uma semana está sendo preparada com muita emoção. Na terça-feira temos a França contra a Espanha em Dallas, 16:00. A França de Mbappé, a Espanha do Yamal. Temos também na quarta-feira, no mesmo horário, 16:00, mas em Atlanta, Inglaterra, do Bellingham contra a Argentina de Messi, craques em campo, e dá para ter pelo menos uma previsão, uma boa expectativa, dá para cravar algo em torno do que pode acontecer, a começar por França e Espanha, Romano.
2: Não dá não, Rubens, porque a única seleção que deu trabalho para a França nos últimos anos foi a Espanha, inclusive ganhando a Eurocopa em cima dos franceses. As provocações já começaram, Nico Williams, o próprio Yamin Lamal, falando que a França não é esse bicho papão todo, aí na França já responde do outro lado, vamos ver como é que fica, o clima tá ficando bom. Na outra semifinal, é bom a gente até sempre falar isso e esclarecer, é uma semifinal que vai muito além das quatro linhas. A gente tem até hoje no imaginário do inglês, e é uma das feridas da Inglaterra, aquele jogo da Copa de 86 no México, em que o Maradona faz um gol de mão, chamado pelos argentinos de La Mano de Dios. Depois ele faz um golaço, talvez um dos gols mais lindos da história da Copa do Mundo, mas ele fez um gol de mão em cima do Peter Shilton, que era o goleiro da Inglaterra na época. Mas tem uma questão fora das quatro linhas, que é a Guerra das Malvinas. E para os ingleses está definido, as Falklands é deles, estão lá, mas para o argentino isso não é verdade. Isso, pelo contrário, é uma ferida aberta no povo argentino, e que mais que fala, não tem nada disso, que não leva para campo, leva para campo sim. Então é uma semifinal que vai ter muito mais do que apenas a bola em jogo.
1: Atenção, tem um recado para você, 11:28. Daqui a pouco vamos destacar, né, as outras competições que tivemos, inclusive hoje com a bola rolando, tivemos amistoso e muito mais, mas a Copa do Mundo pode se preparar, Itatiaia, né, a emissora com direitos adquiridos na sua 16ª cobertura da Copa do Mundo em mais um brilho do primeiro time do rádio, 11:28.
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1: 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É pra subir o som, nação azul.
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3: Horas e 32 minutos, é o apito final, edição de domingo. Hoje tivemos o Cruzeiro em campo, né? Nesse período de intertemporada, aproveitando também para colocar a turma em forma para a retomada do Campeonato Brasileiro que acontece no dia 22 de julho. É contra o Inter, jogo em Porto Alegre no meio de semana. Mas hoje, contra outra equipe porto-alegrense, foi derrotado. Mas algo normal, vários jogadores sendo aproveitados pelo técnico Arthur Jorge. Nati Fiuza, me fala sobre o jogo, você que esteve acompanhando, o que achou, a sua avaliação? Boa noite, Nati.
4: Boa noite, Rubem Júnior, um abraço a você, a quem nos acompanha aqui no apito final. Pois é, o Cruzeiro fez um amistoso hoje contra o Grêmio no estádio Mané Garrincha em Brasília, mas acabou perdendo por 3-1. Os gols do Grêmio, marcados por Carlos Vinícius, Nardoni e Matheus Nascimento, de pênalti, já quase no último minuto da partida, e o Cruzeiro fez o seu gol com o Sinisterra. Nesse gol do Sinisterra, vale destacarmos a assistência de Gabriel Rojas, que é o lateral esquerdo, recém-contratado do Racing, que fez um bom jogo, vai se mostrando um lateral com muita capacidade ofensiva, uma jogada que contou também sempre com ele, o brilhantismo de Matheus Pereira. Apesar de não ter vencido, o Cruzeiro já mostrou evolução do ponto de vista físico, comparado, por exemplo, ao amistoso da semana passada contra o Defensor do Uruguai. Jogadores mais soltos dentro do campo, principalmente Matheus Pereira e Gerson, Caio Jorge se movimentando com muita facilidade, indicando que não vem de fato sofrendo com dores, né? Como vinha acontecendo no primeiro semestre. Caio Jorge, aliás, que teve algumas oportunidades, mas desperdiçou especialmente um pênalti. Aliás, esse foi a marca do jogo, essa foi a marca do jogo, digamos assim. Cruzeiro desperdiçou dois pênaltis, um com o Caio Jorge e outro com o Gabriel Peck, que fez a sua estreia, uma jogada individual muito bonita dele, de drible, de linha de fundo. Ele sofre o pênalti, depois ele mesmo foi para conversar, mas acabou errando. O Gabriel Grando, goleiro do Grêmio, fez duas defesas, Rubinho.
3: Pois é, Nath. Romano, o Gabriel Grando foi eleito pela equipe da Itatiaia o melhor em campo. É um cara que naquela negociação que envolveu o Rafael Cabral com o Gabriel Grando, quando ele veio para o Cruzeiro, não teve tanta oportunidade. Hoje, defendendo o pênalti do Caio Jorge, também uma boa batida ali do Peck. Boa não, né? Uma razoável. Se é boa, entra. Mas defendeu a cobrança também do Gabriel Peck, que sofreu o pênalti depois de uma grande jogada. Foi o nome do jogo. E o que você achou desse amistoso? Um amistoso bem tranquilo, muitos jogadores sendo utilizados também, Romano.
5: Esse é o grande objetivo desse tipo de jogo, né? Você observar os jogadores, você dar oportunidade em condições de jogo contra um adversário forte, como é o caso do Grêmio. O Grêmio muito mais forte do que o Defensor, que foi o primeiro jogo do Cruzeiro. E mais do que isso, viu, Rubens? Se o goleiro adversário foi o melhor em campo, mostra que você está criando muito e finalizando também. É natural, depois de um tempão treinando, o pé ainda fica um pouquinho descalibrado ali, mas isso é coisa que vai chegar, isso é coisa que aos poucos vai se acertando. O que me chamou muita atenção no Cruzeiro foi, mesmo atrás do placar, o time continuou produzindo, o time continuou indo acima e contra-ataques, acabou tomando os gols. É uma coisa para ser corrigida ali pelo Arthur Jorge, com certeza ele vai corrigir, mas foi um Cruzeiro que não desistiu da luta em nenhum momento. E isso é de fundamental importância. A gente não pode analisar em cima de resultado, porque foi um campo de observação e acredito que o Arthur Jorge tenha colhido informações interessantes de coisas que ele pode aprimorar e de coisas que precisa melhorar.
3: E as caras novas que estiveram em campo nesta tarde e noite em Brasília, Nath?
4: Pois é, Rubinho, falando rapidamente desses dois jogadores, né, que são as caras novas do Cruzeiro, Gabriel Rojas, um lateral esquerdo de muito poder ofensivo, aparece na linha de fundo, um cara que tem vigor físico, corre muito e aí vai ser importante pro Cruzeiro, hoje já dando uma assistência pro Sinisterra, aliás, os dois trabalhando bem ali pelo lado esquerdo, e no lado direito, Gabriel Peck, né, é um canhoto que joga pela direita, então ele tem muita facilidade para cortar o marcador, puxar para dentro, explorar uma diagonal, liberar o corredor pro lateral direito, tudo isso a gente conseguiu ver, mesmo que ele tenha tido poucos minutos em campo, teve uma jogada individual, sofreu o pênalti, acabou batendo e errando, mas ainda assim já mostra que vai ser um Cruzeiro ainda mais forte no seu ataque, agora com a presença do Sinisterra pela esquerda, bem fisicamente, e do Gabriel Peck, recém-contratado aí para jogar pela direita, viu, Rubinho?
3: Tá certo, Nath, obrigado, que esteve comentando o jogo hoje em Brasília, você falava sobre caras novas, sobre reforços, sobre o que esperar desse Cruzeiro para esta reta final, né? Para o segundo semestre que vai se iniciar no dia 22 de julho, com muitas decisões que tem o Cruzeiro pela frente, e até sobre isso, vamos trazer aqui no apito final da Itatiaia a palavra do técnico Arthur Jorge, comentando sobre o mercado, sobre a situação do Cruzeiro, como vem costurando as negociações e o que pode esperar o torcedor também. Com a palavra, Arthur Jorge, na Itatiaia.
6: O mercado está aberto e enquanto o mercado estiver aberto, nós vamos ficar sempre sujeitos àquilo que são entradas e saídas. Nós temos identificado as posições, jogadores, possibilidades, temos também a consciência de que temos que fazer algum esforço para mantermos alguns dos nossos jogadores que temos neste momento, para assistir a propostas que possam chegar. Tudo isto faz parte de um plano que temos que definir internamente para podermos perceber de que forma vamos abordar esta janela de mercado, sendo que nesta altura pode depender de muitos fatores que nos possam trazer ou levar mais jogadores. Portanto, isto é uma questão muito interna e da mesma forma que atuamos até então, vamos fazê-lo para a frente, percebendo onde podemos e onde queremos mexer se tivermos essa necessidade.
3: Obrigado ao técnico Arthur Jorge conosco aqui no apito final. Vamos com o pós-jogo após, né, essa derrota pro Grêmio pelo placar de 3-1, voltar ao vestiário do Mané Garrincha, Emerson Pancieri. Boa noite.
7: Boa noite para você, Rubinho. Boa noite, Romano. Todo mundo que acompanha o apito final da Itatiaia aqui em Brasília, o Cruzeiro já voltando para Belo Horizonte, os atletas que participaram deste confronto amistoso com o Grêmio, intertemporada da equipe celeste, perdendo então por 3-1. E o técnico Arthur Jorge já marcando um jogo treino para quinta-feira. O time que segue a intertemporada na Toca da Raposa não tem mais amistosos, mas tem esse jogo treino que o Cruzeiro vai fazer até para dar ritmo à equipe dentro de campo. E o Cruzeiro, segundo os jogadores também, segundo o próprio técnico Arthur Jorge, precisa dessa eficiência que vai vir também com sequência de partidas. 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Por falar em oportunidades, técnico Arthur Jorge também comentou sobre o mercado, que o Cruzeiro está atento às carências, às necessidades. Ele disse que é um momento que pulsa mesmo, né, em relação à saída de jogador, à chegada de jogador. Esse é o principal assunto, né, com a janela também abrindo para as transferências. O Cruzeiro não é diferente. Ele sabe o que é preciso e já passou para a diretoria essas posições, Rubinho.
3: Essas posições, Emerson Romano, para você, na sua avaliação, o que é determinante, como urgência, né, poderíamos tratar assim? Um volante, né? Começar por aí.
8: É um volante eu só fico triste porque, e aí eu fico triste, mas sem ter muito embasamento, porque a gente não vê treinamentos, é de que o Cruzeiro não tenha na sua base um volante que possa ser ali o substituto, caso necessário, do Lucas Romero, né? Do primeiro volante ali.
3: Tanto é que quando precisa vai o Mateuzinho, vai, que não é a dele.
8: Exatamente, né? Aí já que não tem, você tem que ir ao mercado contratar. Até porque você já começa o seguinte, o jogo da Libertadores contra o Flamengo já não tem o Lucas Romero. Você precisa de um primeiro volante. Então você tem que ir no mercado contratar.
3: E sobre o DM, me atualize todas as informações, os detalhes do DM do Cruzeiro, Pancieri.
7: Vamos atualizar a situação médica de alguns jogadores. O Cássio, que vem evoluindo a cada dia. Vamos colocar aí que no fim do mês, início de agosto, pode ir a campo, né? Treinar com os companheiros normalmente, depois dessa cirurgia multiligamentar que ele passou no joelho. Aliás, hoje o Cássio até participou de um casamento coletivo no Mineirão. Ele foi representando o Cruzeiro nesta cerimônia. E o Neyser Villarreal não veio aqui para Brasília por conta de um desconforto muscular. Já o Kaique Guedes, que foi baixa no amistoso com o defensor no sábado passado, participou hoje do amistoso, então pelo jeito não é nada grave, não é nada sério. Kenny Arroyo ainda fazendo essas atividades de recuperação depois de uma lesão muscular. São os problemas do Cruzeiro nesta sequência também, pensando na retomada das competições, jogos oficiais. Hoje foi amistoso, né? Vamos lembrar isso também, que é importante. 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Em relação ao Wesley, eu até citava isso na jornada esportiva, Rubinho. Página virada no Cruzeiro, consultando algumas pessoas, essa questão do leilão realmente desagradou muito, e se ele quer jogar no Corinthians ou no Grêmio ou outra equipe, ele pode ficar à vontade, porque o Cruzeiro saiu do páreo para contratar este atacante de 21 anos que pertence ao Al-Nassr. 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O Cruzeiro então retornando para Belo Horizonte, porque agora o foco é melhorar o rendimento, a eficiência. Não deixou o técnico Arthur Jorge nada feliz, Rubinho.
3: Obrigado, Emerson Panseri, toda a nação azul atualizada. Alô, Afonso, participando aqui pelo chat da Itatiaia. Você pode participar pelo Itatiaia Oficial e também pelo Itatiaia Esporte. Vamos falar sobre o Atlético. O Atlético não fez jogo treino e começa uma semana de preparação intensa. Não é isso, Cláudio Rezende? Boa noite.
9: Abraço, boa noite a você também, a todos do Apito Final, edição de domingo. É o Galão da Massa nesta última semana de preparação intertemporada antes do retorno aos jogos oficiais. que vai acontecer no dia 21, terça-feira da outra semana, contra o Bahia. É a última rodada no primeiro turno do Campeonato Brasileiro. E a partir desta segunda-feira, o técnico Barba Domingues terá o elenco completo. Estão previstas as voltas já no treinamento pela manhã dos jogadores que estavam na Copa do Mundo pela seleção do Equador e que ganharam folga de alguns dias no Galo. Casos do Alan Franco, Alan Minda e também o Preciado. Dois deles são titulares, o Alan Franco e também o Minda. Preciado vinha jogando pouco nesta reta final antes da Copa do Mundo. E o Gustavo Scarpa está na fase final de recuperação, teve uma lesão muscular ali no mês de maio e desfalcou o Atlético nas últimas partidas. Mas o técnico Barba Domingues terá essa semana um jogo treino, inclusive na quarta-feira, contra o Betim, na cidade do Galo, às 9:30 da manhã, para ele conseguir montar aí o Atlético. Depois tem retorno do Brasileirão com maratona de jogos, tem Copa do Brasil, o Atlético sabe que vai enfrentar o Juventude de Caxias do Sul e a Copa Sul-Americana vai esperar ainda uma definição que sai de um playoff. Pode ser o Bragantino, adversário do Galo, já nas oitavas de final do torneio.
3: Pois é, Cláudio, e a gente finalizando o domingo, iniciando a semana, o torcedor já vivendo a expectativa para a retomada, né, de ver a bola rolar com o Atlético em campo, e as movimentações do mercado é sempre pauta, né, Cláudio?
9: É, o mercado da bola está bem parado no futebol brasileiro, não só o Atlético, a gente vê poucas movimentações no Galo. A saída do Júnior Alonso com a chegada do zagueiro Léo Duarte foi uma substituição. A diretoria já sabia, já tinha esse acordo amigável, né, com o Júnior Alonso para a saída dele após a Copa do Mundo, o que já aconteceu. O Léo Duarte agora está tentando se adaptar aos colegas, vem treinando há alguns dias no Atlético. E o Pedro Daniel, CEO do clube, conversou com a reportagem da Itatiaia e ele fala sobre a ideia do Galo no mercado: buscar oportunidades. Não haverá grandes investimentos nesta janela para compra de jogador.
10: É engraçado que muitas vezes a gente linka uma grande transferência com qualidade. Aí você fala, ah, não vai ter um grande investimento por oportunidade, significa que a qualidade seja baixa, que não é o caso, né? Então, talvez o Lodi seja um exemplo claro aqui, né? O Juan, que veio no ano passado por empréstimo e hoje, né, a gente exerceu. Então, assim, a gente está aberto ao mercado. Quando a gente fala de oportunidade, é nessa linha. Atletas que possam qualificar e que tem aderência com aquilo que a gente acredita, né? Que tem um nível adequado, mas sem um grande investimento de compra, tá? Esse é o nosso foco.
9: Aí o CEO do Atlético, Pedro Daniel, o clube admite que tem sim uma carência no ataque, principalmente setor ofensivo, jogadores de velocidade, mas por enquanto nenhuma movimentação do Atlético em relação à vinda desse jogador. O volante Fred, que é o desejo antigo, jogador que é de Belo Horizonte, hoje está no Fenerbahçe da Turquia. A negociação para este momento é difícil, já que ele possui contrato de mais um ano lá no futebol turco.
3: Pois é, Cláudio Romano, o Atlético ainda com o mercado, né, nesse período aí da intertemporada, avaliando situações, aproveitando situações também de mercado, fez um baita investimento no início do ano, não foi tão assertivo. E o que a gente pode pegar de positivo, por exemplo, da fala do Pedro Daniel, que é CEO do clube, e é pelo menos sinceridade para a torcida.
8: Não tá iludindo, né? Tá dizendo o seguinte, ó, a janela vai abrir, a gente vai tentar contratar alguém ali pro ataque, porque realmente o ataque do Atlético deixa a desejar. O Atlético não tem um jogador decisivo. Você chegar e falar assim, ó, não toca a bola nesse cara que vai sair coisa boa, e não tem. Você tem expectativas de jogadores que possam fazer os gols necessários, mas aquele cara que você é certeza de você jogar a bola nele, ele conseguir marcar, isso o Atlético não tem.
3: E o Atlético, Cláudio, que tem o Barba, né, a primeira oportunidade de ter um tempo para conhecer o elenco por completo, né, Cláudio?
9: É, o Barba Domingues, que chegou com a temporada em andamento e teve muito poucas semanas livre, porque o Galo vinha numa sequência muito forte até a Copa do Mundo, três competições ao mesmo tempo. Ele comemora esse período, teve já um jogo treino contra o Sub-20, vai ter outro nessa semana próxima contra o Betim para que os jogadores possam assimilar um pouco mais as questões táticas, o estilo de jogo para o Galo evoluir na temporada. Vamos acompanhar.
11: Que estamos entendendo muito melhor o que queremos fazer, como queremos jogar, as intenções que vamos a querer ter dentro do campo de jogo. Então é importante nos conhecer muito melhor, ajustar e corrigir as situações que tínhamos que corrigir do semestre passado e melhorar algumas situações que queremos como time ser melhores, mais fortes. Então fizemos muito foco nessas situações, tanto a defensivas como as ofensivas, e a resposta dos jogadores é muito boa, até uma grande predisposição ao trabalho, a estar convictos do que queremos fazer dentro do campo de jogo. Então isso é importante para nós.
9: Aí o Barba Domingues, o primeiro compromisso do Galo será contra o Bahia no dia 21, Arena MRV, uma terça-feira, 7:30 da noite. No fim de semana seguinte vai enfrentar o Palmeiras, aí é grande clássico, jogo lá em São Paulo.
3: Obrigado, Cláudio. Massa do Galo atualizada, 11:52. Bola rolou hoje pela Série B do Campeonato Brasileiro. Resultados: Operário 2, Novo Horizontino 1, Avaí 2, Náutico 0, São Bernardo 2, Cuiabá também 2. O Coelho entra em campo amanhã contra o Londrina no Horto. Jogo às 7 horas da noite. A lanterna amargando os torcedores americanos. Não é isso? Fabrício Calazans tá ligado.
12: Tô ligado, Rubens Júnior, deixa comigo. Boa noite pra você, alô Romano. Boa noite pra quem se liga no apito final, nação americana. Os jogadores do Coelhão estão concentrados ali na região da Savassi, rua Professor Moraes, após a última atividade que aconteceu na manhã deste domingo no CT Lana Drummond. Após o trabalho, jogadores almoçaram no CT e já iniciaram a concentração para esta partida que tende a ser divisora de águas. Se o América vencer o Londrina amanhã às 7 horas no Independência, estamos falando da rodada 17 da Série B do Campeonato Brasileiro, que começou com a derrota da Ponte Preta para o Criciúma na última quarta-feira. Devido a isso, o América, que está na lanterna da Série B desde a quarta rodada, portanto são 13 jogos em sequência na lanterna, o América, vencendo Londrina amanhã, chegará a 9 pontos e deixará a lanterna nas mãos da Ponte Preta, que tem apenas 8 pontos. E não apenas deixar a lanterna, vale para o América vencer a primeira jogando em casa na Série B do Campeonato Brasileiro e ganhar moral para o jogo do final de semana, que será contra o Ceará no mesmo Independência. Então a América tem uma chance, né? Talvez a última. Se está sonhando em não ser rebaixado, vencer 2 partidas em sequência. Já falo de time, Rubens. Deixa eu trazer aqui, primeiramente, no apito final, a palavra do atacante recém-contratado Guilherme Parede. 30 anos, veio do Guarani de Campinas, estava na Série C com o Bugre. Ele se apresenta ao torcedor americano, fala das suas características, manda o seu recado para a nação americana. Primeiramente, ele fala da felicidade em agora ser jogador do Coelho.
13: Me sinto feliz, me sinto honrado. Já comecei a receber as mensagens do torcedor também, eu agradeço de coração. Tô feliz, tô motivado, voltar para um grande clube, né? E a expectativa é a melhor possível. Muito feliz de estar aqui, né? E espero muito encontrar meus companheiros, poder treinar e logo, logo estar vestindo essa camisa e ajudar meus companheiros, ajudar o clube a sair dessa situação, que é o principal objetivo. Minhas virtudes, eu acho que é muita raça, muita determinação, não parar de correr, não desistir de nenhuma bola, né? É, do meio para frente, jogo em qualquer posição. Acho que é isso, eu acho que onde o professor me colocar, eu vou ajudar o clube, e a expectativa é a melhor possível. Espero que o torcedor possa gostar, né? Eu possa corresponder à expectativa e ser muito feliz aqui, que é o principal objetivo. Todo torcedor, né? Americano, feliz de estar aqui, conte comigo, espero ajudar você, espero ajudar o clube da melhor forma possível, sair dessa situação, né? E alcançar o objetivo, Conte comigo sempre e vamos que vamos.
12: Estão aí, Rubens, palavras do Guilherme Parede, um dos três reforços regularizados e que podem estrear amanhã. Os outros dois são o Gabriel Domingos, volante que veio do Amazonas, e o Alex Silva, lateral direito, que veio do Ceará, o América contratando em definitivo. Estes três, o América assinou com eles até o fim do próximo ano e podem ser novidades para o jogo de amanhã, assim como o Elizari, que não entra em campo há 5 partidas, recuperou-se de lesão muscular na coxa. Então a América pode ter aí 3 estreias, mais a volta do Elizari amanhã contra o Londrina. Rubens.
3: Obrigado, Fabrício. Mais uma vez, corda no pescoço, Romano.
8: É o seguinte, se perde pro Londrina, a situação fica complicada, porque aumenta ainda mais a distância do primeiro time fora da zona do rebaixamento. O que me preocupa é o seguinte, o América tá reforçando e muitos reforços de uma vez. Tem a questão de entrosamento. Vamos ver se vai dar certo.
3: 11:57 na volta, o giro com a classificação do Uberlândia na Série D e também o módulo 2. Vai começar a fase que pega fogo. Na volta também os destaques finais.
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2: Meia-noite, olha aí o sinal tradicional eletrônico da Itatiaia. E começamos a segundona, uma boa segunda-feira a todos, dia 13 de julho. Boa semana para todo mundo que está nos acompanhando aqui no apito final. Tivemos bola rolando hoje por uma fase decisiva, a terceira fase da Série D do Campeonato Brasileiro. Uberlândia venceu na ida o Serra Branca pelo placar de 1-0, empatou hoje em casa, tá na próxima fase, Romano.
3: 2-0 e parou de jogar no segundo tempo, 2-2, mas está classificado, pega a Portuguesa de Desportes na próxima fase.
2: O Betim entra em campo amanhã, depois de uma vitória em casa para cima do CSA por 1-0. Amanhã joga no Rei Pelé às 20h. Parada torta, hein?
3: É, essa é a parada torta. Boa sorte, meu amigo Juninho Betim, que foi efetivado como treinador lá.
2: Tivemos bola rolando hoje pela última rodada da fase de grupos do módulo 2, Uberaba 3, Caldense 2, Aimorés 2, Democrata de Sete Lagoas também 2, o Valério bateu Vila 1-0, Boa Esporte 4, Guarani 2 e o Mamoré venceu a Patrocinense pelo placar de 1-0. A próxima fase, que começa no módulo 2, rumo à elite, às quartas de final, com confrontos, né, decisivos, Mamoré e Uberaba, Vila e Valério, Aimorés e Boa Patrocinense, o nosso Democrata.
3: E a Caldense, campeã mineira, foi rebaixada para a terceira divisão do futebol mineiro, que é a segunda, mas que na verdade é a terceira, nomenclatura é segunda. Olha a que ponto chegou a Caldense, a Associação Atlética Caldense, um dos mais tradicionais clubes do futebol brasileiro, onde um dia jogou o Walter Casagrande, está rebaixada junto com Ipatinga, dois campeões mineiros da primeira divisão, rebaixados para
2: a
3: terceira.
2: E que tem a Caldense, uma estrutura, né? Com sim, CT, Poços de Caldas, sempre recebeu muito bem, uma pena, né?
3: É uma pena, um clube maravilhoso, é uma pena. A que ponto deixaram a Caldense?
2: Agora 2 minutos da segunda-feira, a equipe de repórteres entra com os destaques finais. Eu começo com Emerson Pansieri, o Cruzeiro.
4: O Cruzeiro foi derrotado para o Grêmio por 3-1 em amistoso disputado aqui no Mané Garrincha, em Brasília. A equipe celeste marcou como atacante colombiano Sinisterra. O técnico Arthur Jorge gostou principalmente da parte física da equipe, falou que as oportunidades foram criadas, mas estava insatisfeito com a eficiência do time. Para ele, o Cruzeiro poderia ter feito as oportunidades criadas. E aí o resultado com certeza seria outro. O time voltando neste instante para Belo Horizonte, os atletas liberados no aeroporto e segue a intertemporada na Toca da Raposa quinta-feira. Tem jogo treino e segue então a preparação do Cruzeiro para a retomada do Campeonato Brasileiro dia 22 de julho contra o Internacional fora de casa às 9:30 da noite no Beira-Rio. O atacante Neyzé Villarreal foi baixa hoje por um desconforto muscular, nem veio aqui para Brasília.
2: O destaque final do Galo, Cláudio Rezende.
5: Após o domingo de folga, os jogadores do Atlético voltam a treinar nesta segunda-feira e já com o elenco completo. Expectativa para os retornos dos três atletas que estavam na Copa do Mundo com a seleção do Equador e que tiveram folga após a eliminação do país deles no Mundial. Casos de Alan Franco, Minda e Preciado. Júnior Alonso se despediu no último fim de semana dos jogadores na cidade do Galo. Léo Duarte que foi contratado para esta posição. O Galo que não descarta saídas de atletas, alguns jogadores que estavam com pouco espaço, mas só se houver propostas interessantes, tanto para os atletas quanto para o clube. O Galo tem, neste meio de semana, quarta-feira, o último teste antes do retorno aos jogos oficiais. Será um amistoso contra o Betim, na cidade do Galo.
2: Obrigado, Cláudio. 4 minutos. O destaque do Coelho. Já segundamos. Hoje tem em campo com transmissão da Itatiaia. Diga lá, Calazans.
6: O América recebe o Londrina nesta segunda, às 7 horas da noite, no Independência, com a chance de deixar a lanterna da Série B depois de 13 rodadas seguidas. Precisa vencer o Londrina de qualquer maneira. O América terá aí 4 atrativos para o jogo de amanhã. A volta do Elizari, recuperado de lesão muscular na coxa, o argentino desfalcou o América nos 5 últimos jogos. E quando se lesionou, vinha numa sequência de 3 jogos como titular. Além, claro, dos recém-contratados. Lateral direito, Alex Silva, volante Gabriel Domingos e o atacante Guilherme Parede. Os 3 estão regularizados, concentrados e podem amanhã fazer a sua estreia como titular. Além, claro, dos recém-contratados. Lateral direito, Alex Silva, volante Gabriel Domingos e o atacante Guilherme Parede.

0: sempre.
1: Para todos e para você, ouvinte da Itatiaia, da maior do Brasil, vem aí ele, Gutenberg, quebrando tudo na madrugada com seu vozeirão te embalando, te fazendo rir, te fazendo emocionar e também apaixonar. É cada carta que o Gutenberg tem recebido, hein?
0: Esse
1: tem uma turma cobrando mais que merece, hein?
0: Esse Gutenberg é danadinho.
1: Pois é, o canal tá liberado para você participar. A madrugada sempre boa da Itatiaia. Bom dia, ótima semana.
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dia! Bom dia, turma do bom dia! Boa noite pra quem é da noite, pra quem roda a noite, pra quem vive a noite! Eu tô de volta, hein? Já tava com saudade de vocês. E que prazer, que alegria! Que bom estarmos juntos novamente aqui pelas ondas da Itatiaia, a Rádio de Minas, que tem um Brasil de audiência. Até aqui você esteve na companhia desses amigos queridos que agora vão para aquele merecido descanso, né? O Rubem Júnior e o Emerson Romano. Eles comandaram o apito final e agora eu tô chegando, ó, para dar aquele

0: pontapé inicial e já vou logo dizendo assim: acabou o domingão. Oh, mas estava tão gostoso, que domingão bom, animado, tanta coisa boa acontecendo e eu tenho muita coisa para contar para vocês, mas a melhor de todas eu já vou logo dizendo, hein? Tá começando a segundona e eu chego na segunda-feira animado que nem esse moço aí, ó. Esse moço que chega assim no clima, ó. Eu tô que nem ele, hein?
1: Hoje é segunda-feira!
0: Oba!
2: You get to hear me now.
0: Bora lá, galera! Bora nessa!
1: Segunda-feira! Semana tá só começando!
0: Aí, ó, aí sim, animação total! Valeu, Bruto! Eu vou te contar, isso aí, se tomar mais uma, ele decola, hein? Decola e ninguém vai anotar a placa desse Bruto. Ê, mas que beleza, tá começando a segundona. E que seja aquela semana maravilhosa, uma semana de boas notícias, de grandes oportunidades, de muitas boas novidades na sua vida, de muita saúde, muita paz, muita prosperidade. É o que a gente deseja a toda essa grande família Itatiaia. 12 minutos desse novo dia. Então, se me permitem, eu já quero apresentar aí a vocês esse timaço que tá aqui juntinho comigo. É, na verdade, uma seleção. Estamos em tempo de Copa do Mundo, então o que nós temos aqui na madrugada é uma verdadeira seleção. Ei, de Fundão, estivemos juntos lá no nosso Parada do Rádio, programaço que você acompanha todo domingão, bem cedinho, de 4 às 6 da manhã. Mas é sempre muito bom reencontrá-lo aqui, Júlio Silva, mais conhecido como o Difuntão da Madrugada.
3: Olha eu aí.
0: Olha ele ali, pegou chuva, Difuntão. Não? Olha, mas tá chovendo. Tá chovendo em muitas partes aí da região metropolitana e, aliás, vai mandando informação pra cá. Estamos ao vivo, 13 minutos desse novo dia. Eu quero saber como está aí o trânsito e se está chovendo aí na sua região. Manda pra cá, 999-96-7074. Ei, Difuntão, vamos fazer aquela madrugada diferenciada, aquela madrugada animada. E digo mais, aquela madrugada que anima a turma que tá do outro lado do radinho, não é isso? Então, ali na central, onde pulsa e vibra o coração da Itatiaia, está ele: charme, beleza, simpatia. Olha a macaxeira! O nosso Roger Loures está sempre no pitch. É isso aí, está lá nos ajudando a fazer o programa e atento a tudo que acontece na madrugada. Programação musical sempre diferenciada e qualificada é do nosso querido Mércio Sattler. Não é aquele rame-rame de todo dia, música com hora marcada, sequência que você já tá enjoado de saber como começa e como termina. Aqui não, aqui é uma programação para encantar você, para surpreender você. E aqui no comando dessa madrugada, sempre um prazer, sempre uma alegria que se renova a cada encontro, a cada dia e no início de uma nova semana. Então é isso, eu sou Gutenberg Gomes e de amigo pra amigo, diga alô comigo. Bondade sua, bondade e até um certo exagero da sua parte aí. Eu sou bonzinho. Bom era o papai, ô, saudade do papai. E o sinalzinho eletrônico marcou 15 minutos desse novo dia. Olha quanta gente mandando mensagem. O nosso zap já disparou aqui, ó. 999-96-7074. Então é isso. Vamos agora saber quais são as efemérides de hoje. Já estamos na segunda-feira, dia 13. É, meu filho, o mês 7 também já está voando, está acelerado, está indo para o vinagre da história. Aliás, Comecinho do programa, nem poderia ser de outra forma. Deixa eu mandar um abraço aniversariando hoje o nosso querido doutor Bauer Nilo, é médico do trabalho. Ele fez o meu admissional quando cheguei aqui na Itatiaia, naquele 1º de setembro de 2022, e de lá para cá é um ouvinte assíduo do programa. Tá lá naquele plantão agora ligado e recebendo o nosso abraço e o nosso carinho. Alô, doutor Bauer Nilo, parabéns, saúde, muitas felicidades e continue fazendo esse belo trabalho aí e dando oportunidades também para que todo mundo possa realizar o seu trabalho. É o nosso querido doutor Bauer Nilo, é ele o aniversariante do dia. Mas efemérides de hoje, eu quero dizer para você, olha hoje, hein? Ei, beleza, hoje é dia daquela turma ficar ainda mais animada, ainda mais ouriçada, porque esse 13 de julho é o Dia Mundial do Rock. Opa! Eu também! Eu amo rock and roll! Olha lá o Emerson Romano aumentando o volume do radinho dele, ó.

agora. I love rock and roll. Que beleza, essa é a Joan Jett, né? Coisinha boa, coisinha animada aí pra turma que tá com aquela preguicinha de começar a segunda-feira, meu filho. Aqui não tem disso não. Aqui, segunda-feira pra gente tem cara de sexta, gosto de sexta e cheiro de sexta-feira também, hein? Sobe o sonzinho aí, ó.

coisa boa pra gente celebrar no dia de hoje. O rock and roll é até um estado de espírito também, né? Opa, isso é Kiss, hein? Gosto muito. Agora, isso aí foi o mau passo que eles deram na carreira, né? Quando tiraram a maquiagem, aí eles lançaram esse disco com essa pedrada aí chamada Liquid.

lembra disso? Foi o primeiro disco que eles decidiram assim tirar a maquiagem do rosto e apareceram de cara limpa e umas caras de tia zona, né? Bruto, era melhor ficar de máscara mesmo, tudo tudo pintado era bem melhor, né? O Paul Stanley com a cara de tia, o Gene Simmons também com aquele linguão dele, hein? Bruto. É de fundo, é você que acordar a vizinhança, não é maligno.

isso, beleza, beleza, hein? Mas senhora que liga o rádio agora fala assim, deixa eu ouvir a rádio Itatiaia lá. Aí tá tocando Iron Maiden. A senhora fica louca, diz assim, não, o que fizeram com a minha Itatiaia? Chega de fundão, chega. Agora mesmo você mete o Ozzy Osbourne, outra loucura aí também. Mas tá bem ilustrado o rock nacional, o rock internacional, o rock antigo, o rock novo, o rock é imortal, que beleza! E hoje também é o dia do cantor. Quem é o cantor? Então, parabéns a todos os cantores, né? Toda essa turma aqui com a sua emoção, a sua sensibilidade, a sua voz, leva alegria, leva coisas boas, coisas positivas e realmente é um dom maravilhoso, né? Ontem estávamos lá no Mega Space, na 10ª festa do caminhoneiro, estivemos com cantores maravilhosos lá, né? O pessoal do Chama Chuva, aquele forrozinho qualificado, o Marcelinho de Lima e tantos outros, né? Que estiveram lá agitando aquela festa maravilhosa. Então, se você é cantor, se você é cantora, receba o nosso carinho e a nossa admiração. Eu admiro demais, né? Quem

0: ali cantores de todos os estilos, né? Do rock and roll, do sertanejo, do pagode, do axé, do funk, de tudo, de tudo. A pessoa que chega ali e com a sua voz, né? Com esse dom que Deus concedeu a vocês e levando ali uma coisa boa, uma boa mensagem, um momento de alívio ali na nossa vida. Então hoje é o dia do cantor e é o dia da cantora também. Que beleza! Você é cantor? Manda mensagem pra cá, manda uma palinha, um tostão da sua bela voz aí, ó. É, já é uma maneira da gente incentivar essa interatividade maravilhosa da madrugada. Você que é cantor, você que é cantora, dê um tostão da sua bela voz aqui no programa, aquele áudiozinho legal. Não precisa cantar o Faroeste Caboclo inteiro, não, são 9 minutos, né? É, dá um trechinho só de uma moda que você manda bem aí. Não esqueça de colocar o seu nome, fala de onde você nos acompanha e manda aquele trechinho aí de você soltando a voz aqui na madrugada, no dia do cantor e dia da cantora também. Que beleza! 12:24 agora. Hoje também é o dia do engenheiro de saneamento e é dia mundial do transtorno de déficit de atenção e hiperatividade. Há quem diga que esses casos estão mais frequentes hoje em dia. Há quem diga que isso não era diagnosticado há tempos atrás. Então, a verdade é que a gente precisa incluir, a gente precisa aproveitar ali a potencialidade daqueles que logo no começo demonstram ali esse déficit de atenção ou também a questão da hiperatividade, né? Tem que incluir. A escola é para incluir todo mundo e é para direcionar a vida de todos nós. Então fica registrado o Dia Mundial do Transtorno de Déficit de Atenção e também Hiperatividade. Hoje é o dia de uma denominação maravilhosa de Nossa Senhora, que é Nossa Senhora da Rosa Mística, uma imagem muito linda, né? Então, realmente, tem um santuário bonito. Ah, não, ali em Confins é Nossa Senhora de Schoenstatt. E tem então hoje essa data de Nossa Senhora Rosa Mística. Eu tenho grande devoção e realmente acho uma das denominações mais lindas da mãe de nosso Senhor e Salvador Jesus Cristo. Então tá registrado dia de Nossa Senhora Rosa Mística. Tem música dela, é? Ah, não, muito bem. 12:25. Então é isso. O que mais nós temos para hoje? Temos aniversariantes famosos, aniversariantes maravilhosos. E se é o seu também, manda para cá, que aí nós temos o maior prazer, a maior alegria em registrar esse mineiro maravilhoso ali. Ali da querida cidade de Ponte Nova, onde nós temos uma grande audiência, era irmão do saudoso Tunai. E ele hoje está completando 80 anos, o João Bosco, o mestre sala dos mares e tantas músicas maravilhosas. E uma figura admirável, né? Nunca ouvi falar de uma polêmica envolvendo o nosso mineiro, gente boa, ali de Ponte Nova, que hoje está oitentando. Que beleza! Tá ele aí, ó. Ah, essa é linda, hein?
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Esse moço brinca com a voz e brinca com o violão, né? Faz o violão de uma maneira maravilhosa também, o nosso João Bosco.

0: Essa é a Jade, é?
1: Linda demais, meu filho.
2: Me arrasta.
1: Estamos apresentando concertos para uma juventude sem concerto, né? Tem que descobrir o que é um João Bosco, né? Para depois saber o que é música e o que é isso que está sendo feito hoje em dia, que parece música, mas não é música, não tem base o um negócio desses, hein? Ó. Ei, coisa linda. Eu gosto daquela que diz assim, eu já esqueci você, tento crer. Mas eu vou te contar, João Bosco, a gente tem que tirar o chapéu, a gente tem que dar a César o que é de César também, então fica aí registrado, mineiro, e o irmão dele, saudoso, Tunai de Frisson também, então Ponte Nova, terra abençoada por Deus e terra de gente muito boa e talentosa, uma atriz muito linda, muito simpática, está completando 69 anos hoje, sabe quem é? A Lília Cabral. Lília Cabral, de tantas boas novelas também na TV, então está completando 69 anos. Esse nosso eterno Indiana Jones. Isso é o quê? Ah, ela era Tieta da novela Tieta. É aquela que falava assim: eu quero um homem. E como é que ela chamava? Amorzinho. Ela falava assim: eu quero um homem. Eu quero um homem. Lília Cabral. Olha aí o Luiz Caldas, que era tema de abertura da novela da Tieta. Então, simpática ela, né? Completando 69 anos hoje. Parabéns aí para nossa querida Lília Cabral. Quem está completando, olha, mas o tempo está passando de uma maneira que está até assustando a gente. 84 anos está completando Harrison Ford, o eterno Indiana Jones. Veja você, hein? 8.4. Olha ele aí, ó. Os Caçadores da Arca Perdida. Indiana Jones e o Templo da Perdição. Hoje, na sessão da tarde. É bruto. E outros, né? Star Wars, tanta coisa boa que esse moço já fez. Então, fica registrado aí, 84 anos de Harrison Ford. E um garotão que está brilhando na Copa do Mundo, está entre os quatro semifinalistas, né? Da Copa do Mundo. O Brasil joga que dia agora de fundo pra gente ter um feriado aí, hein? Só em setembro, é? Amistosos? Aí não me interessa mais. Não me interessa. E de mais a mais, agora só em 2030 que isso me interessa. Então, esse rapaz está completando 19 anos, está se destacando muito numa seleção que tem um certo favoritismo, apesar de encarar a poderosa França. Estamos falando de Lamine Yamal. O Lamine Yamal tem um jeitão de brasileiro, ele, né? Está completando hoje 19 anos. Imagine você, 19 anos, está podre de rico, e está aí com esse prestígio de estar entre os quatro semifinalistas da Copa do Mundo, o nosso Lamine Yamal, completando 19 anos hoje. Boa sorte, vai ter uma pedreira pela frente, que essa seleção da França é a seleção a ser batida, né? E na outra semifinal teremos Argentina e Inglaterra. Eu tô fechadão com o Messi, eu fico encantado de ver aquele moço quando ele cola aquela bola no pé esquerdo dele e sai distribuindo, e quando ele não faz, ele dá pro outro fazer. Então, o meu sangue latino e sul-americano está fechado com a Argentina. Vamos aguardar, né? Como diria aquele moço, o Adilson Batista, vamos aguardar o que teremos aí nessa semana de de fortes emoções e grande definição da Copa do Mundo, dois grandes momentos aí, Espanha e França e Argentina e Inglaterra. Então, de Fontão, 12:32, daqui a pouquinho a gente fala de um famoso que nos deixou num dia como hoje, então é o tempo de um intervalo rapidinho, já tem a frase do dia, vamos saber o que vem por aí na nossa madrugada. Cola esse radinho que não tem programa melhor do que esse para você ficar acordadão aí na madrugada. É o Dona da Noite cortando na alta com você até as 4 da manhã. É o que é isso aí?
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1: Ah, essa você tava me devendo, viu? Oh, meu Deus do céu.
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1: Ah, João Bosco. Memória da pele,
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1: né?
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1: isso é lindo demais.
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1: Aí tema de uma novela, né? Foi sim. Olha aí, ó.
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1: 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Ainda faz um. Isso inventa moda, isso tem facilidade demais.
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1: não. Ô, vontade de ouvir essa música inteira, viu?

isso mexe demais com a minha sensibilidade. Meia-noite, 34, é uma pausa rapidinha e a gente já volta com esse papo gostoso na madrugada e vem bater papo comigo, 99996-7074. Voltamos já, meia-noite.

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2: Meia-noite, 35 na Itatiaia. Ontem o que eu encontrei de caminhoneiro? Ô, turma boa, turma animada, turma que acolhe a gente, que abraça a gente. 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Tá aí o recadinho. E olha, eu tenho muito para falar para vocês desse evento maravilhoso que nós estivemos lá participando. E vai aqui a minha gratidão. Gratidão, porque quando você faz um programa de rádio que tem esse apreço, né, por uma categoria que nos abraçou desde o comecinho, né? Quando a gente chegou aqui e o programa estava sendo formatado ainda, a primeira categoria que nos abraçou e disse assim: "Esse programa é bom. Esse programa dá informação, bate papo, deixa a gente alerta." Eles dizem que é o verdadeiro rebite, o rebite natural da madrugada é o Dona da Noite. Então, a gente vai falando aqui, abraçando, e você que esteve lá, muito obrigado, né? Muito obrigado por cada foto que a gente tirou, cada abraço que a gente deu, cada pessoa que chegou, Gutenberg. Eu fico esperando lá a sua oração pro meu dia começar bem, para eu ter ali uma injeção de entusiasmo, de otimismo e de fé em Deus. Então, o nosso carinho irrestrito aí pela categoria, turma que realmente é um mundo à parte. Defunto, você precisa ver o que movimenta esse segmento, né? Olha, o que tinha lá de empresa que patrocinou, de empresa que acredita na força do caminhoneiro. Então, fica aqui o nosso registro e a nossa gratidão, e contem sempre com a gente aqui, combinado? Contem com esse espaço da Rádio Itatiaia, que realmente prestigia vocês e abraça vocês e deixa vocês bem informados também. Tá legal? E já sabe, qualquer alteração que você avistar, manda pra cá e nós vamos alertando aí. Agora há pouco eu tava no Noite Livre e muita informação de chuva. Eu quero saber se agora está chovendo. Está chovendo em Belo Horizonte, região metropolitana? Manda pra cá e nós vamos alertando aí toda essa turma também. Tá legal? Então é isso. Ainda nas efemérides ali, agora na parte que nos entristece, é lembrar daqueles que partiram num dia como hoje, num dia 13 de julho, e foi justamente nesse dia que nós perdemos aí uma figura que era uma simpatia. Estive com eles, né? Várias oportunidades, e realmente a gente lamenta muito que ele tenha sofrido aquele acidente fatal. O nosso Bochecha, ele continua por aí fazendo a sua música, levando a sua alegria, mas o Claudinho também era diferenciado e ele morreu num dia como hoje, no ano de 2002. Só love que essa turma deixou no ar aí.

0: 9 para você na madrugada. Muito amor, muitas boas energias e boas vibrações. Eu gosto daquela do Carrossel de Emoções. Foi o primeiro sucesso deles e que abriu ali um grande espaço também para um movimento muito legal ali. Então, realmente, a turma vai lembrando aí bons momentos. E num dia como hoje, no ano de 2002, como o tempo passa rápido, né? Olha essa aí, ó. Salgueiro,
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0: Tem até o filme deles contando a história, o começo e tudo acontecendo ali. É, a vida tem dessas coisas aí, ó.
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Olha aqui do código 84, Aloísio Araújo. Ele mandou aqui, tá lá em Caicó. Caicó, no Rio Grande do Norte, ligado na Itatiaia. E ele falando aqui, 24 anos da morte do Claudinho aí, ó. Essa

Quantos anos ele tinha, Difundão? O início da vida, início de tudo, 26 anos de idade, quando teve aquele acidente lá na madrugada e realmente nós perdemos aí esse grande talento, essa grande figura.

Na época, o que chamou a atenção de todo mundo é que eles haviam lançado logo ali, um pouquinho antes do acidente fatal, eles lançaram uma música chamada Fico Assim Sem Você, e que em determinado momento falava

Aí todo mundo ficou pensando assim, olha, mas isso foi premonitório, né? Quando eles gravaram a música e logo depois o acidente fatal lá envolvendo o Claudinho, e todo mundo falou assim, olha, mas que coisa, hein? Na música ele fala bochecha sem Claudinho. Então deu ali o que pensar também para muita gente, mas de toda forma o que resta é alegria.

relógio, você tá de mal comigo? 12:45 já? Meu Deus do céu. Então, ah, essa também é muito boa, hein, o de Fontão.

Olha que beleza, o moço Nirlando, Nirlando rasgando as estradas da Europa, mandou um videozinho legal. Ô Iveco Bruto, que ele tá lá rompendo a estrada e o radinho ligado, o aplicativo cortando na alta. Valeu, Nirlando, obrigado, querido. Um abraço aí pra você. 12:01, então fica registrado aí que num dia como hoje nós perdemos esse grande talento da nova geração. Tem o filme da vida deles, tudo com muito sacrifício, tudo numa dureza danada, e de repente quando estavam ali no auge, aí aconteceu esse acidente terrível que vitimou o nosso Claudinho, né? Então fica aí a nossa homenagem também, e a todos que admiram aí o trabalho, e o Bochecha continua firme e forte por aí. Então é isso, a vida segue, e a vida tem essas coisas também, né? 12:47 na Itatiaia, quanta gente mandando mensagem, quanta gente interagindo aqui no nosso 999-96-7074, mas é sempre bom no comecinho do programa, a gente traz a nossa frase do dia. Então o Kennedy já tá ali prontinho, preparado. Então agora a gente traz aqui uma boa frase para você refletir aí no comecinho dessa segunda-feira, 12:47. Então, ouvinte, um minutinho, por favor, da sua atenção, porque agora vem aquele momento de sabedoria. Aquele momento de filosofia. Ouvinte, atenção para a nossa frase do dia. E ela diz assim: se tudo o que você ofereceu não foi suficiente, ofereça então a sua ausência. O sal não está no cardápio, mas quando falta, você sente. Olha, mas não é bem verdade. Às vezes a gente faz tudo, a gente tenta de todas as maneiras agradar, ser presente na vida de alguém, até que essa pessoa dá aquilo como tão garantido que ela já não dá valor, ou por outra, ela ainda usa da nossa boa vontade, usa daquilo que a gente oferece de bom coração, e você acaba sendo uma pessoa usada. E não é assim que deve ser. Tudo é uma contrapartida. Você oferece, você recebe, você dá, você recebe. Então, bela frase essa de hoje, e sobretudo o complemento dela. Então, essa é para você, hein? Você aí que faz tudo para agradar, e aí a pessoa já sente assim: não, isso aí, ela gosta tanto de mim que se eu tratá-la com desprezo, não vai mudar nada para ela. E também a pessoa vai e usando de toda boa vontade. Essa é a frase do dia, até que você percebe que não pode ser dessa forma, né? Então a frase diz assim: se tudo o que você ofereceu não foi suficiente, ofereça então a sua ausência. O sal não está no cardápio, mas quando falta, aí você sente. Muito bem, 12:49, dessa maneira o programa tá começando, e agradecendo quanta gente mandando mensagem para cá. E se você tem informação do trânsito, manda, que você tem prioridade máxima com a gente, combinado? E de mais a mais, é isso, né? Você dá aquele alôzinho, você fala sobre o tema de hoje, se você é cantor, se você é cantora, nos dê um tostão da sua bela voz, e o defunto desafina até cantando parabéns, nem parabéns ele aguenta cantar. Então, se hoje é o seu aniversário, e se você é cantor ou cantora, manda pra cá um tostão da sua bela voz. Aí você diz assim: olha, eu sou fulano de tal, eu tô em tal lugar, e você
dar uma palhinha da sua voz aí também, tá legal? Cadê o nosso Alex Maia? O Alex Maia, ele mandava aqui cada áudio bonito, cantando forte, então, hoje é o dia de você brilhar aqui no programa, é só você colocar o código 31, se você está fora da região metropolitana, se você está fora do Brasil, aí você coloca o 55 mais 55 31 999 96 70 74, interatividade é o que acontece o tempo todo aqui no programa. Então, além de tudo isso, programação musical maravilhosa. Ah, meu Deus do céu, preparei para hoje uma oração linda, uma oração inédita que você vai acompanhar comigo às 3 da manhã e que depois vira aquele conteúdo que você vai receber se você já está na lista de transmissão do WhatsApp e também se você já segue lá no Instagram, arroba Gutenberg Gomes. Vai lá nos stories para você ver o Gutenberg andando de moto. É, não é moto, não, é uma tonquinha, um velotrolzinho elétrico de fundo, mas que beleza o negócio, viu? Oh, fiquei encantado com aquilo. Se eu compro um daquilo ali, até para ir na padaria, até para rodar dentro de casa lá, eu ia naquela motinha. Mas que coisa boa, elétrico de fundo. Imagina a economia do negócio daquele lá, é do nosso querido Fernando Bicheiro. Aí eu dei uma volta naquela moto lá, gostei demais. Então, um abraço aí para toda essa turma e, claro, vai mandando mensagem para cá às 3 em ponto. A nossa oração de hoje, linda, inédita. E agora, faltando 8 para 1, quem é que vai chegar cantando aí, Júlio Silva? Ah, é? Então, é uma programação aqui é diferenciada. Hã? Jean Giovanni? Bota esses homenzinhos para cantar aí, ó. Olha, amor. Na Itatiaia, no nosso Dona da Noite, que já está no ar, 12:52, mais conhecido como 8.

0: Opa, aí se cortaram na faca o Alejandro Sanz aí. Que beleza! Então é Coração Partido do Alejandro Sanz aqui na Itatiaia, música bonita. E quando eu tocava essa música aí como lançamento, foi outro dia mesmo, meu Deus do céu. Eu dizia assim: antes de partir um coração, saiba primeiro se você não está dentro dele. E beleza! Então é isso, uma hora em ponto na Itatiaia. É o tempo de um intervalinho rápido e a gente volta já já. O seu áudio brilhando aqui no programa. Se você tem alguma informação aí de momento também, manda pra cá que nós estamos ao vivo e aqui você interage com a gente. É um programa de mão dupla aqui, não é só a gente comunicar e você ouvir. Não, eu quero ouvir você. Tá chegando muito áudio aqui de uma galera que tá soltando a voz. Hoje o dia do cantor, dia da cantora. Então vai mandando mensagem para cá, 999-96-7074. 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

0: 1:03, madrugada de segunda-feira, eu já dei aqui o caminho das pedras, né? E se tem aquela turma que diz assim, ah, segunda-feira, meu Deus do céu, que dia horroroso, ó céus, ó vida, ó azar, aí a semana vai ficar assim, travadinha. Agora, se por outra, você agradece a Deus pelo recomeço que a segunda-feira representa na vida de todos nós, aí você já começa bem. Aí você larga na frente com otimismo, com entusiasmo e agradecendo a Deus, porque não é sempre que a vida nos dá uma oportunidade para a gente recomeçar. E a segunda-feira representa justamente isso na nossa vida, é um recomeço. Então vamos com alegria no coração e fé em Deus. 1:04 agora, já temos muitos áudios ali chegando e você também pode mandar para cá. Tem uma moça agora aqui, qual é o nome dela? Código 27, uma cantora lá do Espírito Santo, Ariana Abreu. Ô Ariana, você canta muito bem, daqui a pouquinho a gente vai ouvir ali uma palhinha da bela voz da Ariana, porque hoje é o dia do cantor e o dia da cantora, o dia do rock and roll, então vai mandando mensagem pra cá você também. Quem é que tá chegando de Fontão? Vamos ouvir áudios dessa turma interagindo com a gente, 99996-7074, de amigo para amigo, fala comigo.
1: Boa noite, Gutenberg. Tudo bem contigo, meu irmão? Beleza. Ô, Gutenberg, esclarece aí para nós. O casal, o que aconteceu? Divorciou? O que aconteceu? Dá uma moral aí, rapaz. Fala o que eu falei pra gente que aconteceu. Teve briga, não teve?
0: Nada.
1: Se o casal tá junto ainda, se divorciou mesmo. Um abração, tá? Curto demais seu programa. Santa Luzia. Um abraço.
0: Ô, querido, um abraço pra você aí. Agora já tá até. Vai que é casal mesmo, vai que é casal. Estivemos juntos lá o dia todo também. Então, são questões aí que fogem à nossa possibilidade de trazer aqui uma explicação, mas é tudo amizade, tudo carinho e o desejo sincero de muito sucesso em cada projeto que a pessoa que a gente gosta, que a gente admira, é um passo que realmente está sendo dado aí, que seja coroado de êxito também, viu, Fernando? E para de fazer intriga e futrica, ora, mas que coisa feia, meu Deus do céu, está tudo bem aí, viu? 1:06, eu quero ouvir mais um áudiozinho aí, ó. Está sendo dado aí, que seja coroado de êxito também, viu, Fernando? E para de fazer intriga e futrica, ora, mas que coisa feia, meu Deus do céu, está tudo bem aí, viu?

0: lá em Florestal, ou mas tinha uma boate boa no centro lá. Agora o nome da boate não me ocorre, mas ô Dair, qual era o nome de uma boate boa que tinha aí no centro de Florestal? Isso lá pelos idos dos anos 1990 e alguma coisinha ali. Saudade, quase que eu fiquei morando lá em Florestal, de tanto que eu gostei da boate, das pessoas, aquela coisa boa. Ô Dair, lembra pra mim aí o nome dessa boate de Florestal? Eu não deveria ter esquecido o nome da boate. O nome da moça era melhor esquecer mesmo, porque agora a gente não pode lembrar essas coisas, né? Eu quero lembrar é o nome da boate que tinha no centrão aí de Florestal. Manda pra mim pra gente registrar aqui também, tá legal? 1:07, tem mais um, quero ouvir agora.
1: Oiê, cantora Ariana Abreu, aqui de Tabira.
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0: Olha, mais palmas, mais palmas. O Tocantins inteiro pra essa moça. Canta bem demais, hein? Que beleza. E o Loures ainda botou um reverber ali que eu vou te contar. Ficou parecendo estúdio de gravação. Oi, Mariana, Deus abençoe você, cantora, e mandou bem aí o Medo Bobo da Marília Mendonça. Obrigado aí pela mensagem e sucesso aí para você. É do Código 27, é lá do Espírito Santo, né? Então, se você é cantor, se você é cantora, manda aí uma palinha, um tostão da sua bela voz. Aí você diz quem é você, de onde nos acompanha e também solta a voz e manda aí um trechinho de uma música bonita pra gente ouvir aqui no programa também. Combinado? 1:08, quero ouvir mais um áudio.
1: Bom dia, meu amigo Gutenberg.
0: Bom dia,
1: meu irmão. Prazer imenso estar pegando a taronina na Itatiaia, hein? Aqui
0: vem
1: é o Carlinhos Lopes, motorista do volante grande aqui da noitada. Ô, Gutenberg, aqui. Manda um parabéns pra mim aí, Gutenberg. Hoje é meu aniversário, graças a Deus, completando mais um ano de vida. Graças a Deus, com muita saúde, com muita paz. Tô completando mais um ano de vida hoje. Manda os parabéns pra mim aqui, parabéns pro programa, viu? Eu não perco um dia sequer eu perco o nosso programa. Beleza, Gutenberg? Manda um abraço pra mim, manda os parabéns pra mim aqui. Hoje é meu aniversário.
0: Opa, tá aí pra você, ó, parabéns. E o desejo de muita saúde, muitas felicidades. Aí, ó, trabalhando na madrugada, no dia do aniversário, feliz da vida. Então, receba aí o nosso desejo de muita saúde e muita proteção divina, muito livramento nos seus caminhos aí. Parece que é do volante grande, é bruto também. Então, valeu, querido, muito obrigado e vai com Deus e na companhia da Itatiaia, que você vai bem. 1:10 agora, tem mais um áudiozinho chegando, ó.
2: Fala, meu amigo Guti, bom dia, meu irmão.
0: Bom dia.
2: Aqui quem fala é Moacir, da cidade de Itaberaba, na Bahia.
0: Ei,
2: terra,
0: Moacir,
2: do abacaxi.
0: Olha.
2: Quer descascar um abacaxi, vem pra Bahia, vem pra Itaberaba. Meu amigo Guti, se puder, meu irmão, coloque um trechinho da música aí do Roberto Carlos, caminhoneiro. Pense aí num cara que eu sou fã, gosto muito. Beleza, meu irmão? Tô aqui pela BR-242 agora, pegando estrada.
0: Valeu, Moacir, obrigado. Então quer dizer que não é só Marata Doce de Marataízes. Não, tem Itaverava também, que é terra do abacaxi lá na Bahia. Então valeu, querido. E faz tempo que a gente não toca essa do Robertão aí. Então daqui a pouquinho, viu, Difuntão? Prepara o rei Roberto Carlos. Vamos descongelar antes de dezembro e ele vai cantar aqui no programa daqui a pouquinho para homenagear a turma do Volante Grande, nos dando aquela caroninha rasgando as estradas do Brasil e do mundo. Que beleza, quanta gente. Ah, meu Deus do céu, a turma sabe tudo, né? Não é isso aqui não, viu, Wellington? Giros é de Pará de Minas. Eu quero saber a boate de Florestal. Tinha uma boate, não sei se era Gnomos. Ah, não, Gnomos era Sarzedo. Também eu vou te contar. Quando eu era solteiro, né? Era brabo, né? Aí eu conhecia tudo que tinha.

aqui, Belo Horizonte, região metropolitana, onde tinha um mafuá, onde tinha uma fusarca, onde tinha uma anarquia, lá estava Gutenberg Gomes, muitas vezes fazendo parte e, aliás, promovendo também a gandaia, né? Ô, tempo bom. Então, a Giros é famosa, viu? É famosa lá de Pará de Minas. Não é isso? Então, eu quero saber a de Florestal, que era no centro ali de Florestal. Daqui a pouquinho alguém vai me dizer. O que é isso aí, Difonso?

0: É isso aí. Ah, isso era assim, viu, Difundão? Era de... Olha quem apareceu aqui, o Roosevelt. Tava sumido esse danado. Achei que ele tinha saído da madrugada. Que brilhante, ô Roosevelt. Não faça pegar ódio de você logo cedo, não, meu filho. Ah, ele estava de férias. E aí ele faz de tudo para chamar a minha atenção, até que ele manda aquilo que realmente corresponde à minha beleza, que ele está dizendo: bom dia, Kenny Rogers. Aí, no caso, sou eu. Então, valeu, querido. Obrigado. Que bom que você voltou das férias aí. Mas não volta fazendo raiva na gente, não, meu filho. Que brilhante. Eu quero saber a boate lá de Florestal. Não é possível que ninguém vai me lembrar o nome da boate, mas eu tô aguardando aqui. Manda pra cá e eu tô ligado aqui no que essa turma tá mandando, né? Que esse moço do código 33 está dizendo? Bom dia, Gutenberg, me chamo Adilando, moro em Joaíma, sou muito fã dos seus programas e gostaria de mandar um abraço para Condim, que mora em Contagem, bairro Morada Nova, e também curte o seu programa todos os dias. Então, em Joaíma, está lá o nosso querido Adilando, e se eu não estou enganado, participando pela primeira vez. Seja muito bem-vindo e mande sempre mensagem pra cá. Tá legal? Valeu mesmo, hein? Tudo de bom. 1:14, bota mais um áudiozinho aí, de Fontão.
1: Bom dia, Gutenberg Gomes.
0: Bom dia.
1: Quem vos fala é Rômulo, da cidade de Divinópolis.
0: Ei, Rômulo.
1: Na questão da chuva, aqui choveu durante 1h30 aproximadamente.
0: Olha.
1: Copiosamente. E o frio veio logo em frente. Um abraço a todos vocês e equipe do programa Itatiaia durante a noite.
0: Valeu, querido. Obrigado, Rômulo, e todos aí de Divinópolis também ouvindo o programa, participando com a gente sempre. É uma alegria, né? Um prazer ter a companhia de vocês. Esse aqui do código 32 está dizendo: bom dia, sou Stephen, estou no Mato Grosso e ele é de Leopoldina, Minas Gerais. Ô, Stephen, do código 32, um abraço pra você. Que você, olha, o homem tem uma barba, hein? É bruto. E o que você faz aí agora no Mato Grosso e como é que você tá ligado aí pelo site, pelo aplicativo? Manda pra cá pra gente registrar com todo carinho e com o maior prazer. Muito obrigado aí pela participação também. Mais um áudiozinho quando o sinalzinho eletrônico marcou 1:15 agora.
2: Gutenberg, manda um abraço aí pro pessoal aí da estrada aí. Estamos aqui no Conceição do Mato Dentro, hein? Na segunda viagem. Você tá doido? Abraço, com Deus.
0: Abraço e vamos rompendo aí. Você tá na segunda, então a primeira já foi e agora tudo vai fluindo da melhor maneira. Olha aqui, a turma, agora eu fiquei na dúvida. Bom dia, Gutenberg. Em Florestal, a boate chama Clubinho Disco Show. É o Rodrigo Faria, do bairro São João Batista. E saudade do Batistão aí, do 2256. Eu morei durante um tempo da minha vida aí no conjunto Bolivar de Freitas. Eu vou te contar, que conjunto grande aquele. Tem mais habitantes do que alguns municípios aí do interior. Então, um abraço pra você aí. Agora eu tô na dúvida se era Clubinho. Eu não sei, era no centro lá, uma boate boa toda vida, igual eu tava falando, né? Imagine você, Santa Luzia, que tem uma estrutura como aquele Mega Space. Olha, caminhão rodando lá de fundo, estacionamento, o que tinha de carro. Eu tive uma visão privilegiada quando eu tava no alto lá e vi a quantidade de carro estacionado e caminhão de tudo quanto é lugar que você imagina. Então, realmente, essa coisa boa das cidades da região metropolitana, que tem atrativos maravilhosos e espaços incríveis também para evento. Isso é muito lindo, né? 1:17, só mais um, de fundão, que a gente vai ouvir agora. Quem é que tá vindo aí, hein?
3: Nós estamos aqui, ó, vindo aqui da Tiaia, nós estamos voltando no nosso sítio. Agora você virou rotina da nossa família agora.
0: Opa!
3: Todo domingo, eu voltando lá de Três Marias, a gente tem que ouvir Gutenberg, né?
0: Que beleza! Que coisa boa, Deus abençoe. Família que ouve o Dona da Noite unida, permanece unida. E se essa turma tá voltando de Três Marias, certamente a turma foi lá fazer uma pescaria. Isso é muito bom também, né? É, que tá dizendo aqui? Boa madrugada, Gutenberg, de Fundão e demais integrantes. Aqui é o Jefferson de Coronel Fabriciano e tá dizendo aqui, é, muito bem, deixa eu ficar sabendo o que que houve. É, ah, meu Deus, fechou, é? Não sabia dessa. Eu sei que o dono lá morreu já tem um tempinho, né? Aquele carecão lá. Tá falando que o Bahamas fechou lá em São Paulo. Eu nunca fui. Então, é, não sabia disso não, viu? Mas ele tá falando aqui, então é o nosso querido Jefferson Costa. Valeu, Jefferson, obrigado e um abraço para você aí, tudo de bom, direto de Coronel Fabriciano, terra boa, e valeu aí pela informação também. É, quem mais aqui? O Paulo de Divinópolis está dizendo, Gutenberg, um trechinho amador aí do seu amigo Paulo Barbosa Júnior, Divinópolis também, um abraço de coração. Valeu, querido, obrigado. E a gente vai ouvir o seu áudio daqui a pouquinho, ele dando um tostão da sua bela voz. E se você também quiser e puder gravar um áudiozinho legal aí, você cantando, manda pra cá que vai ser um prazer e uma alegria registrar aqui a sua participação. É, Gutenberg, o clubinho já foi famoso. Ah, então é isso mesmo, era clubinho e eu fiz uns eventos legais lá na querida cidade de Florestal. Tá funcionando, Odair? Ou fechou? Tá tudo fechando, meu Deus do céu. Tudo que era bom vai acabando, gente que nunca morreu tá morrendo. Você viu quem morreu, defunto? Ontem, o professor Astromar. Oh, meu Deus do céu, eu falei aqui no Noite Livre e aí muita gente dizendo assim, olha, mas eu me lembro dele, eu não sabia o nome do ator, então eu falei e logo depois a turma já colocou lá também no Instagram da Itatiaia, eu recebi a informação, foi justamente do Retiro dos Artistas, que é um lugar que acolhe também essa turma, então realmente estava lá há algum tempo o nosso professor Astromar.

0: O nome dele, Rui Rezende, o lobisomem lá do Rock Santeiro, faleceu aos 88 anos no Rio de Janeiro. Então ele estava já há algum tempo vivendo lá no retiro dos artistas, né? Então é aquela figura, até a foto que botaram dele aqui no Instagram, arroba Itatiaia Oficial e arroba Itatiaia Pop, é cara de lobisomem mesmo, viu, Difon? Tem gente que não adianta. Ah, bruto. É o Lamizame. É, brinca. O homem tá no limite ali, no limiar. Então, realmente, aos 88 anos, faleceu o grande ator Rui Rezende, que interpretou o professor Astromar. Ele tinha uma tara pela Ninon. A Ninon era a Cláudia Raia, né? E aí até a transformação. O que aconteceu primeiro? A novela Rock Santeiro ou aquele filme do lobisomem lá dos Estados Unidos? É, foi antes do Thriller do Michael Jackson, com certeza, né? Agora que aquela transformação lá foi bacana, foi, viu? Eita! Professor Astromar começava a crescer aquele dentão dele, aquela mão peluda, aquela orelha enorme também. Então é isso, faleceu aos 88 anos o ator Rui Rezende. Ele morava desde 2019 no Retiro dos Artistas, instituição de acolhimento em Jacarepaguá, na zona sudoeste do Rio de Janeiro. Então, ele teve participações nos programas como Você Decide, A Grande Família e muitos outros também, em novelas como Beto Rockefeller, O Espigão, Hipertensão e a primeira versão de Carga Pesada. Segundo aqui o nosso Instagram, a causa da morte não foi divulgada. Então, faleceu aos 88 anos o ator Rui Rezende, que interpretava o professor Astromar, isso de dia, né? De noite, com lua cheia, aí ele virava o Lamizame, o lobisomem da novela Rock Santeiro, faleceu neste domingo. Então é isso, 1h22, vamos acelerar com o Rei Roberto Carlos, vamos tocar o caminhoneiro aí, que é uma homenagem a toda a turma do Volante Grande, nos dando aquela caroninha, e a gente vai rompendo as estradas com vocês. Chama o Roberto na bota aí, ó.
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0: Ei, coisa linda, hein? Todo dia quando eu pego a estrada, é o radinho ligado na Itatiaia, e aí a gente vai na comunidade.

0: Aí o nosso Fábio Júnior, música bonita, essa é do Márcio Greik, né? Impossível acreditar que perdi você. Aí o Fábio Júnior foi lá, regravou, um arranjo muito lindo também, e valeu aí essa saudade, acompanhada do rei Roberto Carlos e o caminhoneiro também. 1:32 é o tempo de um intervalinho rápido e na volta tem mais áudios. Vai mandando mensagem pra cá, 999-96-7074, 1:32 na Itatiaia.
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0: 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Se é essencial para o mineiro, tem a ver com a Vale. 1:35 na Itatiaia. E veja você, a Deise, simpática Deise, mandou aqui: bom dia, Gutenberg. Triste essa notícia. Rui Rezende foi o único artista que eu consegui um autógrafo. Eu trabalhava numa lojinha e ao lado tinha um bar. Ele estava lá tomando uma cerveja. Na altura eles estavam gravando a novela da Santinha. Muito educado e muito gentil. E tá dizendo que foi ali, ó, pertinho lá de casa, no Alípio de Melo. Ô Deise, obrigado, querida, obrigado. E um abraço aí pra você. Ficou a lembrança da gentileza dele, né? Então é isso. Muitas vezes a gente nem se dá conta de como a gente pode ser lembrado, e que nunca ninguém saia da sua presença sem ter de você uma boa impressão, sabe? Não é aquela coisa de que a primeira impressão é a que fica, é a maneira da constância do seu tratamento, da forma como você é gentil. E não é gentil porque o outro é importante, é gentil com aquele que merece de você a gentileza, a atenção. É o porteiro que cuida da sua segurança aí no condomínio, e muitas vezes, é claro que na correria do dia a dia, você passa e sequer dá um bom dia para ele. Jamais você pensou assim: puxa vida, o porteiro do meu condomínio, ele é que tá cuidando da minha segurança, da minha família, eu vou interfonar aqui para ele, ver se ele tá querendo lá um café ou um lanchinho que seja. Então, aí é que se prova a verdadeira gentileza. Não é aquela quando a gente é obrigado a tratar bem por uma relação ali de subordinação. Às vezes a gente trata bem o chefe. Não, meu filho, é tratar bem o que é igual a você ou aquele que no momento, na circunstância, está abaixo de você. Aí é que se prova a sua gentileza e o seu caráter também, muitas vezes. Então foi o que ficou no coração da Deise desse bate-papo que ela teve lá com o Rui Rezende. Bons tempos do autógrafo. Hoje tudo é selfie, né? Tudo é selfie. Não tem mais aquela possibilidade de você autografar. A turma já chega, eu quero uma selfie, e faz a selfie e pronto, e tá tudo certo também, né? Então valeu, obrigado aí pela participação. 1:37. Que o Diego tá dizendo aqui? Bom dia. É de fundo. Um de nós não chega no 13º, não. Ah, all by myself. Esse é o Eric Carmen, né? Que saudade, hein? Tudo é selfie. É selfie. É self-service. É selfie de foto também. Beleza. É, que coisa boa. Então, o que tá dizendo esse rapaz aqui, ó? Bom dia, dona da noite. Domingo à tarde, sem nada para fazer, resolvi dar uma olhada nos stories do Instagram. De repente, me deparo com um cidadão cumprimentando outro e solta a seguinte pérola: quase não te reconheci, você estava de camisa. Corto o meu pescoço, mas não falo quem foi. Ô Diego, coisa feia, é homem fofoqueiro, meu Deus do céu. Mas é bem verdade, a gente estava lá no evento. Eu tô cansado de ver o Iratimir sem camisa, é fazendo churrasco sem camisa, fazendo almoço sem camisa, e de repente estava lá com a camisa, quase que eu não reconheci. Aí eu fui falar isso com ele, lá tá no videozinho lá do stories do Instagram, e me vem esse Diego fofoqueiro também, hein? Bruto, um abraço, querido. E depois você vai lá tirar uma foto com o Iratimir também. Não precisa ficar com ciúme, não, viu? É cada uma que me aparece. É, Diego, é fofoqueiro. 1:39. Vamos ouvir áudios aí de Fontão. O que que a turma tá mandando pra cá? É mensagem que não acaba mais. E assim a gente vai interagindo com essa galera e mandando também aquele abraço. E quem é que tá chegando pra falar agora com a gente aí, hein?
5: Bom dia, Rádio Tatiaia, bom dia, Gutenberg, meu amigo, meu irmão, bom dia de Fudão.
0: Bom dia.
5: Copia, eu por cá, copia, Estação Belém, que é R.A. de Elcio Mateus Leme, copia, vão chamar aí, ó, os cagueirão pesado, sete eixos, o Antônio Almada, da Elba, e o Eric, da Elba. Sete eixos, são tudo 18 rola-rola, 22 rola-rola e 2 travata, todos dois no tapetão preto. E põe um alô aí pro Paulinho do Curral, e trabalhando no posto de saúde lá no bairro Central, com esse modão aí, com o milionário Zé Rico aí, o sonho de um caminhoneiro pra isso, eles copiou aí ou não copiou? 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
0: Tá copiado, simpático, turma do Rola Rola. Só faltou você falar o seu nome aí, tá certo, querido? Obrigado e tudo de bom. Olha aqui o nosso querido virtuoso, estivemos com ele no sábado pela manhã, tá dizendo aqui: fala comigo, que show, hein? As músicas do João Bosco. Tá falando que faltou Corsário, que também realmente é linda, e a homenagem que fizemos a Claudinha e Bochecha, e tá dizendo: também tive a oportunidade de conhecer o Rui Rezende no edifício Maleta, muito gentil e educado, e ele morava em BH. Tá dizendo que a chuva passou e agora ficou o frio da madrugada. Ô, virtuoso, um abraço para você, para sua família, e esteve com a gente lá e falou assim: Gutenberg, tô dando um duro danado, trabalho, corro, rodo horas e horas durante o dia, mas hoje eu vou tirar um tempinho para curtir a família, é o melhor que você faz, senão qual é o sentido da gente trabalhar tanto, né? Tem que ter também o momento do lazer e o momento do prazer. Então, valeu, querido, obrigado, e é isso aí, 13:59, mais um áudiozinho chegando, ó.
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0: olha,
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0: Que beleza.
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0: Bom dia, Gutenberg Gomes, bom dia Itatiaia,
1: bom dia
0: Minas Gerais, aqui é Nirlando, direto de Portugal, a caminho do Porto, um abraço.
1: Valeu, e rasgando as estradas da Europa e ainda dando uma palhinha de folha seca do Amado Batista, hein? Ó.
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1: De fundo. É, continuando de onde ele parou, né? Eu, nota, e essa aí é com as meninas lá, Simone e Simário, né? Aí, ó, que beleza. Nota para o nosso querido Nirlando de Portugal, de 0 a 10. 10 para ele, é? Olha, mas você também é bondoso, hein? Ô, Nirlando, obrigado, querido. Um abraço aí para você. Hoje é o dia do cantor, o dia da cantora. Manda aí um trechinho, um tostão da sua bela voz. É, se você é profissional ou se você canta por prazer, canta para espantar os males também. Tá valendo, viu? Manda aí aquele áudiozinho bacana e a gente vai colocar você para brilhar aqui na nossa madrugada. É, o que tá dizendo? Ótima madrugada, Gutenberg. Chuva rápida e forte aqui no Tirol, Barreiro. Como sempre, estou ligado na Itatiaia. Semana abençoada para todos nós. É o Cristiano Silva. Ô, Cristiano, obrigado. Agora não, né? Foi mais cedo essa chuva aí no Barreiro, né? Então, é o que todo mundo tá dizendo. É chuva para esfriar, para cair um pouquinho mais a temperatura em Belo Horizonte, região metropolitana, e é isso aí. É, que tá dizendo aqui a Jéssica? Hoje é o dia do rock também, Guti, já fizemos uma bela homenagem aqui, viu, Jéssica? E se você solta a voz aí cantando rock, manda pra cá e você vai brilhar também. 16 para as 2, mais um áudiozinho chegando, ó.
3: Boa noite, Gutenberg Goma, aqui é o Geraldão do Cachorro Quente do Barreiro. Tudo bem, Guti Guti? Guti Guti, já que hoje é dia do cantor, vamos lá. Quem é o cantor? Um abraço, Guti Guti, tamo junto até as 4 na Itatiaia. Fica com Deus.
1: Eita. Aí, ó, Elvis não morreu. Está vendendo cachorro quente no Barreiro lá, o Geraldão.
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1: Ei, Elvis.
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1: 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Essa é Love Me Tender. Agora, essa parte que é bonita, ó.
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0: Eu canto igualzinho o Elvis.
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0: Eu faço a segunda voz pro Elvis, entendeu? De ponto. Ai, que beleza! Vamos cantar que a gente espanta todos os males do mundo e é isso que a gente está precisando, né? É, quem mais aqui, ó? É, quem é esse aqui? O Grilo. Ô, Grilo, um abraço, tá dizendo, acabei de ver você e o bombado fedorento do... não é ele não, cheiroso. Eu pude comprovar que além de tudo o homem é cheiroso, né? Não é bombadão fedorento não, viu? Ô Grilo, para de fazer intriga com o moço aí, o moço que é gente boa, fenômeno das redes e sucesso aí fazendo o horário dos meninos, hein? Que ele vai lá no meio daquele carvão. Agora, uma coisa que não falta lá é carvão para assar churrasco, hein? Ei, pode faltar a picanha, a linguiça, o contrafilé honesto, agora carvão é o que não falta. E ele vai e faz essa bela ação aí também com a galera da carvoaria, né? Que beleza! Então é isso. Olha aqui, o padrinho tá dizendo: hoje é aniversário da minha filha caçulinha. E tá pedindo aqui para tocar a música Filha, de Rick Renner. Ô, Difuntão, prepara aí, porque um pedido do padrinho Rota 262 é uma ordem pra gente. Qual é o nome dela, hein, ô padrinho? Fala aí o nome dela pra gente registrar aqui com todo carinho e com o maior prazer. É a filha caçula do padrinho Rota 262. E é claro que a gente vai tocar essa música bonita e desejando aí muita saúde e muitas felicidades para ela e que ela continue sendo motivo de grande alegria e grande orgulho para você e para toda a família também. Tá legal? Valeu, querido. Obrigado. E é isso. Prepara aí, Difundão, aquela bonita do Rick Renner, Filha, pra gente homenagear. Tá certo? Então, ele tá digitando aqui, é a Lorraine. Deus abençoe você, Lorraine, com muita saúde, muitas felicidades e proteção divina. Só mais um, de fundão, 13 para as duas. Quem é que tá chegando aí, hein?
2: Oliveira, cantor também, hein?
0: Olha.
2: Tô aqui na audiência, tô saindo de um show agora em Caratinga, sentido a Reduto, aonde eu moro, né? Pertinho de Manhuaçu. Vamos lá, uma palinha também aí.
0: Solta.
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0: Ê, fruto, decida. É, que coisa linda. É isso, é um dom maravilhoso e o moço tá lá no corre-corre. Não é todo mundo que tá aí de jatinho pra lá, jatinho pra cá. É igual a minha irmã tava indo lá pro cerro. Aliás, Difuntão, deixa eu mandar um abraço pro Ivan. O Ivan, você acredita? O mundo é uma bolinha. É pequenininho esse mundão de meu Deus. Eu falei aqui no ar que a minha irmã estava indo participar de um evento lá na cidade do Cerro, e aí o ouvinte Ivan falou assim: não, eu quero encontrá-la para mandar um negócio para você. Você acredita que ele foi lá na pousada onde estava minha irmã e mandou um queijo do Cerro para mim, Difundo? Mandou dois para mim, nenhum para você. É conta do pica-pau, distribuição do pica-pau. Dois para mim e zero para você. Mas também ainda não recebi. Pode ser até que esteja extraviando aí, porque eu falei: não, pode mandar. Falei com a minha irmã: pode mandar pra cá que eu pago mototáxi e tudo, mas amanhã eu vou pegar, viu, Ivan? Muito obrigado pela sua gentileza e não vai faltar oportunidade, não. Eu fiquei encantado. Conhece lá o Defunto Cerro? Lugar lindo, é longe toda a vida. Ela falou que são 5 horas de carro, é longe a beça, né, o Cerro. Mas, ô Ivan, Um abraço para você aí, Deus abençoe, muito obrigado. E o moço de palavra, né? Falou assim: eu vou procurar a sua irmã aqui e vou mandar um negócio para você. E aí ela já me falou que trouxe os dois queijos aí mandados pelo Ivan, e um patrimônio lá do Cerro é justamente o queijo, famoso queijo do Cerro, né? Então é isso. É só mais um de fundão, 10 para as 2, bota mais um aí, hein?
3: Boa noite, Guti. Aqui é a Jéssica de Barão de Cocais.
0: Ei, Jéssica.
3: Aí meu cremoso Léo Black aqui escutando você.
0: Olha.
3: Aqui, lembrei de novo hoje daquela maligna com aquele áudio falando: ô povo feio. Nossa, direto eu lembro dela, viu? Vou falar com você, ô maligna, tá? Deus abençoe vocês aí, viu?
0: Aquilo é um trauma, é um karma na nossa vida. Ô, Jéssica, dá um abração aí no Léo Black, gente boa toda vida. É aquela, graças a Deus, parece que apagaram aquele áudio. Então é acabou, a gente esqueceu isso aí, a gente não quer nem saber daquela doninha falando que todo mundo da rádio é feio. Ora, miserável. Então é isso. É, boa noite, Gutenberg. Bom, me chamo William, sou de São João da Ponte, norte de Minas. E aí ele tá dizendo aqui: ah, muito bem, tá certo. Opa, beleza, querido, obrigado, e pode ter certeza que eu vou transmitir aqui o seu recado, e valeu mesmo aí, viu, William, de São João da Ponte, lá no norte de Minas. É audiência por toda parte que você imagina. Ele está dizendo aqui: bom dia, estou te escutando da ZL. Acho que peguei um Uber com o Iratimir, mas não consegui ver o rosto dele. Abraço para vocês, Maura Batista. É, Maura, provavelmente não era ele, não. Se era um camarada fortão aí, é outro bombadão, porque o Iratimir, ele tá aí no caminhão dele aí, o caminhão rodando aí, levando o carvão e fazendo aquele trabalho bonito lá com o horário dos meninos, tá certo, Maura? Então, recuse imitações. Iratimi, bruto daquele jeito, só tem aquele mesmo. E tá lá, pra você que não conhece, tá lá no meu stories do Instagram, o caminhoneiro que faz aí esse trabalho muito bonito também, né? Que tá dizendo? Guti, manda um abraço pra mim aí. Estou fazendo 70 anos hoje. É o Armando de Montes Claros. Sou ouvinte assíduo do programa e manda música pra mim também. Então tá certo. Parabéns aí para o Armando Souza, aniversariando hoje, completando 70 anos. Mas para nossa querida Lorraine, a filha do padrinho da Rota 262, agora faltando 7 para as 2, vamos tocar Rick Renner. Música linda, linda, que todo pai gostaria de dizer tudo isso para sua filha. Presta atenção na letra da música, 7 para as 2.

0: saudade, Segredos na Itatiaia. 2:01, é o tempo de um rápido intervalo e a gente já tá voltando aí com o nosso Dona da Noite até as 4 aqui pelas ondas da Itatiaia.
1: Este é o Minuto Aspra na Itatiaia, Associação dos Praças Policiais e Bombeiros Militares de Minas Gerais. Hoje com o subtenente Éder Martins.
2: Papo nosso hoje é pra turma aí do Vale do Aço, em especial aí em João Molevade. Isso de fato já era para ter sido feito, então a gente pede desculpas aqui, mas para comunicar que já aproximadamente há 4 meses e meio, 5 meses, nós trocamos o nosso profissional do direito que atua lá em João Molevade, hoje é a doutora Maria Sirley. Quero parabenizar toda a equipe da diretoria regional da Aspra, o Kleber. Vocês já contam com uma profissional exemplar, gabaritada, qualificada e que muitos dos senhores e senhoras que são da região já a utilizaram os seus trabalhos quando ela não era conveniada, não prestava serviço para a doutora Maria Cera, por dever de justiça, quero aqui agradecer por somar conosco na defesa e a categoria dos militares.
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0: E agora já são 2:03, graças a Deus, graças ao bom Deus, eu fico aqui, né? Atento a tudo que vai acontecendo, ligado em tudo que você vai mandando para cá e pelo menos até agora é nada de problema aí na estrada, é só mesmo a questão da chuva que caiu aí no finalzinho da noite de domingo e que certamente vai trazer aí aquele friozinho. Então, você que tá chegando no CEAS agora, turma aí da Pedra e sempre radinho ligado na Itatiaia, obrigado aí pelo carinho e pelo prestígio de vocês, viu? É muita mensagem que vai chegando. Olha aqui, essa é do nosso querido Ernesto Martinez. Ele mandou a mensagem dizendo aqui: bom dia, boa segunda-feira, uma nova semana repleta de bênçãos para todos nós. E mandou o seguinte pensamento, né? Se não aprendermos a nos acalmar, qualquer palavra vai nos derrubar. Se não aprendermos a nos validar, qualquer coisa pode nos destruir. Se não aprendermos a nos cuidar, qualquer rotina vai nos esgotar. Se não aprendermos a escolher, qualquer pessoa pode nos usar. E no fim, não é sobre eles, é sobre como nós nos tratamos. Enfim, encerra ali dizendo que haja sempre amor, compaixão e paz entre todos os seres do universo. Aí você brilhou aqui, viu, Ernesto? Obrigado, querido. Um abraço aí para você. Tá lá na Suíça. Então é a nossa audiência internacional também, cortando na alta. Olha quem tava sumido aqui também, o Tista Machadinho. Então tá certo. Valeu, querido. Obrigado e um abraço aí para você também. Tamo junto, viu? Ô, Difontão, 2:05 agora, a turma tava perguntando por você lá, viu? Cadê o defunto? Cadê o defunto que tá sempre com vocês lá na madrugada? Eu falei, uma hora dessa ele tá dormindo com as mãos em cima do peito, assim, ó. Vou te contar, é a visão danada da madruga. Então é isso, mas a turma tem carinho pela equipe que faz a nossa madrugada. Então é isso, vamos ouvir aí quem é que tá chegando agora. Muitos áudios, hoje o dia do cantor, muita gente soltando a voz e é maravilhoso isso, né? 2:05, bota aí pra gente ouvir, Difuntão.
4: Ô, Guti Guti, já tem 3 dias que você mandou passar meu áudio aí, Guti.
0: Ah, meu Deus do céu.
4: Ô, Guti Guti, não faz isso não, Guti Guti.
0: É o quê, meu filho?
4: Eu perco a noite não, que eu só de estar te ouvindo, eu tô ganhando a noite. Todas as noites, quando eu não estou no distrito de Americaninha, eu estou no distrito de Água Quente. Rapaz, ô Guti Guti, e não tá tendo uma cremosinha aí desocupada pra levar um relacionamento sério com coroa de 56 anos?
0: Olha, olha, olha.
4: 56 anos, divorciado, tenho casas, tenho profissão. Opa. De serralheiro. É, e tô caçando aí uma cremosinha aí de 25 a 30 anos. Pode ser gordinha, magrinha, pretinha, branquinha. É do jeito que for. Tem que ser uma cremosinha. Me ajuda aí, Guti Guti. Aqui é Valmir Alves Souza. Tem dias que eu estou em Americaninha, no distrito de Novo Oriente, de Minas. Tem dias que eu estou no distrito de Água Quente, município de Águas Formosas. Guti Guti. Aqui é Valmir Alves Souza. Tem dias que eu estou em Americaninha, no distrito de Novo Oriente, de Minas. Tem dias

0: gente faz a nossa parte aqui, dando a oportunidade de você é falar de você, falar da pessoa que você procura, e depois é claro que tem que deixar um telefone de contato para que, caso alguém se interesse, ligue para você. Hoje a gente colocou ali dezenas e dezenas de participações e gente procurando, gente respondendo também a nossa perguntinha do dia lá. Então é isso, né? 2:07 já, meu Deus do céu. Bota mais um aí, Difuntão.
1: Bom dia, Gutenberg.
0: Bom dia,
1: Difuntão. Bom dia a todos os ouvintes aí da Rádio Tatiaia. Mais uma vez aqui no QAP do TCMG até às 7 da manhã. Meu nome é Marco Marquinhos. Ô, Guti, já aí, que mano, hoje é Dia Internacional do Rock aí, toca pra nós aí o Ira, Dias de Luta. Vamos que vamos até às 7 da manhã, que Deus nos abençoe, meu brother.
0: Valeu, Marquinho, vamos rompendo aí na madrugada, e um abraço pra você e bom trabalho aí. Olha, o Vaguinho de Paris mandou aqui: bonjour, meu amigo Gutenberg, estamos aqui num verão bravo, muito calor hoje, previsão de 38 graus, grande abraço. Valeu, querido, obrigado, mandou uma foto bonita aqui de um lugar lindo lá de Paris, e está lá o nosso querido Vaguinho, sempre ligado e sempre nos prestigiando. Mais um áudio, 2:08.
2: Guti. Boa noite.
0: Boa noite.
2: Eu sou Paulo Roberto, do bairro Caiçara. Eu ouço você todas as noites e hoje eu tô agarrado, não sei.
0: Graças a Deus. Cola comigo e você vai rompendo bem aí a madrugada, e a gente vai batendo esse papo, a gente vai trazendo aqui as informações, preparando também a nossa oração do dia. Olha aqui, o Hermeson é vigilante em Ipatinga, tá lá também com o radinho dele ligado. Essa turma da vigilância é todinha nossa, todo mundo ligado aí na nossa madrugada. Esse aqui do código 34, Guti, bom dia. Muito bem. Ah, tá perguntando aqui, cadê o Bolachinha? Bolachinha participou semana passada, eu me lembro de uma mensagem que ele mandou aqui pra gente, e também tá falando que esteve lá na festa do caminhoneiro. Ô Anderson, valeu, querido, obrigado. O Anderson é de Lagamar, Minas Gerais. Veja, você tinha gente de toda parte lá e caminhão de tudo quanto é jeito que você imagina, e valeu, obrigado aí pela presença também. É o Anderson. 2:10, eu quero ouvir mais um áudiozinho.
3: Gutenberg, bom dia.
0: Bom dia.
3: Boa semana abençoada. Deus abençoe a sua semana aí.
0: Amém.
3: Boa semana de nós todos por aqui. Mais uma noite na rodagem, né? Mais uma noite, meia-noite, meio-dia. Eu não peguei mais tarde o Tiquinho, que eu falei com você que diga, eu fui lá pra Verdeslândia, né? Aí você mandou um abraço pro nosso amigo aí, o Alexandre Santos, e o Jolivan, que tá descendo aqui pra Molevade, motorista Pedrosa e motorista da Veronese, hein? Vê pra você ver que combate que vai dar aí pra baixo, hein?
0: Opa!
3: Doido, né? O inimigo... O inimigo da Pedrosa e o inimigo da Veronese, você tá doido, mas não, é tudo amigo, tudo 100%. Um abraço pra todo mundo, que Deus dê-lhes uma boa viagem, um bom retorno e boa semana abençoada pra todos nós. Aqui é Ayrton de Oliveira, o cabeção da Veronese, positivo?
0: Ah, esse cabeção tava lá, ô Difunto, eu vou te contar, esse aí é... Puxa vida, de uma cabeça de Minecraft, aquela cabeça quadrada que você avista de longe. Então, um abraço aí a todo o pessoal da Pedrosa, todo o pessoal da Veronese, e o cabeção esteve conosco lá também, uma figura admirável. Valeu, querido, foi um prazer conhecer você, e transmite aí, manda nos grupos de WhatsApp aí, que é para todo mundo ficar ligadão aqui na Itatiaia. Que programa melhor do que esse para quem tá aí combatendo o bom combate da madrugada? Não há. É o melhor programa aí para fazer uma boa companhia para você, tá certo? Olha aqui do código 89. Imagine você, bom dia. Aqui é o Antônio José do Piauí. Tá lá no Piauí ligado e tá dizendo que é fã número 1. Valeu, querido, obrigado. Código 89, e o nosso querido Antônio tá lá. É o Binga. Ô Binga, um abraço pra você aí. Tá ouvindo? É pelo AM 600.

0: 10, é pelo site, pelo aplicativo. De que maneira você sintoniza a Rádio Itatiaia aí no Piauí? Depois me conta se você está em Teresina ou em alguma outra cidade aí do estado do Piauí, tá legal? Obrigado, querido, um abraço para você. 2:12, tem mais áudio agora chegando, quem é?
1: Olá, Gutenberg, bom dia. Aqui quem tá falando é Sérgio, aqui de Itabuna, na Bahia. Ei, quero mandar, Sérgio, um abraço aqui pra minha esposa, Áquila, que tá aqui do meu lado ouvindo o seu programa. Valeu, meu amigo.
0: Valeu, querido, obrigado, um abraço. Eu não entendi, é Áquila o nome da esposa dele. Então, um abraço aí pra vocês, direto de Itabuna, Bahia. O que que o Louro está mandando pra nós aí? Ah, é o próximo? Ah, é? O que que é? Surpresa, é? É coisa boa? Ah, é cantor? Quem é o cantor? Bota aí pra gente ouvir.
2: Bom dia, Guti, aqui é o Austin, motorista de aplicativo Bairro Mais Gertrude.
0: Eu, Austin.
2: Flamenguista. Vou te dar o tom da minha voz.
0: Olha.
2: Olá, pegando.

0: 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Um pouquinho de R.E.M. pra você aí, camarada.
1: Opa! Mandou bem, hein? Olha aí a versão original do R.E.M., The One That I Love. Não, essa aí é Losing My Religion, né? Sobe o som aí no dia do rock, um cantor bom aqui no programa, o flamenguista Washington do aplicativo. Valeu, Washington!

0: isso aí, boa, boa lembrança. Valeu, Washington, obrigado. E como é que está o movimento aí, turma do táxi, turma do aplicativo? Como é que está o movimento na madruga? É evento, o que está rolando? E o sinalzinho eletrônico marcando 2:15. Olha aqui, falei e o nosso querido Arley do Noturno 9502 está dizendo: Gutenberg, o Geraldão do Cachorro Quente, ele fala assim mesmo, é brincadeira dele. É o jeitão dele falar. Ele cismou com isso agora até às 4 da manhã e aí ele agarrou nisso e tá nessa base aí. E depois ele mandou aqui, ó: ruas desertas, baixo risco de acidentes hoje. Não pode abraçar um poste. Ei, ô difuntão, foi naquela madrugada de sexta para sábado, saí daqui às 4 da manhã e até mandei, o frade deu a notícia ali naquela, perto daquela igreja evangélica ali debaixo do viaduto. Eu vou te contar, mas o carro abraçou o poste, envergou o poste também, então a gente passou por lá e eu mandei imagens aqui para o frade, né? E da mesma forma que você que tá aí agora nos dando a carona e vai sempre mandando informação, a gente tem essa possibilidade agora de trazer ali a informação também, e muita gente usa isso para gerar um conteúdo, muita gente manda para a sua emissora da preferência ali, então realmente hoje os olhos estão por toda parte. Nada que é feito fica sem ser descoberto, porque tá tudo sendo registrado o tempo todo, né? Então é isso. E o Arley prosseguiu dizendo mais aqui: Gutenberg, fala pra esse moço aí que mulher de 25 a 30 anos é só no TikTok ou no Instagram. Essa faixa é muito concorrida. O Arley, você também não deixa passar nada, mas dessa vez eu devo admitir que você tem razão, né? Pra achar uma novinha assim, é só no TikTok, no Instagram, e aí, ou então vai pra festa, pra balada, pra rave. Ora, pelo amor de Deus, no ponto de encontro é mais ali o nosso Tinder, né? De 40 mais, aí já é mais garantido de conseguir alguma coisinha boa também, tá certo? Então é isso, 2:17, só mais um de fundão. Quem é que tá chegando agora que nós temos que tocar música no programa? Quem vem lá?
1: Gutenberg, bom dia.
0: Bom dia. Estamos
1: ligados até no seu programa, Jeová de Mateus. Né?
0: Hã? Não compreendi o nome dele. Tá certo, querido, obrigado e um abraço. Como esse aí foi muito curtinho, bota só mais um de fundão. 2:18 agora.
2: Gutenberg. Oi. Bom dia. Boa semana abençoada.
0: Amém.
2: Deus abençoe a sua semana aí. Começou a semana de nós todos por aqui. Mais uma noite na rodagem, né?
0: Aí sim.
2: Mais uma noite, meia-noite, meio-dia. Eu não peguei mais tarde o Tiquinho, que, igual falei com você, que diga, eu fui lá pra Felizlândia, né? Aí você mandou um abraço pro nosso amigo aí, o Alexandre Santos, e o Jolivan, que tá descendo aqui pra Molevade, motorista Pedrosa e motorista da Veronese.
0: Já falou.
2: Você vê que combate que vai dar aí pra baixo.
0: Esse, hein? Já falou aí com a gente. Falou sim, falou com certeza. Então é isso, 2:18 agora. Que eu ia dizer aqui? Muito bem, a turma que tá mandando mensagem pra cá sem parar, o Thiago Brandão tá lá em Cascais, Portugal. Valeu, querido, obrigado aí pela participação, e daqui a pouquinho às 3 em ponto teremos uma linda, uma inédita oração. E se você ainda não está na lista de transmissão do WhatsApp, manda pra cá no 999-96-7074, que eu mando para você aí o link para você estar conosco lá também. E é claro, lá no @orações Itatiaia. Olha lá, Maria Selma, lá da Espanha, mandou até um videozinho aqui e tá dizendo que lá, quando aqui era 1:15, lá eram 6:15. Então agora que são 2:19, já são 7:19 da manhã. E ela mandou aqui: homem de 55, buscando de 25 a 30, ainda fala que tem casa, tudo, depois reclama de ficar sem nada, miserável. Maria Selma, um abraço pra você. Olha que lugar ermo que ela tá lá na Espanha, hein? Onde é que é isso aí, Maria Selma? Não tem uma alma viva nessa rua que você filmou aí, mas obrigado, querida, obrigado e um beijo carinhoso aí pra você também. Combinado? Então é isso, de fundão, 2h20, quem é que tá chegando pra cantar agora aí, ó? Ei, Peão Carreiro e Capataz. São 2h20. 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

0: matar a saudade no Dona da Noite, pra você que é luz, você que é raio, estrela, luar, você meu iaiá, meu ioiô, enfim, né? Tudo que alguém pode representar na nossa vida, tudo de bom, né? Tudo de positivo, inclusive, já tô preparando aqui a nossa oração do dia, daqui a pouquinho às 3 em ponto, uma oração linda, inédita e todo mundo ligado, né? O que que esse moço mandou aqui agora pra mim? Olha, que beleza, hein? Então, como é que tá escrito aqui? Pescaria Tino Gomes, é isso mesmo, é? Manda um alô aí pra nós, turma de pescadores. Saímos de Nova Era na sexta-feira, estamos ainda na estrada, sentido Castelo dos Sonhos, no Pará. Olha, é o Rodrigo Faustino, e o homem é pescador mesmo, hein? Olha que pintado bonito que ele tá segurando ali, deve ter uns 2,75 metros. Ah, bruto, isso é praticamente um tubarão, hein? Então, um abraço aí para vocês, motorista é o Valmir Peixoto, então, boa viagem aí para vocês. Olha, isso deve ser uma aventura danada, né? Tá lá o ônibus, em cima tem barco, lá no fundo tem umas moças, não, moça não tem não, não tem moça lá não, eu olhei de relance aqui, mas não tem não, viu? Mulher de pescador já fica toda encucada, aí eu digo que dentro do ônibus que eles estão indo tem moças lá dentro, aí então é que vão proibir toda a pescaria agora. Então, um abraço, viu, Valmir? Tudo de bom aí pra você e toda essa turma que tá a caminho do Pará, Castelo dos Sonhos no Pará, Rodrigo e também o nosso Valmir Peixoto, e boa pescaria para vocês. 2:31 na Itatiaia.
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0: É isso, vamos rompendo a madrugada de segunda-feira, tá? Tá difícil aí, tá batendo aquele cansaço, batendo aquele soninho e você aí no plantão, e tem hora que você olha pro reloginho, parece que ele vai um pra frente e três pra trás, um pra frente e dois pra trás, e o tempo não passa e o tempo não flui. Calma, meu filho, calma que logo, logo você finaliza esse plantão e digo mais, hein? Com direito ao seu justo e merecido adicional noturno. E beleza, tem que pensar no lado positivo da vida também. Veja você, essa turma que tá indo pra pescaria, agora tá dizendo aqui, valeu, escutamos aqui, estamos passando em Sinop e tá querendo receber a oração do dia. Eles vão receber a oração do dia e você também vai receber, e sobretudo se você mandar pra cá agora dizendo, Gutenberg, manda o link aí pra lista de transmissão do WhatsApp, eu mando pra você e mando também o endereço onde você encontra lá no arroba Gutenberg Gomes e arroba Orações Itatiaia também, tá certo? Quem é esse aqui do código 74? Bom dia, Aldomário, manda a oração pra mim, sou de Juazeiro, Bahia. Ô Aldomário, obrigado, querido, um abraço, código 74, audiência brutal que nós temos lá na região Nordeste, e esse aqui é o nosso querido Arthur. Ei, Arthur, sempre mandando essas belas imagens aí da Austrália, dizendo bom dia, amigo Gutenberg, programa sempre excelente, parabéns pela sua criatividade, aqui estamos com um entardecer maravilhoso, um abração. Aí mandou aqui a foto dele, depois mandou um vídeo mostrando aqui parques cheios de crianças, estamos na época das férias juninas, julinas na verdade, né? Então tá certo, Arthur, obrigado por aqui também, né? Me parece que hoje, pelo menos a grande maioria aí das crianças entrando no período de férias, aí aquela coisa boa, aí meu Deus do céu, agora acaba o sossego, é menino dentro de casa o tempo todo e menino não quer sair do quarto nem pra almoçar. Traz um almoço pra mim, tá achando que é prisioneiro? Vou levar dentro do quarto, menino, vai almoçar na cozinha ou na sala ou na copa, sei lá, mas não dá, né? A meninada só quer saber de ficar dentro de casa. Anda, na nossa época, né, o difundão, a alegria que a gente tinha era ficar na rua, era ficar o dia inteiro na rua e voltava em casa só a poder de vara de marmelo mesmo, e na hora que a gente precisava ali de um almoço, um lanchinho também. Então é isso, agora a garotada não sai é de dentro de casa. Aí você já viu, está tudo muito mudado, e mas também é outra, né? A rua, o perigo que está, e não dá mais para competir com a quantidade de carros. Antigamente você botava lá duas chinelas de um lado, duas chinelas do outro e tava pronto o gol ali, né? Aí quando passava o carro, parava tudo, para, altas, altas, e depois o carrinho passava, aí você tinha mais um tempo ali para continuar a pelada de rua lá. Agora não, agora é carro o tempo todo, aí não dá sequência, né? Não tem como, se bem que nós temos aí muitos espaços públicos também, muita quadra, muito parque aí para você visitar e curtir de graça nas férias, né? E shopping também, que a turma adora. Então agora é hora da gente inventar muita moda para preencher aí os dias e os momentos dos nossos filhos. Isso é alegria de viver também. 2:36, ô difuntão, vamos ouvir áudios aí? Não é inéditos, né? Áudios inéditos. Vamos ouvir o que a turma tá mandando para cá e bota aí que a gente quer ouvir.
1: Fala, meu amigo Gutenberg, beleza? Manda um modão pra nós aqui, tá? Nós estamos trabalhando aqui, eu e minha equipe aqui, tá? No Paralelão, tá? Vigilante, noturno. Manda uma música aí de Teodoro Sampaio, qualquer uma dele pra nós aí, tá? Pra nós aqui, pra eu oferecer pra vocês da rádio aí também, beleza? Valeu, hein? Obrigado aí. É o Léo aqui de Juatuba. Leozinho de Juatuba.
0: Ô Leozinho, um abraço pra você, pra toda a sua equipe aí também, todo mundo que tá trabalhando com você nessa madrugada, e o Radinho sempre fazendo aquela boa companhia. E a turma da Ceasa, tá chegando? Já tá tudo animado aí na pedra? Cadê o nosso Fabrício do Giló Delivery da madrugada? O Zago também tá lá sempre levando aquelas frutas maravilhosas aí e daqui a pouquinho tudo que você encontra no mercadinho aí do seu bairro. Olha lá, o Fabrício já mandou mensagem aqui, tá ligado, meu. Essa turma não perde, não. E o Zago também, você acredita? Impressionante, né? Isso é prestígio demais, isso é coisa boa de saber que essa turma tá ligada, mesmo sem mandar aqui uma mensagem, a gente mexe com eles e eles estão lá também. O meu amigo João da Umbro também, certamente tá ligado e logo que eu termino no programa, ele manda lá pedindo para receber a oração do dia e a gente faz essa oração circular aí, graças a Deus, lá no evento dos caminhoneiros, muita gente falando: Gutenberg, o dia fica mais leve, a madrugada fica mais suave quando você traz ali uma boa mensagem, uma boa palavra. Às vezes é isso que a gente está precisando ali pro dia ficar ainda melhor, né? 2:38, mais um áudiozinho chegando.
2: Olá, Gutenberg, bom dia. Aqui quem tá falando é Sérgio aqui de Itabuna, na Bahia. Quero bom mandar dia. Um abraço aqui pra minha esposa, Áquila, que tá aqui do meu lado ouvindo o seu programa. Valeu, meu amigo.
0: Valeu, querido, um abraço pra você, Sérgio, e me parece que é Áquila, né? O nome da esposa lá em Itabuna, na Bahia. 2:39, bota mais um aí, Difuntão.
3: 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E eu tornei Curitiba de bairro Matozinho, São João del Rei, desejando boa noite para toda a imensa galera Itatiaia e principalmente para você e toda a sua equipe, Gutenberg.
0: Opa, obrigado, querido. Mandou até um BJ Thomas ali com Raindrops Keep Falling on My Head. Valeu, querido. Um abraço aí pra você. Tá animado ele, hein? São João del Rei. Um abraço pra toda a turma ligada aí pela Rádio São João del Rei, que agora está no FM também. Obrigado aí pela participação. Hoje é o dia do cantor, dia da cantora, e a gente sugeriu aqui como tema, né? Como assunto da nossa madrugada. Quem pudesse ou quisesse mandar aí um trechinho cantando uma música, e aí a turma vai soltando a voz mesmo, e a gente fica feliz demais com essa participação de vocês. Tudo que a gente sugere como tema, tudo que a gente traz como assunto, a turma entra no clima e vai mandando bem. 2:53 agora, quem tá aí?
4: Gutenberg, bom dia.
0: Bom dia.
4: Estamos ligados até no seu programa, Jeová de Matheus Leme.
0: Olha, mandou curtinho o áudio dele, Jeová de Matheus Leme, né? Valeu, querido, obrigado. Olha aqui, o Emanuel Caetano de Divinópolis está dizendo: bom dia, Gutenberg, gente fina, Deus te abençoe, meu irmão. É o Emanuel Caetano de Divinópolis. Deus abençoe o seu dia, a sua vida e a sua semana também aí, tá certo? E todos aí da querida Divinópolis. Olha aqui, tá chegando videozinho também. Que tá dizendo? Bom dia, Gutenberg, manda um abraço para todos os vigilantes que estão aqui no QAP Total, hein? Meu amigo, eu sou o vigilante Jair Mendes. Valeu, Jair, um abraço para você e toda a turma aí naquele QAP garantido também para comandar aí a madrugada. O que que esse Wellison tá mandando aqui? Mandou um videozinho agora para mim. Olha que beleza. Opa! Fonezinho no ouvido, ligado no programa e fazendo o trabalho dele lá. Que legal. Ô, querido, valeu, obrigado aí, tudo de bom para você. Onde é que ele tá nos acompanhando agora? O Wellison Graças está lá na França. Ô, querido, obrigado, mandou um videozinho ali fazendo o trabalho dele por lá e a maneira que ele encontra de se sentir próximo aqui do Brasil, das coisas de Minas Gerais, é ouvir a nossa Rádio de Minas. Então, valeu, Wellison, obrigado. Depois vou ver com calma aqui, ouvir aquilo que você está dizendo ali nesse vídeo que você mandou. Muito obrigado. E se você puder, grave também o momento da oração que vai chegar daqui a pouquinho, tá legal? Mais um áudiozinho. Quem é que tá chegando? 18 para as 3.
5: Bom dia, Gutenberg. Bom aqui dia. É a Vilma de Patos de Minas.
0: A Vilma.
5: Nossa, o programa é bom demais, não perco de jeito nenhum. Que programa banso. Nossa. Ou eu fico acordada até começar o programa, assim, o que eu não perco. Muito bom. Parabéns, Gutenberg. E sigo também você no Instagram.
0: Olha, que beleza, Vilma. Obrigado, meu bem. Obrigado. Que bom que você tá gostando, né? A gente se empenha sempre para fazer um programa aqui. A turma diz assim, Gutenberg, quando vocês estão falando aí, quando esse conteúdo, né, esse bate-papo na madrugada, a gente fica mais atento ali. Quando começa a tocar música, aí realmente o sono costuma querer pegar. Então a gente vai mesclando aqui. A gente fala um bocado, toca um pouquinho de música, fala mais um bocado e toca mais um pouquinho de música até chegar daqui a pouquinho às 3 em ponto, o momento da nossa oração do dia. Sabe quem eu conheci ontem também, de fundão? O DJ Wagner. DJ Wagner é querido demais aí por todos os irmãos do Volante Grande, a turma do Trecho. Então ele tava lá, uma figura muito simpática, teve um problema aí recentemente, mas já tá se recuperando e a gente ficou feliz de vê-lo bem e fazendo aquele belo trabalho que ele faz também, levando alegria aí pra turma do Trecho. Só mais um, de fundão. Acabou? 16 para as 3, tem áudio aí, a beça, não amarra não, defunto. Bota aí pra gente ouvir.
6: Bom dia, boa tarde, boa noite, uma boa madrugada, bom dia, Gutenberg.
0: Bom dia.
6: Aqui é o Ligeirinho. Ligeirinho, motorista da mula, puxando a puxada do minério aqui, hein? Mandar um abraço aí pra toda a galera aí do tapetão aqui. Toda a galera aí da transportadora Vila, Zóio de Sapo. Galera aí do Zóio de Sapo aí, pose na puxada do minério aí. E a galera da Serra Leste, hein? Trazendo aqui pro tal do terminal de Sazedo, saindo aqui agora, hein? Fernão Dias aqui é o palco, hein? Bom dia pra vocês aí. E tudo de bom!
0: Tudo
6: manda
0: de bom!
6: Manda uma música pra nós aí do Milionário Zé Rico. Sonho de um caminhoneiro.
0: Eram dois
6: amigos
0: inseparáveis. Beleza, querido, obrigado, não é o primeiro que pede, então prepara aí, de fundão, prepara pra gente tocar o Milionário Zé Rico e a história desses dois amigos inseparáveis, lutando pela vida e o pão. Olha aqui o nosso querido Hugo Vale, também ligado lá no Rio de Janeiro. Valeu, irmão, obrigado, um abraço pra você, bom dia e uma ótima semana também. Quem mais aqui, ó? Bom dia, Gutenberg, Deus te abençoe, Giovanni do Ceasa, tá vendo? Mais um guerreiro aí do Ceasa, aquele mundo de possibilidades de negócios e pedra e ao pesado e essa turma lá sempre trabalhando e o radinho ligado, meu amigo o Buga também, o Buga certamente já tá chegando lá pela Ceasa, o homem que perdeu não sei quantos quilos, né? Que tá dizendo? Fala, Gutenberg, boa noite, minha mãe faleceu tem um mês e foi a minha primeira e maior perda da vida. Já vi vocês aí falando sobre o assunto e lembrei que vocês têm sido uma ótima companhia nesse momento difícil. Ela era de Cipotânia e prima do Tiago Reis, colega de vocês. Manda um alô. Então, eu não tenho o nome dele aqui, mas é isso, querido. Você falou aqui a primeira perda. Então, a vida é assim. O preço que a gente paga por viver bastante é você, às vezes, passar aí por momentos difíceis e pode ter certeza que esse é o mais difícil de todos, né? Perder a mãe, o pai, as pessoas que a gente ama, as pessoas que nos deram a vida, mas a certeza que fica é que nesse mês que se passou, você tá aprendendo a conviver com a saudade. Se você tem uma boa consciência de tudo que você representou na vida dela e todas as felicidades que vocês viveram juntos, isso serve como um alívio ali para essa dor, Uma dor que não tem tamanho e não tem fim. A gente aprende a lidar com ela e acomodar essa dor dentro do coração até que ela se transforma numa saudade com a qual a gente precisa conviver. Ontem também completou um mês que eu perdi aí o meu sogro, o Oscar, mais do que sogro, né? Um amigo querido, companheiro de golo, gente boa. E aí quando você começa a medir o tempo ali por essas perdas também, já tá caminhando para um ano que eu perdi o papai Jovelino. Então, a gente começa a medir a nossa vida por esses momentos também. Bom é quando a gente está ali marcando aniversário, quando a gente está celebrando, quando a gente vê a família toda reunida, até chegar o momento em que a gente vai ter aquela lembrança, aquele retrato onde todo mundo estava bem, todo mundo estava unido, e problema tinha, falta de dinheiro acontecia, mas havia aquela união e havia, acima de tudo, a presença. Quando chega esse momento duro, né, em que você vai ter que conviver ali com a saudade, é uma consequência da vida, é algo que realmente faz parte dessa nossa aventura humana na Terra. Combinado? E tá dizendo aqui é o Daniel Lima do Planalto. Valeu, querido. Tá dizendo, sabe as palavras? Não, é só uma percepção minha diante dessas perdas que são inevitáveis também na nossa vida, né? Mas que Deus dê o conforto aí para você e transmita o nosso carinho aí por toda a família também, e a gente está junto com você. Aqui é todo mundo é gente como a gente, não tem ninguém querendo ser o pai da matéria, querendo explicar o mundo, a vida, a eternidade, a vida além da morte. Não, aqui é a nossa percepção das coisas que vão acontecendo e, é claro, tentando aliviar um pouquinho a barra pesada que é a madrugada para muita gente que está vivendo justamente isso que você está passando agora. Tá certo? Bom dia, Gutenberg, aqui é o Gildásio, que Deus abençoe sempre, muita saúde e paz. É o Gildásio que está nos acompanhando lá em Mariana. Essa semana acho que eu vou dar um pulinho em Ouro Preto. Tem que ver ainda a data do evento que a gente vai participar por lá, mas vai ser uma alegria estar lá na Itatiaia Ouro Preto, rever a Bruna Turuóquio e toda aquela turma querida e todos vocês aí de Ouro Preto, Itabirito, Mariana e toda a região dos Inconfidentes. Ô Difuntão, 10:50, se a gente tocar umas duas ou três músicas aí, vai chegar na hora certinha do nosso momento da oração. O que você acha da minha ideia? É boa, hein? Ah, é? Então qual é a primeira que a gente vai tocar? O Sonho de um Caminhoneiro, né? Eita! Eram dois amigos inseparáveis, lutando pela vida e o pão. Presta atenção na letra dessa melodia aí, ó.

tarde dessas na madrugada. Ah, meu filho, dá vontade de pegar o telefone, ligar pra ex, acordar a sogra, xingar o sogro e por aí vai, né? É o amor dividido de Leandro e Leonardo. E aqui são 3:02. É o tempo de um intervalo rapidinho. E na volta chega o momento da nossa oração do dia pra gente começar bem, com aquele propósito de viver uma semana que haverá de nos surpreender, de trazer coisas boas, levar aquilo que é ruim, e assim nós vamos seguindo aí um dia de cada vez, porque a vida deve ser vivida dessa maneira, né? São 3:02 agora, é rapidinho, a gente volta já.

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8: E agora 3 horas e vai pular ali pra 3:05 agora. 3:05 nessa madrugada de segunda-feira e veja você, vamos rompendo aí a madrugada e daqui a pouquinho o mundo começa a tomar aquela forma, aquele movimento, aquela correria, mas por esse lado, a gente que roda aí na madrugada, a gente pega mais aquela calma, aquela tranquilidade, aquele silêncio da madrugada. É por isso que muita gente se identifica tanto com a madrugada e abraça a madrugada, e aí realmente se realiza na madrugada. Mesmo sabendo que a saúde complica um pouquinho e tudo mais, mas é uma turma que realmente gosta de viver a madrugada e é aí que a gente brilha, quando a gente cola juntinho com você, fazendo a madrugada mais acolhedora do rádio, a madrugada mais interativa do Brasil. E agora que são 3:05, chegamos à nossa oração do dia. Preparei com muito carinho, né? Mesmo nesse corre-corre do final de semana, muita coisa acontecendo, eventos e tudo, mas no momento que eu tiro lá para fazer as minhas orações, eu também vou preparando ali um texto para a gente trazer aqui na hora das 3 da manhã, essa hora que muita gente tem aí como o seu momento também de reflexão, um momento de oração. Às vezes, como disse o amigo agora há pouco, né? É aquele momento em que a saudade bate mais forte, a solidão abraça também de uma maneira meio cruel na madrugada. Então é isso, o frio da madrugada, o corre-corre, a ansiedade ali para estar novamente em casa, né? Isso é com relação aí aos irmãos do trecho, a turma do volante grande nos dando aquela carona. Siga bem, vá na calma, o importante é você chegar. E como era bom, né? A gente estava lá vendo todas as famílias, né? O caminhoneiro que muitas vezes fica ali naquela solidão da boleia, e aí num encontro como aquele, a gente viu lá tantas famílias, né? E aquele momento ali de prazer de estar ao lado de quem ele ama e a pessoa conhecendo um pouco do universo aí dessa turma da estrada, esses guerreiros e guerreiras da madrugada. Mas eu preparei uma oração muito linda e quero compartilhar agora com vocês, e lembrando que a oração vai estar disponível, conhecendo um pouco do universo aí dessa turma da estrada, esses guerreiros e guerreiras da madrugada. Mas eu preparei uma oração muito linda.

Também é o momento da nossa oração do dia e depois você vai receber também a nossa versão. Estamos aqui registrando em vídeo e depois aquele áudio em máxima qualidade para você ter a alegria também de querer compartilhar a nossa oração do dia. E é claro que está chegando agora e uma reflexão hoje sobre o que essa nova semana poderá representar na nossa vida. Novas oportunidades, novos caminhos e muitas bênçãos que estão chegando. É bom que você acredite, as bênçãos estão vindo na minha direção. Eu recebo essas bênçãos e eu quero viver esse milagre na minha vida, seja o milagre da cura, o milagre da oportunidade, da felicidade, enfim, tudo aquilo que você precisa receber de Deus e da vida. Você precisa acreditar que todas essas coisas já estão a caminho. É coisa de momento aí, questão de tempo e tudo vai chegar. E que tal entregar cada dia nas mãos de Deus e profetizar coisas boas para tudo aquilo que está vindo na nossa direção? O otimista, ele sempre sai na frente. Combinado? Então, vamos à nossa oração de hoje e você vai acompanhar agora aqui no nosso Dona da Noite pela Itatiaia e daqui a pouquinho vai chegar também lá na nossa lista de transmissão do WhatsApp. Se você ainda não está lá, mande assim: orações, e a gente vai encaminhar esse link para que você tenha mais facilidade na hora de receber a nossa oração do dia. Então, às 3:10 na Itatiaia, vamos à oração dessa segunda-feira. Nessa segunda-feira, nada melhor do que você acreditar que vai ser uma semana incrível, uma semana de conquistas, de realizações, e você precisa atrair tudo isso para sua vida, como nessa oração que diz assim: Senhor Deus, colocamos diante de ti essa nova semana que se inicia, confiando no teu cuidado e na tua presença em cada dia. Que esta segunda-feira seja marcada pela renovação, pela esperança e pela força para recomeçar. Que a terça-feira nos traga bom ânimo, sabedoria nas decisões e serenidade para seguir em frente com fé. Que a quarta-feira seja um dia de equilíbrio, proteção e boas notícias que aquecem o coração. Que a quinta-feira nos envolva com oportunidades, encontros abençoados e portas que se abrem no momento certo. Que a sexta-feira seja leve, produtiva e cheia de gratidão pelas conquistas alcançadas ao longo do caminho e pelo desejo de viver um bom final de semana. Senhor, abençoa, portanto, também o nosso sábado, que seja de descanso, alegria e momentos especiais ao lado de quem amamos. E quando chegar o próximo domingo, que venha novamente a tua paz, essa renovação espiritual e a comunhão contigo. Que cada dia desta semana seja guiado pela fé, cercado de boas energias e preenchido pelas tuas bênçãos. É muito melhor vivermos confiantes, positivos e certos de que o melhor sempre pode acontecer e vai acontecer, em nome de Jesus. Amém.

0: Tudo que almejava na vida era sua santificação. Depois de muito sofrer, rezar e trabalhar, ele não sentia nada de diferente em sua vida. Não se sentia santo, pelo contrário, sentia-se mais pecador. Com esse sentimento, entrou em crise, deixou de rezar. Trabalhava com preguiça, vivia resmungando pelos corredores. E triste, não pensava mais em ser santo. Preparava-se para ir embora daquele mosteiro. Estava ele vagando nesses pensamentos quando viu uma formiguinha carregando uma folha muito maior do que ela. O peso da folha fazia com que a formiguinha caísse para um lado e para o outro. Apesar dos tombos que levava, ela não desistia de carregar a folha. Sabia que aquela folha salvaria sua vida. Assim, caía para a direita, caía para a esquerda, a formiguinha recomeçava. Entrava debaixo da folha, prendia com suas tesouras e continuava a carregar. O monge ficou ali por muito tempo apreciando, desfrutando aquela visão da formiguinha a carregar a enorme folha até que entrasse no formigueiro. Quando deu por si, já estava escurecendo. Contemplativo, o monge pensou em sua vida e nos sentimentos que ultimamente invadiam seu coração. Pensou na formiguinha carregando a sua salvação e disse para si mesmo: serei como essa formiguinha. Carregarei a minha fé com todas as minhas forças. Ainda que as tentações me derrubem, jamais desistirei de me tornar santo. Permanecerei no mosteiro e serei um monge santo, bom, com muitas virtudes. Amarei os meus e a todos que cruzarem o meu caminho. Em tudo, amar e servir. Assim, rezando feliz, o monge voltou às suas atividades cotidianas, fortalecido pelo infinito amor de Deus, que se manifesta nas mais variadas situações da vida. Divino Espírito Santo, luz e graça do universo, iluminai nosso planeta, clareando nossas mentes. 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

0: 3:17. Olha que coisa boa. Bom dia. Me manda a oração. Muito linda. Serve para mim. É o Alexandre Samonte indo para São Paulo e nos dando aquela carona. Valeu, Alexandre. Já já vai chegar aí para você a oração. Se você também gravou, manda para cá. Olha aqui o Celestino, se eu não tô enganado, participando pela primeira vez, é de Ponte Nova e tá dizendo: "Bom dia. Deus abençoe o nosso dia." Valeu, querido. Obrigado. Participe mais vezes. Participe sempre que você puder aqui com a gente. Tá legal? Quem mais aqui, ó? Muita gente mandando vídeo também da oração. Olha essa galera aqui da Minas Piscinas. Valeu, quer receber a oração? Vai receber daqui a pouquinho também. Tá legal? Quem mais aqui? Esse é o Joaquim Martins. Valeu, Joaquim, obrigado. Daqui a pouquinho a gente manda a oração para você. José Paulo mandou aqui um áudiozinho também. O Mário do Serra Verde desejando a todos uma ótima semana. Então é isso, é como eu falei na oração, né? A gente começa segunda-feira ali, às vezes vai pegando no tranco, vai ali aos trancos e barrancos, mas vamos rompendo, porque passou a segunda-feira, aí tudo vai fluindo da melhor maneira. E se você começa bem, você já dá aquela arrancada triunfal ali. E se você fica só reclamando, só empurrando com a barriga, aí realmente vai ficando tudo mais pesado, mais demorado, mais agarrado também, tá certo? Então, o melhor que a gente pode fazer é isso, entregar cada dia, não só da semana, mas da vida, nas mãos de Deus ali, para que o melhor aconteça. O Alex mandou aqui dizendo que a oração entrou no top 10 dele. Valeu! Então ela vai estar daqui a pouquinho lá no @GutenbergGomes. Aí você baixa, salva, compartilha e também, é claro, no nosso @Orações Itatiaia. Tá dizendo aqui: quando você fez, você estava inspirado ali por cada dia da semana, cada bênção que a gente espera e deseja receber, mas tudo compreendendo ali que às vezes a gente precisa também amadurecer até para receber uma bênção. Às vezes você recebe a bênção, não se dá conta daquilo tão grandioso que chegou na sua vida, que você transforma uma coisa maravilhosa em uma coisa pequena e sem importância. Agora, se pelo contrário, quando você está preparado, quando você amadureceu ali a sua fé e a sua compreensão daquilo que é verdadeiramente importante na sua vida, às vezes parece que é uma bênção pequenininha, mas faz uma grande diferença na sua vida, na nossa vida. Pelo menos é dessa maneira que eu acredito, né? Então são 3:20. Como é o dia mundial do rock and roll, atendendo aqui uma indicação de um amigo, é hora da gente matar uma saudade. Essa aqui eu vou te contar, é tão rock and roll quanto popular, e eu tenho certeza que muita gente gosta, lembra e até vai aumentar o volume do radinho para curtir essa saudade que tá chegando agora aí, ó.
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0: Esse momento da banda Creedence Clearwater Revival. Have you ever seen the rain? No Dia Mundial do Rock, pra gente matar uma saudade. 3:20.

0: Olha aí, que chuva, não? É o nosso Paulo Diniz aí, uma saudade gostosa. Eu até aproveitei a chegada aqui do nosso querido Vinícius de Castro e perguntei, ô Vinição, Vinição, meu filho, tá chovendo lá fora? Ele falou, nada de chuva, nada de chuva, deve ter refrescado um pouquinho aí depois da chuva que caiu em Belo Horizonte, em cidades aqui da região metropolitana, mas está aquela temperatura amena e gostosa da madrugada, mas é para você que tá saindo de casa agora, é bom você levar um agasalho, né? Como já dizia o pai e a mãe da gente, leva um agasalho, meu filho, nunca se sabe, né? Então, é isso. E falando e caminhando, cantando e seguindo a canção, somos todos iguais, braços dados ou não, eu já coloquei a oração do dia lá no Instagram, arroba Gutenberg Gomes, e acabei de compartilhar também lá no Orações Itatiaia. Aí você pergunta, Gutenberg, por que você não faz o contrário? É pelo seguinte, se eu colocar no Orações Itatiaia, primeiro, você não tem essa possibilidade aqui, ó, foi lá no arroba Gutenberg Gomes, aí você clica no aviãozinho e tem aqui, ó, um compartilhar, aí você clica nesse, depois aqui do WhatsApp, você clica aqui, aí você pode baixar a oração e salvar a oração aí no seu celular, ou para você compartilhar com quem você ama, enfim, fica à disposição de vocês. A nossa única intenção é fazer com que essa oração circule por aí, levando boas energias, boas vibrações, e hoje, graças a Deus, a turma curtiu aí, pelo menos o que está chegando de elogio aqui, é uma grandeza, muita gente elogiando o fato da gente pedir e clamar uma bênção para cada dia da semana, é isso que realmente garante que a gente vai ter aí dias mais felizes, mais leves, mais agradáveis também, né? Então agora já são 3:32 e já vou colocar também lá na lista de transmissão do nosso WhatsApp. Combinado? Então é isso, 3:32, intervalinho, e a gente já tá voltando aí, viu?
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Falei no Vinição, ele já chegou e daqui a pouquinho vai comandar o Café com Notícia. Aí você tem uma boa prosa, alegria, comunicação alegre e descontraída do Vinição e ao mesmo tempo todas as informações que você precisa no começo desse novo dia. Essa segunda-feira que tá aí, chegou, então você fica ligado e você fica bem informado daqui a pouquinho no Café com Notícia. Combinado? Então é isso, 3:34. Já estamos na reta final do programa de hoje e o Di Fontão tá me dizendo que tem muitos áudios ali, a turma que mandou, soltando a voz, cantando, porque hoje é o dia do cantor, mas nessa reta final agora a gente tá meio apertado de costura, que eu tenho que colocar a oração também agora lá na lista de transmissão do WhatsApp. Então, agradeço a todo mundo que mandou aí, numa próxima oportunidade, logo mais na próxima madrugada, a gente destaca, como sempre, a participação de vocês, que é o que nós temos de melhor aqui também na nossa madrugada. E agora quem é que tá chegando para cantar aí, Di Fontão? Eduardo Costa. É aquela do amor de violeiro, é? Bonita moda, hein? 3

É tudo isso na estrada. Música bonita do Chitão e Chororó. Essa a gente nunca tocou, não, hein? Hã? Só na parada do rádio. E aliás, o programa foi lindo, lindo no domingão, hein? Que beleza! Então é isso, né? A gente está sempre aqui se empenhando para levar até você um programa melhor a cada dia, sabe? Um programa com conteúdo, com a informação que você precisa e tudo aquilo que a gente gosta de ter num bom programa de rádio, né? Como foi ao longo dessa madrugada que a gente teve aí, informação, que a gente teve esse bate-papo, e assim nós vamos rompendo a madrugada e já entregando ali com aquela audiência, ó, lá nas alturas, pro nosso Vinição de Castro, e agradecendo a todo mundo pelo carinho e pela companhia. Já já o Alisson Góes vem trazendo aí os destaques, aquilo que vai ser manchete daqui a pouquinho no Café com Notícia, e é claro, você sempre bem informado, ligado aqui na Itatiaia, que dá notícia de tudo o tempo todo. Já tá lá, viu? Já tá agora também na lista de transmissão do WhatsApp. Então, agora, meu filho, e eu mandei aqui para um punhado de gente. Se você não recebeu aí, eu bem que tentei, sabe? Bem que eu me empenhei aqui para mandar pro máximo que deu aqui no curto espaço de tempo que eu tenho, né? Mas eu já mandei aqui para muita gente, e se você não recebeu, vai lá no Instagram @GutenbergGomes, @orações Itatiaia, e também agora na lista de transmissão do WhatsApp, você clica no aviãozinho e manda para Deus e o mundo, e vamos fazer uma coisa boa, cheia de positividade, boas energias e boas vibrações, chegar a quem a gente ama, a quem a gente quer bem. Combinado? Então é isso, tudo é uma questão de boa vontade. Olha, você olha para minha carinha aqui agora, você diz assim: não, não é possível que esse moço começou, primeiro que nós tivemos o parada do rádio, né? Depois eu cheguei 9 da manhã lá no Mega Space, na festa do caminhoneiro, e fiquei de 9 da manhã até às 5 da tarde. Depois passei em casa, jantei lá rapidinho, vim para comandar o Noite Livre. Depois do apito final, começamos com o Dona da Noite. Ou seja, das 24 horas aí, eu trabalhei pelo menos umas 17. Média boa, hein, Odifonto? Oh, meu Deus do céu. Se fosse para ficar rico, já tinha ficado rico, né? Mas o meu lema de vida é esse: fique rico ou morra tentando. Ah, meu filho, é isso que nos move. Você também tá nessa toada aí, né, Edifondo? Ou a gente fica rico ou a gente morre tentando também, né? Mas agora faltando 11 para as 4, bota uma toada boa aí, ó. Ei, é espinheira? Eita, espinheira danada. Mais um dia a gente chega lá, hein? Ei, não pode perder a fé, não pode deixar de lado a esperança.

0: Lindo demais, hein? Saudade gostosa aqui no nosso Dona da Noite, fechando a parte musical do programa de hoje. Foi bom pra você? Eu pergunto e eu mesmo já vou respondendo. Olha, pelo menos pra mim foi um prazer, foi uma alegria. É por você que a gente deixa de lado o cansaço e a gente chega disposto a entregar um programa bom, programa vibrante, alegre, dinâmico, com informação, com conteúdo, porque se a gente ficar empurrando com a barriga, aí é que o negócio trava mesmo, aí que empaca mesmo, né? Agora, se a gente chega e decide dar assim um algo mais, né? Já chegou ali na bateria dos 100%, aí você dá um 110% ali, fica melhor ainda, né? Então, muito obrigado, vocês me ajudaram demais a fazer o programa de hoje. Agora eu vou pro sono da beleza. Ah, meu filho, se alguém me acordar antes de 2 da tarde, eu jogo a casa no chão, eu faço um escândalo, eu fico louco. Então eu preciso dormir. Se você tem algum compromisso comigo essa manhã, desmarca, tá legal? Eu não vou atender ninguém, eu não posso atender ninguém, eu preciso descansar essa carcaça, mas logo mais.
1: Ah, que é isso, mano?
0: Não, meu filho, você que acha que eu sou o homem de ferro, é claro que não, mas logo mais eu vou estar 100% e zero bala. Mas quem já chegou aqui com toda a força e a jovialidade é ele. Alô, Alisson Góes. Bom dia, Góes. Final de semana foi tudo bem?
2: Tudo bem, graças a Deus, Guti.
0: E quais são os destaques de hoje do Café com Notícia?
2: O Café com Notícia de hoje, Guti, destaca: briga termina com 3 pessoas baleadas em Betim. Metrô de BH tem funcionamento alterado nessa semana. Levantamento aponta que mulheres enfrentam mais dificuldade para sair da inadimplência. Lojistas se preparam para aumentar as vendas durante as liquidações de inverno. Preço do café sobe em todo o mundo devido à crise climática e à falta de estoque. E no esporte, Cruzeiro perde 2 pênaltis e é derrotado pelo Grêmio em amistoso. Essas e outras informações daqui a pouquinho no Café com Notícia.
0: Valeu, Góes, obrigado e bom trabalho e uma ótima semana para você.
2: Valeu.
0: É isso aí, 1:04. Então, dessa forma, eu vou encerrando aqui a minha participação nessa segunda-feira, agradecendo a todo mundo pelo carinho, pela companhia. E é assim, a gente vai apoiando ali um ao outro e a gente vence. A verdade é essa, né? Vamos rompendo. Ô, Difuntão, então valeu, hein? Obrigado também aí pelo apoio. E agora é o show do Vinícius de Castro. E eu vou botar o volume no 18 ali para chegar em casa, senão eu durmo no meio do caminho. Eu paro aqui na Barão Homem de Melo e tiro uma soneca no canteiro central. E vou alegremente ali, né? Então é isso, rapidinho a gente tá em casa, então que a sua semana seja maravilhosa, seja leve, seja agradável e, como eu coloquei lá na oração, uma bênção para cada dia da semana, um milagre para cada momento que você precisar. Combinado? É isso aí, ótima semana para todo mundo e tchau, obrigado!
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melhor dia da semana, depois desse show, né? Dessa programação deliciosa, a Itatiaia é a dona da noite, com o Gutenberg Gomes, programa inspirador. A gente chega assim, daquele jeito, com alegria, com positividade, com felicidade nessa segunda-feira. O Guti Guti vai pela sombra, soninho da beleza agora, né? Esse Gutenberg Gomes faz a diferença. E a partir de agora, aí você deixa que o papo é comigo. Hoje é segunda-feira, o galinho já tá cantando. Segunda-feira, 13 de julho, o ano 2026. O termômetro da Itatiaia, amigos e amigas, marcando agora 17 graus. Umidade relativa do ar em torno de 75%. E a partir de agora, todo o primeiro time da Itatiaia está aqui, está reunido. Vamos levar até você as primeiras informações dessa manhã boa, gostosa, desse início de semana. Tem prestação de serviço, tem alô, alô, tem o tema da nossa manhã, tem o seu carinho, tem a sua mensagem, tem a sua crítica, tem você vibrando com a Itatiaia. E é claro, muita música!

família Itatiaia. Alô, meu caro ouvinte. Alô, você que tá ligado no, nas comunicações, na emoção, no canal da Itatiaia. Bom dia!

Não, não. Você não é herdeiro? Não, não. Então vamos pra luta, vamos pra lida. Porque hoje vai ser o melhor dia da sua vida. Começamos a nossa manhã, o despertador do rádio brasileiro está no ar. O nosso Café com Notícia. Amigos, 4:04. 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A produção do Alisson Góes. Programação musical é do Mércio Sattler. Sabe quem está na nossa central nessa segunda-feira? Nesse clima bom, nesse clima gostoso. Clima de férias já, né, para a criançada.

0: Quem comanda a máquina de som mais poderosa do rádio brasileiro? Segunda-feira ele chega e chega com tudo. Depois de um fim de semana gostoso, o Júlio Silva tá aqui comigo. É o difuntão da madrugada. Garoto, cada dia que passa tá com a pele mais viçosa, né, rapaz? Você tá com rolo de fundo, você não me engana, não. Eu te conheço em outros carnavais, rapaz. É o nosso Júlio, sempre com esse sorrisão, com essa disposição, pra juntos levarmos até você as melhores emoções desse dia que promete muita, muita coisa boa. Gente, depois eu vou contar no estúdio aqui pra vocês. O Júlio ontem falou que ia correr, né? Na corrida das estações, não é isso? Você correu? Não, né? Tava todo prontinho pra correr. Sabe o que é que ele esqueceu? Olha a desculpa, na minha terra a gente fala desculpa de peidorreto. O homem esqueceu o short da corrida em casa. Foi de propósito, não foi? Foi de propósito, eu tenho certeza. Ah, entendi. Ah, teve um convite.
1: Ai, que delícia.
0: Tá bom, né? Tem que descansar também. Não é todo domingo que é de corrida, não. Ah, todo domingo tem corrida, mas não é todo domingo que é de corrida. Tem domingo que é pra relaxar também. Sim. E esse é o nosso tema, tá? É o nosso assunto da manhã. Você tá tendo tempo pra descansar ou tá vivendo só pra trabalhar? Tá descansando um pouquinho com os amigos? Ou você tá elétrico? É só trabalho, trabalho, trabalho, trabalho. Tem que tirar um tempinho pra você. Ou tá direto, tá ligado? Turma dos aplicativos, gente, pelo amor de Deus, vão ter tranquilidade, a turma tá trabalhando mais de 12 horas por dia, sai de uma plataforma, vai pra outra. Você conhece alguém que tá nesse ritmo, nesse pique? Aí você fala assim, ô Vinição, mas é porque eu tô precisando, esse é o momento de trabalho. Rapaz, mas você pode pifar, viu? Pode desligar. Tem que ter cuidado, tem que fazer igual o nosso Júlio. É trabalho e diversão. Diversão, trabalho, tem que dividir, eu faço isso também. E os dias são corridos, né? E aqui no rádio você sabe que a gente não tá tendo folga. Tem que trabalhar mesmo, tem que ir pra cima. Mas o pouco tempo que você tem de descanso é aquele tempo pra você valorizar a família, valorizar os amigos, sim, tomar cervejinha com a turma no barzinho. Já que Minas não tem mar, nós vamos pro bar, curtir aquela bela música, trocar aquela ideia gostosa, fazer uma boa caminhada. Você tá fazendo isso? Ou sua vida tá sendo só trabalho, trabalho, trabalho, trabalho? Qual que é a dica que você tem pros ouvintes, pros amigos, pros irmãos aqui da Itatiaia? Pode mandar áudio já, 31999967074, e também é um pretexto para você participar conosco, para mandar beijo, para mandar abraço, para mandar sua mensagem. Você pode ficar bem à vontade. Afinal, você está na Itatiaia. Tu

Deus, o café. Pega essa garrafa, deixa mais próxima aqui da gente. Outro dia eles pegaram essa garrafa, sumiram com essa garrafa daqui, deixa ela aqui pertinho aqui, né? O Tadeu tá ligado lá conosco, tem uma garrafa lá personalizada, vinição e de fundão. É só passar lá, toma um cafezinho, troca uma prosa com ele. Tá lá na Praça das Vans, ouvindo o sonzão da Itatiaia. Um abraço pro Tadeu, você passou lá ontem, né? Passou vazado, não tinha Tadeu, não tinha Aline, não tinha ninguém lá. Estava descansando, é disso que eu tô falando. Tem que tirar um dia pra descansar. Ô Tadeu, manda um áudio aqui pra gente. Manda um áudio aqui falando dessa batalha que você tem todo santo dia, 2 horas da manhã, já tá de pé. Tem que tirar um dia pra descansar com a família, não tem, Tadeu? Manda um áudio, mande áudio, você também. Mande áudio, participe, tá? Quero falar com você. Aí você fala, ah, Vinição, tá com a vida ganha. Não é questão de vida ganha não, meu compadre. É questão de valorizar a sua vida. Não adianta nada você ganhar aqui e perder lá na frente. Tem que ter um respiro, tem que ter uma tranquilidade, né? Senão você não suporta esse rojão. O rojão é pesado, o trampo é longo, né? Vamos mandar beijo e abraço pra essa turma e desejar um bom dia! Bom dia! Bom dia, você trabalhador, você trabalhadora, a turma das padarias, a turma que tá ligada comigo na programação da Rádio de Minas. Um abraço fraterno pra vocês, viu? Que Deus abençoe, guarde e guie. A turma que tá ligada nas lanchonetes, nas mini lanchonetes, a turma aí na Amazonas, você que tá na Afonso Pena, aquele abração, qual que é a lanchonete que você tá? Manda pra gente aí, você que é o cliente, você que é o freguês, pergunta aí qual que é o nome dessa lanchonete. O Vinição tá comigo aqui, vai mandar um abraço pra nós. Manda aí, pode mandar mensagem de texto, mensagem de áudio no 31999967074. Essa segunda promete. E você? Você tá onde? Tá na padaria? Meus amigos padeiros, essa turma maravilhosa, obrigado, viu? É muito carinho envolvido, é muita audiência, é o som da Itatiaia que vai te envolvendo. Você que tá no radinho, pra você que tá nas plataformas digitais, tá no canal digital da Itatiaia, no satélite, pra você que tá na parabólica, canal 957. Um beijo nos canais de comunicação da Itatiaia, você no aplicativo, você no site, Alexa, tocar Itatiaia, Alexa. Um beijo no coração, aonde quer que você esteja nos ouvindo nesse momento tão especial. Bom dia para você das forças de segurança. Alô, meus amigos policiais civis, militares, policial penal, a turma da Farda Azul, aquele abraço. Você guarda municipal, um abração, a turma GCM, né? Turma que tá desenvolvendo um trabalho bonito e vem para reforçar. Eu acho bacana e muito, muito importante o trabalho que vocês desenvolvem. Um abraço bem especial à turma do Corpo de Bombeiros. Bom dia, meus amigos. Você da Defesa Civil, aquele abração. Alô, meu povo, você que tá aí na guarita, você que é vigilante, ouvindo o sonzão da Itatiaia, que Deus abençoe e guarde a vida de cada um de vocês. Tá aí na guarita, né? Só de olho no movimento. Ei, turma boa. Tava esperando o programão começar, aumentou o volume, já tá fazendo aquele cafezinho. Gratidão, gratidão, gratidão. Meus amigos porteiros, alô porteiro, um abraço pra você, tá aí no condomínio, tá aí no prédio. Um abração, meus amigos. Espero que tenha passado uma noite boa, um plantão tranquilo, um plantão calmo e já vai descansar, né? Muito obrigado. Meus amigos da área da saúde, um beijo. A você, enfermeira, técnico, técnica, os médicos, as médicas, a turma da portaria, a turma do protocolo, você que tá ligado conosco aí na Itatiaia, você da segurança no hospital, na UPA, na clínica, pra você que tá no João 23, tá no Felício Roxo, um abração bem apertado, obrigado a essa classe maravilhosa. A turma da educação, muitas escolas hoje oficialmente começam a sair de férias, né? Começam, mas a rede municipal com certeza vai ter aula, muitas escolas estaduais também e a rede particular saindo de levinho para curtir as férias. Um abraço para vocês aí, você que tá de férias, você que vai aguardar as férias chegar, para você professor, professora, o diretor, a diretora, todo o corpo docente aí da escola, a turma da área da educação na sintonia da Itatiaia. Você que tá no sítio, já despertou com a Itatiaia? A Itatiaia é o despertador da sua manhã. Já fez aquele cafezinho? Já? 4:13 na Itatiaia. Pra você que tá na fazenda, já primeiro ordenha da manhã. Abração pra turma sitiante. Pra você que tá ligado conosco, pegando estrada.

Nada. Durante toda a semana, você batalhou, você lutou, fim de semana deu aquela descansada, agora começa a labuta toda de novo. Enfim, bom dia pro trabalhador, pra trabalhadora, pra você aposentado. Um beijo no coração das empregadas domésticas, pra você que é faxineira, pra você que é diarista, um cheiro, um beijo no seu coração. E eu faço a pergunta, você tá trabalhando pra viver ou vivendo pra trabalhar, meu filho, tem que ter um espaço pra você. Tem uma dica? Essa turma que tá trabalhando muito, tá perdendo tempo, tá perdendo a criação do filho, tá perdendo o carinho do neto, da neta, é só trabalhar, é só luta. Aí chega e fala assim, e luta danada. Ah, rapaz, tem que aproveitar. Se você tá plantando, você tem que aproveitar dos frutos que você tá colhendo aí na sua árvore. Não é só deixar os frutos acumularem, não. Os frutos se perdem, viu? É, se perdem. Se ficar muito tempo guardado, vai perdendo. Tem que circular. 4:14. Enfim, bom dia pra você que está aqui em Belo Horizonte, tá na Grande BH, tá nas Minas Gerais de ponta a ponta, tá nesse Brasilzão de audiência, pra você que tá nesse mundão véio sem porteira. Meu caro, minha amiga, meu amigo, alô família Itatiaia, bom dia.

Uma manhã em Belo Horizonte. E para você que está na sintonia, que não nos falte empatia, empatia para enxergar além das aparências, compreender as dores que não são ditas e lembrar que cada pessoa trava batalhas que nem sempre conhecemos. Então nós temos que respeitar. Temos que respeitar essa carinha fechada. Todo dia não é o mesmo. Cada dia a gente está de uma forma. Então, aí que vem a empatia e o respeito. Que nunca nos falte a sensibilidade de ouvir sem julgar, acolher sem exigir e estender a mão sem esperar nada, mais nada em troca. Porque um gesto de compreensão pode aliviar um coração cansado, uma palavra gentil pode mudar um dia difícil e um olhar de carinho pode renovar uma esperança. Que Deus nos ensine a tratar as pessoas com mais amor, com mais respeito, com mais dignidade, com humanidade, fazendo da nossa presença um abrigo para quem precisa. Seja abrigo. Faça a sua parte. Eu vou fazer a minha parte. E vamos agradecer nesse momento, vamos agradecer a Deus Todo-Poderoso por mais uma semana, por mais um dia, por mais uma segunda-feira. Vamos dizer assim, do fundo do coração, independente do seu credo religioso. Agradeça. Diga bom dia a Deus e agradeça. Obrigado, Senhor, por mais um dia.

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0: Na capital de todos os mineiros, 17 graus. Agora friozinho gostoso. Ontem lá pelas 11:30 da noite, deu uma pancada de chuva. Foi na sua região também lá? Você pegou, defunto? Loucura. Já tava passando meia-noite já. Que a chuva bateu forte. Pá! Ai, chuvão, hein? Agora vai esfriar. O clima tá tão gostoso, tá bom, né? E você aí, na sua região, você que tá no interiorzão das Minas Gerais, me conta tudo. Como é que tá o tempo aí? Tá gostoso? Tá bom? Tá friozinho? O meu amigo Bruno tá pegando estrada agora, né, Bruno? Seu filho tá bonito, hein, Brunão? Ô, rapaz, tá partindo pra Santo Antônio do Itambé. Jéssica, o Heitor lindo, tá viajando com o papai, Heitor. Que Deus te abençoe, um beijo do tio no seu coração. Ô, Jéssica, toma conta desses dois bagunceiros aí. Sei como é que a Jéssica aguenta, Santa Jéssica. Tô acompanhando, viu? Eu tô acompanhando nas redes sociais a bagunça do Heitor e do nosso Bruno. Eita, o Heitor veio pra somar, pra fazer dessa família ainda mais esse momento de amor, de compreensão e de felicidade. Viva, viva, viva o Heitor, viva Jéssica, o querido Bruno, meu amigo. Fim de semana maravilhoso pra você, a turma que tá vindo hoje de Guanhães, não é isso? Forte abraço pra vocês aí. Aqui, você que tá ligado comigo na Itatiaia. Alô, Thieres, querido, Thieres da THK, já tá ligado, já mandou mensagem aqui. Thieres, acorda, é cedo, rapaz. Já liga uns 5 rádios lá. Ontem, uma coleção de 300 rádios, viu, defunto? É rádio pra todo lado. Cada rádio caro, cada rádio assim que você não encontra mais. Cada rádio. O Gutenberg também gosta, né? O Joaquim tá ligado aí, Thieres? Alô, Thieres! Alô, Joaquim querido, um beijo do tio. Joaquim acorda é cedo. Joaquim tá ficando bom já, né? Graças a Deus. Beijo pra você, viu? Deus te abençoe, Joaquim. Tchau, Joaquim. Beijão. Ô, Natália, cuida dessa turma aí, Natália. Pelo amor de Deus. 4:19. Vamos brindar essa manhã. Música boa. Chico Rei Paraná. Na audiência. Na nossa manhã. Itatiaia. Gente, dá licença. É a rádio mais ouvida do Brasil. Galinho cantou. 4:19.

0: Tilena de cima, essa aí, né, de fundo? Não conte comigo, Chico Rei e o Paraná. Modaço essa aí. Olha, vamos falar da filosofia de trabalhar para viver. Do viver para trabalhar ao trabalhar para viver. Mande áudio. Quero saber como é que tá essa vida sua aí na segunda-feira. Fim de semana passou, o fim de semana todo trabalhando. Oh, meu Deus do céu. Esqueceu da família? Faça isso não. Priorize a sua saúde. Priorize a família. O seu lazer também faz parte. Não é só trabalhar, não. Igual um burro de carga, ficar direto. Nem um burro de carga, mas também direto. Vai nessa pra você ver. Tem isso. Vai não, viu? 4h22, mande áudio. Tô esperando você aqui na Itatiaia, recebendo muitas, mas muitas participações. Gratidão. Eu vou pra um breve intervalo e já volto com vários registros, com muitas participações aqui no canal de comunicação da Itatiaia. Amigos e amigas, 4h23 agora.
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0: demais. Bom dia, com muita alegria, com muita felicidade, na alegria de ter a sua companhia nessa segunda-feira boa. Hoje, Dia Mundial de Conscientização sobre o TDAH. É, rapaz, a gente vai descobrindo depois de ver que tem TDAH. Muita gente tá descobrindo agora. E é tratamento. É cuidar, ter paciência. Dia Mundial de Conscientização sobre o TDAH e Dia dos Compositores, Cantores, Sertanejos. Você sabia disso também? É. E Dia Mundial do Rock and Roll. Viva o bom e velho rock and roll. 4:25 na Itatiaia. Bom, vão chegando, participando conosco, fazendo muitos registros. O boi tá ligado, o boi lá de Ipatinga. Ô boi, como é que você tá, meu querido? Eu também tô bem, seu fim de semana foi tranquilo, boi? Passou com a família, como é que foi? Ah, então foi bom, tem que descansar um pouquinho, né? Agora vai pegar a estrada, boi? Vai? Então tá bom, boa viagem, boa caminhada, abraça toda a família dos Barrigas de Aço aí, viu, boi? Um abraço pra você, querido. Obrigado pra você também. 4:26, o outro aqui conversando com o boi. Eita, 4:26 da Itatiaia. Querida Eliana Chocolates, um beijo maravilhosa. Você visita o site da Eliana lá, Eliana Chocolates Limitada, falou que tá com muito produto lá. Eliana, ela é ouvinte da Itatiaia, tem mais de 20 anos, mais de 30, né, Eliana? Tá sempre ligada conosco aqui, fala dos meus produtos aí. É claro que sim, um beijo no seu coração, viu, maravilhosa? 4:27, Vinicião, o palco tá atorando, meu amigo, trabalhando 7 dias por semana, das 3 às 9 da noite, tá difícil, tá difícil. Sexta-feira teve o show do Foo Fighters, eu tava lá, é o Diogo Brandão, ele que tá lá em Cascais, lá em Portugal. Aí você trabalhando muito, mas tirou um espaço pra ir pro show, né? Da mina, imagina só, você fora do Brasil, essa turma que tá aí trabalha pra caramba. Não tá de férias, né, irmão? Quem vai pensando que é vida boa ir lá pra Europa ou ir pra América, esqueça. É trabalho pra caramba, não é, Tiago? O Tiago Brandão, lá em Cascais, em Portugal, tá ligado comigo? Um abraço pra você e pra todos os brasileiros que estão aí na Europa, a turma que tá em Portugal, tá na Espanha, muitos amigos na Inglaterra, na França, na Alemanha. Um abraço pra essa turma que trabalha pra caramba, não tem medo de enfrentar o rojão, mas tem que dar um tempinho também, né? O Ricardo Gasparoni tá na sintonia, já enviou áudio aqui pra gente. O Emanuel lá de Divinópolis, abençoando o nosso programa. Que Deus te abençoe também, amigo. Emanuel Caetano, da cidade de Divinópolis. A Marilda também já tá ligada, né, Marilda? Um beijo maravilhosa. O Arley do Noturno, 9502, o Arley. Bom dia, com muita paz, saúde e alegria pra você também, amigo. Tá tudo bem aí? Trânsito tá bom, hein, Arley? Conte-me tudo, não me esconda nada, dê um abração a todos os seus passageiros aí, essa turma boa, ligada conosco aqui na Itatiaia. Gratidão, gratidão, essa é a palavra. Um forte abraço para a querida Maria Eduarda e também para o maridão dela, o Guilherme. Guilherme é caminhoneiro, falou que passou na festa dos caminhoneiros ontem, né? E quem tava lá? Ah, o Gutenberg Gomes estava animando a farra lá. Ê, Guti Guti! Você brilha, meu querido. Um abraço, Guti. Ô, Vinícius Castro, hoje o meu abraço vai para o povo da cidade de Presidente Bernardes. Presidente Bernardes em Minas Gerais. Como também para toda a família Itatiaia nessa cidade boa. Essa turma que tá ligada conosco em Presidente Bernardes. Quem tá mandando um abraço, não mandou o nome. Como é que eu vou mandar um abraço? Oh, meu Deus do céu. Mas fica registrado aqui um abraço para a turma da cidade de Presidente Bernardes, na nossa sintonia. Ô, Vini, tô em Santo Antônio. Santo Antônio, na Bahia. Tô ouvindo você através da internet. Um abraço para a família Itatiaia, Cláudio Lemos, de Belo Horizonte. 4:29, já tá chegando o áudio aí já, meu caro amigo de Funtão. Já tá chegando, o povo não perde tempo, não. O povo participa, manda beijo, manda áudio, curte a programação da Itatiaia. É uma delícia. Bom dia, meu povo!
1: Fala, Vinícius, bom dia, aqui é Juliano de São João do Boa Vista, estado de São Paulo. Ah, e nós tá trabalhando na base 16 horas por dia.
0: É muito?
1: As outras 8 nós toma cerveja. Beleza? Desde como é descanso também.
0: Tá bom.
1: Abraço.
0: Obrigado.
1: Estamos aqui perto de Águas da Prata e Poço de Caldas. Valeu, parceiro, bom dia.
0: Bom dia, parceirão, um abraço pra você, parceiraço, ligado conosco, a turma que tá no sul das Minas Gerais, pra você que tá aí em São Paulo, aquele abração, Sensei Rosério Gaia, tá ligado comigo, o homem é faixa preta de Karatê, quinto dan, os. Ah, rapaz, ele tá dizendo aqui, trabalhar é importante, mas quando fazemos o que amamos, deixa de ser apenas trabalho e passa a ser uma grande satisfação. Tenho a alegria de ensinar karatê para crianças e adolescentes na minha academia, na cidade de Manga. Alô, turma do Nortão de Minas Gerais. Isso é bom. Contribuindo para a formação do futuro dessa turma aí, viu? Forte abraço para vocês. Que Deus abençoe, guarde e guie. Ele falou que trabalha muito, mas relaxa também no Rio São Francisco. Aí tem que ser. Tem que preservar a saúde mental, né, sensei? Um abraço para você, um abraço para todos os seus alunos. Que Deus abençoe a sua caminhada e o seu trabalho, que é muito importante, viu? Levar educação e esporte para essa criançada. Tá faltando, merecem, tem que ter sim. Agora 4:31, Roberta Tavares, linda. Já tá pegando estrada, amiga. 14 graus agora. Meu Deus, tá frio na 381. Beijo pra você. Vamos que vamos, amiga. Bom trabalho, mas tem que descansar também, né? Né, Roberta? Vamos ouvir esse povão ligado na Rádio de Minas. Bom dia!
2: Bom dia, Vinícius de Castro. Bom dia, ouvintes da Itatiaia. Vinícius, aqui na Espanha a gente vive pra trabalhar. Meu marido trabalha em 2 trabalhos, 76 horas por semana. E eu trabalho em 2 também, 60 horas por semana. Eu tô tão cansada, eu tô até vendo. Semana que vem, graças a Deus, vamos de férias. Dia 20, vamos pra Portugal.
0: Que coisa boa.
2: Uma semana de férias. Mas aqui não tá dando não, Vinícius. Tá osso, viu? Pegar férias.
0: Tá pesado,
2: tá difícil, e tem que trabalhar muito. Porque aqui, se você não trabalhar muito, o banco te toma casa, te toma carro, te toma tudo. Então, tem que preocupar com pagar.
0: É verdade.
2: As hipoteca, o bicho pega. Mas, graças a Deus, tá dando pra pagar. Um beijo pra todos, boa semana.
0: Um beijo pra você, Maria Selma, querida, trabalhando e muito, né, Maria Selma? Um beijo pra você, pra sua família, toda essa turma aí na Espanha. Turma que tá ligada na Itatiaia. Agora 4:32 na Rádio Minas, tem um intervalo comercial. Eu volto já já com música boa, com registro da sua participação. É tão bom saber que você tá ligado com a gente. Bom dia, ótima semana, boa segunda-feira.
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0: É bom demais. Alguns registros aqui dessa família Itatiaia ligada comigo nessa manhã boa de segunda-feira. Alô, Ezequiel. Ezequiel é da Assembleia Legislativa de Minas Gerais. O Ezequiel não perde a programação da Itatiaia. Lá também tem o Salvador, que tá sempre ligado. Com certeza tá ligado, Salvador, né? Ô Ezequiel, dê um abração nessa turma boa aí da Assembleia Legislativa de Minas Gerais. Também tem meu querido amigo Antônio. O Antônio não perde a programação. Aí já é da Câmara, né? É, servidor público. Um abração pra você, Antônio, querido. Ele mora no... aonde? Nova Suíça. Nova Suíça, tá aqui. Muito obrigado, amigo. Que Deus abençoe a vida de cada um. O Ricardo Lopes também já tá ligadão comigo aqui na Itatiaia. Mandando um abração pra todos em General Carneiro, né? A turma do bairro Itacolomi. Vinícius, hoje eu tô só levando e buscando os meus netos pra escola, né? Levo pra escola, busco na escola. Eu tô curtindo a minha aposentadoria, tá? Encostei minhas ferramentas de eletricista. É o Ricardo Lopes que tá só de boa agora. É aproveitar, né, Ricardo? É viver, curtir os netinhos, curtir a família. Faz parte, tem que ser assim. A Mônica, querida Mônica do bairro Mineirão, na sintonia da Itatiaia, abraçando toda a família Itatiaia nessa manhã. Alô, querido amigo Edmar Ferreira. O Edmar Ferreira é do Lindeia. Falou que trabalha 10 horas por dia. É ralação pra caramba, né, irmão? Edmar, um abração pra você, pra todos os familiares e que Deus continue abençoando sua vida aí, viu? O Vinícius Federal é motorista, ele é lá de Bambuí, tá onde? Sentido Paranaíba, tá ligado da Itatiaia, tá na 354. Obrigado, amigão, tudo de bom pra você, viu? O Washington Ramos, ele tá sempre nos ouvindo, tá sempre ligado na Itatiaia. Que Deus abençoe a vida de vocês aí. Ô, Vinição, eu acho que eu tenho TDAH, viu? É, rapaz, ele falou que não gosta muito de contato visual com as pessoas, olho no olho, né? Me sinto constrangido. Gosto muito de trabalhar sozinho, de tiver alguém do meu lado, aí eu não consigo concentrar direito. Rapaz, quem sabe, hein? Né? Tá falando aqui, meu filho, acho que é isso mesmo, é autista não verbal, será que tem alguma coisa a ver? Cara, é bom procurar um médico, né? Fazer o exame, quem sabe você sofre a vida toda por uma coisa que poderia um medicamento, né? Uma terapia tá aí te ajudando nas dificuldades. Quem tem TDAH, gente, sofre 3-5 vezes mais na linha de raciocínio, né? Então tem que ter muito cuidado. Ô Alex, eu creio que é bom você procurar um médico, procurar um especialista para dar uma olhada nisso. E agora, a questão do seu filho, eu não sei se tem alguma coisa a ver, né? Agora, no seu caso, eu acho que vai dar um alívio danado a questão de um profissional que conhece, que sabe verdadeiramente o que pode acontecer com uma pessoa que tem TDAH. A vida fica muito difícil. Tô falando isso porque eu tenho uma filha que tem TDAH. Então, as coisas para ela se tornam muito difíceis. Ela consegue completar a sua responsabilidade, a sua missão, mas em um tempo muito diferente do nosso. Mas consegue, consegue. Procura um tratamento, procura um especialista, procura a força da medicina nesse momento, amigo. Procura sim, viu? 4:19 na Itatiaia. Juninho, tá lá em Itaúna, Juninho, Giovanni Júnior, um abração pra você, meu querido amigo, tudo de bom, Roberto de Paba também, Santana do Paraíso, toda ligada comigo, Netinho Deleitor, toda essa turma boa, o Mário Isidoro, né, Roberto? Um abração pra vocês aí, gratidão, e o povão tá mandando áudio, hein, Difuntão? Vamos ouvir esse povo bonito aqui na Itatiaia.
1: Bom dia, ministro Castro, aqui é Eliane Mato de Betim. Eu trabalho por viver, porque toda a forma que eu tenho, aproveito meus amigos, tomo meu shopping. Pra isso que a gente trabalha, pra viver. Um abraço pra todos vocês da Itatiaia.
0: Ah, sabe dividir o tempo. E você, onde ouve a Rádio de Minas? Bom dia, bom dia.
2: Bom dia, Vinícius de Castro. É Beda, de Itaquaraçu de Minas. Um abraço a toda a equipe da Itatiaia e a todos os ouvintes. Ouço você pela Alexa, porque eu tenho baixa visão. Ah. Tchau, fica com Deus.
0: Fica com ele. Tudo de bom. Alexa é uma mão na roda, né? Alexa, ouvi rádio Itatiaia. Aí o sonzão já começa, né? Aí o programão das suas manhãs já começa daquele jeito. Quem tá me ouvindo agora lá na Bahia? Quem que é? Não colocou nome também? Bom dia, Vinição de Castro. É o Vicente, Vicente Neto de Itarantim, na Bahia. Ele não perde a programação. Fernando Baiano também, com certeza, na nossa sintonia. Alô, Fernando Baiano, aquele abraço para você, meu amigo. Tudo de bom sempre. Geraldo Antônio, em Alvorada de Minas, já tá fazendo o registro aqui da participação. Não perde a programação da Itatiaia. Cirlei de Caldas, tá na sintonia lá de Poços de Caldas. Muito obrigado, viu? Tudo de bom, obrigado por esse carinho, obrigado por essa grandiosa audiência aqui na Rádio de Minas. Valmir Rastenreiter, aquele abração, meu amigo. Tudo de bom, viu? O Cássio Câmara também. Ah, quem mais, hein? O Bento, Clô, Zé Jornalista, a Silvana, toda essa turma boa. Querido Carlaine, um abraço, amigo. Só na recuperação. Carlaine é uma pessoa fenomenal, simplesmente especial, né? Quem tá ligado comigo também, rumo a Belo Horizonte, saiu de Campo Belo às 2h30. A turma da saúde é o Tiago Reis. É o Tiago Reis da saúde. Ô, Tiagão, um abraço pra você. Um beijo nos seus pacientes aí, nessa turma que tá com você, essa responsabilidade tremenda, né? Abraçando você, eu abraço todos os motoristas da turma da área da saúde, dos consórcios de saúde. Dá tempo de mais um áudio. 4h41 na Itatiaia.
3: Alô, beleza de casa, bom dia defunto, bom dia galera de Itatiaia, aqui é o José Ferreira, estou hoje aqui da daqui a pouquinho encerrando meu plantão na graça de Deus. Ô, Vinícius, eu quero mandar um abraço para todos ouvindo a Rádio Itatiaia, todos os meus colegas e amigos lá do bairro Bom Retiro em Betim, no bairro Taquari em Betim. Alô, galera, o Marquinho do Volante Grande, o Geraldo Mangelo do Volante Grande, bom dia, um abraço.
0: Um abraço, alô, Setubinha, alô, Joel, um abraço, Joel, tem música boa pra turma de Setubinha? Tem? Ah, o Teodoro e o Sampaio, eles cantam na Itatiaia, Tapete da Sala. Eita, 4h42, segunda boa. Confira, 4h42, na maior audiência do Brasil.

0: tá abrindo o coração mesmo. Nossa Senhora Aparecida. E a chapa esquerda não tem jeito, né? Meu querido irmão Carlos Lobato, tá ligado? Carlos, um abração pra você, viu? Olha, você que tá ligada comigo aqui na Itatiaia, participando, vibrando, interagindo conosco, o meu muito obrigado por esse carinho, por essa grande audiência. Ô, Difuntão, o Frade tá chamando já? Já tá chamando? 4:46, chega junto, meu irmão.
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0: Fabiano Frade, bom dia, boa semana, amigo.
2: Olá, Vinícius de Castro, bom dia para você, bom dia para quem nos acompanha aqui na Itatiaia. E o El Ninho tem trazido aí muitas questões envolvendo, né, o agro. A gente tá observando aí esse fenômeno que pode, de certa forma, atrapalhar muito algumas produções, pode ser boa para outras. E o El Ninho, né, que é esse fenômeno climático, ele pode modificar a nossa produção de café, já que Minas Gerais é tão forte no que diz respeito à produção desse grão? A Ana Carolina Gomes, ela é analista de agronegócios do Sistema Faeng Senar, tá aqui com a gente. Carol, em relação ao El Ninho, a gente tem alguma questão aí já sendo analisada para a produção de café? Dá um panorama pra gente.
3: Sobre o El Ninho, Minas já está sob influência do fenômeno, mas o impacto ainda é esperado mais pra frente, né? A safra 2026, de modo geral, não deve ser afetada diretamente. O que realmente nos preocupa é a florada e o enchimento dos grãos da safra 2027, que acontece na primavera, né? Entre novembro e janeiro. Se faltar chuva nessa época, a gente já viu esse cenário aqui em Minas em outros anos, aí é uma preocupação, porque isso pode comprometer toda uma produção e a produtividade do café brasileiro, do café mineiro. Hoje o mercado ainda está em boa parte precificando esse risco, mesmo sem ele ter acontecido. O Brasil é o maior produtor mundial de café arábica, e o café arábica, ele é mais sensível a essas condicionantes climáticas, e por isso os impactos altas recentes acontecidas.
2: Ô Carol, e a gente tem acompanhado, né, esse aumento do preço do café, da saca do café, o produtor tendo uma dificuldade muito grande. Esse cenário pode trazer aí um preço mais alto para o consumidor, para o cafezinho do dia a dia ficar mais caro?
3: O preço para os consumidores ainda é difícil de dimensionar quando e quanto isso vai acontecer, e se de fato vai acontecer, né? A cadeia do café, ela é muito extensa, e o aumento do preço para o produtor não quer dizer que esse aumento vai se refletir para o consumidor final.
2: Muito bem, ouvimos Ana Carolina Gomes, analista de agronegócios do Sistema Faeng Senar. Fabiano Frade, Itatiaia Agro.
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0: Forte abraço, Fabiano Frade. 4:49, atenção você, homem, você tá com mais acima de 50 anos? Segundo dados da Sociedade Brasileira de Urologia, metade dos homens já apresentam a próstata aumentada. O que fazer, Vinição? É agir agora, não perder tempo. 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Não é isso, Wellington querido? Bom dia, tem a dica pra turma, né, Wellington?
4: Olá, Vinícius, ótimo dia a você, a toda a audiência, não só a vida, mas o seu casamento está em risco, o seu emprego está em risco, a sua saúde emocional está em risco. A principal causa de divórcio hoje no Brasil é a falta de relação sexual entre o casal, e o maior causador de impotência sexual no Brasil e no mundo é o inchaço da próstata. 79% dos homens com 60 anos de idade, Vinícius, ou mais, estão sofrendo com impotência sexual por causa da próstata inchada. É aí que entra o Prostagold. Os médicos afirmam, o ativo do Prostagold, a tecnologia embarcada no Prostagold, é o melhor amigo do homem, porque ele age de dentro para fora, desinchando a próstata, desobstruindo o canal da uretra, a dor ao urinar diminui, a ardência ao urinar passa, a incontinência urinária vai passando, você deita e dorme a noite inteira sem precisar levantar para ir ao banheiro, a pressão do jato urinário volta à normalidade e a potência sexual é restaurada novamente no ouvinte Itatiaia. Vinícius,
0: isso é bom demais, Wellington. 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Vai dizer que ouviu aqui no Café com Notícias da Itatiaia. 4:51, viu? Volte já já. Rádio Itatiaia.
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2: Cafézinho tá bom, tá gostoso aqui na Itatiaia, 4:53.

0: gente, Mato Grosso e Matias é diferenciado, né? É diferenciado. 4h53, confirma, você tem compromisso agora? Agora cedinho, tem? Então vamos pra luta, né? Vamos pra luta, que Deus ajuda, hoje é dia de trampo, meu filho. É. Amigos, em 2026, o Sempre Um Papo celebra 40 anos de uma trajetória dedicada à promoção da literatura, da leitura e do diálogo público. O projeto tornou-se uma referência nacional na realização de encontros entre autores, né? E leitores, mantendo desde a criação o compromisso com acesso gratuito à cultura. Hoje é a vez da filósofa Djamila Ribeiro. Quem tem esses detalhes, traz essa reportagem maravilhosa. Que prazer receber aqui no nosso Café com Notícia a Fernanda Viegas, que nos presenteia nessa manhã. Ô Fernanda, bom dia!
1: Bom dia, Vinícius! Bom dia, gente! Você já deve ter ouvido alguém dizer: você tem lugar de fala para discutir esse assunto. Ou: fulano deveria ficar calado, não tem lugar de fala para este debate. Mas afinal, o que é o conceito lugar de fala? O que ele carrega? Esta conversa vai ser aberta a todo o público de Belo Horizonte nesta noite. A capital mineira recebe a filósofa e escritora Djamila Ribeiro, que lança a edição comemorativa ampliada do livro Lugar de Fala, em meio a um bate-papo sobre o assunto. Para Itatiaia, ela fala sobre a conceituação.
2: O livro é um ensaio filosófico, um livro de não ficção, que se tornou popular, que se tornou best-seller. Isso tem é algo, né, digno de nota. Mas eu acho que é importante as pessoas entenderem que o lugar de fala não é interdito, né, não é impedir ninguém de falar, mas simplesmente é marcar a localização social, o lugar social de onde se fala. Não é o que se fala, mas de onde se fala. São vários grupos que partem de lugares diferentes e refletindo sobre o mesmo objeto. E acho que isso é importante de resgatar no sentido original da discussão.
1: Publicado originalmente em 2017, o livro Lugar de Fala ganha uma nova versão com 4 capítulos inéditos. Na obra, Djamila Ribeiro desenvolve o conceito de lugar de fala para discutir como as posições sociais ocupadas pelos sujeitos influenciam não apenas o que é dito, mas também como essas vozes são legitimadas ou silenciadas nas estruturas sociais. A publicação transita em debates sobre desigualdades e produção de conhecimento, propondo uma reflexão crítica sobre os mecanismos de poder.
2: A conversa pública e a escuta é muito importante. Infelizmente, vivemos num país muito polarizado e às vezes as pessoas não conversam, não se escutam, só se tratam a partir desses extremos. Isso é de um anti-intelectualismo absurdo, né? Que só dificulta e só prejudica o debate público. Eu penso que se a conversa, ela traz argumentos válidos, embasados, a gente deveria ter maturidade de discutir no campo das ideias.
1: Djamila Ribeiro também é autora de livros como Quem Tem Medo do Feminismo Negro e Pequeno Manual Antirracista, obras que se tornaram referência no pensamento contemporâneo brasileiro e na popularização de discussões sobre raça, gênero e produção de conhecimento. Hoje à noite, ela vai estar no auditório do Tribunal de Contas do Estado de Minas Gerais.
2: Pessoal de BH e região, convido todos e todas para o lançamento da edição ampliada de Lugares de Fala, no encontro no Sempre Um Papo, nessa segunda-feira, 13 de julho, a partir das 19 horas, no Teatro do TCE.

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0: Bom dia, minha turma. Bom dia, meu amigo, bom dia, minha amiga. Bom dia pra você que se liga aqui na Cidade FM. Sou eu, Maurinho Moraes, chegando por aqui já pra te fazer companhia nessa manhã de segundona. Hoje, dia 13 de julho do ano de 2026. Sejam todos muito bem-vindos ao nosso programa Bom Demais, que vai até às 9 da manhã. É você comigo participando, interagindo daquele jeitinho que você já sabe, daquele jeitinho que você já conhece a nossa programação. Você comanda, você pede a música, você dá um jeito de conversar com a gente ao vivo pelo 36626030. Aqui você comanda a programação. Vem comigo, quem tá na linha? Alô, bom dia.
1: Bom dia, Maurinho dos Moraes.
0: Meu amigo Zé Roberto. Bom dia. Como é que foi o final de semana, Zé?
1: Foi bom demais.
0: Foi bom, foi tranquilo.
1: É na paz do Cristo.
0: Sempre. Fala pra mim, o que que você passou pela sua cabeça de música, né? Aquela música cabeceira, aquela música caprichada mesmo pra gente ouvir hoje.
1: Uma música cabeceira e até exemplo, né? A gente tem que ter um exemplo, para ter uma cidadania assim mais direcionada,
0: certo,
1: às coisas melhores. É Jogo de Baralho com o Tião Carreiro e Pardim.
0: Jogo de Baralho, tá certo. Daqui a pouco já sai essa modona aí do Tião Carreiro. Pode oferecer.
1: Oferecer para minha esposa, meus dois filhos, para você, toda a família e para essa programação excelente que tem a Rádio Cidade, né? E
0: tá
1: esse povão aí, família.
0: Tá certo, meu amigo, tá certo. Ó, tem algum automóvel passando aí pertinho, deu pra ouvir até daqui.
1: Isso.
0: Tá bom, então, Zé, daqui a pouquinho, você quer oferecer, ou você vai passar, como é que vai ser?
1: Zezinho da Padaria, o Elindo Caboclo Faminto, Biloca, São Lourenço no Ibiá, Romilda Fazenda Conconha, funcionário e esposa, Tonho dos Doces, Valci da Casa da Zinha, o Wes da Batata, Maria, seu Cornélio, Dona Tereza, e a gente, eu sempre tô orando pra aquela filha dela ganhar uma, né?
0: Fica bem,
1: uma melhora,
0: né? Fica bem.
1: É, coitada, ela tá passando um tempo, uma coisa esquisita, né, coitada?
0: Os momentos difíceis, né?
1: Difícil, mas se Deus quiser, supera.
0: Vai dar certo.
1: Sou Narciso da Toca do Lobo, Joãozinho da Mercearia Ávila, Moreno do Forró, Romero da Fazenda, o Romero lá do Açougue, né?
0: Certo.
1: O Elias da Tapira, lá do Guincho, o Carlos da Padaria, o Valdeci, o Zé Carlos, o Flávio, o Elias Bigode, o Walter CBM, né? O Cláudio, disse que não vai mandar música pra ele, tá ouvindo nós direto lá, o Cláudio.
0: Ô, Claudião, abração, Claudião.
1: O Cláudio aqui, perto da rodoviária ali, ele tá ouvindo música nossa direto aí.
0: Tá certo, abração pra ele.
1: É, Françoele, esposa e a família, o Luizinho Luizinho, o Lúcio, a Terezinha e o Genário, e todo esse pessoal que estiver na escuta aí, estiver ouvindo, tá oferecido.
0: Tá certo, então, meu amigo. Ó, uma semana abençoada para todos nós, para você, para a família, para cada ouvinte e a cidade.
1: Dá gosto e prazer de ouvir.
0: Cidade. E, ó, Zé Roberto já passou por aqui. E você vai chegar para cá também. É o Gilberto ali, ó. Ô, Gilberto.
2: Ô, Maurinho, bom dia, beleza, Gilberto?
0: Bom dia, meu amigo.
2: Terminando mais uma noitada aqui, Mozart Tapira. Preto Velho, Maurinho, manda pra nós aí, põe meu nome no encontro com Deus, a minha família, a sua família, a família dos meus companheiros aqui na empresa, todo mundo aí, né?
0: Tá certo, meu amigo. Daqui a pouquinho, Tião Carreiro também cantando pra gente o Preto Velho. Quem tá no telefone, alô, bom dia.
3: Bom dia, Maurinho, tudo bem?
0: Ô, Maria, tô bem, bererem bem. Tô bem, graças a Deus. Bom. Uma semana, mais uma semana que se inicia, na graça e na bênção de Deus. Como é que foi o final de semana?
3: Foi beleza, e você?
0: Foi bem, tranquilo, posso reclamar, não? Vamos agradecer mais, não reclamar pode. Menos, né?
3: Não pode, não.
0: Tá certo. Maria, qual vai ser a música?
3: Hoje eu quero Prisioneiro, do Robinho.
0: Prisioneiro?
3: É,
0: se
3: esse foi o restado dele, tinha esquecido.
0: Tá certo, Prisioneiro, tá aqui, ó. É. Com o Silvio e o Robson, na verdade, essa foi só o Robson, cantou sozinha, né? Não, deu do Jeremias Cantué também. Tá aqui, ó. Daqui a pouquinho toca aqui, viu?
3: Pode ser, qualquer um dos dois.
0: Tá bom. Pode oferecer. Tá.
3: Ofereço pra você, pra sua esposa.
0: Obrigado.
3: Seu Fede, ofereço pro Zé Roberto, casal de filhos, pra Franciele, pro Biloca, pro Tony do Doce, pro Rogerinho, pro Leiteiro, como é que ele chama? Luizinho Leiteiro.
0: Luizinho.
3: Isso. Pro Sorinho, pra Franciele, pra Valdete, pra Eva, pra Dom Tereza Cornélio, pra Dalvani, pra Rosana, pra Thaís, pro Bala, pro Ivan, pro seu Eli, deixa eu ver pra quem mais, pra Deise, pro Decinho, pro Diogo, pro Adalto, pro Robinho, pro seu Valci, pro seu Salvador, pro seu Lourenço, pra Dona Tereza, seu Cornélio, pra toda a turma da cidade, que eu esqueci os nomes.
0: Tá bom então, minha querida. Um forte abraço, fica com Deus.
3: Pra você.
0: E a cidade.
3: Pra você.

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Como dá, hein? 5:27 agora, Goiânia e Paranaense fugindo da solidão. E a blusa vermelha. Cidade. Com o trio Parada Dura, foi o Denis Inocêncio que pediu. Alô, meu amigo Virgílio Lacerda, uma semana abençoada também pra você, pra toda a sua família, pra cada ouvinte, ele tá desejando tudo de bom. Alô, Dudu, alô, Marisa, Tonique Tinoco, meu

0: qualidade. E a boa música sertaneja tá aqui, olha, 5:31. Esse é o nosso programa Bom Demais. A apresentação é minha, Maurinho Moraes. Com vocês até às 9 da manhã aqui pela cidade. Oi, Nívia. Oi, Divino. Aquele abraço, muito bom dia. Olha quem tá com a gente também, meu amigo Ivan. Ponto morto nada, Ivan. Só resolvendo os B.O. Alô, Chiquinho. Alô, seu Chiquinho. Bom dia.
1: Ô, Maurinho Moraes. Bom dia.
0: Como é que você tá, seu Chiquinho? Tô bem.
1: Eu contei com o seu Salvador ontem.
0: Ah.
1: Ele falou que não tá ligando porque tá sem telefone.
0: Ah, tá.
1: Aí é pra você mandar o Timóco Fum pra ele.
0: Deus é mais.
1: Ele vai comprar telefone essa semana, vai te ligar aí.
0: Tá bom,
1: quer então. Quer que você manda pra ele Timóco Fum.
0: Tá bom, seu Chiquinho. Obrigado, viu, pela informação. A gente tava preocupado com o seu Salvador, mas informação boa, né? Mas eu tava sem telefone, coitado. Alô, Sandra, lá no Luciano Lemos, aquele abraço, muito bom dia pra você, pra família. Dá um abraço na Andréia também, sua irmã, na turma toda, viu? Nadim Martins de Oliveira tá com a gente, o Lúcio Lopes, a Angélica, o Lucival. Ah, não, Lucival, dá trabalho não cedo, não, pelo amor de Deus. Alô, bom dia.
2: Arru.
0: Alô, Sorim, você tá bom, Sorim?
2: Bom demais na conta.
0: Como é que você tá? Como é que foi o final de semana, Sorim?
2: Mas graças a Deus, Maurinho.
0: Foi bom, demais. Tranquilo, sossegado.
2: E você, sua família, tudo bom demais?
0: Tudo bom, só pode reclamar não, né? A gente tem mais é que agradecer, né, Sorim?
2: Que beleza, que beleza.
0: Maravilha, maravilha. Qual vai ser a boa do dia, Sorim?
2: Oh, pensando em você.
0: Foi pensando em você. Aí, moda boa, hein, rapaz? Ó, pode oferecer, demais. Pode oferecer.
2: Pra você, Maurinho e sua família.
0: A gente agradece.
2: Alô, Maria. Marcelinho. Piquil, CR Suporte, Beloca, Nilton, Ivan, Françoele, alô, Leon, Luizinho, eita povo bom demais da conta, é Cira.
0: É a galera da madrugada cidade.
2: Bacana demais, dá gosto de ouvir, abraço, Sorim.
0: Sorim que acorda animado, né? Sua coisa boa. Alô, Ronilda, Ronildinha do Creu, tá lá com a gente, o Romildo lá pertinho da Pratinha, né? Aproveitar, chamando um abraço pro pessoal de Pratinha, né? Pessoal bacana demais, pessoal de Ibiá, a turma também lá de São Gotardo, pessoal de Tobati, Catiara, Medeiros, né? Pessoal lá da Antinha, a galera lá do Eugenito, meu amigo Elin já tá lá, ó, transportando a turma, né, Elin? Abração pro Duquim. Duquim tá pertinho da Genita lá também. O Duquim, a Geisiane, a Giane, sogra dele, a família toda. Falha não, trem. O negócio. Ó, vai tá danado esse negócio aqui, ué. Você tá doido? Bom dia pro Luiz, grande Luiz. Luiz lá da Madeireira também. Tá aqui sintonizado com a gente. O que que tem pra agora, Cadeirudo?
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0: 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Vamos trazendo aqui para agora, nesse momento da manhã, ó, trazer a cotação da arroba do boi gordo em Minas Gerais. O preço da arroba do boi gordo é negociado na faixa de R$ 306,50 a R$ 318. Os valores variam conforme a região do estado, é claro, né? No Triângulo Mineiro e Sul de Minas, as cotações ficam entre 310 e 318, enquanto no norte de Minas giram em torno de 306 a R$ 312. 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
0: Bora com música. Tem o som do Lio e do Léo e o Boiadeiro Errante. Vai.

Zezinho é veiaco, né, rapaz? Falando Zezinho, deixa eu mandar um abraço pro meu amigo Zezinho, lá na padaria, a turma da padaria, ali na Avenida Ibiara. Aliás, tem muita gente das padarias que estão sintonizados com a gente. Todas as padarias, aquele abraço, né? Nossos amigos padeiros que acordam bem cedo. A turma da pecuária, a galera do volante, bom dia. Turma dos postos de combustível, pessoal da quitanda. Alô, Lindalva, a Raquel, a Milka. Abração também pra Paula lá no Bar da Paula, né? Faz um café cedinho. Aê, o Fabiano Biloca já tá por ali também. O telefone tá liberado, viu? 3662-6030 pra sua participação. Vamos atender o pedido musical agora. Nosso amigo Zé Roberto, lá do Pão de Queijo, tá lá curtindo a gente também. A música é o Jogador de Baralho. É o Tião Carreiro e Pardinho, na cidade.

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2: Confira comigo. Faltando agora 9 minutos para 6 horas da manhã. Olha, daqui a pouquinho tem o nosso encontro com Deus, hein? Quero você ligadinho, participando, interagindo, colocando seu nome, o nome de quem você quiser na nossa oração da manhã. Quem tá aí?
3: Bom dia, Maurinho.
2: Bom dia.
3: Eu trabalho aqui no Samburá. Quero pedir você colocar o nosso nome no encontro com Deus.
2: Tá certo, Cida.
3: Meus colegas aqui do trabalho, minha família, sua família toda.
2: Obrigado, Cida. Valeu, Cida. Abração pra turma trabalhando já o som.

0: é o telefone, liga pra cá, 3662-6030. Alô, dona Tereza, alô, seu Cornélio, alô, seu Valci, tá lá ligadão, alô, seu Valci. Seu Valci, qualquer hora dessa eu quero ir lá, viu? Tá no estabelecimento, senhor, lá que o senhor tá fazendo aquela obra. Alô, Highlande, grande Highlande. O que tem pra gente? O que tem pra gente aí? Ó, rapaz do céu, tem uma moda bruta demais. Olha, quem se lembra desses cantores aqui de Araxá, ó? Essa aqui é a Tocotuma da Comitiva Magalhães. E esses outros? Quem são? Você sabe? Ah, não, peraí, vou atender. Depois a gente vai tirar essa dúvida aqui, se o pessoal conhece mesmo. Alô, bom dia.
1: Bom dia, Maurinho Moraes.
0: Bom dia, o Fabim.
1: Esse é o homem mesmo.
0: Ai, ai, ai. Você quer um homem cedo, sim?
2: Ai, credo.
1: Esse é o homem que vai pegar você mais tarde.
0: Ah, viu? Pegar pra quê, rapaz? Pegar égua, rapaz. É o Cebias, é.
1: Ah, mas opa. Você sabia que você vai virar égua?
0: Não, que você tá doido? Rua. É baixo. Ô, Fabinho, fala pra nós. Opa. Aí qual que vai ser a boa do dia.
1: É, a música aí com o Bruno Marrone, na senhora do Brasil, né? Padre Marcelo Rossi.
0: Nossa Senhora Aparecida. Tá isso. Certo, hein? Daqui a pouco eu toco ela aqui pra, então, pra gente ouvir. Pode oferecer?
1: É, pra todos os ouvintes aí, né? Atacado em geral, né?
0: Falou, meu amigo. Forte abraço pra você. Uma semana abençoada. Bom trabalho e cidade.
1: Gosto de ouvir sempre, Amor de Moraes.
0: Falou, Fabinho.
1: Falou, tchau.
0: Tchau, obrigado. Quem é que tá cantando junto com a Comitiva Magalhães?

0: Lino e Mário, Comitiva Magalhães. O Ivan já tinha dado a cartada ali, ó. Dino e Mário, Mauro, conhece mais. Quem daí? Quem daí?
1: Coloco meu nome no encontro com Deus, da minha família, que Deus abençoe o seu dia, o nosso dia.
0: Obrigado,
1: e a nossa divina semana.
0: Obrigado, viu? Deus abençoe.
2: Eu mando o melhor encontro com Deus.
0: Ó, o peixe.
2: Manda a programação pra mim, as músicas.
0: O peixe.
2: Manda uma música em boa pra mim.
0: Rapaz, a turma nem desperta direito, já envia mensagem pra gente. É turma boa, né, senhor? É o peixão, o peixão.

0: 5h59 agora. Gilberto e Gilmar, Fuscão Preto. Ó, mais uma pela cidade.
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0: ó, só pra conferir, pra você não perder a hora. Olha a hora, 5h59. Bom dia.

0: Esportiva Magalhães, rapaz, é modão, é cabeceira, coisa boa. Fala um abração lá pra Soraya, galera da PAI, né, senhor? Ei, turma boa. Agora 6:02, lembrando que dia 17/7 tem o Arraiá da PAI, gente. Muita música, comidas típicas, tem bingo, tem muita coisa legal, hein? Todo mundo tá convidado. Ó, deixa eu fazer o seguinte, gente, vou fazer um sorteio aqui. Ontem era pra ter feito o sorteio aqui do ingresso, acabou que a gente se enrolou aqui e acabou não fazendo, né? Então a gente faz hoje o sorteio aí de um ingresso pra você curtir o Arraiá da PAI agora, na próxima sexta-feira, viu? Próxima sexta-feira, todo mundo vai pra lá se divertir, muitas e muitas atrações, inclusive até o Dudu tinha me passado as atrações de ontem lá, é muita gente vai estar lá se divertindo de montão. Cadê? Passa pra mim ali. Cadê? O Eduardo, grande Dudu Rocha, já tá lá ligadinho com a gente, ele, a dona Marlene Rocha, Samanta, os meninos, né? Duduzinho, Ravi, coração pra todo mundo aí. Gente, ó, então, ó, participação vai ser do Matheus e também do Alexandre, vai ter o Max Monteiro e também o Vinícius, vai ter o Samba Quente, vai ter Ricardo e Leonardo, é dia 17/7, sexta-feira, lá na sede da APAI, tá bom? Música ao vivo, bingo, comidas típicas, muita diversão a partir das 16:00. Ó, pra concorrer a esse ingresso, ô Maurinho, eu quero ir no Arraial da PAI, só falar assim, já tá concorrendo, tá bom? Barulheiro esse negócio aí, senhor. Abaixa esse retorno pra nós aí. Vamos fazer o seguinte, vamos preparar aqui pra gente pro nosso encontro com Deus, vamos se preparando com Bruno e o Arrone e a música Nossa Senhora. Mas deixa eu ouvir aquele áudio ali primeiro.
1: Alô, Maurinho Moraes, bom dia.
0: Bom dia.
1: Papai do céu abençoe.
0: Amém.
1: Nossa semana.
0: Sempre.
1: Para que dê tudo certo, tudo certo.
0: Já deu, né, rapaz?
1: Quero deixar um abraço aí pra todos os seus ouvintes, em especial pra Paulo e pro Dimas. Já tá agarrado aqui nas marmitas. Acabei de tomar um cafezinho bem gostoso aqui.
0: Ó, abração pra eles.
1: Vamos pra cima. Depois de amanhã é quarta-feira já.
0: Meio da semana. Alô, Carla Prado e família. Alô, você que se liga aqui na cidade. Que Deus, em sua divina bondade, derrame bênçãos poderosas sobre nós, sobre a nossa segunda-feira. Daqui a pouquinho tem o nosso encontro com Deus. Nossa Senhora. É o som do Bruno e do Marrone agora.

0: Alô, meu amigo Luizão. Alô, Dani, a turma lá da secretaria. Alô, Turuca, Elaine, lá na cozinha, né? Trabalhando ao som da cidade. Alô, Reginaldo Docinho, Gilmar lá da borracharia. Alô, meu amigo Alair e toda a família. Aquele abraço. Rodrigo Siqueira. Elo, a Fernanda Heloísa também tá ligadinha com a gente. Alô, Márcio Rosa. Marcílio lá do Tarantela, Cici tá ligadinho, Cezinha, Loirinha, seu Mozart da Van. Alô, meu amigo Beto da Van, a galera do Caps. Alô, Camila, bom dia. Alô, Branco Alves tá com a gente, a Luz Dalma, o filho Tiago. Vamos ali pro giro comercial, já a gente começa com o nosso encontro com Deus.
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2: Agora 6:09.
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2: 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Ó, daqui a pouquinho, depois dos comerciais, é claro, a gente vai ouvir essa daqui, aliás, depois do Encontro com Deus, tá bom, gente? Vai ouvir aí, ó, o som de Mato Grosso e Matias, foi pensando em você.
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1: Seis horas e 13 minutos dessa manhã de segunda-feira, hoje é dia 13 de julho do ano de 2026. E fica aqui para você, meu amigo, minha amiga, você, meu irmão, minha irmã, você que tá aí ligadinho do outro lado do rádio, me ouvindo também pelo aplicativo, o convite para que você venha junto comigo com o pensamento elevado a Deus, para agradecermos a Ele por mais esse dia. Pelo nosso respirar, por tudo de bom que ele irá nos proporcionar no dia de hoje, nessa semana que se inicia, e por todos os livramentos que ele vai fazer cair pelo chão. Sejam todos muito bem-vindos ao nosso Encontro com Deus.

Desça sempre sobre nós as suas bênçãos, ó Pai. Que a graça e a paz de Deus esteja conosco no início desse dia, no decorrer de todo ele, trazendo aquilo que a gente necessite para termos um dia maravilhoso. Eu peço por mim, peço pela minha família, pelas pessoas que eu amo, assim como eu peço por você, meu amigo, por você, minha amiga, por você que está aí do outro lado me ouvindo, pela sua família, que Deus possa te livrar de tudo que for ruim, de todos os males, que todos os males possam cair por terra. E deixa eu te falar uma coisinha para essa semana que está começando. Você que está aí, ó, cabisbaixo, triste, desconsolado,

0: angustiado com alguma situação. Deus sabe exatamente pelo que você está passando hoje. Verdade.
1: Este é o meu respirar.
0: Talvez você nem tenha dito nada, mas Ele sabe muito bem o que você está passando.
1: Santo Espírito.
0: Só quero te dizer que nos momentos de fraqueza,
1: vivendo,
0: nos momentos tristes, nos momentos que realmente estão abalando a sua vida, Ele é sua força. Então eu te peço, entregue as suas dores e planos a Ele, pois o seu amor nunca falha. E Ele, Deus Pai Todo-Poderoso, esse tem o controle de tudo. Às vezes Deus permite algumas quedas apenas para que nós possamos, né? Que todos nós possamos ficar de joelhos, que os joelhos possam tocar o chão, para que Ele possa trazer a bênção que a gente realmente precisa. Deus conhece o seu coração e as lágrimas que você derrama em silêncio. Deixa eu te contar uma outra coisa. Ele está agindo agora mesmo, quebrando barreiras e preparando um caminho de paz e vitória para a sua vida. Quando tudo parecer pesado demais, descanse, pois o Senhor nosso Deus está segurando a sua mão e nunca irá te abandonar. Pode acreditar. Deus está em todos os momentos, na fé que nos sustenta, no amor que nunca falha e na esperança que nos ampara. Espero que você possa levar essa mensagem para o seu coração. Receba essa canção, receba esse louvor como parte dessa linda mensagem. Graça e paz na nossa vida.
2: Antes desse louvor começar, escreva nos comentários o nome de alguém que está ansioso, preocupado e precisa lembrar que Deus está no controle de tudo. Declare também a área da sua vida onde seu coração está inquieto. Mas hoje você escolhe confiar e descansar em Deus. Enquanto você declara, Deus já está acalmando seu coração, organizando tudo no invisível e sustentando você com sua presença física.

0: acalmar seu coração. Porque Deus está providenciando tudo aquilo que você precisa nesse dia, nessa segunda-feira, para que você comece muito bem o seu dia e termine da melhor forma. Deus está providenciando a cura para quem está doente. Deus está providenciando o emprego para quem está precisando trabalhar. Deus está providenciando a calma para o seu coração. Está providenciando a cura para tudo quanto é coisa que estiver acontecendo na vida daquela pessoa que você ama. Deus está providenciando o livramento para a vida daquela pessoa que está passando por um momento aí difícil. Está providenciando a cura para ela livrar também ela do vício, melhorando os pensamentos. Seis horas e 24 minutos agora. Quero aqui colocar o nome do Léo, né? O Léo que tá aqui, bom dia, Maurinho. Vamos lá buscar mais um dia abençoado, que Deus ilumine nossas famílias e que esse novo dia, né, seja próspero de grandes vitórias. Ofereça em especial para os amores da minha vida, Ágata e Ayla. Tá vindo aí mais um, hein? Que coisa boa, Léo. Que Deus abençoe a todos, viu? Sua família toda. Olha quem tá com a gente também, Maurinho. Coloca o nome aí, olha, da minha esposa, né? O meu primeiro, né? Cláudia, esposa Kátia, os filhos Pedro e Henrique, toda a família. Não esquecer de colocar também o nome do nosso querido vereador Rodrigo, tá lá acompanhando a gente, né? Grande Rodrigo, Renato, seu Dalberto, a dona Lázara, família toda, toda a família lá do Comercial Aeroporto, a Salete, toda a sua família, a Cristina e família, a Valquíria tá lá acompanhando a gente, né? A graça e a paz de Deus sobre a sua vida, sobre a sua família, sobre todos os seus. Lúcio Lopes e família, a Márcia pede por ela, pelo Romeu Queiroz, a Eunice, a Ivone, a Elane, o Paulo, a Evelyn, toda a família. Quem tá com a gente também, a gente vai ouvir o áudio daqui a pouquinho, é o Tony do Doce, né? Ele pede por ele, pela família, por cada pessoa que ele sempre coloca o nome aqui nas mensagens que ele envia. Rogério, grande Rogério, manda um encontro com Deus para toda a minha família, Maurinho. Tô aqui ouvindo, o Alexandre Casarim e família, o Reginaldo Lemos, né? Seu papai, seu Jazon. Alô, Jazon! A Rose tá com a gente, abraço pessoal das fazendas, chacras, cita a galera do volante, pessoal que tá trabalhando já cedinho aqui ao som da cidade. Você que tá saindo pro seu trabalho agora, você que tá saindo para levar seu filho pra escola, Deus abençoe a sua vida, o seu caminhar, a sua trajetória, abençoe seu filho, pessoal que vai recebê-los, vão recebê-los eles nas escolas, né? Toda a direção, os professores, todo o pessoal que trabalha nas escolas. Alfred Davan e toda a família tá com a gente. Alô, Elinho, lá na Genita e família. Pessoal que tá na Kombi, né? Lá na van com ele agora, nesse momento. Bom dia, Maurinho, coloca todos os doentes, acamados, graça e paz, gratidão sempre. Um alô pra turma da conserva da PAC, é o Fabinho. Adelaide, pede aí pela Gabriela, Raniela e Maria Paulo, Paulinho, você e família, Maurinho. Coloca o nome da minha esposa Fernanda, os filhos Luiz Felipe e Ana Luísa, minhas netinhas Ágata, Ayla, minha mãezinha Leia, nas orações de hoje. Deus nos abençoe, siga nos abençoando sempre, protegendo. Amém. É o Dênio. A Romilda pede pela Karina, o Paulo César, o Cristiano, a Germana, o marido Oscar, os netos, bisnetos, a família toda. Não esqueça de você e família, viu, Maureen? Claro que não. Obrigado, viu, gente? Obrigado. Toda bênção é muito bem-vinda. Alô, Marli, Ícaro, também o Roberto, a Sara, o Daniel, Maria, Lisa, a Zélia, o Hélio, a Rose e a família toda aqui no nosso Encontro com Deus. Para você também, Maurinho, obrigado, viu? O Bochecha pede aí pela Mara Unice, a Ana Lara, toda a sua família, os amigos do Jader, a Nilza, a Maria Gabriela, a Dani, Wesley, a Natália, o Felipe, a Solange também no nosso Encontro com Deus, a Soraya, a turma toda lá da PAI, estamos acompanhando aqui o nosso Encontro com Deus, obrigado, viu? A Ana, ela tá lá na cozinha, né? Tá lá na confeitaria lá, trabalhando aqui, que Deus abençoe ela e família. Luciene Vicente, Maurinho, coloca o nome do Toninho, da minha família e claro, o meu no nosso Encontro com Deus, que coisa boa. Carla Prado, pede por ela e toda a família, Sirlene, né? Toda a família, amigos, também a Cláudia e família. Monstrinho e família, quem tá sumido também é o Giovanni, né, cabal? Giovanni tá lá com a gente também, obrigado pelo carinho, né? Tá sempre ligadinho com a gente. A Jaque lá no Jardim das Oliveiras e família, a Dulcelina e família, o Ivan, pessoal das fazendas, chacras e sítios, todo o pessoal lá próximo a Itaipu, pessoal lá da também de Sonho Azul. Obrigado pelo carinho de vocês, por estarem ouvindo aqui o nosso Encontro com Deus. 6h28. Alô, Marcelo Highlander e família. Toda a turma aí do grupo, né? Fugitivos do Caps, tá aqui com a gente. A Lidalva lá dos Salgados, ela, a família toda. A Fátima, a Tânia lá no Baruque, né? Todas as amigas.
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0: cara. Alô, Luiz. Luiz Alves, ele, família. O Romildo, lá pertinho da Pratinha. Família Martins, família Carvalho e a Jaine. O Chiquinho participou com a gente aqui, o seu Salvador e família, a Nível, Divino e toda a família, o Dudu, a Marisa, o Gordo e família. Alô, meu amigo Virgílio Lacerda. Ótima segunda-feira, uma semana cheia de bênçãos pra você e pra todos os nossos ouvintes, Maurinho. Pra você e família também, viu? O Denis Inocêncio e família, a Sandra, a Andréia, a Robertinha, a família toda, Gilberto César e família, o Primo Montovani, a Márcia também tá lá junto com a gente, a Ângela, né? A Ângela, né? Márcia Ângela. Nadir Martins de Oliveira, Angélica, o Lucival também tá com a gente, o Alan Gaspar acompanhando a gente, a Tia Magali, o Kleberson Kardec e toda a turma que teve com ele lá ontem.
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0: Eduardo Matos e toda a família, Ana Paula, os filhos, a família toda. Alô, Vanderlei, grande tigrão lá do Abolição. Colocar o nome da Viviane, da Madá, irmã da Madá aqui no nosso Encontro com Deus, a Marcelo, Inácio e família, o Juliano, né, que completou mais um ano de vida ontem, a Lucinha, a Fatinha, a família toda, a Abadia, né, a Abadia que vai fazer aniversário agora, sábado que vem ou domingo? Domingo, né, Wilson Safadão, Wesley Catano e família, o Bitinho, alô Rodriguinho, sua mamãe e toda a família, Paulo da Mata, o meu amigo Vaninho, grande Vaninho, Ana Paula, toda a família.
1: Eu venci.
0: Quem tá com a gente aqui também no nosso Encontro com Deus é a Patrícia, tá lá ligada com a gente, a Moni, a turma da Marmitaria, o Elvis, a Rodoviária Chapados, a Aurélio Todinho, toda a sua família e amigos. Alô, Mimosa, tá longe, tá lá pro Paraná agora, né? A Denise, o Diogão, né? Também família. A Giocássia Costa, alô, Cristiana, Rose também tá com a gente, meu amigo Marcão lá do Cachaça Casarão, o Joaquim do Catarata e Zonete, a Renata da Periquita lá no Santo Antônio, grande Dudu Rocha, o Gaspar e família, o Almir Fernandes e toda a família, o Ataídes Fernandes, a Cláudia, a Ângela, Zezinho lá da padaria, pessoal, toda a turma das padarias, das quitandas aqui com a gente no nosso Encontro com Deus. Alô, Luciene, pede por ela e toda a família aqui no Encontro com Deus. A vovozona lá no Pão de Açúcar, alô, Peixão, grande Peixão. Bom dia, Maurinho, coloca o meu nome no Encontro com Deus, da minha família, da turma da Escola de Aplicação Lélia Guimarães, em especial, Michele e Givago. O Mário lá de Itapira tá acompanhando o nosso Encontro com Deus, a Luz Dalma pede por ela, principalmente pelo filho Tiago, passando por momentos difíceis. Quem tá com a gente também, o Vaninho, já falei, né? O seu Francisco, a dona Dalci também, lá no Chacramento Parque das Acácias, seu Agostinho, a Tânia, a família toda, o pessoal lá da portaria, o Bill e toda a galera. A Rosinha tá por lá, a nora dela, o Félix e família, meu amigo Alaí tá indo para Ibiá, mas não deixa de estar sintonizado com a gente, pede por ele e família, o Beto da Van, a turma do CAPS, o Fred também da Van indo para Serra do Salitre, o Gilmar, a Leoni lá na borracharia, quem mais? O, deixa eu ver aqui, o Antônio Marcos e toda a sua família, o seu Valsila da Casa das Linhas, o Caruda, Simone, Maria Fernanda, o Dubrete, a Roberto, Luiz Miguel, a Iselena, tá aqui, Maurinho. Manda um Encontro com Deus para o Abadi, o Léo, o Edu, a Cátia, todos os netos para você e sua família. Estamos em Caldas Novas, te ouvindo. Olha só que maravilha. Alô, Tiago e família, minha amiga grande Maria Luísa, tá sempre acompanhando a gente, sempre envia uma mensagem pra gente. Obrigado pelo carinho, viu? Graça e paz, coloco o nome dos meus filhos Robson, Romeu, da Carla, do Robert, das minhas amigas Sueli, a Isabel, em especial meu netinho João Miguel. Coloca o seu também, tá? Meu amigo, também da sua família, graça e paz, shalom, nada quebrado, nada faltando, nada fora do lugar. O Giovanni da Van tá ali, olha, abração pra ele, o Luizinho, tá passando as férias, né, Luizinho? Bom dia, meu amigo, tudo bem? Ó, coloca meu nome também no Encontro com Deus, é o Buiuzinho, grande Buiuzinho, Deus continue te abençoando. Danilo Martins, a turma do Empório Bacana, o Anderson, bizonhamente falando, coloca o nome de toda a minha família no Encontro com Deus, bora começar mais uma semana. Maurinho, bom dia pra todos hoje, ó, um dia muito triste, né? Ei, ai, ai, no, meu sogro ontem, o seu Jair, foi morar com Deus, um dia muito triste, mas que Deus possa consolar e confortar o coração de todos vocês aí, tá bom, meu amigo Sidney Gonçalves? Meus sinceros sentimentos. Pode ter certeza que a missão dele foi cumprida.

0: vejo nada.
1: Alô, assim. Max do bairro Alvorada também tá acompanhando a gente, o Cristiano Menezes, a Livânia lá no São Geraldo, a Manu, o Júlio do Júlio Autopeças também tá com a gente lá no nosso Encontro com Deus, ele, a Cátia, o Paraíba, o seu chanceler, alô, seu chanceler, graça e paz, seu chanceler, o Mãozinho, o Bartinho, o Verne, né? O Cadu, a turma da comitiva Firma na Traia, toda a galera da comitiva Chomineiro, o Márcio Barbosa, né? Quem tá com a gente também, a dona Marlene Rocha, o Claudinho, ó, Claudinho do Disque a Jato, né? Claudinho a Jato, né, gente? Claudinha já tá lá acompanhando a gente também. Quem mais tá aqui? A Luísa. Ô Luísa, Deus abençoe você e família. Quem mais tá com a gente aqui? Tem muita gente. Seu Francisco da excursão, não esquecer também do seu Francisco também lá da contabilidade. Quem mais? O Beto da Van, o Beto da Van também tá lá, o Neguinho, a Daniela da secretaria, o Luizão tá lá acompanhando a gente, obrigado. Quem mais? Tenente Coronel Fagundes, a Rossana, o Mário lá da cidade de Itapira, o Cezinha, a Loirinha tá com a gente, a Camila, a Jane, a Mirelle Castro e família, o Branco Alves, o Edmilson, os motoristas das vans, das ambulâncias também estão com a gente, a dona Divina lá, a dona Divina do trailer, a Nível Divino, o Carlinho Peixão, já falei dele, o Magno, o grande torresmo, ele, né? O Osmar, a turma lá da secretaria, o João da Silverágua, Andréia Silva, Glorinha Bruxinha ali na Vila São Pedro, ah, o Paraná é o tio do Mimosa, o Robertinho, ô Robertinho, quem tá com a gente, o PC, PC das motos, o Edinho também lá do Edmoto, o William da Motomarcas, quem mais tá com a gente, o Elinho lá na Genito, já falei, meu amigo Romeu, é o Romeu Chambreta, né? Romeu Chambreta, mamãe dele em especial, esquecer também do nosso amigo Biloca, da mamãe dele, da irmã, das sobrinhas, da família toda, né Biloca? Alô Eduardo também tá com a gente. Alô Roberinho, Roberto Magalhães e família. E mais uma manhã a gente vai ter a nossa oração com o padre Alex Nogueira aqui no nosso Encontro com Deus. Bom dia.
2: Iluminados pelo Espírito Santo nesta segunda-feira, dia 13 de julho, dia de Santo Henrique e Santa Cunegundes, pedimos a sua intercessão. 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Neste momento, com muita fé e esperança, rezemos agora, elevando o nosso coração até Deus. Em nome do Pai, e do Filho, e do Espírito Santo. Amém. Que o Deus da esperança, que nos cumula de toda alegria e paz em nossa fé, pela ação do Espírito Santo, esteja sempre convosco. Bendito seja Deus que nos reuniu no amor de Cristo. E assim unidos, ouçamos o Evangelho desta segunda-feira. Evangelho de Jesus Cristo segundo Mateus, capítulo 10, versículo 34. Até o capítulo 11, versículo 1. Naquele tempo, disse Jesus aos seus discípulos: Não penseis que vim trazer paz à terra. Não vim trazer a paz, mas sim a espada. De fato, vim separar o filho de seu pai, a filha de sua mãe, a nora de sua sogra, e os inimigos do homem serão os seus próprios familiares. Quem ama seu pai ou sua mãe mais do que a mim, não é digno de mim. Quem ama seu filho ou sua filha mais do que a mim, não é digno de mim. Quem não toma a sua cruz e não me segue, não é digno de mim. Quem procura conservar a sua vida, vai perdê-la. E quem perde a sua vida por causa de mim, vai encontrá-la. Quem vos recebe, a mim recebe, e quem me recebe, recebe aquele que me enviou. Quem recebe um profeta por ser profeta, receberá a recompensa de profeta. E quem recebe um justo por ser justo, receberá a recompensa de justo. Quem der, ainda que seja apenas um copo de água fresca, a um desses pequeninos, por ser meu discípulo, em verdade vos digo, não perderá a sua recompensa. Quando Jesus acabou de dar essas instruções aos 12 discípulos, partiu daí, a fim de ensinar e pregar nas cidades deles. Palavra da salvação. Glória a vós, Senhor. O evangelho de hoje, ele pode parecer uma contradição quando ouvimos, porque nos primeiros versículos Jesus disse que ele veio para separar o filho do pai, a filha da mãe, a nora da sogra, e os inimigos do homem serão seus próprios familiares. Quando nós pensamos na fé, no amor ensinado por Jesus, parece que ele quer a união de nossas famílias e não a divisão. Mas este evangelho deve ser compreendido à luz de todo o contexto do capítulo 10 de São Mateus, porque Jesus dá a instrução de como se deve anunciar o evangelho, diz também as exigências do evangelho. E aqui, quando ele fala que pode haver certas divisões, estas é porque alguns da família vão se converter e outros não. Mas não que a família deve buscar a divisão, pelo contrário, deve buscar a unidade na fé e no amor. Mas quando ainda todos não têm a fé e o amor, automaticamente nós vamos observar os que creem e os que não creem. O que devemos fazer constantemente é rezar para que todos se unam num só coração e numa só alma, e em nossas famílias haja verdadeiramente a paz e o amor que vem do Cristo. E em seguida, Jesus ensina qual é o caminho certo e seguro para que haja esse verdadeiro amor e para que haja paz na família, quando nós aprendemos a amar mais a Deus do que aos próprios familiares. Então significa que eu tenho que desprezar os familiares? Não, não é isto. Significa que eu devo amar a minha família por causa de Cristo. Significa que qualquer amor que eu manifeste neste mundo, amor verdadeiro, deve ser por causa de Cristo. Assim, eu amo o próximo porque vejo nele a imagem e semelhança de Deus. Eu amo o próximo porque vejo nele o próprio Cristo, a quem devo servir. E assim, a chave principal para conseguirmos a paz e a união nas famílias é olharmos para o outro e servirmos o outro. Olharmos para o outro e amá-lo por causa do Cristo. Porque se a gente for buscar amor só fundamentado nas coisas deste mundo, esses amores eles passam porque não são verdadeiros. Mas agora, quando eu decido amar o meu familiar por causa de Cristo, pode esta pessoa me ofender, pode esta pessoa me rejeitar, fazer o que quiser, eu sempre vou responder o mal com amor. Sempre vou responder este mal com o bem. E assim, a chave principal para a união e a paz nas famílias é podermos amar e nunca querer responder o mal com o mal, porque isto sim vai dividir. Que o Espírito Santo nos ilumine e que nós sejamos impulsionados pela graça de Deus a amar em primeiro lugar e acima de tudo, até de nossa família, amar a Deus. Porque quando amamos a Deus, nós vamos começar a amar a nossa família por causa de Deus. Rezemos com você e por você as orações deste dia. Pai nosso que estais nos céus, santificado seja o vosso nome. Venha a nós o vosso reino. Seja feita a vossa vontade, assim na terra como no céu. O pão nosso de cada dia nos dai hoje. Perdoai-nos as nossas ofensas, assim como nós perdoamos a quem nos tem ofendido. E não nos deixeis cair em tentação, mas livrai-nos do mal. Amém. Ave Maria, cheia de graça, o Senhor é convosco. Bendita sois vós entre as mulheres, e bendito é o fruto do vosso ventre, Jesus. Santa Maria, Mãe de Deus, rogai por nós, pecadores, agora e na hora de nossa morte. Amém. Glória ao Pai, e ao Filho e ao Espírito Santo, como era no princípio, agora e sempre. Amém. Jesus, manso e humilde de coração, fazei o nosso coração semelhante ao vosso. O Senhor esteja convosco. Ele está no meio de nós. A nossa proteção está no nome do Senhor, que fez o céu e a terra. O Senhor Jesus Cristo esteja contigo para te proteger, esteja à tua frente para te conduzir e atrás de ti para te guardar. Olhe por ti, te conserve e te abençoe. Amém. E a bênção de Deus Todo-Poderoso, Pai e Filho e Espírito Santo, desça sobre vós e permaneça para sempre. Amém.
1: Amém. Muito obrigado ao Padre Alex Nogueira pela nossa oração da manhã desta segunda-feira, 13 de julho do ano de 2026. Gente, olha, nota de falecimento, deixa eu trazer mais essa mais uma vez. A nota de falecimento em nome, é com grande pesar, né, que informamos o falecimento de Jair Alves Sena. O velório vai acontecer hoje, dia 13. Lá, o velório será realizado lá no velório São João Batista, a partir das 8 horas da manhã, na sequência, às 13 horas, o sepultamento. Fica aqui os nossos sinceros sentimentos a toda a família. Quem está com a gente também no nosso encontro com Deus é o Tilu. Tilu e toda a família. Tá lá o Brunão, levando a Bruninha lá pra escola, né? Que Deus abençoe a todos lá, a Franciele, também a Laurinha, abençoe a nossa família toda e a todos que a gente ama, né? 6:46, finalizando o nosso encontro com Deus de hoje, que volta amanhã, né, gente? Volta amanhã, a partir das 6 da manhã, mas antes tem um louvor pra gente ouvir, é claro. Deus ainda cura, pode ter certeza. É pra curar aquela dor física, emocional e espiritual.

Olha, deixa eu colocar também aqui a família do Iago, né? Iago que partiu também para outro plano espiritual, que Deus possa confortar e consolar o coração e de toda a família. Guaraxás Futebol Clube pede mais que um atleta, pede um companheiro de equipe, um amigo, uma pessoa que deixou a sua marca dentro e fora das quatro linhas. A sua alegria, dedicação e paixão pelo futebol permanecerão para sempre na memória de todos que tiveram o privilégio de conviver com você. Neste momento de profunda dor, nos solidarizamos com os seus familiares, amigos e todos que compartilham dessa imensa saudade. Descanse em paz, Iago. Finalizando o nosso encontro com Deus, gente, olha, fica por aqui mesmo, amanhã tem mais, depois das 6 horas da manhã, esse momento todo especial. A Cristina tá aqui, ó, sentimentos, a família também do Iago, da nossa querida Kelly Nina, né? Entendi, Cristina, a questão da Kelly Nina aqui, mas fica aqui. Olha, 10 faltando para 7 agora. 10 faltando para 7. Daqui a pouquinho tô de volta.

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2: 6:51.
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minutos, voltando para 7 horas da manhã aqui pela cidade. Bom dia, Araxá, bom dia a toda a região, bom dia, minha gente, sintoniza na gente, Mato Grosso e Matias. Foi pensando em você.

0: João Mineiro e também o Marziano aqui pela cidade, as paredes azuis, agora 6:59.
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0: 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Chega pra cá. Cidade, 7 horas e 1 minuto agora.

Marrone e a bijuteria, moça. Ai, ai, ai, ai, ai, só o Jean Giovanni pra acalmar o coração, hein? Ô, Vilminha, chegou pra trabalhar. Alô, Helena. Alô, Rose. Arroz Maurinho. Bom dia. Faz isso não, Maurinho. Tô fazendo nada, gente. Tá só começando a semana. Ei.

0: melhores músicas da sua manhã. Estão aqui pela cidade, Christian e Ralph, Ausência. Teve por aqui também a música de Gian e Giovanni e a Roupa de Lua de Mel. Só música boa, né? E os melhores ouvintes estão na cidade. Olha, falando nos melhores ouvintes, chegou uma pra cá, a nossa amiga Joana.
1: Oi, Maurinho. Bom dia,
0: Joana. Bom dia, Joana.
1: Estou passando aqui para desejar um dia abençoado para você.
0: A gente agradece.
1: Todos os seus ouvintes. Manda as músicas da sua programação para nossa turma de sempre, a dona Roseli, que perdeu o irmão, né? Está lá de luto, mas que Deus conforte o coração dela, da
0: amém,
1: família.
0: Amém, amém.
1: Manda as músicas da sua programação para as meninas do Gran Bazar, tá? E para a turma de sempre. Ô, Maurinho, eu tenho bastante caixas de leite. É aquele NAN, é para 6 meses, de 6 meses a 12 meses.
0: Certo.
1: Quem tiver precisando, Comfort, pode pegar aqui depois das 13 horas. Tá tudo em dia, não tá vencido, tá?
0: Tá certo.
1: E quem precisar desse leite,

0: Vim pegar depois das 13 horas.
1: Aí, parabéns,
0: tem bastante latas, viu? Que Deus abençoe grandemente.
1: Gente, olha,
0: fica
1: então,
0: com Deus.
1: 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Vai lá no Gran Bazar, fala com a nossa amiga Joana. Então chama ela no zap, conversa com ela aí, viu? 99724-4475. 99724-4475, tá bom? Fala lá com a Joana. Ei, Joanita.
2: Ô, Maurinho, bom dia.
1: Ô,
2: bom dia a você.
1: Ô, Romildo.
2: Dia, pessoal da rádio. Isso toca uma música do Teodoro Sampaio pra nós, qualquer um, oferecer pro Luizinho, oferecer pra todos os ouvintes da rádio.
1: Tá certo aí, Teodoro Sampaio pra você. Tá aqui, ó, já tá chegando aí, ó, essa aqui, ó, e o vestido de seda. É modão na sua manhã, 7:17 agora. Cadê o Galinho? Cadê o Galinho? 7:17, Donizete.

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24. Ai, ai, ai, ai, ai, quem tá ali, quem é o Cristiano? Ô Maurinho, toca pra gente aí aquela moda do Marciano. Ah, seu amor ainda é tudo. Tá bom aí, é pra arrebentar, é melhor, é pra relembrar, né? O bar da Piauí, na rua Rio Branco, vai credo. Aí não saiu muito bem ali que eu tinha escrito, mas é pra relembrar, né? Tá bom então, Cristiano, tá aí, ó.

0: Marciano. Olha o Dudu ali, ó. Fala aí, Dudu.
1: Ô, Maurinho Moraes, bom dia, beleza?
0: Bom demais,
1: velho. Butelão, o apelido dele aqui é Butelão.
0: O Butelão.
1: Ele tá na academia aqui querendo escutar o Chapeludo. Ele fica empolgado quando ele quando ele escuta o Chapeludo. Ele até dança aqui,
0: ó. Menino aí,
1: e manda um abraço pra tia Edna aí das vans.
0: Ô, tia Edna, ô, rapaz que gosta, ô, Butelo. Ô, Butelão, Butelão. Aí, vai o Chapeludo pra você aí, ó.
2: Gosta demais do Chapeludo.
0: Rapaz, a pai também gosta, da.
2: Largou tudo pra vir morar aqui.
0: Deus é mais, tá amarrado em nome de Jesus.
2: O mais charmoso desse mundo. E que nem por um segundo pensa em largar.
0: Ei, Butelão, hein? Você tá doido?

0: é, será que além do Botelão tem outro homem aí gostando de salto de chapéu mudo aí?
1: Me pavora, não.
0: Ah, sei, será que é o Rodriguinho? Será que é o Rodriguinho?
2: Aô, Maurinho, bom dia, bom dia.
0: Vaguinho gosta.
2: Segunda abençoada pra nós, semana produtiva e vamos que vamos, Maurinho. Você tá doido?
0: Aí, Maurinho,
2: tô... Bolden, não? Fala comigo.
0: Vai morrer, você vai
2: hoje
0: morrer.
2: Tem um compromisso aí, hein, né? Tem um compromisso mais tarde, vai esquecer não, Zé.
3: Ranqueio.
0: Ah, tá. Lembrei. Tem que buscar um negócio lá, né, só? É que aí tá bom.
3: É isso, meu filho.
0: Calma. Não pega mal, tem que explicar o que que é. Ou. Quem é aquela ali? A Fátima Menezes. Ô, Fátima, tá joia? Vamos dar um abração pra turma que tá ligado com a gente. Turma lá do Batânia, Lindalva, a turma trabalhando ao som da cidade. Peraí. Volta aí. Ó, tem gente no telefone, deixa eu atender aqui. Alô, bom dia.
4: Bom dia.
0: Nossa senhora, começou, meu Deus.
3: Como é que você tá?
0: Tá joia? Ó, a Soraya tá chegando aí, a turma da Pai tá invadindo aqui, Ô, Dudu, tão invadindo aqui, Dudu. Ô, Biló, o que que você quer?
4: Nós tão vivo?
0: Não, tá morto, trembiça. Bom dia, tá joia? Bom dia. Senta ali, Soraya, vamos falar da PAI aqui, deixa o Biloca ali. Vocês têm que ir lá na Jovem Pan, deixa eu ver se tá na hora já. Não, dá tempo lá rapidinho. Espera um pouquinho aí, Biloca. Biloca, dá pra esperar aí? Sente cá, vamos lá. Biloca, dá pra esperar um pouquinho, Biloca? Dá pra guardar? Só um minutinho, por favor. Tá bom? Já te dou atenção.
4: É mulher?
0: Não. Soraya deve ser nome de homem, né? Mas vai ser besta lá na Casa do Chapéu. Soraya, bom dia, tá joia?
5: Bom dia, Maurinho, tudo bom e você?
0: Tô bem, tá acompanhada hoje?
5: Tô com a Juliana.
0: Eita, você e a Juliana. Vocês vão ir lá pra Jovem Pan agora?
5: Estamos.
0: Tá lá? Tá certo. É dia 17, é sexta-feira, né?
5: Agora.
0: Ai, como é que vai ser?
5: Se Deus quiser.
0: Aí vai acontecer o Arraiá da Pai.
5: Vai acontecer o Arraiá da Pai a partir das 16 horas.
0: Das 16 horas.
5: Da Pai.
0: Aí, ó, tá vendo? Juliana, você vai lá dançar também, Juliana? Opa, deixa eu ligar esse microfone aqui. Pode, vai, com certeza?
5: Com certeza. Olha, nós vamos lá a partir das 4.
0: E esse arraial, o pessoal vai a rigor também, assim, com a roupa?
5: Ah, quem quiser, ótimo, né? O pessoal lá da PAI é todo animado.
0: Com certeza, todo animado.
5: Vamos a rigor.
0: Tá, certo, vai a rigor. Vocês vão, quer sainha xadrezinha, quer esse negócio atrapalhado?
5: Rodadinha.
0: Eu vou lá pra assistir esse negócio. Vou lá só pra ver como é que vai estar essa turma. Vai ter muitas atrações também, né?
5: Vai ter Matheus e Alexandre, Marcos Monteiro e Vinícius. Ricardo, Leonardo e Samba Quente.
0: Ó, muita coisa legal, lembrando que é R$25 o ingresso.
5: R$25.
0: E pode comprar antecipado onde?
5: Na Parte Bijuteria,
6: Calçados Duarte e Cornelis Academia, aqui perto do Passo da Saudade.
0: Aí, ó, Cornelis Academia, grande Rodrigo tá lá. Grande Rodrigão tá lá, nosso secretário, gente boa. Então, gente, olha, não perca não, venha se divertir de montão. Próxima sexta-feira, dia 17/7, a partir das 4 horas, é lá na PAI. Lembrando que todo o valor arrecadado fica na PAI e ajuda a instituição, né, Ju?
6: Com certeza, nos atendimentos e tudo mais, né?
0: Que bom, e aqui atendimento. Gente, olha, agora eu tô pessoalmente com vocês, quero aqui, a Juliana, ela teve presente, eu fui até Belo Horizonte acompanhando eles também, em nome da secretaria, que trabalho fantástico que vocês fazem,
6: é
0: que carinho,
6: demais.
0: Que dedicação com o pessoal que necessita, né? Não é, Soraya?
5: Muito lindo.
0: É muito lindo, gente.
5: É encantador, assim, gente, fica feliz de ver eles felizes.
0: Nossa, que coisa boa. Vai lá, daqui a pouquinho vocês passam aqui de novo, gente, tá bom?
5: Maurinho, sorteio o ingresso aí, viu?
0: Ingresso!
5: O nosso povo, que eu começo a escutar você desde lá que você chega na rádio.
0: Tá certo, abraço, gente.
5: Obrigado.
0: Deus. Gente, ó, dia 17/7 é o Arraiá da PAI que vai acontecer. Não deixa de ir lá não, você vai estar ajudando a PAI. Coisa boa. Ó, vamos ali para um giro comercial. Ah, o Biloca tá aí? Você tá aí, Biloca?
4: Claro que eu tô, hein?
0: Ô, aqui é a Soraya, pô, manda um alô pra ele aqui.
5: Oi, Biloca, bom dia, tudo bem?
4: Bom dia, tudo bem, Soraya? Eu vou no Arraial da PAI, já comprei o ingresso.
5: Te espero lá, Biloca, vai ser um prazer te conhecer, eu só te ouço na rádio.
4: Eu vou ter uma atração
5: também. Te espero, hein?
0: Ai.
5: Você chega lá e me procura.
4: Eu vou concluir mesmo,
0: não é que você é engraçadinho, sou. O marido é de qual foi, bobo? Manda bobeira do CB. Olha, o que você quer, Biloca? O que você quer?
4: Eu quero uma música.
0: Música, pode ser que é uma rádio, música.
4: Foi essa radinha, não tá tocando
0: mais.
4: Não,
0: se for pra você se referir à Rádio Cidade como radinho, eu já vou desligar o telefone na sua cara.
4: Com certeza.
0: Se você fizer isso, eu vou fazer isso. Como é que... Peraí.
4: Deixa eu te falar,
0: mantém a calma. Vai até tarde, gente. Pessoal da Eliana tá perguntando. Vai até tarde, lá, Raia. Gente, quem quiser o ingresso, envia pra eu mensagem pra cá. Ô, Maurinho, eu quero ganhar o ingresso do Arraial da Paz.
4: Maurinho, abriu? Agora, Fé, dá uma escladinha, deixa eu falar agora. Beleza? A rádio é só sua, não, ué?
0: Não, não é minha, não, ué. Quem falou que a rádio é minha? Fosse minha, você não ia ligar aqui, não, ué.
4: Eu sou ouvinte, eu quero falar, você não quer deixar eu falar, ué?
0: Mas eu tenho coisa pra fazer, você tem que me entender.
4: Eu tenho coisa pra falar, ué.
0: Então fala.
4: Ué, eu posso falar?
0: Pode falar.
4: Então tá. Eu vou no Arraial da Paz, já comprei meu ingresso. Comprei 4 ingressos.
0: Certo.
4: Pra mim, Arraial da Paia.
0: Não era a Paia, não, só a Pai.
4: Agora você deve ser professor de português.
0: Não, mas pelo menos melhor do que você eu tô sendo, pelo amor de Deus,
4: não, né? Você agora é professor da língua portuguesa.
0: Por favor, Biloco, pode pedir sua música e se despedir, por favor?
4: Eu tô querendo pedir, mas
0: vai embora, Biloco. Deixa eu ver, Rodriguinho, me ajuda aí, Rodriguinho. Só o Rodriguinho pra ajudar. Rodriguinho, vem cá, Rodriguinho.
1: Ô, Biloca, pera aí, dá um tempo aí que tem visita, Biloca. Dá um tempo aí, pega leve aí, Biloca.
0: Pode falar, Biloca, agora.
4: Rodriguinho, eu vou te matar, Rodriguinho.
0: Olha, ameaça, viu? Você ameaça. Tá ameaçando o ouvinte. Tá ameaçando, não, você ameaça.
4: Hoje, eu vou matar esse Rodriguinho. E eu vou falar, você toca uma música aí pra mim? Tem como você tocar uma música pra mim?
0: Se você falar o nome da música.
4: Pois, eu quero. Espuma da cerveja.
0: Tudo bem, pode oferecer.
4: Eu tô com uma espuma hoje.
0: Uhum. Ah, meu Deus do céu, é pra acabar, meu Deus.
4: Eu vou oferecer pra pessoa especial. E pros cachaceiros anônimos.
0: Anônimos.
4: Eu falo do Chico que é anônimos.
0: Aí, pra acabar mesmo.
1: Ô, Biloca, paga a conta lá da oficina, lá, seu vagabundo caloteiro.
0: Tá vendo?
4: Ô, Tiago, você é comedor de viado?
0: Não, para de falar isso. Para.
4: Ele é pegador de boiola, Gomera, liga aí, e fica nervoso. Você que me deve, Tiago. Pra lá, pinta meu carro, pra lá, se bobeira. Né?
0: Vambora. Tchau. Aí até que enfim foi embora, rapaz. Pra aguentar o Biloca aqui é pra acabar. O que tem pra nós aí, ô Cadeiroso?
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0: 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Alô, Marquinhos, tá lá ligadinho a turma da Agrocampo? Olha, gente, o milho teve uma pequena alta, tá? Disponível para o Triângulo Mineiro e Alto Paranaíba, o milho aumentou 0,14%, tá na casa de R$ 55,48. A soja teve uma pequena queda. Olha, disponível também para o Triângulo Mineiro e Alto Paranaíba, teve uma queda aí de 0,37%, tá na casa de R$ 127,60. Já aproveita para mim ali, Cadeirudo, e pesquisa pra gente lá, já vê a cotação também da batata. Já vê a cotação lá da batata pra gente falar aqui pra turma, né? Que tá valendo a saca da batata também, já que o Alan já tá ali, de olho ali, olha, o sorgo teve uma pequena alta de 0,1%, tá na casa de R$ 49,01. O dólar caiu mais um pouquinho, bem pouquinho, caiu 0,28%, tá no valor de R$ 5,11. Olha, a cotação da batata em Minas Gerais registram médias de R$ 3,20 a R$ 7,12 o quilo, no atacado aí do estado, viu? A saca de 25 quilos da batata tipo Ágata especial está sendo comercializada entre R$ 77 e R$ 95 no sul de Minas Gerais e também no Triângulo Mineiro. Para verificar os preços diários exatos e as praças específicas, como a Grande BH, Uberaba ou Varginha, consulte os boletins do CEASA MG. Olha, Cidade no Agro fica por aqui. Lembrando que logo mais no decorrer do dia, você fica sabendo muito mais no Cidade do Agro. 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
0: Ô Alan, o que que aconteceu aí, Alan? Conta pra nós, conta pra nós.
11: Oi, Eduardo Moraes, bom dia, bom dia. Nossa senhora. Ô, numa segunda-feira, hora dessa, esse Biloca aí pode largar a mão, hein?
0: É pra acabar.
11: Tchau, Biloca, tchau, Biloca.
0: É pra Siga acabar, aí. É pra acabar.
12: É, treino, me apavora.
0: Não, já apavorou todo mundo aqui já, o Biloca. Apavora todo mundo. Pelo amor de Deus, é pra acabar.
13: Olá, Aline, bom dia, o Deivão. O Biloca tá tudo até agora, sabe nem o que tá falando na rádio aí. Nossa senhora, vai pro Biloca dormir, descansar. Foi segunda hoje.
0: Ai. Olha, gente, aqui é o Marcão. Maurinho, faz a cotação do preço. Cotação é do tomate pra gente aí. Quanto tá valendo o valor do tomate hoje em Minas Gerais? Vê pra gente aí. Bom, vamos trazer aqui, ver. Tem lá o valor do quilo do tomate? Olha, a cotação do tomate em Minas Gerais variam conforme o tipo e região também do estado, né? No atacado, na Ceasa Minas, né? Lá no Ceasa Minas, o quilo do tomate longa vida extra AA é comercializado na faixa de R$ 2,50. Enquanto o italiano extra AA fica por volta de R$ 2,75 e o tipo cereja chega a R$ 8,82. Engraçado, né, Sonona? Pagam quase 10 conto por quilo de tomate. Ô, Marcão, você pode parar e baratear esse negócio aí, parceiro. Cê, uai, tá doido aí? Quem tá ali? Fala aí.
11: O Maurinho, pelo amor de Deus, faz a cotação aí pra nós mandar o Biloca lá pra Ucrânia, ver quanto fica, nós faz uma vaquinha aí.
0: Ai,
11: tem
0: credo.
11: Tem como escutar uma moda cedo, que eu sou enjoado.
0: Ai. Pô, queria mandar lá pra Ucrânia, velho. Vamos ouvir João Renes e Reni, gente. Amor pela metade. Eita, nós.
14: Ai, credo.
0: Alô, Adriana Luiza, bom dia. Ela quer ouvir 80.

0: Estradão, hein? Isso aí é aquela moda que a cerveja de Estramelo sozinha, né, Cadeiro? Olha que beleza. João Reis e Reli, amor pela metade. Manda um abração lá pra Lidiane, pro Delva, dona Aparecida, o esposo da Lidiane. A turma lá na roça ouvindo a gente. Ô Alex, dá bobeira não, Alex. Alex Rocha Lacerda, dá bobeira. Sou nada, nada de biloca, não, sou. Deus é mais. Tá amarrado.
1: Paulo Moraes.
0: Oi.
1: É o Alex Pedreiro, nós tá aqui na casa do Thiago Fagundes, fazendo serviço aqui pra ele aqui, não é caloteiro não, é, Mauro?
0: Não sei.
1: Fala comigo aí.
0: Ai, meu Deus do céu. Não, mas qualquer coisa pode conversar com a Júlia, que a Júlia, ela dá um jeitinho de pagar, tá? A Júlia lá é Pedra 90. Qualquer coisa, só conversar com ela.
2: Ai, gostei.
0: Otávio Barros, o homem que bambeia.
3: Maurinho. Bom dia. Os mandar o biloca pra Ucrânia, acaba com a guerra, ela é muito rápido com esse enjoamento.
0: É verdade, é verdade, é verdade. Gente, deixa eu trazer pra vocês aqui. Teve um ouvinte nossa lá da cidade de Uberaba e tá precisando da nossa ajuda. Ontem era pra ter, até pra gente falar lá no nosso programa de domingo. Eu deixei pra falar durante a semana, né? Pra ver se, quem sabe, uma pessoa conversando com a outra, o pessoal apruma mais cedo. E deixa eu contar um pouquinho da história dessa nossa ouvinte que está em busca de seu pai.

0: Maurinho Moraes, o meu nome é Vera Lúcia Vieira. E entro ao vivo com você pelas ondas da Rádio Cidade em busca de notícias. Notícias do meu pai que eu não vejo há muitos anos. E tem muitos anos mesmo, Maurinho. Ele se chama José Melchior Cândido. Era conhecido pela minha família por José Mineiro. Muitos e muitos anos se passaram e a minha mãe dizia que ele acabou indo embora. Eu tinha 7 meses de idade. Aqui ela não relata a idade dela. Ele residia em São Miguel de Arcanjo, mas atualmente fiquei sabendo que ele morava em Araxá. Não sei se eu tenho irmãos, não conheço meus familiares, mas gostaria muito de conhecer e quem sabe meu pai ainda esteja vivo e eu possa abraçá-lo. Hoje procuro, não é nada por interesse financeiro ou por bens materiais, é vontade de encontrar ele ou até mesmo um parente dele que possa me dar notícias sobre ele. Mais uma vez, eu repito, o nome do meu pai é Sebastião Melchior Cândido. O meu nome é Vera Lúcia Vieira, dos Santos. Se por um acaso alguém se conhecer, aliás, ele era muito conhecido também na cidade por José Mineiro. Se alguém tiver notícias ou for algum parente do senhor Sebastião Melchior Cândido, que possa entrar em contato com a gente pelo 9-9820-9450. Ela deixa o telefone de contato dela aqui também, para que se houver alguma informação sobre o paradeiro aí do senhor Antônio Melchior Cândido, e se estiver alguém ouvindo nesse momento a nossa programação e conhecer, né? Ele aqui, ela relata aqui também que ele tinha um apelido, né? Apelido de José Mineiro. Por favor, entre em contato com a gente. Vamos ver se a gente consegue esse encontro, né? Proporcionar esse encontro aí da Vera Lúcia Vieira dos Santos com o senhor Antônio Melchior dos Santos. A gente espera que ele esteja bem, esteja com saúde, ou até mesmo com um dos familiares do seu Antônio Melchior Cândido, tá? Antônio Melchior Cândido, tá bom? Informações, entre em contato com a gente, que pode entrar em contato até comigo mesmo, viu? No 99941-1614. Você conhece? Já ouviu falar desse rapaz, desse senhor aí, com o nome de Sebastião Melchior Cândido, também conhecido pela família por José Mineiro? Fala com a gente aqui pela cidade.
1: Ô Maurinho Moraes, bom dia, fala comigo, sumi aí da redondeza, né?
0: Deus é mais de
1: Olinda.
0: Dá bobeira.
1: Manda um abraço
0: não,
1: lá pro Marcinho, pro Ilha, pro Zezinho, pro Batatinha, açougueiro do Ilha, pra todo mundo que estiver ouvindo.
0: Tá bom, tá mandado um abraço então, tá mandado
2: bom
0: um
2: dia, Soraya da Pai. Te fala, eu também vou no Arraial, hein? Meu ingresso é garantido. Aí, e só te dar um recado. Eu te garanto que conhecer o Biloca não vai ser nenhum prazer. Você vai arrepender de ver esse mal
0: com
2: acabado
0: certeza,
2: chegar lá.
0: Com certeza. Gente, Arraial da Paz, dia 17/7. Quem quiser ganhar um ingresso, já envia sua mensagem. Ô, Maurinho, eu quero ir no Arraial da Paz. Estará concorrendo ao
3: Maurinho,
0: ingresso.
3: Bom dia. Qual a música aí da Luana Prada aí pra nós?
0: Luana Prada.
3: E o Marcão falou que você passa todo dia lá na porta dele.
0: Passo.
3: E não chega lá, ué.
0: Não, é.
3: Tá nervoso com você.
0: Não, o trem é curto, né? É. Hora eu vou chegar lá. Ei, ai, ai. Olha, se tiver como mandar uma música, a menina que eu fui para Tânia e também para Lindalva, por favor. É a Fátima Menezes. Quem tá ali, quem tá ali, quem tá ali, quem tá ali, quem tá ali? Olha o Bochecha, fala,
4: Bochecha. Ô, Maurinho Moraes, fala comigo, Maurinho.
0: O que você quer também?
4: Ô, oi. Ouvi o pessoal, os caras aí falando aí que tá trabalhando lá na Casa Teatro Fagundes. Ô, Tiago Fábio não paga eles não, viu? Tiago Fábio não paga ninguém não, por causa
0: paga
4: que
0: não?
4: Ele pediu pra mim fazer o churrasco lá pra Ju lá. Até hoje ele...
0: Mas porque ele desentendeu na época, ele havia desentendido.
4: Entendeu? Mano. Os caras não vai receber do Tiago Fagundes não, viu? Aham. Ele é cloteiro, é igual Biloca.
0: Você já assusta o pedreiro, ele não vai nem começar o serviço desse jeito aí. Vai, vai, vai. Esse cartão vermelho, então. Alô, bom dia. Aí, ele aí, ó, tá bom? Moreno do Forró. Deus é mais, hein? Você tá doido? Bom demais, Moreno. Para com essa ensaiada, hein? Bom demais. O que que eu posso lhe ajudar?
5: Ué, Maurinho.
0: Tem dinheiro não. Pix eu não faço, não. Não tem. Tem dinheiro não, tem não.
5: Ah, ah, fazer que falta pra ele. Quem sabe tem ele lá na associação.
0: Ah, tá. Tem Balangandã?
5: Em Balangandã, eu sabe.
0: É,
5: conexão que... do forró lá de Pá de Minas.
0: Ó, oh, tá vendo? Conexão do forró. É a partir das 7:30.
5: Vai lá arrastar o chinelo com o nosso amigo lá, presidente, Aguinaldo, a esposa dela, Cara, e todo o pessoal. Paulinho, também tá lá ouvindo nós lá também. Gente boa, te conhece demais, você é gente boa demais.
0: Obrigadão, abração, Paulinho, a turma toda lá, a turma que tá lá, ó, vai forrosar de montão, então, ó. Banda Conexão.
5: É, Banda Conexão do Forró, lá de Pá de Minas.
0: Aí, ó, vai ser de jeito aqui, ó. Todo mundo vai dançar. Ei, ai, ai, fala mais aí, Moreno, fala mais.
5: Só contar mais do Bruno e Marrone aí.
0: Bruno e Marrone. Aquela cabeceira mesmo, que é a bruta.
5: Aquela de enfiar a cana na engenhoca que faz a bichinha virar as olhas, né?
0: Creda, você tá doido, hein? Creda. Tá bom então, daqui a pouquinho tem Bruno e Marrone. Quer mandar um abraço?
5: Deixa eu mandar aí.
0: Na égua.
5: Nosso amigo Zé Roberto, né? Nosso amigo Zezão, sumiu o Zezão, né?
0: Zezão tá longe.
5: Eu tenho que cadê o caminhão, né?
0: Deve tá.
5: E toda a galera que estiver na escuta aí, dá gosto de ouvir.
0: Cidade! Oh, oi!
5: Me coloca no sorteio também.
0: Eu coloco.
5: Tá aí.
0: Pastor! Cidade! Aí! Que Jacarezinho tá arrumando pra vida dele? Deixa eu ver se é alguma coisa divertida. Rapaz, o bicho tá pegando lá, hein, moço? Ué, peraí, volta lá, Cadeirudo. Volta lá. É no busão essa pancadaria aí? Deixa eu ver. Rapaz, a mulher. Olha pra você. Oi, rapaz, mulher brava. Que tá ouvindo a praia, pelo jeito, né? Ai, meu vi. Opa! Parou. Tá mostrando que não devia, não pode. Vai mais um pé, olha pra você ver. Nossa, é pancada, mulherada. Isso não é do Brasil, não, hein? Elas estão gritando esquisito? Não, gritou. É brasileiro que faz esse espetáculo assim. Ixi, é o bicudo, rapaz. Chutou. Ó. Ai, segunda-feira começou e o bicho pegou.
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0: Bom, que aconteceu ali, gente? Que aconteceu ali? Aumenta o som.
8: Bom dia, Maurinho de Moraes.
0: Bom dia.
8: Famoso boneco do Lindon.
0: Tá bobeira não,
8: ô, Maurinho de Moraes. Como é que você tá? Tudo bem, graças a Deus?
0: Tô bom, tô bom.
8: Mandar um abraço aí pra todo mundo aí das obras do Araxaí.
0: Certo.
8: E se você for sortear o caneco, fosse outra coisa,
0: também. Caçaca.
8: Já manda esse vídeo aí pra me dar uma analisada nele.
0: É, gente, sem comentário eu não vou ficar enviando vídeo não, só com comentários. Eu quero saber dos comentários, viu? Quero saber só dos comentários. Tem comentário? Nenhum ainda não? Quem recebeu o vídeo, por favor, faça o comentário. Comentário é a melhor parte, guia, vai ser da doida.
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12: Bom dia!
0: Bom dia! Rapaz, já é 8 horas já, ó. Ô, Dubrete, fala aí, Dubrete. Fala, Dubrete.
13: Ô, Maurinho, eu queria ser o motorista desse ônibus aí, ué.
0: É, você quer dar uma porrada também, né? Rapaz do céu, que pancadaria no busão, hein, senhor? A outra que eu queria estar no meio dessa briga, dá bobeira não, senhor, vai apanhar, você
14: fala,
0: é
14: o Otávio Barros.
0: Oi.
14: Bom dia aí pra nós, uma ótima semana, Deus abençoe nós todos. Manda esse vídeo aí pra nós, tá analisando.
0: Aí, ó, eu quero saber dos comentários, quem recebeu, comenta, tá bom? Que tem pra agora? Maurinho, manda um abraço aí para o pessoal da Central de Veículos da CBMM. Tá lá o Porcão, o Nanico, o Baitaca, o Bico Fino, o Vesgo, Coruja, Gorila, credo, vai ter que levar uma jaula pra prender essa turma aí, ué. Tá doido? Tem o Carudo também, o Cachorro Louco, o Bolinho, o Bebel, Bonzinho, Rebaixado e o Bacada. É o Bacada falando.
15: Fala, Maurinho, bom dia. Se der, você toca uma pro Miguelzinho aí.
0: Deus é mais.
15: Essa cambada aí, ó. Tá todo mundo te ouvindo lá. Ô, povo gostoso.
0: Ai, ai, ai, tem base. Ó, o Pedrão apareceu ali, gente. Ai, ai, esse é o Bacada. Miguelzinho Bacada, ouvindo a cidade. Que tem pra nós aí? Ó, o Pedrão. Que o Pedrão quer arrumar aqui, gente? Fala aí, Pedrão.
16: Bom dia, Robinho dos Moraes. Bom ou não? Como é que você tá, meu chegado?
0: Tô bom, graças a Deus.
16: O Bico Fino aí é o homem da sauna. Pergunta ele aí a história da sauna positiva.
0: Ô, Miguelzinho, tá, obrigado. Ô, Miguelzinho, procura saber pra nós a questão da sauna aí, ué. Tá doido? Comenta pra gente aqui, ué. Alô, Cleverson Cruvinel Lemos. Maurinho, me viu o vídeo? Povo curioso, isso.

0: Marrone, depois da ressaca.
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0: Aonde ela foi?
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0: Ei, ai, ai, tá lá no Paraná.
3: Não sei se está.
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0: ser besta, hein? Ah. Eu queria estar nesse ônibus aí.
1: Aí, ó, a outra.
0: Guarda só uma gelada e uma pipoca. Pra assistir o espetáculo.
1: Ei, ai, ai, exame.
0: Parecendo um UFC, ser besta.
1: É, tá aparecendo mais. É. Polidense, né? Vamos de 84 tempos, gente. Fátima Leão e o Edson.

0: atendendo aí o pedido da Adriana. 84 tempos. Essa música é linda, linda, linda, linda, né?
1: Bom dia, Mari Moraes. Oi, minha família, meus amigos. Conto com Deus. Sei que tá tarde, né? Mas eu vou querer música. Vou querer do Mato Grosso e Matia. Mandar pra Carla, Carmo, da Maria Luísa, Keina, Rosa, Adrinha. Léo. Bom dia, Mari Moraes. Eu vou querer música, já, Encontro com Deus já foi.
0: Já.
1: Eu vou querer música, eu vou querer Mato Grosso e Matia, andar pra Carla, Carmen, da Maria Luísa, a Ken, a Rosa, a Liguinha, todas minhas amigas do Armando Sando, da Boa Vista, o Léo, o Lequinho, o Igor, a Renata, o Rogério, o Barão, pra todos que estão curtindo seu programa, viu?
0: Certo.
1: E pra vocês aí.
0: Certo. Quem foi que me pediu o vídeo ali? O Cristiano pediu, o Jean pediu. Quem mais pediu ali? Deixa eu enviar pra eles lá. Gente, lembrando que hoje faremos o sorteio, tá? Sorteio de um ingresso pro Arraiá da Pai, dia 17/7, a partir das 4 horas da tarde.
2: Ô, Maurinho, será que ali na rodoviária nós achamos passagem pra embarcar nesse ônibus aí?
0: Rapaz, faz
2: sim. Você tá doido, trem bom isso? Deixa as brigar.
0: A outra, tá, cavalo inteiro. Ai, ai, ai. Aí.
3: Maurinho, seu cavalo de teta. Manda o vídeo aí pra nós aí, pra gente tá analisando esse vídeo aí, Maurinho.
0: Ih, rapaz, você também é curioso, hein, senhor? Gente, só que tô lembrando aqui que esse vídeo tá no Instagram.

0: viu? Tá no Instagram, então quem não tem Instagram não vai conseguir abrir o vídeo. É do jeito que, pelo que eu pude perceber por aqui. Ah, o Duarte tá ali. Oh, ah, tá, vou enviar. Boa, viu? Boa, boa, vou enviar lá, vou enviar lá. O que que tem agora? Emília Eduardo? Deixa cair, ué. Ah, não vai ser agora, não? Daqui a pouco vai ser essa aqui do Emília Eduardo? Ame quem te ama. Daqui a pouquinho, depois dos comerciais, hein? Música linda. E você ouve aonde? Claro que é na cidade.
1: Ame quem te ama. Uai, Maurício Moraes, a pancadaria foi feia, mas não tava ruim de ver não, viu? A primeira pancadaria bonita que eu vejo na minha vida.
0: Tem base não, viu, só? Eita, até da Maria Luísa que quer assistir o vídeo. Ah, meu Deus.
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0: Cidade, olha agora 8h19, hein? 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A Maria Faria Curiosa também, Maria Faria.
1: Ô, Maurinho dos Moraes, bom
0: Oi.
1: Dia, beleza?
0: Bom dia.
1: Ô, manda um vídeo pra nós aí. Tem Deixa que... eu avaliar esse vídeo aí também.
0: Tá bom.
1: Eu comentando, eu também quero ver também.
0: Ai, ai.
1: Vamos chamar de curioso, tem problema não.
0: Ô, curioso. Importa, não tem problema. Tá bom, dá pra dar.
1: Manda um vídeo pra nós aí.

0: 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Rapaz, o mais esquisito que eu achei no vídeo é a mulher gritando, joga milho, joga milho. O que será que ela quis dizer com isso aqui, gente? Eu não entendi, sinceridade. O que será? É o Duarte, quer participar da festa da pai. Fala, Renata.
1: Ó, Canela de Cinema, bom dia, bom dia, bom dia.
0: Bom dia, Renata Periquita.
1: Quer falar um negócio? Ah. Tem gente aí que tá morrendo de ciúme aí, porque eu te chamo aí, converso com você e não mando um alô pra ele. Manda um alô pro Luiz Princesa, lá no CBS. Ô,
0: Princesa!
1: Ô, chegar do Miduim, senhor, levando um quilo de Miduim pra comer lá no serviço,
0: isso aí é o Viagra natural, né? O Viagra natural. Fala aí, gente.
2: Olha, eu trabalhei de motorista de ônibus. Eu nunca dei a sorte que regar umas passageiras animadas, assim, não,
3: sabe? Uai, Morgan. O escapamento desse Fusca branco aí tá caiu demais, aí caiu o escapamento dele, aí.
0: Para com isso,
3: bicho. Aí, o escapamento desse Fusca branco aí tá caído, aí.
0: Ai, Jesus.
3: Não é possível, aí.
0: Ah, se eu tivesse escapamento desse, nós tava consertando ele, Biloco, pode ter certeza. 8h24 agora. Rick e Rene, goodbye, my love. Deixa eu mandar um abração aqui pro Wilson Carvalho, Chuchu. Vem cá visitar, a gente ganhou um prêmio ali no Sportian. Goodbye, my love.

0: Maurinho, também quero o vídeo. Elaine do céu, lá de ser curiosa, Elaine. Eu envio, Toninho, não. Deixa eu ver, não é nada, meu. Deixa eu ver quem tá acontecendo ali. Deixa eu ver quem. Ah, e tá no Instagram, gente. Tá no Instagram.
1: Ô, Maurinho Moraes. Oi. Misericórdia.
0: Você viu só que baixaria, essas mulher, Maria.
1: Tá custosa demais.
0: Tá custosa, não tá, Maria? Ei, Maria Luiz.
1: Que
0: e a outra?
1: Isso,
0: joga milho,
1: misericórdia,
0: joga.
1: Misericórdia aí.
0: Sinceridade.
1: Ô, Maurinho.
0: Oi.
1: E tinha um bendito fruto entre as mulheres lá. Ele não podia pôr a mão.
0: Ele ficou com vontade. Foda foi a mulher. Falou: joga milho. Ai, ai, ai. Eita, nós. Elaine, grande abraço, Elaine Cristina. Você que participa com a gente do programa. Joga milho é foda, né, senhor? Deixa eu ver quem tá ali. Ó, o Vaguinho, meu amigo Vaguinho, tá lá ligadinho. Falou. Fala aí, Vaguinho.
2: Aô, meu considerado Maurinho do Moraes, meu radialista de Alexandre do Norte.
0: Obrigado, meu amigo, obrigado.
2: Maurinho, bora tocar uma pra nós aí?
0: Canarinho e prisioneiro.
2: Toca uma boa pra nós aí, Maurinho. Não. Faz pra mim, demorar pra essa só galera boa aí, ó. Rodriguinho, nosso amigão, Doblete, Carudo, Joaquim.
0: Acabou?
2: Bibi, e essa galera boa, hein, Maurinho?
0: Tá bom.
2: 0-100 pra não esquecer de ninguém, né, meu brother? Bora que bora, né? Segundo, você tá doido, parece que vai chover, né?
0: Será? O Ataídes falou que essa semana não passa
2: obrigado,
0: sem chuva.
2: Obrigado, meu considerado.
0: O Ataídes falou que essa semana não passa sem chuvas, né? Ele tá querendo até apostar. Gente, deixa eu ver como é que tá aqui, como é que tá a previsão pra hoje, né? A previsão pra hoje, se chove ou não chove. Lembrando que essa previsão é da Clima Tempo, tá bom? Olha, deixa eu ver aqui, olha, sol com muitas nuvens durante o dia e períodos de céu nublado. À noite, com poucas nuvens. Temperatura agora no momento 16 graus, podendo chegar na casa dos 23 graus. Sensação térmica de 18 graus. Olha, a chuva, aqui tá falando de 0%, tá? 0%. Deixa eu pesquisar um outro site aqui para ver se realmente tá certo tudo isso. É porque eles não concordam com o outro. Eu não entendo isso. Deixa eu ver, esse aqui também tá 0%. Quer dizer, até agora o Taíde está perdendo, né? Tá ganhando nada. Agora, nesse outro aqui, deixa eu ver o que que fala. 7% de possibilidades de chuva, umidade relativa 84%, ventos de até 11 quilômetros por hora. Aí eu pergunto você que mora aí na zona rural, você que é mais das antigas, olha, hoje, dia 13 de julho, chove ou não chove? Chove ou não chove? O Ivan tá ai, Maurinho. Se você falar que não chove, vai cair uma tempestade. Ô Ivan, faz isso não, Ivan, aí você desconsidera a pessoa. Ah, vamos ali pros comerciais? Já tem mais? Vamos lá, então bom, bora.
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0: 8:31, deixa eu mandar um abração pra turma lá do Top Detalhes, lá no bairro Alvorada. Estão ligadinhos com a gente, né? Ô Gustavo, tudo bom, né? Gustavo Borges. Deixa eu mandar um abraço lá pro Kiko, a turma toda. Pessoal que dá um talento legal nos veículos lá. E Top Detalhes, lá no Alvorada. A Maxilane. Maurinho, também quero ouvir. Você tá bem curiosa também, Maxilane. Até eu ficaria curioso, né? Até eu ficaria curioso com o negócio desse. Deixa eu enviar aqui pra turma aqui. Vamos enviando aqui, pra quem tiver curioso, né? Pra quem tiver curioso. Lembrando que hoje tem o sorteio, gente. Hoje tem o sorteio de um ingresso pra você curtir o Arraiá da Pai. Várias atrações musicais, comidas típicas, bingo e muito mais. 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Poninho falou: nossa, Maurício, será que onde que compra aí passagem para esse busão aí? Rapaz, sei não, hein, senhor? Olha lá, mais uma curiosa. Deixa eu enviar ali pra ali. Deixa eu ver, tem que enviar. Ixi, agora começou a bloquear o trem aqui. Deixa eu ver aqui pra quem que tem que enviar. Deixa eu ver, enviar ali. Pronto. Olha lá, pai, envia lá. Ixi, tem gente mais. Por que que o negócio lá não passa? Vamos tocar pra adiante aqui, vamos pra falar da Serpa. 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
5: Bom dia, Mari Maralha, por cá. Mari, envia esse vídeo aí pra nós aí.
0: Você tá querendo apanhar de sua mulher, ô miserável. Ela é brava, ela te pega pelo colarinho. Toca uma moda pra nós aí, enquanto isso. É o Leonardo e a dona do meu destino.

0: Eita, nós, 8 horas e 37 agora. Que isso aí? Que moda que é essa aí? A moda da mula preta. Oh, chamando um abraço, meu amigo Fabinho. Ei, Fabinho. A mula tá do que jeito.
1: Eu tenho.

0: moda da mula preta. É o som do Tunique do Tinoco.
1: Ai, mamãe!
2: Sorteio! Ô, Mauro e Moraes, esse busão aí é que os bota preta prendeu ali na 262 ali, ó.
0: Mesmo?
2: Pedro Miguelinho ali, tá parado lá. Tá. Eu vi esse ônibus lá, viu?
0: E aí, caiu e o recheio do ônibus?
3: Tô vendendo dessa cobra, a mula nem se mexeu.
0: Coitada, a mula morreu, hein? A mula morreu.
3: Só durou umas 4 horas, depois a mula morreu.
0: Ô dó, gente, aí eu choro.

0: o Maurinho Moraes, tá Oi. Vendo? O pau caiu, a foi, hein?
1: É.
0: Pau quebrou.
1: E o pau quebrou no busão.
2: Maurinho, festival de mochiba aí nesse vídeo, hein? Você tá doido aí sim, hein?
1: Ah, você deve ser...
2: Mochiba?
1: Mochiba? Pode você ver, rapaz. Ah, não. Oh, então, ok. O Cristiano que falou que é mochiba? Ô, Cristiano. Que isso, hein? É. Tô te entendendo, não. Fala comigo aí, gente.
3: Ô, Maurinho dos Moraes, pergunta essa moça aí se as meninas tá brigando lá ainda que eu vou lá assistir a luta. Falou que tá parada ali, né? As botas deve não conseguiu separar a briga ainda até agora, não. Porque você também deve tá vendo, né?
1: A outra, com certeza. A outra.
4: Mochiba é aquelas que brigou lá no Demar. Essa aí você tá
1: Vocês têm que parar de arrumar confusão, gente. Vocês estão doidos, nossa.
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1: Olha, nota de utilidade pública, o senhor Alaô José Ladislau, ele perdeu uma carteira com todos os seus documentos. Se por acaso alguém encontrou ou encontrar os documentos de Alaô José Ladislau, pode deixar aqui na secretaria de nossa emissora ou então ligue 99952-2977. 99952-2977, documentos de Alaor José Ladislau. Olha, a Renata falou que tá na base, vai lá. Então, só mas passa a relocalização direitinho, senão o pessoal vai pro outro lado. É, fica errado. A Eliana Mauro, eu quero participar do sorteio do ingresso lá da PAI, viu? Ah, tá. Ela é outra curiosa também, né, rapaz? Deixa eu ver aqui.
7: Ô, Maurinho, bom dia. Vivi também, eu fiquei curioso pra ver isso aí, ué.
1: Não, olha lá, tá vendo? Curiosidade do povo. Ei, povo curioso, rapaz. Eu ficaria muito curioso, sabe? Se o cara estiver falando o vídeo aqui. Ah, é a Rose. Quem é que é a Rose? Maurinho, bom dia, Maurinho. Eu não ia pedir o vídeo, não, mas os comentários eu fiquei curiosa. Manda aí. Ei, Rose, é outra também, né? Ai, ai. 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Né,
8: Marcão? Oi, Maurinho, atualiza eu nos bafafá aí, ué.
1: Aí.
8: Tô doido?
1: É outro fuxiqueiro, esse
8: é o.
1: Olha o fuxiqueiro lá do Parque das Acácias lá. Ei, turma. Vamos atualizar aqui, pronto, atualizar a galera aqui dos curiosos de plantão. Tá todo mundo recebeu aí, gente? Se quiser fazer algum comentário, quem é aquele outro ali também? É o Léo, ô Léo, cara de pastel. Ah, o Marcão, o Zé Neto também dali. Deixa eu ver aqui, o que que tem agora? O que que eu tenho que fazer agora aí? A turma da comitiva Chão Mineiro tá lá ligado com a gente, meu amigo senhor Wilson do caminhão, né? A dona Valdete, bom dia pra eles lá, estão ligadinhos com a gente aqui. Deixa eu ver o que tem de promoção lá do Júlio Autopeças aqui, cadê? Aumenta o som.
9: Faça companhia, não vá por aí.
1: Olha o João Jerônimo Neto aqui, João Jerônimo tá aqui, Maurinho, me envia aí, Mas eu nem sei onde tá esse troço mais aqui, gente. Deixa eu ver aqui, que eu ver que é outro que querendo aqui. Me manda o vídeo, quem é curioso aqui também? A Simone, né, Simone? Tá aqui querendo curiosa. Deixa eu ver quem tá aqui. O Cláudio, que o Cláudio quer?
10: Valeu, obrigadão, meu jovem.
1: Ah, ele já recebeu o vídeo, já recebeu o vídeo.

0: esse vídeo aí pra mim, senhor. Tá, agora eu fiquei curioso aí.
1: Ah,
0: vai ver então, o Gabiroba tá nesse ônibus aí.
1: 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O Altieres aí. Ou manda música, é o Mundo Moderno pra gente. Não sei se dá tempo mais não, hein? Ah, ó, chegou aqui o Armindo Maia. Me envia esse vídeo aí, Maurinha, Maxilane, quem vem? Gente, vou fazer o sorteio aqui agora. Quem vai levar? O ingresso pra curtir o Arraiá da Paz. No próxima, na próxima sexta-feira, né? Próxima sexta-feira. Vamos girar, quem vai levar, quem vai girar? Quem...

0: aqui, ó. Tá aqui, olha, o sortudo da vez. Sortudo da vez que vai levar o ingresso da PAI. É o 9299, final 21. É o Duarte, ô Duarte. Parabéns, o Duarte acaba de ganhar o ingresso. Pode passar aqui pela secretaria da rádio e pegar o seu ingresso. Pessoal, dá tempo de mais nada, não, né? Dá tempo, não?
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0: Eu tô falando, você pode esperar eu falar? Eu tava no celular. Eu tô no celular vendo coisas aqui. Dioguito Meira.
2: Depois você começa a brigar com seu namorado no ar aí, ó, com o microfone aberto, e aí, vai dar problema.
0: Namorado, ele é bravo, né? Ele é bravo. Não sou você não, sou, tá bobeira não. Mas gente, alô do... Você desliga pra brigar com seu bem? Seu namorado? Como é que ele chama? Oi? Como é que chama o seu pegador lá? É motorista de caminhão?
3: Não.
0: O Duarte é, aquilo ali é o Duarte, ó. Motorista de caminhão, o Duarte. Olha o tamanho do nariz do Duarte também, mas o líder devia ser tucano. Gente, eu tô ficando nessa, todos um forte abraço, fiquem com Deus, vem aí Cidade Gente na sua segunda-feira com a informação do jeito que você precisa saber. Amanhã a gente se encontra, depois das 5 da manhã, Devedro Monja chegou por aqui naquele clima, naquele pique, pra começar a semana. Todos um forte abraço, fiquem com Deus, tchau, obrigado.

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0: mais um programa Cidade Urgente. Hoje, dia 13 de julho. 13 de julho, segunda-feira. Começando o programa Cidade Urgente, começando também mais uma semana na cidade de Beija. É isso aí, vamos começar hoje. Parece que o tempinho vai ser mais frio, mas vamos encarar a semana, vamos encarar a segundona. E hoje a gente vai estar falando de evento, vamos estar falando também de muita coisa, mas principalmente do Arraiá da Pai. Vamos entender como é que esse Arraiá vai acontecer, qual vai ser o valor, o que, que nós vamos ter de atração. É isso aí, daqui a pouquinho o Arraiá da Pai. E para me ajudar a fazer esse programa um programa cada vez melhor, eu conto com você, meu ouvinte, que me ajuda a fazer esse programa com mais participação, interação, informação e, lógico, com muito mais credibilidade. Mas também conto com eles, com os homens de minha vida. Diogo Meira, bom dia.
1: Bom dia, Eline. Bom dia, Armindo Maia. Bom dia, Decinho.
2: Bom dia.
1: Por aqui. Bom dia também, Eduardo Santana. Bom dia para você, ouvinte especial, que nos acompanha aqui pela 94.5. Sejam todos muito bem-vindos ao nosso Cidade Urgente desta segunda-feira. E a gente vai conversar com a Marcela Castro. Ela é coordenadora da Vigilância Epidemiológica e vai falar pra gente desses casos de dengue em Araxá com sorotipo 3, do que estão havendo em 2026. 100% dos casos de dengue, sim, já registrados na cidade, vem com essa sorotipagem 3. E a gente vai entender o que que é essa sorotipagem, se ela é mais grave, se ela não é, se ela exige algum cuidado especial, se ela exige ali algum tipo de tratamento específico, se ela pode ou não ser mais letal do que os sorotipos 1 e 2. A gente vai entender sobre essa sorotipagem 3 com a Marcela daqui a pouquinho aqui no nosso Cidade Urgente.
0: Você vai fazer um favor pra mim?
1: Pois não.
0: Vai perguntar pra ela o que que é sorotipagem.
1: Perfeito. A gente pergunta também.
0: Vamos chamar.
2: É o tipo de soro.
0: O Armindo é pra ela. Chamando.
1: Eu já não respondi pra não receber esse tipo de resposta.
2: É porque tem umas perguntas que é mais fácil de responder.
0: É, olá. Vou chamando. Aquele que me leva, aquele que nos leva para todo lugar.
2: Bom dia, sim, turma, mano. Bom dia a todos os ouvintes da 94,5. É isso aí, já estamos ao vivo nas nossas plataformas digitais. Você sabe onde nos encontrar. Hoje, nas datas comemorativas, temos o dia do cantor, dia dos compositores e cantores sertanejos, dia do engenheiro de saneamento, dia mundial da conscientização sobre o TDAH e dia mundial do rock and roll. E hoje é dia de Cidade Urgente, vamos pra cima.
0: É isso aí. Vou chamando também. Primeiro eu vou dar bom dia pro meu amigo Eduardo Santana, que tá aqui, tá fazendo companhia pra gente até o final dessa Copa. E daqui a pouco eu chamo Armindo Maia com seu giro, que aí o Dudu pode participar do giro com a gente.
3: Maravilha, bom dia, Eveline, Armindo Maia, Diogo Meira, Decinho Bala, ouvinte da 94.5 FM, chegando ao fim, né? Dá até já uma saudade aqui do Cidade Urgente, falando de Copa do Mundo. Já estamos aí prestes à semifinal, né? Saber aí quem vai para a grande final dessa grande Copa do Mundo.
4: E parabéns, Eduardo, você que é aniversariou nesse final de semana,
3: né? Cinquentei, né?
4: Cinquentou. Opa, muita saúde,
0: muito,
4: viu?
0: É obrigado. Muito, é muito.
4: Muitas felicidades pra você.
0: É muito ano.
2: É lindo.
0: É meio século.
2: É muito
0: meio
2: bonito. Século.
0: É, daqui agora pra baixo, só pra baixo, só pra baixo, é muito triste.
4: Opa! Meu pai, não desanime, não.
1: Daqui pra frente é só pra trás,
0: viu? É só pra trás, é muito difícil. É. Vou chamar então Armindo mais seu giro de notícias.
4: Bom dia, Evelinda, assim, Diogo, Dudu, você que é o nosso edileto e preferido ouvinte internauta, né? Que ajuda a gente a fazer um programa cada vez mais democrático, mais pra cima, pro alto, logicamente plural, coletivo, democrático, com muito respeito. Evelina, uma bagunça, uma baderna nessa política, né, cara? E tá faltando aí 79 dias para as eleições gerais de 4 de outubro, né? Vamos votar esse ano para presidente, governador, 2 senadores, 1 deputado estadual e 1 federal. E o quadro continua nublado, né? Continua escuro, continua esquisito, né? Em todos os sentidos, né? Algumas definições em termos de união, né, de federação, mas Minas Gerais, por exemplo, você não vê ninguém, você não vê, parece que está morto, é estranho. E isso aí é um indício que nós podemos ter surpresas ou pesadelos no final da história, viu? Porque ninguém define, né? Ninguém fala nada, todo mundo com medo, todo mundo testando a situação, o panorama, para ver o que faz. No cenário nacional também né? Polarização entre Lula e Flávio, o restante não decola, apesar de todo o esforço. Então, uma bagunça medonha, a gente não sabe. Isso aí é ruim até pela questão do eleitor, porque tem muito eleitor que ele vai aonde a vaca vai, o boi vai atrás, e tem muito isso. E a gente fica preocupado, porque dentro desse panorama, pode piorar, né?
0: Minas ainda muito nebuloso, não tem nada ainda pré-definido, a não ser Bateu Simões, né, assim, que é o nome talvez mais encabeçado até hoje. Não temos definição do Cleitinho, não temos definição do PT, ainda estamos, pelo menos para Minas Gerais, muito conturbado. Lembrando ao nosso ouvinte que a partir do dia 20 desse mês, hoje que dia?
4: Hoje 13. Segunda-feira que vem, na próxima segunda.
0: Então a próxima segunda, aí... De segunda-feira, então, até o dia 5, da próxima segunda até o dia 5 de agosto, aí nós vamos ter que ter uma definição. Aí já não vai ter mais como fugir, né? Então vai ser dia 20, segunda-feira, até dia 5
4: de agosto.
0: Quarta-feira, dia 5 de agosto, quarta-feira, já vai ter que ter aí uma pré-definição sobre o que vai acontecer no cenário. Mas por que do dia 20 ao dia 5? Porque são as convenções. E nas convenções é que vai se pré-determinar, vai se determinar quem serão os candidatos. E logo em seguida, depois do dia 5, até o dia 15, que vai dar no sábado, vai ser o prazo para se registrar as candidaturas. Aí, a partir do outro dia, do dia 16, já não existe mais pré-candidatos, mas são os candidatos saindo já para a rua para a sua campanha. E no dia 28 de agosto, aí começam as campanhas eleitorais em rádio e televisão. Então, a partir de segunda-feira, já começa a ter um cenário que seja em Minas Gerais, que seja a base federal, estadual, nós já vamos ter que aí um cenário para os senadores, para os governadores, para deputados, quem é quem, quem vai para o quê, né? Então, hoje você ainda encontra pessoas que você pergunta, você é candidato? Ele fala, sou, mas o quê? É federal ou estadual? Deputado federal?
4: Tô analisando.
0: Então, até a semana que vem, a semana que vem já começa aí a vislumbrar e deixar de ter esse ainda não sei para onde eu vou. Então começa segunda-feira da semana que vem.
2: No cenário ainda da política, o presidente Luiz Inácio Lula da Silva e o senador Flávio Bolsonaro estão em empate técnico. Então o Flávio Bolsonaro voltou a crescer mesmo com tanta essa situação da direita, né? Esse impasse da direita. Estão em empate técnico em um eventual segundo turno da disputa pelo Palácio do Planalto, segundo apontou a pesquisa da Nexus BTG, divulgada nesta segunda-feira, hoje, dia 13. Na simulação, Lula aparece com 47% das intenções de voto contra 44% de Flávio Bolsonaro. Branco, nulos e os que não escolheram nenhum dos dois nomes somam 8%, enquanto 1% dos eleitores não soube ou não respondeu. Comparado ao levantamento anterior, Lula permaneceu estável, com os mesmos 47% registrados em 29 de junho. O senador também repetiu o índice da última rodada e manteve os seus 44%. A Nexus BTV entrevistou 2.003 eleitores entre os dias 10 e 12 de julho, por meio de entrevista por telefone. A margem de erro do levantamento é de 2 pontos percentuais para mais ou para menos, com intervalo de confiança de 95%. O levantamento foi contratado pelo BTG Pactual e está registrado no TSE sob o protocolo BR-07981/2026.
0: Eu gostaria só de salientar aqui, a gente tem falado muito da importância de ter...
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0: saúde, da educação, é a arrecadação dos impostos, através da arrecadação. Você não paga o IPTU, meu ouvinte? Então, esse IPTU que você está pagando é para manter a saúde, é para manter a educação. Aí você paga também o ICMS do seu carro. Esse imposto do carro também é para bancar a sua saúde, a sua educação e assim por diante. São através dos impostos, o ISS, ICMS. Mas, muitas vezes, esses impostos não bancam todo o gasto que a prefeitura tem. Aí, o que que é importante? É a gente ter um deputado federal forte, um deputado estadual forte, porque existe um negócio chamado emendas parlamentares. E essas emendas, elas são importantíssimas para o dia a dia da cidade. Então, através de emendas parlamentares, você consegue melhorar uma unidade de saúde, você consegue trazer verba, por exemplo, para a Santa Casa, através de emenda parlamentar. E a Santa Casa, que hoje é o que nós temos de básico, o básico nós temos bem, mas vem a Santa Casa que consegue fazer um exame mais elaborado, um exame mais difícil da gente conseguir, aí vai fazer aonde? É na Santa Casa ou Uberaba. Então, essas emendas parlamentares ajudam na construção de uma escola. Por que que eu estou falando isso? Esse final de semana a gente se deparou com um escândalo muito grande, que foi o do Valdemar Costa Neto, que não é deputado, que não é nada, mas mandando emendas através dos deputados para o seu, vou falar uma palavra muito feia aqui, que é o seu curral eleitoral. É onde você tem eleitor, aonde você quer trazer eleitor. Então você vê, só no caso do Valdemar Costa Neto, que não é deputado,
1: não tem mandato,
0: que não tem mandato, que não tem cadeira, foram 119 milhões. Milhões. E ele não é deputado. Então eu fico pensando, aí eu parei para pensar, o cara que é deputado, ele pode ter muito mais do que 119 milhões e mandando para cidades aonde ele tem o seu reduto, aonde ele tem voto. Então, a importância da gente ter um deputado. É bacana a participação de um deputado estadual? É. Só que o dinheiro, ele está em Brasília. Brasília que se tem as maiores emendas parlamentares.
1: É o NIM, né?
0: Então, a gente tem que ter um deputado federal. Nós tivemos o Rafael que bateu na trave, fico triste do Rafael não querer abraçar e vir esse ano, mas é muito importante a gente ter um nome que possa chamar de meu, né? Brincadeiras à parte, mas ter um nome que eu possa chamar de meu, porque ele, sem ser deputado, foram 119 milhões em emendas parlamentares.
2: Que ele conseguiu viabilizar, né?
1: E hoje de manhã, mais um escândalo. Um deputado, um ex-deputado que foi presidente da Câmara, que foi preso, que está abrindo rádio no Brasil inteiro, inclusive em Araxá aí. Ele também liberou, sem ser deputado, mais de 200 milhões de reais.
3: Falando neste deputado, o STF bloqueia 6,1 milhões de Eduardo Cunha.
1: Isso, é ele.
3: Né, por suspeita de desvio de emendas.
1: Sim.
3: Né? O ministro Flávio Dino, do Supremo Tribunal Federal, determinou o bloqueio de 6,1 milhões em bens do ex-deputado federal Eduardo Cunha. Será que bloqueou alguma rádio? Republicanos de Minas Gerais, por suspeita de participação em esquema de direcionamento irregular de emendas parlamentares. A decisão amplia a ofensiva da corte contra a atuação de pessoas sem mandato na definição do destino nas verbas públicas, e foi assinado no mesmo dia em que o ministro impôs medida semelhante ao presidente nacional do PL, o Valdemar Costa Neto. Então, na decisão, Dino afirma que o caso indica um possível uso privado de um instrumento que, pela Constituição, é reservado aos parlamentares em exercício. Para o ministro, a influência atribuída a Cunha por serviços, por servidores da Câmara, é incompatível com a ausência de qualquer cargo que lhe permitisse interferir na execução do orçamento.
1: Será se essas emissoras que está abrindo Brasil afora aí não foram frutos dessas emendas, que ele não tem direito, por ele não tem cadeira, ele não tem mandato, né, Eveline?
3: Segue aí na investigação, né? Vamos ver a que ponto vamos chegar nessa história.
0: Uma outra coisa que chama atenção nessa situação do Valdemar Costa Neto, eu estou até pegando o nome dele, que ele não é candidato a nada, ele é só presidente de partido, até agora que eu saiba ele não é candidato, para a gente dar alguns exemplos, né? Quando muitas vezes o Armindo comenta aqui nessa

0: nesses microfones, a importância da gente saber em quem votar. Porque, infelizmente, a coisa não muda. É. Né? Aquele que soube tirar dinheiro do povo, ele vai continuar tirando dinheiro do povo. O Valdemar Costa Neto, ele já tinha sido indiciado em Mensalão, já tinha sido indiciado em outras falcatruas. E não vai mudar. A coisa, depois que vê a facilidade de tirar dinheiro do povo, o tanto que é fácil tirar dinheiro através... Aí você fala, pô, mas as emendas parlamentares, elas são legais, mas o que ele fez é imoral. Né? E isso é muito fácil. Na hora que a pessoa descobre a facilidade. Então, se você sabe de alguém que já foi condenado, se você sabe de alguém que já teve qualquer coisa que...
1: envolvido em... Né?
0: Pensa duas vezes. Pensa, eu sei quem sou eu para falar alguma coisa, ou Armindo, mas não é. Vai fazer de novo. O problema é que faz de novo. Nós tivemos o caso do Collor. O Collor, ele foi condenado por causa de uma Elba, foi afastado, teve seu mandato cassado. E não é que o sujeito tornou a fazer, o Dudu. Então você fala assim, aí você aprendeu, não aprende, Dudu. É,
2: temos um exemplo em Brasília, o Zé Roberto Arruda, que foi o primeiro governador preso no Brasil, né? Pego realmente fazendo esquema ali de propina, e aquela questão do painel eletrônico no Senado também, que foi uma polêmica danada, liderando pesquisas aí para governo do Distrito Federal. Né?
0: E você acha que melhora?
2: Eu, sinceramente,
0: não
2: acho
0: melhora.
2: Que
0: não. A gente vê que não melhora. A gente é só para acompanhar esses. Pega os nomes atuais.
2: E se for
0: pesquisa.
2: Melhorar, que melhore fora da política. Tá bom, vai melhorar, vai mudar, não vai mais fora da política.
0: Não, perdeu, a gente não vê. Então, quando o Armindo fala muito, pesquisa, gente. Ah, fulano é candidato a deputado federal, deputado estadual, é senador. Pesquisa antes. Faz isso pelo Brasil. Não estou falando nem por você, nem por mim. Faz por uma nação, para a gente tentar moralizar um pouco essa política brasileira que a gente não vê. Não tem jeito. Parece depois também que vai lá para Brasília, a coisa desanda, né?
1: Mas pelo contaminado,
0: menos,
1: né?
0: Mas pelo menos a gente poder falar assim, olha, o que eu elegi,
1: me representa.
0: Eu pesquisei, até hoje ele não fez nada de errado. Então, assim, sabe, Dudu, porque é muito triste a hora que você vê, eles voltam fazendo falcatrua, eles voltam fazendo pi toda vez.
1: Isso, enriquecendo, né?
0: Cada vez mais. São 119 milhões de reais. Aí é muito dinheiro, e a gente nessa peleja ganhando o que vai conseguir.
1: Lutando por um UTI neonatal, lutando por uma hemodinâmica, o pessoal morrendo aí, cara. Da
0: pelo
1: saúde.
0: Básico.
1: É.
0: Pelo básico.
1: Porque emenda constitucional, essa emenda parlamentar, ela é dinheiro do povo e ela tem que ser voltada para serviços, obras e bens para o povo, tá? Não pro bolso desse cara, desse safado. Entendeu?
0: É isso. Então, só chamando a atenção, esse caso do Valdemar Costa Neto, tô citando o caso dele, ele não é candidato, ele é presidente de partido, mas, mais uma vez, mostrou que se ele já fez, pode fazer de novo, e a importância do dinheiro das emendas parlamentares.
1: Olha aqui, uma informação importante para você, araxaense, gente, faltam dois dias para encerrarem as inscrições para você que quer participar aí do Sonho da Casa Própria, nos dois planos do programa do governo federal, Minha Casa Minha Vida 1 e 2 em Araxá, tá? Termina quarta-feira agora, né?
3: Isso.
1: Dia 14, então você pode fazer através do Colab.
3: Termina amanhã, né, na verdade.
1: Aliás, é amanhã 14, que termina,
3: amanhã é o último
1: 14,
3: dia.
1: Falta um dia só. E lá no Delfim Moreira, o Diogo tá por dentro, né? Vai, corre, né?
3: Porque... Isso. O pessoal tá trabalhando das 8 da manhã até as 16 horas de forma ininterrupta, sem pausa pro café, sem horário de almoço, exatamente para atender o máximo de pessoas possíveis. Daqui a pouco eu posso até trazer uma informação, mas já foram cerca de 2.000 cadastros e são 160 apartamentos mais ou menos, que serão colocados à disposição da comunidade aí nesse faixa 2 do Minha Casa Minha Vida, é o chamado Minha Casa Minha Vida Cidade. O pessoal tá recebendo a sua inscrição ali no Delfim Moreira, no ginásio poliesportivo da escola Delfim Moreira. É importante que você leve documentos pessoais, comprovante de endereço, comprovante de renda, perdão, Eveline, comprovante de renda também, importante que você leve, tá? Se você não tem ali o seu cadastro único ou está com o CadÚnico único desatualizado, o pessoal tá lá para prestar esse serviço para você também. Importante lembrar, mais uma vez, neste primeiro momento, essa inscrição que você está fazendo garante a sua participação no programa, mas não garante que você vai ser contemplado com o imóvel, porque é feita uma análise financeira. Obviamente, existem aí alguns critérios de ranqueamento que faz com que determinadas pessoas, determinadas famílias tenham prioridade em detrimento de outras. Por exemplo, aquela família que tem criança autista, aquela família que tem idosa acamada, aquela mãe solo que é arrimo de família, enfim. Isso aí tudo é levado em consideração na hora de fazer esse ranqueamento prioritário. Mas quem vai dar a palavra final é a Caixa Econômica, já que a análise é financeira. A pessoa se enquadra dentro de todos os critérios sociais, mas lamentavelmente ela tem uma restrição ali no órgão restritivo de crédito. E infelizmente ela não vai conseguir o financiamento.
1: Então, basicamente é isso. Tem um detalhe importante, você falou que são quase 2.000 inscrições, aí você vê a demanda, né? Que é tão grande, é um gargalo grande o setor habitacional em nossa cidade, né, Evelyn? Porque acho que mais de 20 anos que não se constrói uma casa popular aqui.
3: O déficit habitacional na cidade é muito grande. Eu lembro que na gestão do Dr. Jeová, na época, essa questão da migração de pessoas de outras cidades para cá ainda era pequena. O Dr. Jeová também, ele chegou a construir muitas casas populares aqui na cidade. Sim. Ele chegou perto de zerar o déficit habitacional da cidade.
1: Na época, né?
3: Mas desde a gestão dele até agora realmente não foi feito nenhum outro programa. Agora que nós estamos recebendo esses 162 apartamentos iniciais, o que faz realmente que muita gente precise de casa para morar aqui na cidade. Não que temos pessoas aí morando debaixo da ponte, obviamente que não. Mas são pessoas que pagam aluguel, que têm um sonho ali de ter a casa própria de forma facilitada. E uma das formas realmente são esses programas do governo que baixa juros, o município entra com subsídio também, já
1: contrapartida, né?
3: Já elimina ali o preço do lote, enfim, então o déficit habitacional na cidade é muito grande. Isso aí por outro lado também eleva preços de aluguéis aqui na cidade, que a gente sabe que chegou num patamar estratosférico.
1: Oi, Evelyn, deixa
0: eu só dar um abraço aqui na Roseli. Roseli, fiquei sabendo domingo a Luciene me ligou, Roseli. Eu, infelizmente, no domingo, já assim, meio... Eu não sabia, Roseli, que ele... Nossa, eu não tenho o que falar. O tanto que eu levei susto, o tanto que eu fiquei triste. Para mim foi um choque muito grande a perda do seu irmão, que era uma pessoa que eu tinha no meu coração, que eu era apaixonada com ele, você sabe muito bem disso. Tanto com ele quanto a Leda. Gostaria de ter ido até Uberlândia, mas infelizmente domingo eu fico com meu pai, para mim é complicado. Nossa, Roseli, fiquei desorientada, fiquei sem chão. E quero deixar um abraço grande. Lembrei muito de você. Eu não tinha seu número final de semana, porque com certeza eu teria te mandado uma mensagem, porque eu gosto de você, gosto da Leda e era apaixonada com seu irmão também. Infelizmente.
1: Eu também queria registrar aqui um falecimento final de semana do amigo, do ex-radialista Edmilson José. Ele trabalhou junto, tanto aqui quanto na co-irmã, uma pessoa distinta, uma pessoa ativa, muito inteligente, filho do Bico, lá do Clube Araxá, um cara, gente boa demais, um cara tranquilo, de grupo, né?
3: Pessoa de bom coração, né?
1: E um grande profissional. E eu quero deixar aqui as condolências a todos os filhos, a toda a família do Edmilson José, que realmente, enquanto esteve aqui nesse plano material, foi uma pessoa do bem, né? Uma pessoa sempre, sempre cortês, sempre bacana, e acho que trabalhou com quase todo mundo aqui, né? E que Deus o tenha no grande lugar, tá?
2: E que hoje eu tenho a honra e o prazer de ocupar um espaço que foi dele, né? Na antiga Rádio Cidade. Sim. AM, aquela cadeira, aquele microfone. Sim. Foi ocupado pelo nosso querido amigo Edmilson José, que foi realmente uma perda muito doída para todos nós. Também deixo aqui meus sentimentos aos familiares.
4: O Edmilson, ele participou muito, né, dentro do nosso, na equipe de esportes, né? Viajamos muito juntos, todos erramos, todos temos defeitos, né? Mas ele sim, uma pessoa muito bacana, que trouxe muito inteligente, a pessoa que realmente ali na posição que ele estava como comentarista tinha aquela, um êxito gigante,
1: dominava,
4: né? Conhecia muito bem os traços, as linhas do campo ali. Eu torcia para o Araxá Esporte, vibrava, né? Realmente passou por uma fase muito complicada. O Edmilson, isso aqui, que Deus o tenha, né? Junto dele, né? Um abraço para a Ieda, né? foi companheiro dele há muitos anos, e os filhos e netos, né? Brigou aí para formar um filho médico, conseguiu, né? E a gente deixa esse sentimento de pesar para toda a família. Deixou muitos amigos, né? Passou por aqui, levou muitos amigos também, mas fica aí essa triste notícia do falecimento do Edmilson José. Um abraço, Edmilson, que você vá com Deus, né? Que esteja em bom lugar.
3: Eu não posso deixar aqui também de prestar as minhas homenagens ao Edmilson José e deixar as minhas condolências para a família, um grande amigo que eu tive nos anos de rádio, em que trabalhamos juntos. A gente lembra que todo começo é muito difícil, né, Dessim? E certa feita, ali nos meus primeiros meses aqui na rádio, eu estava até com uma certa dificuldade, enfim, estava pensando até em abandonar a carreira. Ele falou para mim, ó, calma, fica firme que você vai ficar bom. Falou desse jeito, calma, fica firme que você vai ficar bom.
4: E deu certo, hein,
3: João? E deu certo, me deu um apoio, já tô aqui, graças a Deus, aos 14 anos. E o Edmilson José realmente foi uma pessoa com quem eu aprendi muito, né? Tanto como profissional, mas também como pessoa, uma pessoa de um carinho ímpar, sempre ali com a palavra amiga, com um conselho bom para dar pra gente, uma pessoa que realmente merece estar ao lado do pai. Então vai com Deus, Edmilson José. E eu tenho certeza que onde quer que você está olhando por nós.
0: E a Cris faz um comentário verídico e muito certo, né, Cris? Bom dia, o que está acontecendo com os nossos jovens? Vários jovens dando infarto. Estou preocupada. Ontem faleceu um rapaz de infarto e olha que ele era atleta.
1: E eu conversando ontem com o Maurício, lá da Gráfica São Geraldo, do Jornal Interação, essa época de frio é complicada. A gente já trouxe aqui um cardiologista aqui. É difícil, assim, fica mais propenso a esse tipo de doença, né? Então tem que manter uma alimentação bacana, fazer sua atividade física, né? E aí, dá vida. Gente,
3: pra agarrar com Deus também, né?
1: É, claro, lógico.
0: Ó, e sumiu uma calopsita. É o Tom, vamos ajudar a achar o Tom. Tem até recompensa. É. O Tom sumiu, ele tá sumido desde sábado, lá no bairro Alvorada. É macho, se bem que não adianta falar que é macho, que a gente nunca sabe, né? Não, brincadeiras à parte, mas vamos tentar achar o Tom. É uma calopsita amarelinha com branco, branco e amarelo. Tem as duas coisinhas aqui, assim, amarelinha, com a cabecinha mais amarelada, sumiu lá do Alvorada e tem recompensa. Quem souber aí do Tom, da calopsita, por favor, entre em contato com a gente.
3: Falando de animal, daqui a uns tempos eu vou ter gatinhos pra doar, viu, Evelina? Aquela gata que eu adotei aqui na porta da rádio tá mojando, você acredita?
0: Ah, não, que fofo.
3: Tô chamando ela de Kinder Ovo. Leva ela pra casa, ela levou uma surpresa.
1: Leva pro fundo Dessim.
4: Você nunca pensou em vender, não?
3: Não.
1: Leva ela pro fundo Dessim.
3: Eu dou de graça, meu amigo. É doado, tudo doado. Ninguém precisa comprar gato.
1: Leva pro fundo Dessim.
4: Não. Vende gatinho pra mim.
3: Não vou, não. É doado.
4: Eu falei que era pra mim, mas tem jeito, não.
1: Tem cá, tem quatro. Gente, olha.
0: Tem mais um convite. Calma que tem trem demais hoje. Vamos lá, mais um convite.
1: Convite.
0: É o Pato Sérgio, agora que tá mandando pra gente. É. A entrega do acervo histórico. Ô, que legal, Pato Sérgio.
1: O pai dele, né?
0: A entrega do acervo histórico do Francisco Matias de Oliveira. Vai ser quando? A família do Araxaense Francisco Matias de Oliveira convida para a cerimônia de entrega de seu acervo ao Museu Calmon Barreto, dia 13 de julho às 19 horas. Dia 13 de julho às 19 horas, lá no Museu Calmon Barreto. Dia bacana. 13 de julho.
1: E que história que tem o seu Francisco Matias, né? Ex-pracinha, ex-combatente, história fabulosa.
0: Achei que você ia fazer comercial. Não,
1: tem 202 giros aqui ainda. Mas no dia 23 de julho, às 13h30, lá no auditório da Prefeitura Municipal, e Prema, né? Que é o Instituto de Previdência Municipal do Servidor Público Araxaense, vai realizar uma audiência pública para a prestação de contas do exercício 2025. Você colaborador, você que é aposentado, vai lá para saber se está tudo certinho, o que que aconteceu, o que que vai acontecer, porque é direito seu. Então, dia 23 de julho, tá? O IPREMA realiza essa audiência pública no auditório da Prefeitura Municipal de Araxá a partir das 13h30. E mais um. A prefeitura abriu até o dia 4 de agosto as inscrições para o processo seletivo de agentes comunitários de saúde. O Diogo já trouxe isso aqui, mas é importante de reforçar porque são 51 vagas e o salário inicial, gente, é de R$3.242, tá?
3: Mais o Vale Alimentação.
1: Isso.
3: Mais o Vale Alimentação e todas as benéficas aí do serviço público.
1: E o edital está disponível aí no site do Instituto Brasileiro de Gestão e Pesquisa, o IBGP.
3: Vale a pena, hein? Lembrando que é um processo seletivo, ele não é concurso, tá bom? Ele não tem validação de concurso, tá? Mas a pessoa tem ali todas as benesses, todo o direito ali de um concursado, com exceção da estabilidade. Lembrando que é importante também a gente reforçar que até a data da posse, a pessoa tem que ter ensino médio completo e aquele curso de agente comunitário de saúde de 40 horas que é oferecido gratuitamente pelo Ministério da Saúde. Basta você procurar lá na sua plataforma de busca AvaSus e fazer o curso. Você tem que estar com esse curso pronto também até na hora da posse.
1: E mais uma oportunidade aí, gente, é para os empreendedores de Araxá. A CBM está com as inscrições abertas para aquele programa Vai Que Dá Araxá 2026, que é um projeto formatado e capacitado que dá oportunidade a 10 projetos, tá? Nos setores de turismo, gastronomia e artesanato. Além da capacitação, gente, e o apoio técnico, os 10 projetos escolhidos, selecionados, eles vão receber, Virindo, R$50 mil para impulsionar o negócio. Os interessados podem participar através da plataforma Prosas, dentro do site da CBMM, e as inscrições vão até o dia 7 de agosto, tá bom?
3: Ô Armindo, só uma última notícia aqui dentro do giro rapidamente. Estão abertas as inscrições para o curso de informática básica lá da Movarte. O curso é totalmente gratuito, ele é auditado pelo Ministério do Trabalho. Pessoas a partir de 16 anos podem participar. Ele oferece certificado também de conclusão de curso. Você pode escolher o horário. São 3 turmas. A primeira turma no período matutino, das 7 da manhã até às 11 da manhã. No período vespertino, do meio-dia até às 16 horas. E no período noturno, das 17 horas até às 21 horas, ali na Avenida Antônio Carlos, número 240, no centro, na sede da Movarte. 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
0: A Cristina, eu não sabia que o rapaz, o Iago, que faleceu de infarto, é da família da Kelly Nina. Quero deixar aqui meus sentimentos para a nossa amiga Kelly Nina e toda a família pela perda do primo, o Iago, que faleceu de infarto ontem. Iago está sendo velado no ginásio São Geraldo. Obrigada, Cristina.
1: Nossos sentimentos.
0: Você estava falando da CBMM?
1: Sim.
0: E me vem aqui, a gente... Quero ver se a gente traz aqui o pessoal da Tapira para conversar com a gente. Porque eu estou acompanhando nos últimos dias aí as redes sociais, a Mosaic infelizmente fechando no Brasil inteiro. Nós falamos isso aqui na sexta. Sim. Só para a gente reafirmar a importância disso para o agronegócio inteiro. Não estou falando só daqui
1: de
0: Araxá, né? E tudo, mas para um agronegócio inteiro. A gente vendo Catalão fechando. A gente acompanhando, eu não
1: Tapira
0: vou...
1: Tapira paralisado, né?
0: Assim, vários locais onde a Mosaic tem a sua empresa e todas paralisando, eu estou falando fechando, a palavra talvez não seja correta, mas com total paralisação pelo Brasil inteiro, ficando apenas manutenção, né? E a limpeza na empresa, né? O que vem nos preocupando muito com relação a não só a nossa região, mas principalmente para o agronegócio inteiro.
1: E para fechar mesmo, vem aí a edição 2026 do Motofest Araxá lá no Barreiro. O evento será realizado nos dias 28 e 30 de agosto.
0: Um abraço, Kelly Nina. Agora vamos falar de coisa boa. Decinho, que showzaço.
4: Você tá doido, hein, Veneno?
0: Que é aquilo, hein?
4: Parabéns aí para toda
0: a equipe. Que showzaço. Que cara carismático.
4: Foi o que eu disse, não foi?
0: Que é aquilo? Foi... Você me convenceu.
4: Nostalgia, né?
0: Eu tava... velho, né? Vou sentir frio. Não tem jeito, não teve jeito de sentir frio com aquele show maravilhoso. E eu, sabe o que é legal? O pessoal passando para agradecer o ingresso.
4: Bacana, né? Os olhos são que a gente vai transferir,
0: exatamente,
4: né? Passar para Fabi.
0: Vamos levar lá para Fabi os olhos. Eu acho que será que ela imposta a gente deixar direto lá no Sesc, né?
4: Acho que é melhor,
0: direto,
4: né?
0: Porque lá no Sesc.
4: Até melhor para ela também, né? Porque ela fica baldeando esses olhos. Agora, realmente, um maravilhoso evento. Parabéns a toda a equipe da Fena Doce. Mais um evento entregue, mais um evento é maravilhoso, realmente ali a estrutura muito bacana, os estandes, né? Comi doce, comi fruta.
0: Tudo que tinha direito,
4: tudo,
0: né?
4: Que tinha direito ali. Então, parabéns. Bacana. Realmente um showzaço. Pessoal, teve filmagens sobre uma fila ali no início, mas uma fila rápida. Você chegava ali, você não parava.
0: Entrava o ingresso e entrava.
4: Era coisa rápida mesmo, né? Que acontece sim.
0: Gente, mas um evento.
4: Seria o prazo de eu tivesse indo para o grande hotel ali.
1: Você vai lá no Rock in Rio pra ver se você não faz fila dois, três, quatro, cinco dias.
0: Chega cedo. Se você não quer pegar a fila, chega cedo.
1: É de graça.
0: Ou chega tarde.
4: Agora
1: ou não vai.
0: Agora, 2 litros de óleo por ingresso pra ver um show como o do Biquíni Cavadão que foi. Gente.
4: E o tanto que é bom você ver as pessoas, né, Veneno? A gente vê tanta pessoa da nossa idade, mais velho, família, criança, pessoal se reunindo ali.
1: Os caras são muito bons,
4: em torno a esse show. Então, além da gente ver um super show, a gente vê pessoas que não saem mais, né? Tiraram muitas pessoas da toca.
0: Sim, né? Eu achei bacana. Show, né? Nossa, desse há muito tempo que eu não vi uma pessoa tão simpática, tão gente boa quanto
4: o Bruno Gouveia. Bruno.
0: Foi assim, pra mim foi uma grata surpresa. Todo mundo falava, ele é muito gente boa. Mas na hora que você vê a Ana que esteve lá com ele no camarim, as meninas que tiveram oportunidade de ir lá.
4: Fernando
0: adorou. Né? Então, assim,
4: bacana.
0: A pessoal que teve. A Luísa agradecendo aqui também pelo brinde de ver o show do Biquíni Cavadão, inesquecível. Né? Foi um showzaço. Parabenizar a todo mundo que teve presente. Assim, primeiro parabenizar esse público bacana.
1: Solidário, né?
0: É, esse público bacana, maravilhoso que nós temos. Tá arrumando aqui, tá, gente, o áudio, viu, Edmilson? Obrigada. Foi show de bola, o público maravilhoso que foi para divertir. Só para divertir.
1: Isso que é importante, né?
0: E lógico também, parabenizar a Fabi e
4: Alexandre,
0: a todos que tiveram ali presente nesse evento tão maravilhoso, que foi mais um evento, que foi a Fena Doce. Que, além de tudo, ainda tem um cunho social, que é a entrega de óleo, né? Pro Mesa Brasil do Sesc. Quero deixar aqui a minha admiração pelo crescimento que a Fena Doce está tendo, pelo crescimento que esse evento tem demonstrado, pela forma com que a Fabi tem encaminhado esse evento, só engrandecendo Araxá, só engrandecendo o evento, né, com várias atrações, não só a atração musical, mas a cozinha, dando oportunidade para os food trucks de Araxá estarem lá.
1: Está seguindo a linha desse poquejo, né? Crescendo e corpando a cada ano, né?
0: Exatamente. Parabéns aí, gente, a toda a organização.
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0: A Cris está dizendo que o pessoal também está elogiando demais o show do Sudário. Foi ontem na Fena Doce, o pessoal gostou demais. Eu gostaria de ir em tudo, Cris, mas a idade já não permite.
1: O reumatismo é difícil.
0: Já não dá. O Paulo Ferracini agradecendo que foi, que amou também. Foi mágico esse show do Biquíni Cavadão, que legal.
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0: O Lécio tá falando que ele trata do coração, não é fácil, não, mas é a boca. Não é problema, é o que come, né, Zé Galinha? É isso aí, para deixar o pessoal com um coraçãozinho melhor. Tá aí. Dudu, o que que tá acontecendo com essa Copa? Era o esperado, Dudu?
2: Ué, esperado, né? São aí 4 seleções, dessas 4 aí, com certeza, 3 apontadas como as grandes favoritas, né? Espanha, França, Argentina e a Inglaterra também. A gente pode colocar aí no bolo, como depois dessas 3 ali, na prateleira, segunda prateleira, como uma favorita, né? Talvez até como o Brasil também pudesse estar no meio dessas seleção de Portugal também. Essa semifinal que teremos agora, França e Espanha, Argentina e Inglaterra, é a primeira no século com 4 campeãs do mundo, né? Argentina campeã em 66, temos a Argentina tricampeã, a França bicampeã e a Espanha também com um título em 2010, né? A favoritaça, né? Vamos colocar assim, é a França, né? Até pelo futebol que vem demonstrando nessa competição, pelo time que tem dentro de campo, pelo futebol desenvolvido, a performance que vem mostrando a França, mas no histórico recente, né, Armindo, tanto Eurocopa quanto Liga das Nações, tanto França e Espanha se enfrentaram nas duas competições e na Eurocopa deu Espanha 2-1 na semifinal e na Liga das Nações Espanha 5-4 pra cima da França.
1: Esse jogo vai ser bom, cara.
2: Um jogo inesquecível e com certeza essa semifinal também vai ser sensacional. A semifinal vai ser amanhã, né? A primeira semifinal da Copa do Mundo amanhã entre França e Espanha. Deixa eu só confirmar o horário certinho aqui pra não ter erro em relação a esse jogo. Depois, Inglaterra e Argentina.
1: Tudo amanhã?
2: Não, amanhã não. Amanhã
1: França e
2: Espanha. Amanhã é uma semifinal 4 da tarde, França e Espanha, né? E na quarta-feira também às 4 da tarde, Inglaterra e Argentina. Relembrando aquele jogo, né? De 1986, há 40 anos, onde teve lá Mano de Dio, né? Aquele gol de mão do Maradona. Maradona também fazendo um gol, driblando toda a defesa da Inglaterra, cara, e fazendo gol. E extracampo, aquela rivalidade que envolve a questão da Guerra das Malvinas,
1: Ilhas Falklands, aí dos Malvinas,
2: exatamente,
1: né?
2: Que a Inglaterra, a Britânia,
1: usurpou,
2: saiu vencedora, né, nessa condição, mas o assunto aqui realmente é dentro de campo.
0: Mas pode-se esperar
1: uma batalha
0: grande dentro em campo, não só com a bola, mas pode ser que tenha aí muita cabeçada, muito chute, que tem muita mágoa guardada para os dois lados.
1: Inclusive, Eveline, né? nas comemorações da Argentina, assim que ela sabia que ia pegar a Inglaterra, eles têm um cântico. É, Inglaterra, você pode esperar, a sua hora vai chegar, tem as Ilhas Malvinas, tal, tal, tal. Então isso aí, cara, isso aí tá na memória de todo o argentino. E realmente foi assim, uma coisa diferente, né? Louco, sair lá da Europa para vir buscar um pedaço de terra aqui na América do Sul, que era da Argentina, né, cara?
2: Exatamente. A Argentina com o Lionel Messi, né, que eliminou a Suíça 3-1, num jogo polêmico, né, onde a Suíça teve um jogador expulso pelo segundo amarelo por simulação. Muita gente falando que essa Copa tá ajeitada pra Argentina, o que eu acho realmente muita bobagem. Também teve o lance contra o Egito, um gol muito bonito do Egito, mas que acabou o VAR voltando uma falta no início da jogada, que eu vi também que houve a falta. Puxar a camisa é regra no futebol, falta, desde, né, que o futebol é futebol. futebol. Ah, puxou muito, puxou pouco, não interessa, o cara segurou a camisa do adversário, a falta tem que ser marcada. Enfim, tem as questões de Lionel Messi, que realmente tem a carteirada ali com os árbitros, muitas vezes, né? Por ser Lionel Messi, por ter realmente o histórico que ele tem, respeitado no mundo inteiro. Então o Messi realmente muitas vezes bota banca para cima da arbitragem, mas enfim, uma Copa decidida dentro de campo, e vai ser assim até o final com esses dois jogos, França e Espanha, França de Kylian Mbappé e tantos outros, né? Dembélé, o Désiré Doué, também o Olise, grandes craques jogando contra a Espanha, de Dani Olmo, de Oyarzabal, de Lamine Yamal, né? Um
1: time. O Yamal não foi muito bem, não, mas porque ele tava machucado, né, Dessim?
2: Yamal melhorou,
1: né? O Yamal melhorou um pouco.
0: É. Ele foi mal.
1: Yamal foi. Gente, agora.
4: Ele não ia, ele foi.
1: Vamos fazer aqui uma previsão aqui. Quem que vocês acham que domingo disputam a final?
2: Evelino, deixa pra você. Acha?
0: França e Argentina.
1: Você, Decinho?
4: É Espanha e Inglaterra.
2: França e Inglaterra.
1: França e Argentina.
4: Também. A lógica é França e Argentina.
1: E eu sou argentino.
4: São os dois melhores hoje.
2: A Inglaterra é um time também, tem o Jude Bellingham, tá jogando uma bola impressionante, já é conhecido, né? Um grande craque.
1: E o Haaland, vamos falar do
0: Haaland. Ralou. Ai, mas ele é muito bom.
4: Primeiro ralou nós, né?
1: Ralou nós, né?
2: Não fez nada contra a Inglaterra. Não,
1: eu tava torcendo pra Noruega.
2: Eu também.
0: Todos nós brasileiros.
2: E o curioso é que depois da eliminação da Noruega, né? O Haaland foi pra noite, quebrou tudo
1: nos
2: Estados Unidos, né? Se é um brasileiro, sobretudo o Neymar, depois de uma eliminação participando de festa, de grandes eventos, nossa senhora,
1: sabia que
2: a imprensa ia cair matando.
1: A gente dele é uma brasileira.
2: Exatamente.
1: Que cuida da carreira dele.
0: E ela falou que vai trazer ele no Brasil, perguntaram pra ela se havia possibilidade de ele jogar em algum time brasileiro. Ela falou, trazer no Brasil, com certeza. Que ela quer levá-lo lá pro Nordeste, apresentar as praias pra ele, mas que vim jogar aqui,
1: né? Ele é um dos mais caros, né? Salários do mundo, né, o Dudu?
2: Sem dúvida. Agora, um cara que joga pela Noruega, que a Copa inteira passou pregando que não vamos ganhar, que não vamos ganhar, que não vamos ganhar. Realmente era muito difícil, não ganhou. É. Aí perdeu, vai pra noite, você vai criticar? Vai curtir a noite. Não,
0: ele já é bom. Fiz a minha obrigação.
2: Chegamos longe, fez gol pra caramba.
0: Não, mas quando você fala quebrar tudo, ele só divertiu.
2: Ele é muito polido.
0: O Wilson acha que vai ser Inglaterra contra Argentina, 2 pra Inglaterra.
2: Com a Inglaterra e a Argentina já se encontram lá.
0: Já se encontra agora. Né? Deve ser nesse próximo agora que
1: isso,
0: tá falando.
1: Na quarta, né?
0: O Fernando falou que ele falou que comeu batata demais.
1: Batata
0: o melhor
1: doce.
0: De graça. É, porque a Bem Brasil, né? Tava distribuindo lá. É, e o melhor de graça, que show top do Biquíni Cavadão, parabéns à organização da Fena Doce, tudo maravilhoso, o melhor, um ambiente familiar. Sou grato por ser araxaense, aonde tem os melhores eventos.
1: É isso aí. Ô Dudu, obrigado, nós esperamos ser sexta-feira aqui pra gente comentar a final, né?
2: Com prazer.
1: Valeu,
2: valeu demais.
0: A final será entre Argentina e Espanha, aqui é o Odair, Argentina será campeã. Tá aí, ó.
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0: Ô meu ouvinte, presta atenção na TIC, ó.
1: Estufa os olhos.
0: Presta atenção na TIC. A TIC vai falar uma coisa importante. Presta atenção aqui na TIC. Ó, um rapaz achou um celular sábado à noite. Sábado à noite, em frente à polícia militar.
4: Ué, credo.
0: Em frente à polícia militar. Então ele achou um celular sábado à noite, em frente à polícia militar. Se você perdeu, você tá ligando no celular, só que ele não tem como atender. Então presta atenção. Você tá ligando no celular, o rapaz não tem como atender. Se você perder o seu celular sábado à noite, acredita que pode ser ele pé da Polícia Militar? Alguém encontrou e quer te devolver. Ele quer te devolver. Você tá ligando, ele não tem como atender, ele deve estar travado.
1: Isso, bloqueado.
0: Tá bloqueado. Então entra em contato aqui com a tia.
1: Traz aqui,
0: que a tia vai passar pra pessoa. Vai passar pra pessoa que encontrou o celular. Tá bom? Sábado à noite, celular perdido, perto, lá do
1: batalhão.
0: Do batalhão.
1: Ô, Ivelino, você tá sabendo a novidade?
0: Não, já.
1: Ah,
0: não,
1: agora
0: eu já tô, que você me contou.
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0: Vamos conversar com esse pessoal bacana. Primeiro pedindo desculpa pela hora, mas dá tudo certo no final, gente.
5: Com certeza.
0: Não é? Só dá tudo certo. Vamos falar. Eu tô falando que hoje Araxá tem tanta coisa boa, tem tanto evento bom, não é?
5: Tem.
0: E vamos falar agora do Arraiá da Pai.
1: Soraya, bom dia.
5: Bom dia.
1: Bom dia.
5: Bom dia.
1: Juliana. Juliana, como é que vocês estão? Já estão aí aquecendo para essa festa julina lá da Pai?
5: Sim, estamos bem empolgados, bem satisfeitos. Esperamos que vai ser um sucesso. E estamos esperando todo mundo lá.
1: Então vamos lá.
0: Essa, o Arraiá da Pai já é tradicional.
5: É a segunda vez, né, que tá acontecendo agora.
0: A segunda? É. Eu achei que ele fosse mais antigo, achei que ele já tinha
5: a
0: mais...
5: A Pai antes fazia, né?
1: Mas o caráter agora, ele é muito mais importante, né?
5: É.
1: Além dessa solidariedade, da festa, né? Porque tudo que está sendo proposto é para ampliação dos serviços, melhoria das instalações, porque hoje a Pai oferta muita coisa bacana, vocês podem explicar pra gente até.
5: Sim, a Pai oferta muita coisa bacana. Oferta os atendimentos via SUS, né, através do SUS. Tem o projeto idoso, tem os projetos também de esporte.
0: O que são os projetos de esporte?
5: Os projetos de esporte, a Juliana vai explicar melhor para nós.
0: Ju, né, ajuda Juliana. Nós, Juliana.
6: A gente tem vários projetos lá, né? A gente tem o mais especial, que trabalha com o futsal, o handball, o basquete e o vôlei.
0: Por que chama mais que especial?
6: Trabalha com autistas.
0: Ah,
6: esse é voltado para o público.
0: Então é
6: o futsal, o handball, o basquete e o vôlei. Voltado para os autistas. Isso. E a gente tem o Hakuna Mipaka, que é outro...
1: Fala
6: outro
1: de novo.
6: Hakuna Mipaka. Esse também é para crianças com deficiência, né, idade escolar. Eles trabalham com natação e atletismo. A gente tem o CEDESI 1, que trabalha com atletismo, qualquer deficiência. E o CEDESI 2, que trabalha com futsal, futset, e é para o intelectual, né, para deficiência intelectual e para o síndrome de Down. E dentro desses projetos, a gente trabalha com o alto rendimento também, né, que são os que a gente tem a parceria com a Mergulho.
1: Que representa a gente em competições,
6: isso,
1: né?
6: Isso, que é onde que a gente viaja, traz aquelas medalhas. Inclusive, essa última foi em Belo Horizonte, que o pessoal conseguiu 27 medalhas, dentre essas, o atletismo e a natação. São esses, CEDESI 1, CEDESI 2.
0: Esse na área de esporte.
6: É isso, na área de esporte. Aí tem o projeto do idoso, que a Soraya comentou. Projetos são esses, Soraya.
0: Quantos idosos, mais ou menos? Vocês têm noção hoje que vocês estão atendendo?
5: Umas 250 pessoas.
6: Isso.
1: Ainda
6: Acima de 60. É. 60
1: ainda
6: anos.
1: Dentro desses projetos esportivos, quantos alunos, quantas crianças, adolescentes, jovens são beneficiados? É o professor Márcio Contato que está ainda lá também? Não.
5: O Márcio também faz parte.
6: Faz parte do esporte, sim. Agora na coordenação está o Zenoli e o Amaí
5: também faz parte.
1: E quantos?
4: Ele existe aquele futebol para cego, que o cego que tem que
6: participar. Goalball. Tem essa modalidade aqui em Araxá, mas não entra na
1: esse projeto.
6: Isso, da APAE. Mas eu sei que tem, inclusive tem um atleta nosso que é do atletismo e do goalball.
1: Lá tem espaço, tem um ginásio, como é que tá? Eu lembro de um campinho bem...
6: Lá tem um campinho, eles estão se virando lá.
1: Aquele campinho, gente, aí ó.
6: Faz os treinos no campinho e faz um ginásio, mas também tem as parcerias, que é lá no CSU, tem nas praças... Praça da Juventude,
5: Praça da Juventude.
6: E tem essas parcerias.
1: Então são levados para esses espaços que existem na cidade.
6: Sim.
7: Que é o que todo mundo devia fazer. Tirar os meninos de dentro do lugar, levar para as praças.
1: Não, e os empresários, né? os políticos, gente, emendas aí, eu vou criar um ginásio lá, papai, gente.
6: Por Roberto, favor.
1: Roberto. Né? Sim. Precisa.
6: Precisa muito.
1: Né? Para não ter esse deslocamento também, né?
6: E justamente faz esse deslocamento porque lá não comporta, né? Até quadras, né, diferentes. Enfim, a gente tem os atendimentos clínicos também,
1: então,
6: né?
1: Que isso é nas que áreas... é mais importante, mas que tem fila em vários setores, né?
6: Tem.
1: A gente aguardando. Quais Muita são gente. Os principais serviços de saúde ofertados?
5: Lá, fisioterapia, terapia ocupacional, fonoaudiologia, psicologia, nutrição, neurologista, pediatra, clínico geral, cirurgião geral.
1: Tudo de graça.
5: Ortopedista, não, dentista não.
1: Tudo de graça, Soraya.
5: Tudo através
1: de graça.
5: Do SUS.
6: Através do SUS,
5: sim.
6: Eles levam pegam essa documentação, né, com o pedido do médico, leva na Secretaria de Saúde, na verdade, na regulação, né, que fica dentro da Secretaria de Saúde. E leva esses encaminhamentos para a APAE. E lá nas terças-feiras a gente faz uma avaliação, né, com uma equipe multidisciplinar. E essa equipe encaminha os pacientes de acordo com os setores que eles precisam, né? Às vezes é da fisioterapia, de uma psicologia, às vezes é de uma psicologia e de uma fonoaudiologia, né? E também
7: pode ser atendido por mais de um serviço.
6: Por mais de um serviço. Normalmente é atendido. Todos esses pacientes, depois de pacientes da APAE, né? Tem as consultas, podem passar pelos médicos, né? Que é a neurologista, ortopedista, o clínico geral e também a pediatra, né? Tem a pediatra.
1: E hoje, entre colaboradores e profissionais específicos na área da saúde, quantos trabalham hoje e desenvolvem esse trabalho lá na APAE?
5: Na área da saúde deve estar gerando em torno de 70 profissionais.
1: 70 profissionais?
6: Só de fisioterapeutas somos 14.
1: Mesmo?
7: Profissionais que têm que ter o seu rendimento, né? Que estudaram, fizeram faculdade, se capacitaram. Muitos, às vezes, fazem até uma especialização, uma pós, né? Então, tudo isso é importante a gente lembrar que são profissionais capacitados que estudaram para isso e que precisam, sim, ter seu pagamento,
1: sua remuneração
7: de acordo com o que estudou, né?
1: Gente, e quanto, vocês teriam aí uma média de quantas pessoas entre idosos, jovens, alunos são atendidos mensalmente na APAE de Araxá, Soraya?
5: Em média, 900 pessoas.
1: Por mês?
5: Por mês.
1: Sim, muita gente, né? Muita gente. Agora, você falou que tem muita gente em fila, esperando algum atendimento. Quais são os mais requisitados? Essas filas, elas estão sendo direcionadas para quais as especialidades?
5: Terapia ocupacional.
6: Fonoaudiologia. A fisioterapia tem uma fila de espera grande, porém, como somos mais profissionais, a gente consegue dar andamento, né? Mais rápido nessa fila. Mas profissional de terapia ocupacional está difícil até para contratar.
5: Está procurando, viu, gente? Quem terapeuta ocupacional.
6: Fonoaudióloga.
5: Não tem, né? Musicoterapeuta. Nós estamos precisando, um projeto que começou lá na APAE agora.
6: Então, e na área do PIPA também tem uma fila enorme.
1: O que é o PIPA?
6: É o Programa de Intervenção Precoce Avançada.
5: Atende crianças de 0 a 7 anos.
1: Lá tem uma sala...
7: Não, me explica melhor. Intervenção avançada. Eu fiquei...
5: Programa de intervenção precoce.
6: É uma criança que nasce com um atraso no desenvolvimento, entendi, né? E dentro desse PIPA que a gente fala, tem todos os profissionais, né? Tem a fono, tem a terapeuta ocupacional, tem a nutricionista, tem a psicóloga, tem a físio. Então, eles são estimulados desde o nascimento.
7: Desde pititinho.
6: Desde pititico. Então, a fila. Tem uma fila.
1: De espera grande.
6: De espera grande.
7: São normalmente prematuros?
6: Normalmente prematuros. Não só prematuros, mas normalmente são prematuros.
1: Qual é a maior demanda lá em relação às crianças com algum problema? É autismo mesmo?
6: Autismo.
1: Autismo.
5: A síndrome de Down também tem aparecido muito.
6: Tem aparecido.
1: É porque antes, assim, quando a gente... Uns 30 anos atrás, né, Virina? Falava-se a pai, falava-se que era só Down, né?
7: E não é, né?
1: E não é, né? Hoje... Não, a gama de serviço que é ofertada hoje é enorme. E eu queria... Eu vou dar um recadinho, mas depois eu queria saber de vocês... Quem mantém a APAE, esses serviços tão importantes e que são caros, né? São precisos. 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
7: Armindo, oi. A gente abriu o programa hoje falando de algumas perdas, né? Tão sim, importantes aqui em Araxá.
1: Verdade.
7: De pessoas que fizeram história na cidade de Araxá. Sim. E mais um, acabei de receber aqui agora pela Cris, o Eduardo Martinelli, que foi cabeleireiro, que trabalhou na área da beleza durante muito tempo. Né? Eu sempre fui fã
1: meu
7: do
1: amigo
7: Eduardo
1: lá de Santo
7: Martinelli.
1: Antônio. Que Deus o tenha, Eduardo. Em bom lugar. Nossa, amigão, eu sempre encontrava com ele lá no Santo Antônio, no bairro do Alonso ali, sempre correndo, sempre alegre, uma pessoa
4: talentoso,
1: do bem.
4: Talentoso, né?
7: Muito bom.
4: Ótimo cabeleireiro.
7: Ótimo, excelente.
4: Eles andavam muito junto, antigamente quando começaram, o Elcimar, o Iamacho, o Eduardo.
1: Então, que Deus o tenha,
4: sentimentos aí.
1: Uma alma boa, um grande
7: nossa,
1: profissional.
7: Nossa, eu era muito fã do Eduardo, Eduardo me arrumou durante muito tempo.
1: Poxa, fiquei triste, viu?
7: Também.
1: Triste.
7: Não, eu vou te falar, o trem. Outra segunda-feira, credo.
1: Sentimento, toda a família aí, os amigos, né? Fiquei triste. Era um amigo que eu encontrava, que eu moro no Santo Antônio, ele morava ali também. A gente sempre se encontrava próximo ao Polivalente ali. Que Deus o tenha. Grande pessoa. 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
7: Deixa um abraço pra Pedrina que tá ouvindo a gente.
1: Abraço, Pedrina.
7: Um abraço, minha amiga.
1: Essa aí é positiva.
7: Ela é.
1: Obrigado. 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
7: Meu ouvinte tá falando lá no YouTube que, bem que eu disse, a Noruega foi a Croácia e a Bélgica da vez.
1: Pois é, né? Nós perdemos para esses times aí que você falou, Bélgica, Croácia, Noruega. E eles também perderam, né?
7: É. Nós tínhamos... A Ana Maria tá mandando um abraço aqui pro pessoal da PAI. E a Fran. 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Vocês estão de parabéns, meninas, e toda a equipe. 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
1: Ainda bem que a gente tem, né? 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
7: Chamar o Diogo Meira, que já tá pronto.
1: Alô, meu intrépido, meu cabuloso repórter, onde você tá? Conte-nos tudo, não esconda nada. Bom dia, Diogo.
8: Opa, mais uma vez, bom dia, Armindo Maia, Everine, Edessinho, o pessoal que está acompanhando a gente aqui pela 94.5. A gente está aqui na Secretaria de Saúde. Ao nosso lado está aqui a Marcela Castro, ela é coordenadora da Vigilância Epidemiológica aqui de Araxá. E ela vai falar para a gente sobre a dengue, uma situação bem específica, já que este ano 100% dos casos de dengue registrados em Araxá vem com o sorotipo 3, com aquela sorotipagem 3. Mas já repassando aqui a pergunta que você fez no início do programa para Marcela, o Iveline. Marcela, exatamente do que quando a gente fala de sorotipagem, o que é esse sorotipo 1, 2 e 3? Bom dia.
9: Bom dia a todos. Em Araxá, esse ano, a gente só teve o sorotipo circulante 3. Mas nos outros anos, né, ano passado, retrasado, a gente já teve o tipo 1 e o tipo 2. O que seria isso enquanto vigilância, né? Nossa preocupação em relação aos casos. No tipo 1, a gente tem casos mais leves da doença. No tipo 2, o paciente pode já entrar num quadro de desidratação, já requer mais uma orientação médica precisa, mais próxima. No tipo 3, esse paciente pode ter, às vezes, algumas complicações gastrointestinais, com vômitos intensos, náusea, o que serve como sinal de alerta para a população.
8: E como que é detectada essa sorotipagem 1, 2 e 3 no paciente?
9: Essa sorotipagem, ela só pode ser detectada pela Fundação Ezequiel Dias em Belo Horizonte. As amostras são coletadas assim que os pacientes vão nas nossas unidades de saúde para fazer o exame. A gente manda essa amostra para Belo Horizonte e só a FUNED consegue fazer essa especificação entre o tipo 1, tipo 2 e o tipo 3.
8: Todos os casos registrados de dengue em Araxá, pelo menos de janeiro para cá, foram encaminhados para a FUNET para realmente se fazer esse mapeamento?
9: Infelizmente, a gente não consegue essa totalidade de 100% das amostras, né, dos pacientes atendidos na nossa rede, mas todos que são coletados são enviados pela Vigilância Epidemiológica ao laboratório da Fundação Ezequiel Dias. E todas essas enviadas, este ano de 2026, veio com sorotipo 3.
8: Perfeito. Agora, existe alguma situação que pode fazer com que o paciente seja propenso a ter uma dengue sorotipo 1, sorotipo 2 ou sorotipo 3?
9: Infelizmente não tem, né? Porque a gente sabe que a dengue é uma doença sistêmica e ela pode comportar de forma diferente em cada pessoa. Pacientes com comorbidade, geralmente, eles costumam evoluir de forma mais grave. Então serve de alerta para a gente poder ficar atento a esses sintomas.
8: O sorotipo 1, ele pode vir a evoluir para sorotipo 2 ou sorotipo 3 na mesma pessoa?
9: Não, não tem jeito de evoluir em sorotipo 1, sorotipo 2 ou sorotipo 3. O paciente, ele precisa estar infectado. Então, se ela já teve, vamos supor, se a paciente já teve a dengue tipo 1, ela pode ter o tipo 2 e o tipo 3.
8: Ou voltar a ter o tipo 1.
9: Porque tem gente que fala, eu tive 3 dengue no mesmo ano. É justamente por isso, porque ela contaminou 3 vezes, né? Pelos 3 tipos de vírus circulante diferente. Tipo 1, tipo 2 e tipo 3.
8: Perfeito. Agora, nesses casos, como é que a gente pode identificar quais quadros sintomáticos, cada tipo ou cada sorotipagem de dengue apresenta ali no paciente?
9: Geralmente o tipo 1, ele tem, os sintomas são parecidos, né? Porque a gente tá falando de uma doença viral, então os sintomas são parecidos. Geralmente na dengue tipo 1 o paciente vai ter sintomas mais clássicos. No tipo 2 ele pode ter sintoma mais clássico, mas também já com uma febre mais persistente. E no tipo 3 ele pode já evoluir com sintoma gastrointestinal. E isso é importante a gente ficar vigilante. Qualquer alteração do quadro que o paciente tiver durante o tratamento, né, que são mais ou menos os 7 dias, que é o tratamento dos sintomas, não existe tratamento específico, ele precisa procurar a unidade de saúde.
8: Tratamento é específico, então, para as 3 sorotipagens. Seria o quê? O repouso ali, muita hidratação, alguns medicamentos são indicados, outros são contraindicados. Fala um pouquinho pra gente sobre esse quadro geral de tratamento.
9: Quando a gente fala em tratamento de dengue, a gente fala em tratamento de sintoma da dengue, né? Porque a dengue é uma doença viral e ela não existe tratamento específico. Vai tratar de acordo com o que cada paciente estiver sentindo. Vai hidratar o paciente, vai dar antitérmico, vai dar analgésico, vai depender muito da sintomatologia do paciente da dengue, né? Porque a dengue é uma doença viral e ela não existe tratamento específico. Vai tratar de acordo com o que cada paciente estiver sentindo. Vai hidratar o paciente, vai dar

0: porque o paciente, quando ele evolui para uma dengue com complicação ou dengue grave, não necessariamente ele teve uma hemorragia. Então, o Ministério da Saúde não adota mais esse termo de dengue hemorrágica. E o que, que a gente precisa ficar vigilante? O tipo 3, ele pode evoluir mais rápido para uma forma de gravidade, mas isso não quer dizer que o tipo 1 e o tipo 2 também não evolua. Então, precisamos ficar vigilante a qualquer mudança no comportamento do sintoma desse paciente.
1: Quando nós falamos, ou melhor, quando você fala que já não se fala mais em dengue hemorrágica desde 2016, isso não quer dizer que a pessoa não apresente mais quadros de hemorragia de acordo com essas complicações, ou que essa hemorragia não pode apenas ela levar a pessoa ao óbito. Acaba que isso aí meio que deixa a gente com a mente meio confusa. Então, se você puder, por favor, ali dentro daquele linguajar mais popular, trazer uma explicação mais ampla a respeito dessa mudança na nomenclatura, essa tirada aí da dengue hemorrágica também, desses critérios de avaliação.
0: É isso mesmo, é porque antigamente o termo estava sendo utilizado porque tinha algumas hemorragias em mucosa, né, sangrava gengiva, nariz, e logo após isso todo mundo já falava, ah, o paciente morreu de dengue hemorrágica, só porque ele sangrou, né? Hoje em dia a gente já adota que a dengue com complicação e a dengue grave, ela também inclui os sintomas hemorrágicos, né, a evolução hemorrágica da doença, mas inclui outros sintomas, como, por exemplo, ela pode ter queda da pressão, pode ter queda violenta da plaqueta, que faz parte do sistema de coagulação e ela vem a sangrar, mas não morre só pelo sangramento. Ela pode ter vários sintomas, como o pulso baixo, pode ter muitos sintomas relacionados a essa complicação grave, que não é relacionada à hemorragia. Por isso que a gente não chama mais de dengue hemorrágica.
1: Ou seja, aquela pessoa que mesmo acometida ali por um quadro de dengue, ela teve ali um rompimento de vasos no nariz e teve ali um pequeno sangramento, não quer dizer que exatamente foi a causa da morte daquela pessoa, não foi exatamente um problema causado pela dengue, né? Foi um problema específico.
0: Sim, porque se essa paciente, vamos supor, se ela teve um sangramento no nariz ou na gengiva, né, ao fazer a higiene, ela já pode estar tendo outras complicações da dengue, como é perda do líquido plasmático para fora, né, do tecido capilar, que a gente fala, para a gente explicar assim mais para a pessoa entender, para a população entender. Então, nem sempre vai ser sangue, nem sempre esse extravasamento vai ser de sangue, pode ser de outros fluidos.
1: Agora, só para a gente poder concluir, já caminhando para o final, traz um pouco para a gente, por favor, traz para a gente os números da dengue esse ano que já foram registrados aqui na cidade, o que nós já apresentamos aí, temos óbito ou não de janeiro para cá?
0: Não, graças a Deus não tivemos óbitos registrados no município de Araxá esse ano de 2026. A gente está com 421 casos confirmados da doença de janeiro até agora, lembrando que todos do tipo 3. A gente não conseguiu isolar esse ano nem o tipo 1, nem o tipo 2. Então a gente tem um tipo 3 circulante no município.
1: Esse número que você apresentou aqui para a gente agora, coloca a cidade aí num quadro de alerta ou até mesmo num quadro de epidemia?
0: Não, a gente está num sistema que a gente chama classificado pelo Ministério da Saúde e pelo Estado de Minas Gerais como de rotina. Os agentes estão trabalhando na rotina. Não temos quadro evoluídos, né, gravemente para um quadro de alerta, nem de epidemia de dengue. A gente não tem, graças a Deus, números relevantes que evoluam a cidade a esse parâmetro.
1: Essa sorotipagem 3, esses 100% desses casos com sorotipo 3, né? Isso pode fazer com que a Secretaria de Saúde, os órgãos ligados à saúde, tracem aí uma nova estratégia no combate ou na prevenção da dengue? Ou continua realmente a proposta, enfim, o parâmetro como está?
0: A gente continua com o parâmetro como está, mas intensificamos também as nossas ações, fazemos reuniões mensais do Comitê de Dengue, né, que está muito participativo. Isso é muito importante para nós, enquanto vigilância, interagir todo mundo para mostrar que a dengue realmente não é um problema só da saúde, a gente precisa estar todo mundo integrado, e infelizmente não tem o que fazer, porque o combate é o mesmo. Então a gente segue nos controles e no parâmetro da prevenção, do mesmo jeito, independente se é o tipo 1, tipo 2 ou tipo 3.
1: Perfeito, muito obrigado. Obrigado pela participação, Marcela. Lembrando que o município tem realizado aí de forma rotineira os mutirões de limpeza nos bairros. Salvo engano, na semana passada esteve lá no bairro Leblon. Também é disponibilizado o catatreco aí para o pessoal poder dar vazão a algum tipo de resíduo sólido que esteja tomando conta dentro do quintal, enfim. Mas é sempre importante aquela boa e velha prática. Não deixe água limpa, parada, acumulada em qualquer lugar que seja, porque ali realmente acaba virando uma maternidade para o mosquito da dengue. E aquela coisa, né? Se eu limpo e o meu vizinho não, o mosquito que se reproduz lá pode vir picar e infectar.

0: visitar a minha família na minha casa. Então é importante que todo mundo esteja imbuído aí neste trabalho no combate à dengue. Pessoal, do estúdio é com vocês.
1: Ô Diogo Meira, obrigado, viu? Bacana demais. E Diogo, agradece pra gente aí.
2: A importância, claro, de se falar sobre esse assunto, né? Mais uma vez. Não é porque nós estamos nessa seca agora, quer dizer, vai ter esse tempo tá meio atrapalhado, né? Chove seca. Um tempo, seca no
0: Mas Eu vou dizer, Eveline, que o ovo, aquele ovinho do mosquito da dengue, ele pode sobreviver sem água por até um ano. Então, quer dizer, nas chuvas do ano que vem, aquele ovinho que foi depositado ali numa tampinha de garrafa esse ano, ele ainda pode, ele pode eclodir, liberando ali as larvas que no futuro vão se tornar ali os mosquitos agentes transmissores da dengue, ou seja, o Aedes aegypti. Então é importante que a pessoa mantenha ali a limpeza da casa, do quintal, enfim, esses pequenos depósitos aí tem que ser jogado no lixo, garrafa de cabeça para baixo, pneu sempre coberto ali com lona, é importante que se realize também a higienização rotineira de vasinho de planta, aqueles pratinhos de vasinho de planta, a vasilhinha d'água do cachorro, do gato também. Então é importante que as pessoas adotem essas pequenas medidas que podem ajudar o município aí no combate à dengue.
2: Pois é, porque a gente tem que tomar conta do quintal da gente, não é só xingar a prefeitura, porque isso, porque aquilo, mas se você também não tá fazendo a sua parte, né? E ainda nem começamos o tempo chuvoso.
1: É. E a reprodução dele, a concepção é muito rápida, né? Então,
0: ele tem que ficar esperto. São poucos dias, né, Hermes?
1: Pois é. Obrigado, viu? Agradece pra gente aí. Pessoal. Valeu. Eu terminei o outro bloco perguntando às meninas, né? Como é mantida a APAE? Porque a gente sabe que são muitos serviços, são muitos colaboradores, é um trabalho muito bacana e caro, né? Por coisa de serviço de saúde, principalmente esses especializados que vocês ofertam lá, não custam barato. Quem oferta, quem ajuda, tem emenda, tem projeto, onde vocês... Tanto é que essa festa que a gente vai falar daqui a pouquinho, esse arraiá, é para arrecadar também. Como é que está a saúde financeira? Quem ajuda? De onde vem os recursos?
3: A APAE tem um convênio com o SUS, né? Que é, o SUS deposita para a APAE cerca de 189 mil reais todo mês. Só que não dá para...
1: Isso é muito pouco em relação ao que vocês falaram, né?
3: É. E aí a prefeitura sempre ajuda a APAE quando... Né? Sim, a prefeitura é uma parceira muito, muito
1: importante. Subvenções, né?
3: Sim. Temos os projetos, né? Que é sobre lei de incentivo do esporte, que é o RACUNA, o Mais Que Especial, o CEDES e o PRONAS agora que vai começar. E as emendas parlamentares, né?
1: Sim.
2: Deixa eu só fazer uma pergunta aqui. A Natália fala o seguinte, ela tem um sobrinho que tem TEA, suporte 2 de 7 anos, estuda na escola regular. Ele pode participar do projeto de autismo lá na APAE?
4: Pode sim. O projeto Mais Que Especial, ele contempla crianças de 7 a 17 anos.
3: Mais Que Especial é de 7 a 17, desculpa.
2: É projeto mais.
4: É
2: projeto de 7 a 17.
4: É só ela procurar. Lá,
2: tem vaga.
4: Aí a gente. Ela vai lá, conversa com o pessoal lá do esporte.
1: Tem que ser laudado? Tem, né?
4: Tem que ser laudado. Né? Tem que ser laudado.
2: Ah, mas pelo jeito que a Natália falou, o sobrinho dela é laudado, né?
4: Uhum.
2: Aí vai lá, conversa, isso, que ela tem as informações isso, melhores, que ela vai direto ter, lá na PAI.
4: Lá na PAI.
2: Beleza.
4: Mas tem sim.
1: E de repente, quando há alguém que precisa de algum serviço dentro da área da saúde que vocês não conseguem ofertar, vocês encaminham também? Como é que é feito isso? Tem um encaminhamento? Ele está lá, mas aí tem um problema, apareceu um outro problema. Aí existe um encaminhamento também?
3: A gente contrarreferencia ele para o município, para a Secretaria de Saúde.
1: Vamos falar de festa junina?
2: Vamos falar de festa junina, trem mais bom do mundo.
1: Vai ser sexta-feira, né?
3: Sexta-feira, dia 17.
2: Quem vai cantar?
3: Max Monteiro, Ricardo Leonardo, Matheus Alexandre e Samba Quente.
2: Só gente boa.
1: Vai começar que horas, Soraya?
3: A partir das 16 horas.
1: 16 horas? Aí não tem hora pra acabar, né?
3: Então, até meia-noite.
1: vai ser na sede, né?
4: Lá, isso, na sede da APAE.
1: Número
3: 1920.
1: E outra coisa, vai ter, geralmente que é festa julina, né? Porque estamos em julho. Vai ter aquelas barracas de comidas típicas. O que vocês vão apertar lá?
3: Nós vamos ofertar caldo de feijão, canjica, pastel, cachorro quente, churrasco, bolinho de arroz, quentão, feijão tropeiro, chope, cerveja.
1: Feijão tropeiro, chope, cerveja.
3: Refrigerante. Ah, vai, não, também teremos.
2: Também vai ser bom.
3: Ah. Uma barraca de doces.
1: Ah, é? É. E pé de moleque, né?
3: Sim.
1: E
3: amêndoa.
1: É bom, é R$25 a entrada. Então, gente, você vai pagar para ver os shows, participar, ver os amigos, ajudar. O que você for consumir lá, você tem que pagar também, porque também vai ser uma renda para.
2: Vou poder forrosar?
3: Sim, vai ter quadrilha.
1: Ah, vai ter quadrilha?
3: Ai, nós vamos dançar quadrilha. Ah,
4: vamos ter bingo. Vamos ter bingo entre as atrações aí, nós vamos ter bingo.
3: Vamos ter também a área Kids.
2: Que hora que começa o bingo? 6?
3: Vai ser no intervalo entre um show e outro.
2: Aí faz o bingo.
4: Vai acontecendo, bingo,
3: Vai acontecendo.
2: Então não vai parar pra fazer o bingo. É no intervalo.
3: É, no intervalo.
2: Aí é bom, hein?
1: Você toma uma.
2: Joga bingo.
4: As cartelas vão ser vendidas durante a festa.
3: Vai ter Correio Elegante.
1: Arruma a namorada.
4: A senhora vai estar no Correio Elegante.
2: Da hora, né, amigo?
1: Calhado.
3: Nós vamos estar lá no Correio Elegante.
1: Isso, tá vendo?
2: Então começa às 18 horas.
4: Às 16.
2: Às 16 horas.
4: Já tem atração.
1: Sextou, menina.
2: Sextou às 16 horas. Gostei. Então começa às 4 horas da tarde.
3: Isso.
2: Que hora que é a quadrilha?
4: Por volta das 8.
3: Eu acho que é.
4: Por volta das 8.
2: E quem vai participar da quadrilha?
4: Quem estiver lá, principalmente.
2: Então chama a turma.
1: Vamos fazer quadrilha agora e pronto. Tem um marcador.
4: Não tem nada ensaiado, aí tem um marcador.
1: Bacana.
4: E a gente improvisa lá.
3: Nós estamos precisando de doações, viu?
1: Ah, é? E o que vocês precisam?
3: Pro bingo, prenda pro bingo. Rolando a língua.
1: Conta pra nós aí. Quem mais vocês prenda aí, pode ser um bolo, um queijo,
3: uma leitoa,
1: qualquer coisa, né?
4: Agora tem os, a gente precisa de alguns mantimentos também.
1: Alguns produtos, né?
4: Alguns produtos, isso.
2: As barraquinhas são da PAI mesmo.
4: São da PAI.
2: Quer dizer, é uma forma da PAI também ter uma arrecadação.
1: O que vocês precisam?
4: Amendoim torrado e descascado, azeitona, batata palha, cachaça, cebola, cheiro verde, leite, linguiça calabresa, massa para pastel, milho branco para canjica, molho de tomate, mussarela, ovo, pão de cachorro quente, presunto e pururuca.
1: Aí, gente, ó, pode levar lá na PAI, viu? Fica na Avenida Imbiara, número...
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1: E qual que é o telefone? 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
3: A gente pode
1: buscar
3: também.
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1: A gente vai pedir durante a semana aqui essas contribuições. Ou empresário, comerciante, o pouquinho que você doar vai fazer a diferença.
2: Ó, vocês pegaram o Rodrigo do Comércio Aeroporto aqui na entrada, vocês não pediram nada pra ele, não?
4: Nossa, é mesmo.
1: Eu tava aqui,
2: não, vocês estão muito demais de pedir.
1: Não, mas nós vamos pedir, ô Rodrigão. Eu sei que você tem um coração bom, seu Renato, ajuda lá na
2: linguiça do Comércio Aeroporto. É a melhor linguiça que tem.
3: Entrar em contato com ele.
2: Não, é que você tava aqui, eles deixaram passar.
1: Com certeza eles vão ajudar, sim. Ele é muito
2: coração bom. Isso aí, eles têm coração maravilhoso.
3: E outra coisa também, a gente pode passar o Pix da PAI.
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1: E... festa boa com muita gente, né? Estamos esperando todo mundo lá, né?
3: Todos, se Deus quiser. Tem o ponto de venda. Tem os pontos de venda que nós conseguimos parceria também, que é na Cornelis Academia, aqui perto do
1: Rodrigo.
3: Ótimo. Isso, perto do Pasta Saudade. Pati Bijuteria.
2: A gracinha, a Pati, sempre também muito prestativa.
3: É no Calçados do Arte, da Olegário Maciel. Sim, e na PAI.
2: Ótimo.
1: Gente, R$25, você vai ajudar, você vai se divertir.
2: A partir de 4 horas da tarde até meia-noite?
1: Não, e quantos? Vão, vários shows bacana, pessoal. Vários tudo, shows, né?
3: Muito bom, gente.
1: Você vai encontrar um amigo lá. E outra coisa, o mais importante é a ajuda, a solidariedade. Porque o que for arrecadado vai servir para ampliar os serviços que são gratuitos de saúde, em vários atendimentos ofertados à comunidade. Tem gente esperando que precisa. E também ajudar a melhorar as instalações lá do prédio da PAI, né?
2: Ou Você vê que a minha ouvinte já está querendo levar o sobrinho dela e vai ser muito bem aceito então, lá, se Deus quiser. Vai fazer atividade lá junto com os meninos autistas lá e poder dançar.
1: E nós vamos
2: jogar, perdão, e poder jogar lá.
1: No giro aqui de notícias, todo dia eu vou cobrar do pessoal a doação.
2: Eu tenho como comprar ingresso lá na hora, Renata está perguntando.
1: Na portaria
4: tem? Sim, na porta.
2: Ô, Renata, vamos fazer uma força para ir todo mundo, né? Ajudar. E que a PAI faz um trabalho bonito demais.
1: Sim.
2: R$25 a partir de 4 horas da tarde.
3: E nós estamos esperando todo mundo lá, gente. Vai ser
1: obrigado.
3: Muito bom. A gente que agradece.
1: E eu vou aqui no giro todo dia, vou cobrar doações, vou falar do evento, pra gente encher aquilo lá e se arrecadar Deus bastante, quiser. Tá bom?
3: E a gente queria agradecer também o Banco Sicoob, que também é parceiro,
1: tá ajudando.
3: A Rádio Cidade, né? Que a Rádio Cidade apoia, sempre. Né? Sempre nos apoiando, isso para nós
1: pode contar
3: é muito
1: com a gente
3: bom.
1: Sempre.
3: Que Deus abençoe muito vocês.
2: Amém.
3: Com muita saúde, paz.
2: A nós e vocês pelo trabalho.
1: E parabéns por esse trabalho bonito que a gente fala que saúde, esse trabalho que vocês fazem é doação, né? Tem que ter dom. Se você não tem amor, não tem dom, uma coisa especial, você não mexe, não.
2: É.
1: Né? Vocês são muito, são anjos, são bacana. Parabéns, viu?
3: Nós
1: obrigado.
2: Fiquem com Deus.
1: Amanhã.
2: Até amanhã. Beijo a todos.
3: Tchau. Beijo com Deus, gente.
2: Com Deus.
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1: Vamos lá, vamos começar nossa receita, hein? 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Aí tá bom. 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
1: É, nós temos a receita dos maiores hits do Brasil.

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2: 10h42 na cidade. Bom dia.
1: Bom dia.
2: Bom dia. E aí, meu povo, simbora para essa segundona fresquinha, fresquinha. Estamos a 19 graus, tempo nublado, mas o tempo tá gostoso, não tá? Tá maravilhoso para começar essa mais uma segundona, dia 13 de julho de 2026. Vem comigo, sou Iris Santiago, essa é a Hora do Rango. Participe pelo nosso WhatsApp 998-20-9450. Tô esperando você, viu, pra gente fazer essa semana e esse dia maravilhoso. Vamos começar assim com Bruno Rosa e Murilo Huff, atriz demais. Tem Diego e Vitor Hugo também, Beijei a Cura. Bom dia, bom dia.
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0: muito legal.
1: Você curtiu aí, beijei a cura, Diego e Vitor Hugo. Teve Bruno Rosa também, junto com Murilo Huff, atriz demais. 10h48, já já tô indo no WhatsApp, ó, a Elaine por ali, o Eduardo do Jardim Natália também. Venha participar você, vamos com Na Cidade no Agro?
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3: A National Coffee Association, entidade que representa o setor cafeeiro dos Estados Unidos, pediu ao governo americano a exclusão das tarifas de importação do café solúvel brasileiro. A maioria das tarifas sobre o café foi excluída pelo governo, que também anunciou tarifa zero para a importação de avião e peças, beneficiando a Embraer. Ainda sobre o café brasileiro, a National Coffee Americana afirmou que os Estados Unidos movimentam 2 milhões e 200 mil empregos gerados pela entrada e comércio do café no país, gerando um montante de 343 bilhões de dólares no mercado americano. Os Estados Unidos lideram o consumo do café mundial, ficando o Brasil em segundo lugar. 176 milhões de americanos consomem diariamente os mais diversos cafés, sendo que 30 milhões de pessoas bebem o café solúvel não aromatizado. Valdir Barbosa.
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1: Bom dia, cidade, 10h51.
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1: 10h54 na cidade. Bora pro WhatsApp. Sabe quem tá aniversariando hoje? É a Elaine. Elaine, feliz aniversário, muitos anos de vida pra você, viu? E ela tá pedindo o discurso do Henrique Juliano, especialmente pra essa data de hoje. Você curte logo após a Trend 94, tá? E quem tá por aqui também é o Eduardo do Jardim, Natália Iris, tudo bem? Oferece Charlie Brown Jr. Eita, vou te levar daqui, oferecendo pra Cira Barreto no Salomão Drummond. Para destacar a Trend 94, tem Menos é Mais pra você curtir.
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1: Então aumenta o som e vem que tem saudade inconveniente.

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0: 11:07. Acredito que eu tenha errado a sua música, o Eduardo do Jardim Natália. É porque tu acredita que o Charlie Brown Jr. tem duas músicas com o mesmo nome? É. Acho que a sua era daquela do tema do Malhação, né? Vou te levar daqui, vou te levar. Daqui a pouquinho eu toco pra você no próximo bloco, tá bom? Aí a gente corrige o nosso erro. Dona Ilma tá por aqui, né, Dona Ilma? Fala comigo, Dona Ilma, bom dia.
1: Bom dia, Iris, tudo bem, querida?
0: Tô jóia, e você?
1: Ok, pra mim, papel de homem, não sei se você já tocou, que eu cheguei agora, liguei o rádio.
0: Toquei ainda não.
1: Então, amar demais com Paula Fernandes, mandar pra galerinha aqui do Salão do Zé, Tio Lebron, toda minha família, meus amigos. As meninas daí do Pilates, toda essa turminha que tá ligadinha aí pra vocês aí, família, um bom dia e uma boa semana abençoada aí.
0: Pra você também,
1: cidade,
0: Dona
1: Ilma. 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
0: É, cidade. Rayane.
2: Muito bom dia, bom dia. Que Deus abençoe grandemente nossa semana. Eu quero pedir a música Preta, do João Carreira e Capataz. Quero dedicar especialmente pro meu marido Silvio, sintonizado aí na rádio. Minha querida, um forte abraço, sucesso sempre, cidade, dá gosto de ouvir.
0: Beijão pra você também, viu, Rayane? Super abraço. Ah, tem um negócio que deixa eu ver se eu acho. Ó, encontraram um celular da Xiaomi, né, um Redmi azul escuro. Ali próximo ao batalhão, tá? Em frente ao batalhão. Caso seja seu, o dono deve estar ligando, mas como tá com a tela quebrada, a pessoa não tá dando conta de atender, né? Aí você pode entrar em contato aqui no 99913-5625. 99913-5625. Se você perdeu aí um celular Xiaomi, tá? Um Redmi azul escuro. Final de semana foi na sexta-feira que encontraram. Não foi no sábado. No sábado que encontraram. Final de semana, né? No sábado à noite, ali em frente ao batalhão. Entre em contato aí com eles, que pode ser o seu, tá bom? Vamos atender o pedido da Dona Ilma e da Rayane nesse bloco. Tem Edson e Hudson, papel de homem. E também João Carreira e Capataz, preta.

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0: 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Sabe quem tá por aqui comigo? É a Divina, Divina linda. Um abraço pra você, viu? Ela tá dando um bom dia a todos aqui da rádio e aos ouvintes também. E tá pedindo qualquer música do Renan e Raí pra ela curtir. Já já chega pra você. A Rayane tá aqui agradecendo a música dela, tá falando que é muito linda. É linda sim. Ô Eduardo do Jardim Natália, aguenta aí que no próximo bloco tu curte a sua música certinha, viu?
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0: não para, não para, não. Aí a gente tocou a música do Renan e Raí, atendendo ao pedido da Divina. Ela tá lá na faxina e curtindo a programação da cidade. E tá assim, passar rapidinho, né, Divina? 11h33, vamos com o Alto Papo. Tem informação automobilística na cidade pra você.
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2: O empresário Flávio Assis, que se auto-intitulou o Elon Musk brasileiro, anunciou há quase 4 anos a produção de um carro elétrico, o Lecar, no Rio Grande do Sul. Depois passou para carros híbridos no Espírito Santo e começou a vender seu carro antecipadamente em parcelas. Como a operação é ilegal, o Ministério Público foi atrás e ele agora já está devolvendo as parcelas que recebeu. Só que ele mudou novamente seus planos e diz ter estabelecido uma parceria com uma empresa chinesa que vai começar a produzir um automóvel na China e depois enviar componentes para o Brasil para que o Lecar seja montado, SKD ou CKD, na fábrica que talvez seja implantada no Espírito Santo. Após tantas reviravoltas e promessas, será que alguém ainda acredita que ele vá mesmo produzir 120 mil automóveis por ano?

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3: 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Quem tá junto aqui comigo, sabe quem é? É a Lourdes. Fala aí comigo, Lourdes.
4: Bom dia, Iris. Tudo bem?
3: Eu tô bem, e você? Tudo jóia?
4: Eu vou querer música, vou querer...
3: O que você quer?
4: Amor a Três.
3: Vou oferecer pra quem?
4: Manda pra Carla, Carmen, da Maria Luísa, quem? A Rosa, a Neguinha, o Léo, Rogério, Barão, todas as minhas amigas. Não dá pra falar o nome de todas. É pra vocês aí.
3: Opa, obrigado. Super abraço pra você, viu? Ô, Lourdes, já aumenta o som que tem Amor a Três pra você curtir.

0: Oeste com as Calgueu pra você ver.
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0: Ellie Just fechando mais uma super sequência Cidade. Nesse bloco você curtiu também Corações Egoístas, Leandro e Romário, junto com Ícaro e o Gilmar. E teve Munhoz e Mariano atendendo o pedido da Lourdes, Amor a Três. Tá a fim de curtir sua música? Não pediu ainda, por quê? Pede lá pelo nosso WhatsApp.
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0: Confere aí 11:47.
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0: A Fatinha do Torresmo, fala comigo, Fatinha, como é que tá por aí nessa segundona? Bom dia.
12: Ides, bom dia. Vocês podem falar bom dia, não, mas tá valendo. toca pra mim aí, viagem com o Chico Rei Paraná. Oferece pra dona Divina do Trailer, pra Livânia, pra essa turma boa aí, tá? Pra você e da rádio também, viu?
0: Tá bom.
12: Beijo, é a Fatinha do Torresmo, um abraço.
0: Beijão pra você, minha linda. Vamos com Simone Mendes, Direitos Iguais, você curte nesse bloco. E tem Wesley Safadão e Rei Vaqueiro, Displicente.

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2: O presidente da Associação Brasileira dos Condutores de Veículos Automotores, Wallace Landim, anunciou que a partir de hoje vários caminhoneiros iniciaram uma paralisação dos portos de distribuição. O objetivo é pressionar o presidente do Senado, Davi Alcolumbre, para colocar em votação um texto que estabelece um piso de custo mínimo para as operações da categoria. Até agora, segundo a PM de São Paulo, não há impactos no trânsito. Em um vídeo publicado nas redes sociais, o Wallace, conhecido como Chorão, disse que está lutando há duas semanas junto com outros caminhoneiros para que o Senado coloque a pauta na agenda de votação, mas que não tiveram resposta. De São Paulo, repórter Yuri Cavalieri.
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0: musicão, hein? Chico Rei, Paraná Viagem. Atendendo aí o pedido da Fatinha do Torresmo. 12:10. Venha pedir sua música, 998-20-9450. Quem tá curtindo a nossa programação também é Edi, beijão pra você, viu? 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
2: 12:12.
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2: 12:13. Ó, Luísa, boa tarde pra você. Como é que tá? Tá tudo bem? Ela tá pedindo teorias com o Zezé de Camargo e Luciano, oferecendo aí pra todos os ouvintes. Mas antes a gente vai destacar a Trend 94, porque tem menos é mais. Saudade inconveniente.
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0: curtiu três baladas, Luiz Henrique e Vitor Hugo. Teve Vitão também, Te Namorei. Fofoca do ano, Juan e Leandro, Danilo e Davi, Teoria, atendendo aí ao pedido da Luísa, que tá curtindo a nossa programação, Zezé de Camargo e Luciano. E teve Menos é Mais na Trend 94, Saudade Inconveniente. Vamos com alto papo, informação automobilística na cidade para você.
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2: Um empresário mineiro anunciou há 2 meses a importação do carro chinês elétrico mais barato do Brasil. A sua empresa, a E-Motors, iria trazer 2 modelos, o Emova Easy e o Emova Urban. O primeiro por R$70 mil, o segundo por R$100 mil. E explicou que os preços tão baixos eram pela simplicidade dos carros. Eles teriam ar-condicionado, direção elétrica, mas a eletrônica muito reduzida e apenas o necessário para respeitar as exigências de segurança. Mas ele já suspendeu seus planos, alegando um aumento desproporcional nos fretes da China para o Brasil. Dizem que quando a esmola é muito grande, até o santo desconfia.
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0: Se liga na música de hoje que tem Eduardo Costa, Imagina Eu.

0: Fala Mansa é tudo de bom e mais um pouco, né? Pense numa vibração boa de ouvir as músicas do Fala Mansa. É, então a gente fica triste não, meu filho. Teve aí mais um dia de sol. Laiá, laiá, laiá. Teve Xande de Pilares também, viu? Esqueci de te esquecer. Israel e Rodolfo, hoje não. E Eduardo Costa foi o destaque da música de hoje. Imagina eu. Bora pro WhatsApp. Olha, o Paulo Sérgio de Almeida Santos, ele perdeu a carteira dele com todos os documentos, né, cartão. Ele tá hospedado ali no hotel Ribeiro Palace, né, e caso alguém tenha encontrado, pode deixar aqui na Rádio Cidade, tá? A carteira e a documentação do Paulo Sérgio de Almeida Santos. Se você encontrou, deixa aqui na rádio pra gente, por favor, que a gente entre em contato com ele. Faltando 15 minutinhos para uma da tarde, Marcos Roberto já chegou, mas eu vou só pro comercial, já já tô de volta.
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0: 12h46.
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0: 12h49, bora pro WhatsApp ouvir os últimos recadinhos? Fala comigo.
9: Oi, minha amiga Iris, tudo bem com você e todos? Um grande abraço, uma segunda-feira, uma semana abençoada para todos.
0: Para nós.
9: Gentileza, toca uma moda aí para nós.
0: O que você quer ouvir? Ela quer ouvir Ana Castela, Hugo Guilherme, todo mundo, menos eu. Então, para finalizar aqui o nosso bloco, vamos de atender aí o pedido da Flavinha. E tem também Menos é Mais Champanhe e Felipe Rodrigo Ignora. Amanhã, nos encontramos aqui? 10h30? Então tá, espero você, tá bom? Obrigada pela participação e companhia. Adoro quando você tá aí participando junto com a nossa programação. Beijos, fiquem bem, eu fui!
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4: Nesta segunda-feira, uma frente fria avança sobre Minas Gerais, trazendo possibilidade de chuva para todas as regiões mineiras. O avanço será rápido, portanto, as chuvas serão isoladas e passageiras, mas podem vir acompanhadas de granizo em localidades do centro-sul e oeste. Hoje o dia fica parcialmente nublado a claro, com possibilidade de chuva isolada no sul, sudoeste e Campo das Vertentes. Céu parcialmente nublado, com pancadas de chuva no Triângulo Mineiro, Alto Paranaíba, Central Mineiro, Oeste, Metropolitana, Zona da Mata, Rio Doce, Mucuri e Jequitinhonha. Demais regiões, céu claro a parcialmente nublado, com possibilidade de chuva isolada. BH terá nesta segunda-feira um dia de céu parcialmente nublado, com pancadas de chuva e trovoadas isoladas. A temperatura começa a cair nesta semana. Hoje a máxima deve chegar aos 25 graus. Para a Rede Itaçati, repórter Aline Neves.
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1: 13:04.
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Irmão da Lua, Amigo das Estrelas. Ainda teve por aqui Retrovisor, hein? Gustavo Lima e a primeirinha Investigador, Turma do Pagode. Pra você que tá ligado, acompanhando, hein? Boa semana. É uma semana de se inscreva também na Copa do Mundo.

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1: Uma de Minas é
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2: Oi, com certeza, hein? Aquele abraço, ó. Daqui a pouquinho eu vou lançar aí a promoção dos cinemais, hein? 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Então aproveitem.

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0: É bom demais, hein? 94,5, ó, em cartaz, hein? Nos cinemais, em Shopping Boulevard Garden, Moana, Minions e Monstros e ainda Toy Story 5 na telona do cinema e Shopping Boulevard Garden. Tá fim de ir ao cinema, concorrer a convites? Então manda pra mim aqui no WhatsApp Cidade 998-20-9450. Coloca lá, me leva Cidade pra concorrer e a vários convites para o cinema e Shopping Boulevard Garden. Em cartaz já no clima de férias, Moana, Minions e Monstros e ainda Toy Story 5, Matelona e do Cinema em Shopping Boulevard Garden. 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
2: Temperatura máxima.
3: 94 graus.
0: Vamos mandar um abração pra turma lá em Biá, hein? Tão lá ligadinhos lá, ó. Lá no açougue, a turma do açougue, né? Tá lá o Cubano, Dudu, Diego, Cristiano, Rônio, Fabrício, né? E o Arlen Marques. Então, um abração pra vocês. Obrigado aí pela companhia. Tudo de bom. Aliás, na NBA tem o Marcos Roberto, né? Em minha homenagem, doutor, aquele abração pra turma aí, hein? 1:27, João Bosco e Vinícius, Maiara e Maraíza.

0: com o trem João Bosco e Vinícius, Maiara e Maraíza, fim da noite. Sucesso aí da Adriana e a rapaziada voltando com ele.
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0: E você conferindo a hora, hein? Por aqui agora 1:30. 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Uma 31.
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0: Tá na hora, hein? Mais uma edição da música de hoje. Quem vem por aí? Eduardo Costa, Imagina Eu.

6. Essa aí pra Ilma, lá no Leblon, mandando aí pra toda a turma, né, Ilma? Aquele abraço, Amor Sem Limite, Roberto, na programação Cidade. Ainda teve Kleber e Cauã, Mil Adjetivos. E imagina eu, hein, Eduardo Costa. Pra você, tudo de bom, a super tarde. Você ligado aqui na ZYC 751, Rádio Estéreo 5.

0: forte.
1: Que Deus que te abençoe.
0: Amém.
1: Abençoa a Cristina, o Marcos Gabriel, sua mãe.
0: Amém,
1: toda
0: amém.
1: Sua família, a família de todos nós. Tô curtindo essas músicas boas todos aí. E para todos os ouvintes que, a mais que estão no seu programa. Consideração pro Joel, pro Rafael, pra Clarice, pro Neto, pra Andreia, pra Aninha, pra Maria Luísa, Luiz.

0: Tchau, tchau. Com Deus.
1: Com Deus também. Aquele abração pra você, minha amiga Badia, que tá lá ligadinha. Tá acompanhando aí a 94,5. Quem mais tá aí?
2: Muito boa tarde, Marcos Rayane. Roberto, pra você e todos os ouvintes sintonizados aí na rádio. Marcos, é a Rayane. Eu cheguei aqui agora na obra, eu quero pedir uma música do Zezé de Camargo, que seja bem-vinda, quero oferecer pro meu marido Silvio, sintonizado na rádio, e também para toda a minha equipe aqui no loteamento, o Osvaldo, o senhor Bené e também o Edmar. Marcos, um forte abraço, sucesso sempre, cidade, dá gosto de ouvir.
1: Valeu, daqui a pouquinho vou tocar o Zezé, hein? Aguenta a mão e abração pra turma aí, bom trabalho. Manda um abração pro Denis também, tá ligadinho, né? Tá lá acompanhando Denis e a turma toda, hein? Falou, Denis. Meu amigo Juninho Tocha Humana, alô, Tocha. Aquele abraço pra você, né? Uma ótima tarde, abração lá pro Beiçudo mais abençuda, né? O Silvim mais a Luciana, né? O Silvim da Van, aquele abração, obrigado aí pela companhia. Turma que tá sempre acompanhando, né? A 94,5, tudo de bom. Continue ligado, hein? Já já eu volto com mais. Aguenta aí, espera aí.
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4: O café registrou baixas nos preços no encerramento da semana passada. A saca do tipo 6, bebida dura, caiu R$ 54,00 e fechou a sexta-feira valendo R$ 1.789,00. Tipo 7, bebida dura, baixou R$ 45,00, valendo R$ 1.716,00. Tipo 6, bebida riada, baixou R$ 47,00 e vale R$ 1.501,00. Tipo 7, bebida rio, baixou R$ 43,00, valendo R$ 1.216,00. No mercado futuro para setembro, a saca fechou a sexta-feira valendo US$ 395,75. Do sul de Minas, repórter Estela Torres.
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2: Temperatura máxima.
1: 94 graus.
3: A música da Rayane aí, ó. Rayane, sua música, ó. Zezé de Camargo. Seja bem-vinda.

grande clássico, hein? 2h05 agora em Caixa Postal. E essa música, né? Na época, Simone arrebentou com ela, agora voltou aí com o Thiaguinho. Fechando mais uma sequência: Perdas e Danos, Sorriso Maroto, Ferrugem, Grupo.

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1: 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Agora 2:06, hein? Tá na hora de mais uma edição, hein? Pra você que acompanha a Cidade. Olha, o Flamengo tá no páreo, hein? Para contratar Thiago Almada. A diretoria rubro-negra procurou atacante do Atlético de Madrid da Espanha nos últimos dias e avançou por um acordo com o jogador, que também tem proposta, né, do River Plate da Argentina. Vamos ver no final quem leva melhor, se será o Flamengo ou o River.
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1: Oi, Cidade, 12:07.

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0: Cidade, 12h14, fechando mais uma super sequência em Péricles com a Ana Castela. Já já tem mais pra você que tá ligado aqui, ó.
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5: Ó, 2:17 em manobra, sou meu amigão Moisés, lá no São Geraldo, tá na marcenaria. Alô, Moisés, aquele abraço pra você, obrigado aí pela companhia, pra turma toda. É especial lá pro Samuel, que é o filho do Moisés, tá voando, hein, no Taekwondo, hein? Aquele abraço pra você, abraço pra toda a turma do Sesc Taekwondo. Ótima tarde, 2:18.

0: todos, não.
1: Ó, foi encontrada aqui uma carteira de trabalho, viu, gente? Ó, atenção, você que tá ligado, tá meu nome aqui, da Stephanie Moreira Mariana, hein? Então, atenção, Stephanie Moreira Mariana, sua carteira foi encontrada.
2: Fica tranquilo,
1: tá aqui conosco, que na Raçada Casamentos 87.

0: temperatura máxima
1: 94 graus.
2: Não tem jeito, meu compadre. Vambora. Ela vacilou comigo, nós estamos aí, né? Tudo certo.

0: segunda-feira, dia 13 de julho. 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
2: Temperatura máxima
1: 94 graus.
0: 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Ó, e sexta-feira agora tem Arraiá, hein? 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Prepare-se!
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0: Por aqui agora, 2:31.
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5: Um abração ali pro Otávio, a turma lá na Tapira, hein? Alô, moçada, lá na Tapira, pessoal que tá aí trabalhando, bom trabalho, obrigado aí pela companhia. Música de hoje, Eduardo Costa, Imagina Eu.

bom demais, hein? 2h40, em sexta-feira, até a festa da PAI, eles vão estar cantando. Samba quente, hein? Preste sua venda, garanta logo o seu, hein? Vai ser bom demais, hein? Super Arraial.

12h42 em Cidade FM, seu samba quente, sexta-feira ao vivaço, no Arraiá da Pai. Vai ser top, vai ser bom, ingressos R$25. Ó, deixa eu mandar um abração aqui pro Eltinho e toda a turma da Condo. Toma, tá lá no Barreiro, estão lá desmontando já as estruturas, né, que foi usada aí, né, na Pena Doces. É, vim falar que foi um sucesso, foi bom demais, tava fora, mas foi top, hein? Então parabéns aí pra turma, parabéns a essa equipe maravilhosa da Condo, que faz e acontece, hein? Valeu, Altinho, aquele abração pra você e toda a turma.

0: 8h48, hein, Ricardo e Leonardo? Sexta-feira no Arraiá da Pai, hein? Vai ser top. R$25, hein? Com muita alegria pra você, então não deixe de participar. Garanta logo o seu convite pra você curtir sexta-feira na Pai, a partir das 4 horas, hein? Matheus e Alexandre, Max Monteiro e Vinícius, Ricardo e Leonardo e ainda Samba Quente.
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0: Ó, agora 12h50.
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0: Olha, 12h51 agora, hein? Mais uma vez, abração lá pro Eltinho, toda a turma da Condo, pessoal que tá lá trabalhando lá no Barreiro, então um abraço aí pra vocês, obrigado aí pela companhia. Ó, tem um ouvinte nosso que tá informando ali que ela encontrou, o filho dela encontrou, né? Um celular sábado, só que tá com a tela quebrada, né? Não tem jeito de atender, me parece que o dono de vez em quando liga lá no telefone, mas não tem como atender. Então você que perdeu um Redmi, né? Traseira azul, né? Do telefone, né? Tá com o ouvinte nosso, dá uma passadinha aqui na Rádio Cidade que a gente informa ali o telefone, né? Da pessoa que encontrou, tá certo? Fica mais fácil aí, pra não ter complicação nenhuma. Então você que perdeu um seu telefone, passa aqui na Rádio Cidade ou manda pra mim no WhatsApp Cidade que a gente manda o telefone, né? Da pessoa que encontrou esse telefone, hein? 8 para 3.

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6: Hora de Cidade, 12:53 agora, hein?

0: 11h58 agora, em Cidade 94,5, Texana 37. É o Bruno e Barreto, hein? Passando por aqui, te perdoar, é me trair, Rome Bravinha aqui na cidade. Tudo de bom pra você, uma ótima tarde. Hoje tá aniversariando, é parabéns.
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0: Mas deixa eu mandar os parabéns hoje pra Elaine Aparecida. Oi, Elaine, parabéns pra você, viu? Que Deus te abençoe, te dê muita paz, muita luz, muita coisa boa e, claro, né, muita saúde. É o que todos nós aqui da Rádio Cidade desejamos a você que tá aniversariando hoje. Então, aquele abração, felicidades, né, pra Elaine Aparecida. É, nosso ouvinte tá sempre ligadinho, acompanhando. Tudo de bom. E ela quer ouvir essa aqui, ó.

Cidade FM, Henrique e Juliano, discurso para Heroína Aparecida, tá aniversariando, parabéns, felicidades, muitos anos de vida, muitas felicidades. Meu amigo Márcio Carioca tá lá ligadinho, alô, Carioca, aquele abraço pra você, tá aí sua música, ó, nenhum de nós.

0: nossa idade. 15 horas e 6 agora, Astronauta de Mármore, pra matar saudades. É, foi esse meu amigo Márcio Carioca. Nenhum de nós, hein? 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Daqui a pouco eu volto com mais, hein? Aguenta a mão aí, boa segunda.
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1: Muito bem, cidade 3:08.
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4: Nesta segunda-feira, uma frente fria avança sobre Minas Gerais, trazendo possibilidade de chuva para todas as regiões mineiras. O avanço será rápido, portanto, as chuvas serão isoladas e passageiras, mas podem vir acompanhadas de granizo em localidades do centro-sul e oeste. Hoje o dia fica parcialmente nublado a claro, com possibilidade de chuva isolada no sul-sudoeste e Campo das Vertentes. Céu parcialmente nublado, com pancadas de chuva no Triângulo Mineiro, Alto Paranaíba, Central Mineiro, Oeste, Metropolitana, Zona da Mata, Rio Doce, Mucuri e Jequitinhonha. Demais regiões, céu claro a parcialmente nublado, com possibilidade de chuva isolada. BH terá nesta segunda-feira um dia de céu parcialmente nublado, com pancadas de chuva e trovoadas isoladas. A temperatura começa a cair nesta semana. Hoje a máxima deve chegar aos 25 graus. Para a Rede Itaçati, repórter Aline Neves.
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1: É bom demais, hein? 3:11 agora, hein? A Beth tá ligada, tá mandando essa aqui, ó, pra alguém especial. Falou, Beth, pra você tem o Rick Renner. 3:12, tudo de bom. 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

0: Cidade, 3:20 agora, em fechando a sequência, Diego e Vitor Hugo, beijei a cura.
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5: Olha aí, 3:21.
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0: Cidade, 3 horas e 29, fechando a sequência, Caí na Sua Lábia, Evandro Júnior, ainda teve Cadeira Cativa, Zé Neto e Cristiano. Pra você que tá acompanhando aí o Temperatura Máxima, daqui a pouco às 4 horas tem Leandro Silva.
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8: O empresário Flávio Assis, que se auto-intitulou o Elon Musk brasileiro, anunciou há quase 4 anos a produção de um carro elétrico, o Lecar, no Rio Grande do Sul. Depois passou para carros híbridos no Espírito Santo e começou a vender seu carro antecipadamente em parcelas. Como a operação é ilegal, o Ministério Público foi atrás e ele agora já está devolvendo as parcelas que recebeu. Só que ele mudou novamente seus planos e disse ter estabelecido uma parceria com uma empresa chinesa que vai começar a produzir um automóvel na China e depois enviar componentes para o Brasil para que o Lecar seja montado, SKD ou CKD, na fábrica que talvez seja implantada no Espírito Santo. Após tantas reviravoltas e promessas, será que alguém ainda acredita que ele vá mesmo produzir 120 mil automóveis por ano?

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0: mais uma vez, parabéns hoje pra Elaine Aparecida. Felicidades, muitos anos de vida. 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Agora 3:47.
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0: Ó, agora 3:47.
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0: Alô, meu amigo Robério. Alô, Robério, tá lá ligadinho, tá acompanhando. Robério, ótima semana pra você, que Deus te abençoe, te ilumine. Tá lá ligadinho, tudo.

0: 55 agora, hein? Segura elas, hein? São perigosas. As Call Girls. Ellie Juste. Pai, mexe pra você ver onde vai dar.
1: Ei, né?
0: Não. É fria, né, Lelê?
1: Vou não, posso não.
0: É fria, rapaz. Pra que mexer, não?
1: Não mexer com isso, não.
0: Não quero, não. Não vou, não adianta. Tô não. Correndo disso.
1: Larga disso. Deixa disso.
0: Que a Copa tá chegando ao finalzinho, Lelê. Amanhã já tem jogo, hein?
1: Quem?
0: Essas quartas de final.
1: A sua opinião de um cara que já viu várias Copas.
0: Algumas.
1: Quem é a preferida?
0: Uma meia dúzia.
1: Uma meia dúzia, quem? Ah, para. Meia dúzia quem viu foi eu que... Tem dó. Que é isso?
0: Ai,
1: a primeira que eu vi foi em 82.
0: Não, então, eu fui algumas.
1: Algumas.
0: Umas três ou quatro.
1: Uhum. Qual que é a seleção preferida?
0: Que vontade, Que vontade.
1: Qual que é a seleção preferida?
0: Nessas quartas de final aí, França, Espanha, Inglaterra e Argentina, vou torcer pra Inglaterra.
1: Fechou.
0: Mas se a Argentina ganhar, fico feliz também. Pelo talento, pela força, entendeu? De mostrar o que é um jogador que treina, que tem a visão do futebol.
1: Pela primeira vez eu vou discordar de você, meu amigo. Não.
0: Mas...
1: Não, porque teve muitas extraveias na arbitragem.
0: Teve, o Messi teve alguns lances lá que ele apitou no lugar do juiz.
1: Isso é inevitável. Ele tava apitando o jogo.
0: Mas então... o cara é craque, é.
1: Ah, ele é craque, mas não...
0: Ele, Cristiano Ronaldo, brasileiro. Brasileiro tem muito que aprender, viu?
1: Ele é craque na manipulação também, cara.
0: Não, mas brasileiro também tem que aprender isso lá, ué.
1: Os caras não estão dando catimba, conta, né? A famosa catimba.
0: Os caras estão dando conta, Lili.
1: É, tem a famosa catimba.
0: Mas tá bom, mas o que der ali tá bom, tô feliz.
1: É, então eu tô ali, Inglaterra e
0: Espanha.
1: Não,
0: a Bélgica não, a Espanha?
1: Espanha
0: e Inglaterra.
1: É.
0: A Espanha vencendo a França e a Inglaterra vencendo a Argentina pra fazer uma grande final.
1: A França eu não quero porque por causa do Conte, o que eles fizeram com o Conte.
0: Também.
1: Que aquilo,
0: concordo,
1: cara,
0: com você. Agora, pela Inglaterra, a gente canta a música do Oasis.
1: Ah, Waldo.
0: Ah, essa música que é na hora que dá o intervalo lá, cara.
1: É.
0: Lá no estádio.
1: Todo mundo
0: foi a
1: canta,
0: música,
1: cara,
0: escolhida.
1: Foi, cara.
0: Né? Depois de 30 anos, essa música voltou aí à tona.
1: Top.
0: No mundo inteiro.
1: Top.
0: Oasis.
1: Você tocou esse vinil aí, né, Gui?
0: Toquei muito.
1: O Barbosa comprou lá no Rio Vídeo.
0: Era um bolachão.
1: Lá no Rio Vídeo.
0: Lá no Rio Vídeo. Marcelo na época.
1: Beleza, com Deus.
0: Com Deus, Gui.
1: Tamo aí. Até logo mais, a

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1: 4:04.
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2: Ah, canção rei. Isso aqui tem que ter sentimento.

rapaziada, pra matar a saudade. Talk Talk, It's My Life, pra fechar mais uma de qualidade no oferecimento da Connect Telecom, onde você tem planos que adaptam ao seu gosto e também ao seu bolso, tá? 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
4: Hora certa, 4:26.
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0: Na música de hoje tem nada mais, nada menos que Eduardo Costa. Imagina eu.

0: Go Around Comes Around. Um dos maiores sucessos do Justin Timberlake, lançado em 2006, portanto, já há 20 anos, esse single aí, que é do vinil, é claro que não, vinil, ficou na Top 100 Billboard durante 6 semanas, faz parte aí do single Futuric Sexy Love Sounds. A música alcançou o topo da Billboard 100 e marcou época por ter o seu refrão sobre karma e injustiça emocional. What's come around, comes around. É o som de Justin Timberlake. Pra fechar mais uma de qualidade, fique ligado. Já já tem muito mais pra você aqui na Melhor e Mais. Essa é a tarde de segunda-feira, 13 de julho de 2026. E aí, tudo bem com você?
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4: Hoje vamos destacar o momento da economia agropecuária na Cuba comunista. Situação gravíssima, com boa parte dos agricultores tentando vender suas terras por preços bem abaixo do mercado. E o pior, não há compradores dispostos a esse tipo de investimento. Uma

0: matéria no Financial Times relata que após o bloqueio de combustíveis feito pelos Estados Unidos, os cubanos não têm como trabalhar na agricultura e nem mesmo no setor de turismo. Quem está conseguindo produzir não tem como transportar por falta de combustível. Alimentos apodrecem nas fazendas e muita gente passa fome nas cidades. Cuba chega a ficar 22 horas sem energia elétrica por falta de óleo diesel. Sem eletricidade e combustível, agricultores não conseguem irrigar lavouras, usar tratores e transportar os produtos para a cidade. Situação cada dia mais crítica para o agricultor e para o povo cubano. Valdir Barbosa.
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5: Hora certa, 4:51.
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10: O presidente da Associação Brasileira dos Condutores de Veículos Automotores, Wallace Landim, anunciou que a partir de hoje vários caminhoneiros iniciaram uma paralisação dos portos de distribuição. O objetivo é pressionar o presidente do Senado, Davi Alcolumbre, para colocar em votação um texto que estabelece um piso de custo mínimo para as operações da categoria. Até agora, segundo a PM de São Paulo, não há impactos no trânsito. Em um vídeo publicado nas redes sociais, o Wallace, conhecido como Chorão, disse que está lutando há 2 semanas junto com outros caminhoneiros para que o Senado coloque a pauta na agenda de votação, mas que não tiveram resposta. De São Paulo, repórter Yuri Cavalieri.
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0: da Gênesis. Esse cara começou um trabalho solo. Setil Hurst, cara, o ano de 1989. Pra matar a saudade, Phil Collins, mais uma de qualidade. Agora 5h13, fique ligado. Já já tem muito mais pra você. Bora lá falar com a Ilma. Senão a Ilma vai ficar nervosa. E a Ilma não pode ficar nervosa. A Ilma nervosa é um perigo. Você tá doido.
1: Boa tarde, Leandro.
0: Tudo Boa tarde, bem, Ilma. Leandro? Tudo bem, Ilma?
1: Leandro, toque pra mim com Zezé de Camargo e Luciano. Depois que você mata meu coração.
0: Não pode aí.
1: Ou então pode ser tarde demais.
0: Matar seu coração.
1: Mandar pro Zete aqui no salão, toda a turma no Leblon, toda a minha família, meus amigos, toda essa turma que tá ligadinha na cidade aí, viu?
0: Sim.
1: Pra você, todo mundo aí da rádio. Uma semana abençoada aí.
0: Ok, ô.
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0: Valeu, Ilma!
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0: Rádio Cidade 5:17.
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2: Um empresário mineiro anunciou há 2 meses a importação do carro chinês elétrico mais barato do Brasil. A sua empresa, a E-Motors, iria trazer 2 modelos, o Emova Easy e o Emova Urban. O primeiro por R$70 mil, o segundo por R$100 mil. E explicou que os preços tão baixos eram pela simplicidade dos carros. Eles teriam ar-condicionado, direção elétrica, mas a eletrônica muito reduzida e apenas o necessário para respeitar as exigências de segurança. Mas ele já suspendeu seus planos, alegando um aumento desproporcional nos fretes da China para o Brasil. Dizem que quando a esmola é muito grande, até o santo desconfia.
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0: barbaridade, só é Salavi. Mais uma de qualidade pra você fechar legal aqui agora, 5h34, fica aí, já já tem mais.
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0: Rádio Cidade 5:35.
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5: É inevitável

0: música, eu já dancei muito ela.
1: Que é isso?
0: Fala sério, meu. Cult Critical, A Beautiful Love You For, o 1986 pra matar a saudade, mas uma de qualidade, que a rapaziada dançava romanticamente.

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0: Hora certa, 6:10.
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0: Gabizão. Que honra demais poder estar aqui, viu?
1: Você tá doido.
2: Obrigado, gente. Obrigado.

0: marcou o tempo, viu, cara? Marcou épocas, porque foi em 1983 que John Paul Young lançou o Every Time Go Away. Cara, que top! Top das galáxias, da rapaziada! Yeah, yeah, yeah, eu falo sério! No giro, a gente volta trazendo mais. Esse é o clima da segunda-feira 13. Meu Deus do céu. Sexta-feira 13 é uma coisa, mas segunda e 13.
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0: Caderno Cativo, Zé Neto e Cristiano, mais uma de qualidade que você confere por aqui, 6h37.
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0: Hora certa, 6h38.
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0: Fica aí, já tem mais.
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Dance House na programação 945, 6h54. Estamos ao ponto final de mais uma edição do Sua Energia. Essa energia positiva volta amanhã a partir das 16 horas. Vem aí a galera do Cidade Esporte Clube trazendo as últimas informações do mundo futebolístico.

0: 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O horário da Voz do Brasil foi remanejado de 19 horas para as 20 horas.
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0: É lindo, muito bonito.
1: Que beleza, meus amigos e minhas amigas. Começa no seu rádio programa que é show. O programa que é show de audiência.
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1: Isso mesmo, meus amigos, começando o programa Cidade Esporte Clube, 7:05, aqui na minha, na sua, na nossa, na melhor rádio do interior de Minas, 94,5. Também ao vivo pelo TV Rádio Cidade YouTube e Rádio Cidade Araxá Facebook. Hoje nós vamos falar da Copa do Mundo. Ei, Copa do Mundo, agora funilou, meus amigos. Vamos falar da Copa, hoje tem chute no placar, né? Porque tem jogo quarta-feira, tem jogo amanhã. Amanhã e quarta, né? E estaremos aqui no programa já com a definição da grande final, meus amigos do Brasil. Deixa eu convocar ele. Ele vai chegar, no. Ele que tá com a blusa. Não, hoje por causa dessa blusa aí, né? Eu vou chamar meu grande amigo Osmar, camisa do Dínamo. Incentivo ao esporte. Vem pra cá, meu grande amigo.
3: Osmar.
1: Júnior.
3: Osmar.
1: Não, tem que falar direito, Picuí.
3: Olha o que eu falei. Osmar.
1: Osmar. Vai.
3: Osmar.
1: Júnior.
3: Osmar.
1: Júnior.
3: Osmar.
1: Júnior.
3: Ei, Osmar, é com você.
4: Boa noite, Picuí, Marcelinho, Decinho, nossos grandes amigos da 94.5, e vamos lá. Acabar de falar esses resultados finais das quartas de final da Copa do Mundo e tá funilando. França, Inglaterra, Espanha e Argentina. Quem será o campeão?
1: É isso aí, vamos falar tudo e mais um pouco. Deixa eu convocar ele, ele tá com a blusa nova, a Cida que deu, com certeza a Cida que deu essa blusa pra ele, né? Deixa eu mandar um beijo pra minha filha Beatriz. Beijão, Beatriz. Ah, meu benzinho, já eu te ligo, meu amor. Ele que ganhou camisa da esposa, camisa de frio, a primeira vez que ele usa camisa chique, né, na vida. Vem pra cá, meu grande amigo.
5: Ele, mano.
1: Pecuel,
5: ele,
1: mano.
5: Pecuel,
1: ele, mano. Pecuel, ele. Boa noite, Pecuê.
3: Boa noite, Ederson de Souza, Marcelinho do Brasil, grande Osmar.
4: Boa noite.
3: E todos os ouvintes da 94,5. Rapaz, você gostou da blusa?
1: Pra lá eu gostei.
3: É azul?
1: Não.
3: Não
1: tem problema, não.
4: Eu só não uso, acho bonito
3: e
4: laranja.
3: Né?
4: Acho
3: bonita.
1: Só não uso. Camisa do Brasil azul é bonita, mas eu não uso.
3: Mesmo?
1: Camisa do Cruzeiro é feia, por isso também que eu não uso.
3: Exatamente. Essa educação, entendeu? Marcelinho, vamos que vamos, tem muita coisa bacana, viu? Repercussão sobre o Cruzeiro, a derrota pelo Grêmio. Já tinha nós se informando.
4: Caldo entornou lá em Brasília.
1: É, parece que foi legal, o treino não foi feio, hein, só. Agora você imagina, um time na Copa do Mundo apanhando, hein? Ô, gente, pelo amor de Deus, teve título do Flamengo. Pessoal comemorando. Ah, não, né? Para com isso. Vai dormir, flamenguista. Tem dança. É isso mesmo, vamos convocar ele. Ele tá chegando. Ele que... eu não vi ele, né? Porque tava lá no cantinho, lá no show. Né? Teve aqui a show também, né, Decim?
3: Chiba.
1: Lá vem. Vem pra cá, meu grande amigo.
6: Décinho Bala.
1: Boa noite, Pitini.
7: Salve, salve, turma. Vamos que vamos, mais um episódio aí do nosso Cidade Esporte Clube. Hoje, dia 13 de julho, Marcelinho, dia internacional do rock and roll.
1: Rock and roll.
4: Que beleza.
7: É, isso aí, vamos que vamos, que tem muita coisa bacana pra hoje. Vamos repercutir o que aconteceu na Copa do Mundo, o que tá acontecendo no futebol. O pessoal aí tá doido que acaba a Copa e volta o Campeonato Brasileiro, que é um campeonato mais vistoso, melhor de se assistir, né? Mais disputado.
1: Um nível maior.
7: É, o povo tá doido. Principalmente ainda se tivesse o Campeonato Estadual.
1: Assim, o brasileiro tem Bernard e a Copa do Mundo tem Messi. O brasileiro é outro nível.
4: De altura é a mesma coisa.
7: Mas vamos que vamos, turma. Vamos pra cima.
1: Agora uma pergunta. Odessinho, essas regras, né, da FIFA vão continuar no futebol, né? Vamos. Essas novas regras aí da Copa do Mundo.
4: Geralmente eles usam a Copa do Mundo justamente para ter uma abrangência maior, todo mundo fica de olho.
1: O modelo, né?
4: Põe em prática na sequência.
1: Né, o tal dos 5 segundos lá para, né?
4: Eu não sei se vai começar de imediato, porque a FIFA tem uma regra que, como o Brasileirão já começou e tá em andamento, pode ser que entre em vigor só na temporada seguinte. Não sei se é logo agora.
3: Eu acho que algumas coisas vão colocar. O semiautomático.
4: O
3: impedimento semiautomático.
4: Esse sim. Mas essas regras novas do andamento do jogo, pode ser que implementem só no ano que vem.
1: Já nós vamos procurar saber. Porque também tem notícias do módulo 2, Campeonato Mineiro. Tem 8 jogadores já contratados pelo Araxá Esporte. Tem 8 contratações pelo Araxá Esporte, que, segundo meu grande amigo Edivaldo Enaine, dia 20 de julho, o Araxá Esporte já estará né? Começando aí os jogadores a se apresentarem junto com o treinador. Já já nós vamos falar isso tudo e mais um pouco. Tem Dínamo também aqui, porque em nome de Agroparafusos, Juro Autopeças, Casa Franca, Panto Certo, Auto Center, Pizzaria do 18, Que Sabor Pastelaria, Eliseus Lava Jato, Araxacua Parque, Girassol Clube de Campo, no ar programa Cidade Esporte Clube.
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5: Marcelinho do Brasil.
7: Em homenagem ao Dia Mundial do Rock and Roll.
1: Eu gosto mais disso, assim. Pra mim, um dos melhores bateristas. Eu gosto pra lá, eu gosto da pegada dele, né? Porque quem toca bateria sabe, né?
7: É lindo, muito bonito.
1: Quem toca bateria sabe o que eu tô falando, né?
3: Você especializou na bateria?
1: A pegada, sabe? Especializou.
7: Seria um ótimo baterista, sabe?
1: Especializei não, né? Especializar é quando você...
3: Mas né? Você não dá aula ainda não, né?
1: Não, não, de bateria, de futebol, dou aula, né? Jogando bola. E sabe o que tem hoje, Dessinho? Assim, hoje tem.
7: Ah, hoje tem.
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1: É isso mesmo, meus amigos e minhas amigas. Grande, grande semifinal da Copa do Mundo. Teremos Argentina e Inglaterra. Argentina e Inglaterra e França e Espanha, meus amigos. Na verdade, França e Espanha
7: amanhã.
1: É amanhã e Argentina e Inglaterra
7: na quarta.
1: É na quarta-feira. Então, chute no placar. Tem brinde hoje, Osmar?
4: Pode falar, Osmar. Hoje tem um pastel da Que Sabor e um refrigerante no combo.
1: E também, nós temos brindes também lá do meu grande amigo Rodriguinho Dambev.
4: Que beleza.
1: Rodriguinho Dambev, né? Vai dar brinde pra gente, pode ser um fardinho, né? Vamos ver o que que vai ser, porque na final, o Rodriguinho Dambev nos prometeu, né, Dessinho? Um balde da Corona com cerveja Corona dentro.
7: Isso. Olha.
1: É isso aí, então, você pode ligar e participar 362, 60 em quantos, Picuí?
3: 60-30.
1: 60 em quantos, Picuí?
3: 60-30.
1: 60 em quantos, Osmar?
4: O telefone da rádio é 62-60-30.
1: Que beleza, ou 998-29-450. É o chute no placar pelo WhatsApp. 998-29-450. É o chute no placar pelo WhatsApp. São dois brindes pra vocês, hein, gente? É um pastel do Que Sabor Parcelaria e um refrigerante. E também um fardinho de cerveja. Às vezes vai ser um fardinho de cerveja, um brinde lá do meu amigo Rodriguinho Dambev. Já tem ouvinte na linha, o telefone não para. Alô, boa noite.
8: Boa noite, Marcelo.
1: É o Flauzinho.
7: Ou é o Pinguim ou o Flauzinho? Não,
1: a voz desse Fabrício, é muito parecida. Ô Fabrício, você e o Pinguim, vocês são irmãos?
8: Não.
1: Não são?
8: Tem chance, não.
1: É só a voz que parece, né?
8: É, eu acho.
1: E meu amigo Emerson, o Emerson Pinguim tá sumido, né, Dessinho?
7: Tá sumido, será que ele tá pisando no calo dele, será?
1: Será
7: que deixamos ele esperando muito tempo?
1: Segundo o Rogério, o Pinguim tá aqui, né? Ele chama o Pinguim de Pinguim, né? Ô Fabrício, você também faz carreata com o título do Flamengo?
8: Claro, título é título, hein?
1: É, claro, bom demais isso, um jogo, né? Um título é bacana, né, só?
8: Melhor ganhar do Benfica em Portugal, ganhar a taça, do que perder pro Grêmio, né?
1: Ah, não, aí eu
4: cruzei, né? Aí com socorro.
3: Que é isso?
1: Nó, Picuí, nó.
3: Cara, tem ligeiro. Ou entra minha defesa já?
1: Eu não aceitava, não.
3: Foi rumo da defesa.
8: Corinthians empatou com o Cascavel.
3: O cara deu uma abraçada lá, um forca gato lá, que pegou com a marcha e matou o jogador.
7: É lindo. Muito bonito.
1: Muito bonito. Quem que deu o jogador do Cruzeiro?
3: No time no Corinthians. Cara, Cascavel, abraçou assim, ó.
1: Ele achou que ele era uma cobra.
7: Ele abraçou a Cascavel.
3: Ele deu um trabalho danado.
1: Isso é jiboia. Ô Fabrício.
8: Fala comigo.
1: Que você achou aí das quartas de final e Argentina, Inglaterra, França e Espanha? Quem que você acha que vai levar essa aí, meu amigo?
8: Eu acho que tem tudo pra ser a Espanha, mas vamos ver.
1: Você acha? É só se o Mbappé tiver vontade de, né, ir no banheiro.
7: Você acha que o duelo entre Mbappé e Lamine Yamal vai vencer o Yamal?
8: Já ganhou da França.
1: É. é uma coisa que pode acontecer. Sim, a Espanha, claro, né? Não seria surpresa.
9: Futebol, né, meu?
1: Mas
9: é o futebol.
1: A França é muito favorita, na minha opinião. É muito favorita, não, na minha opinião.
8: Com certeza a França é a favorita do campeonato. Mas é um jogo, mata-mata, vai que acerta o jogo, né? Então.
9: É o futebol, né? A gente tá falando aqui sobre o Campeonato Brasileiro, o São Paulo é super favorito, né?
1: É.
9: Mas infelizmente mas aí não vai, né?
1: É lindo. É muito bonito. Por exemplo, eu vou torcer para a final Espanha e Inglaterra, porque são duas seleções que têm só um título, né?
4: Exatamente.
1: Então vou torcer para a final ser Espanha.
9: Eu falei isso hoje no Cidade, gente. Todo mundo indo pela lógica, né? É. França e Argentina na final.
1: A gente, eu vou falar um negócio para você, Fabrício, meus amigos aqui da bancada. Eu acho que a Argentina vai tomar um sapeco da Inglaterra, vai ser uns 3-1 esse jogo.
4: Tô na torcida. Eu acho
8: também. Acho que a Argentina já gastou a sorte dela já. Passou aperto com o Cabo Verde, passou aperto no outro jogo, já gastou a sorte já.
1: É só o Kane no pipocar, né? Quem?
8: Não, pipoca não. Calma, mas tem o. Tem aquele 10 lá do
4: Real Madrid. Jude Bellingham, joga muito.
1: Joga muito bem. E a Inglaterra, o treinador deixou de convocar dois grandes jogadores, né?
4: O Palmer
1: e o. O do Manchester City.
8: E o Phil Foden.
1: E Phil Foden, ele tá no Manchester, sim, ainda, né? Sim, é. Ô Fabrício, Argentina e Inglaterra, qual é o placar que você acha que vai ser?
8: 3-1 Inglaterra.
1: É o meu placar, é o meu placar que eu quero. É França e Espanha, meus amigos.
8: 2-1 pra Espanha. A Espanha
1: tá um
8: pouco.
1: Eu se eu for chutar um placar aqui, eu chuto ao contrário. Eu chuto 3-1 pra França, né? Porque apesar da torcida pra Espanha, eu acho que a França, mas futebol, a Espanha tem um bom time também, né?
4: Sim.
1: A Espanha tem um grande time.
4: Tomou um gol na Copa, a defesa muito sólida.
9: Mas eu tô torcendo pra Argentina ainda. Acho que tem que ser um time sul-americano ainda. Porque se a gente colocar a maioria ali.
1: A BC Tetra, né? Fica enchendo o saco nosso.
9: A Europa. Mas Marcelinho, uma hora alguém vai superar. Se a gente continuar. Nós que devíamos ser hexa.
1: Não.
9: Não conseguiu,
1: né? Então passa à frente. Eu não torço, não. Torço pra Argentina. E a Argentina, eu acho que é a última chance de ser campeão esse ano, né? Porque o Messi vai ir, né? O Messi vai aposentar, com certeza.
4: Já deu pra ir.
1: Aí, né? É isso aí. O Fabrício, valeu demais, meu grande amigo.
8: Um bom programa pra vocês, gente. Fica com Deus.
1: Este é meu grande amigo Fabrício Sofredor Flauzino.
3: Marcelinho, manda um abraço aqui, que eu ouvo nós toda segunda, quarta e sexta. Quem? Soraya, lá na Curva do Urubu. Rapaz.
1: Opa, na Curva do Urubu?
3: É, famosa ali, Mira Afonso. Né?
1: Opa, grande Soraya. Tá lá, um abraço, Soraya. Que time que atua, você sabe?
3: Rapaz, não sei, não.
1: Depois ela vai falar pra gente.
4: Deve ser Flamengo, né?
3: Ah, deve ser.
4: Curva do Urubu?
3: Eu vou lançar. É, boa. Vou lançar uma polêmica aqui.
4: Ixi. Olha.
3: Essa polêmica
4: ali. Bomba.
1: Vamos agora começar o nosso programa. Vem pra cá, Percival. Vai, Percival. Lança polêmica, Percival.
3: Um parlamentar de Brasília.
9: E pronto, é Cidade Urgente?
3: Não, ele tá querendo que passe a ser
9: Cidade Urgente agora.
3: Só jogador que tá atuando no Brasil.
1: Ah, vai ser. Não. Oh, pelo amor de
4: Deus. Aí
3: nem classifica.
9: Os caras vêm te preocupar com as leis aí, né? Fazer os treinos.
1: Que você acha? O que tem a ver? O cara, então, vai, assim, é uma polêmica. Eu vi essa matéria aí, mas
3: isso é absurdo,
1: né, gente?
4: Não tem cabimento isso.
1: Não tem cabimento uma coisa
9: dessa. Aí acabou mesmo.
1: Aí acabou. Imagina o Bernard.
3: Não, mas aí você tá de sacanagem, né, Marcelo?
1: Bernard, Hulk, Natanael, Hulk. Ah, não. Se bem que o Danilo é do Flamengo, banco do Flamengo, né,
9: DC? Não, tem muitos jogadores que atuam no Brasil na seleção, tanto que não, em outras seleções também, mas não dá, não, gente. Ajudei. Não. Agora, mesclar, tudo bem. Né? Às vezes levar mais jogadores, pode até ser, mas se manter somente com jogadores que atuam no Brasil, aí já é sacanagem.
1: Pra mim tem que ser os melhores. Independente de onde, se o cara é brasileiro. Se o cara é da seleção brasileira, tem que ser os melhores. Claro. Os melhores jogadores.
4: Independente de onde joga.
1: Tem que estarem lá, né? Vamos ver se a gente atende mais um ouvinte. É, você pode ligar e participar com a gente, 3662-6030 ou 998-20-9450 pelo WhatsApp. Chute no placar, Argentina, Inglaterra, França e Espanha. Já tem ouvinte na linha e já na ponta da bala, né? Alô, boa noite.
10: Boa noite a todos.
1: Boa noite.
4: Quem tá falando?
10: Diga quem que é. Você
9: sabe é o Bellingham.
1: É o Messi.
10: Não.
9: É o Depou.
1: Cristiano Ronaldo.
10: É o Thiagão.
1: Aê! Meu grande amigo Thiagão!
3: Você sabe, não, Marcelinho? Thiago.
1: Thiagão, seu fardinho tá aqui, viu?
10: Eu vou pegar aí amanhã, porque esse final de semana, infelizmente, só não foi muito, muito bom pra gente, não, né?
3: Ah, sim.
1: É mesmo, Tiagão. Foi bom você falar, né? Perdemos um jogador de futebol amador. É até bom você, né? Ele era jogador do Araxás. É até bom você falar aí, né, Tiagão? Fala um pouquinho pra gente desse jogador, né? Um pouquinho, meu grande amigo Tiagão.
10: Dá um sentimento pra toda a família do Iago. Nossa, ontem ele jogou com a gente lá no torneio do Evaldo. Aí foi embora pra casa, chegou lá e infelizmente tinha acontecido, né? Não é bom nem chegar em detalhe, não. Mas é um cara muito parceiro, um cara muito querido, futebol amador. Passou pro Dino, jogou no Araxás. Dá um sentimento para toda a família, que é um cara muito, um cara de família, um cara evangélico, um cara trabalhador. Só que ditado, né? A gente não sabe que mesma coisa, a gente pode sair de casa e não voltar mais, né?
1: Com certeza, né? Diz que era muito companheiro, né? Eu tava conversando com o pessoal lá do que já jogou com ele, diz que ele é um cara bacana demais, muito companheiro, então Araxá.
10: Sorridente, brincalhão.
1: Perdeu aí um grande jogador, uma pessoa querida por todos aí, viu? Ô Tiago, valeu por você ter ligado, né? Pra você bater nessa tecla aqui pra gente, você que faz parte lá do Araxás, a família Araxás está enlutada e muito triste, né, Tiago?
10: Muito triste.
1: Perdeu aí um grande jogador, uma pessoa querida por todos aí, viu? Ô Tiago, valeu por você ter ligado, né? Pra você bater nessa tecla aqui pra gente, você que faz parte lá do Araxás.

0: continuam.
1: Com certeza. A esperança é que o futebol amador não acabe, né? Que o futebol, principalmente, o amador, né, seja sempre mais forte. Eu vi até o Rodrigo, né? O Rodrigo, dando uma entrevista pro meu grande amigo Bernardo, lá do Varziano, falando que eles têm uma ideia bacana de fazer uma unificação, né, entre o Ruralão e o futebol amador. É isso que ou se não, né, faz dois campeonatos dois campeonatos aí
2: simultâneo,
1: com parcerias, né, dois campeonatos, né, com parceria da prefeitura, dando estrutura e tudo mais, ficaria bacana, tipo uma Copa do Brasil e um brasileiro, né, no primeiro semestre você faz o Ruralão e no segundo semestre você faz o brasileiro. Tiagão, você até teve aqui, né, nós estávamos falando de Copa. O que eu falo é o seguinte, tem que acabar com esse negócio. O cara jogou Ruralão, não pode jogar amador. Jogou amador, tem que acabar com isso, né?
2: O ano passado já fez isso, Marcelo.
3: Parece que teve uma época, quando o Ruralão era na Fazenda, saudoso Vanderlei lá, liberava três jogadores do amador para jogar o Ruralão. Só que, infelizmente, o Ruralão tá virando negócio, né, financeiro. Clube pagando 10 mil caras, 5 mil.
4: Quer me contratar aí?
2: Uma coisa aconteceu. Os jogadores da Fazenda mudaram quase todos pra cidade, cara. Então, eu acho que ficou difícil. Já não tem aqueles clubes mais.
3: Eu vou ser bem sério. O ano passado, a gente disputou um campeonato lá da Copa dos Campeões, lá no Vila. Mas entrou com 8 jogadores. Porque, assim, às vezes o cara vai jogar a Copa dos Campeões, a Copa da Cidade, o que ele faz? Ah, não, esse campeonato que eu posso jogar. O amador não, eu vou ter que ficar parado. Nós escreveu 26 atletas no ano passado, tem jogador que largou a gente na mão para jogar essa temporada desse ano. Às vezes tem até clube do Ruralão, paga pro cara, ó, você fica parado esse ano e o ano que vem você joga para nós. Infelizmente tem time amador também que faz a mesma coisa, paga o cara, entendeu? Parece que eu vi até o Rodrigo falando aí, o pessoal comentando, às vezes até liberar 3, 5 atletas, porque parece que o Ruralão esse ano é tiro curto, né? Deveria fazer isso para fortalecer o amador também. Entra em acordo, parece que eles estão querendo reunir a liga com a secretaria, conversar. É um campeonato diferente, porque faz tudo em cima, calendário tudo em cima do outro. E infelizmente não está tendo ar para uma cidade.
1: Você põe limite, né? Por exemplo, o Vila Nova pode contratar no máximo 4 jogadores da máfia, né? Você põe limite dos clubes contratarem jogadores do Ruralão e vice-versa. A máfia pode contratar no máximo 4 jogadores do Vila, porque senão vai pegar um time aí, vai pegar o time da máfia e transformar em amador.
2: Pode,
1: né,
2: falar uma coisa pra você?
1: Pode ficar à vontade,
2: Picuinha. Teve um ano que eles não podiam inscrever atleta. Quando escrevia para outro clube, era 2 mil a multa. Entendeu? Só que não consegui nem fechar nisso aí.
1: Ou se não, faz o seguinte, o time pode disputar o Ruralão, como se fosse uma Copa do Brasil, e o time pode disputar, né, o amador. Por exemplo, acabou o Ruralão, a máfia vai lá, se inscreve no amador e disputa o amador.
4: Pois é, né? Então, não tem problema, não.
1: É, eu também acho.
3: Unificar as duas, né? O amador e o Ruralão. Porque, assim, como eu falo, na verdade não é Ruralão mais. Ruralão era a época da Fazenda, tinha a ser mercantil.
1: É um campeonato municipal, né?
3: Faz o municipal, acaba com isso, né? Entra no acordo da Liga Secretaria de Esporte, porque é que eu tô te falando. A gente, esse ano, pra ser bem sincero, a gente nem sabia que tem time, porque o Mila e o Malvinas não vai disputar o Amador esse ano. Tem jogador do Mila e do Malvinas ajudando a gente lá. E se tivesse os atletas? Quem garante que o Araxá ia estar? O Araxá tem 22 anos, nunca pagou um jogador sequer. Igual eu falo, entra gente, pessoas que vai ali pro clube, fica lá 1 ano, 2 anos, sai. Às vezes volta depois, tem uma identidade muito grande pro clube. Só que eu falo assim, infelizmente, esse ano tá tendo muito pessoal pagando jogador, como do Amador, como do Ruralão, entendeu? Isso aí vai enfraquecendo as outras equipes. Mas eu falo, se o cara tem dinheiro, paga, aproveita, faz, fica à vontade. Mas lá na frente, ele vai ter as consequências. Na época do Sítio, por que o Sítio quebrou, tiraram uns anos atrás? Fica pagando jogador. Por isso que vai acabando. Entendeu? Se não tem uma união dos clubes, entendeu? Isso aí vai acabar tudo. Daqui um dia vai ser 10 equipes juntando todo mundo. Pronto, acabou.
1: Concordo com você, né? É isso aí. Eu dei uma coçadinha na barba aqui, eu desci falando, desse. Ô Tiagão.
3: Oi.
1: Argentina e Inglaterra.
3: 1-1.
1: 1-1, Argentina.
3: Tá pro centro.
1: França e Espanha.
3: Prorrogação. França e Espanha. 2-0 para a França.
1: Ó, você falou aí, vai para 2-0 para a França. Você falou aí, esse placar não. Que você tá chutando é até o final da prorrogação, viu? É o
2: final dos 30 minutos.
1: Se acabar o jogo 1-1, for para prorrogação, ficar 2-1, você perdeu, beleza?
2: E se ficar 1-1 nos pênaltis?
3: É. Não tem como, né?
1: Você lembrou?

0: Atlético e Flamengo, foram 18 pênaltis batidos, Super, né?
1: Copa do Brasil de 2022. Nossa,
0: todo mundo era, ninguém queria. Ninguém queria.
2: Tem jeito, não, não tem jeito não, né?
0: Não, aí fica voltando o jogador.
2: Não, diferença assim, todo mundo errar, né?
0: Fica voltando.
2: Fica um a zero, mas dá pra ficar 1-0, né?
0: É, bate os 11. Acabou, aí o goleiro bate, né? Bate os 11. Acabou, volta os 11 batendo, né? É brincadeira. Nossa, o Picuí, ô Tiagão, o Picuí uma vez jogou o último, o amador que você jogou, você ganhava um golé e um pão com salame e um golezinho, né?
3: No não, final foi do não. O amador não, o último amador que eu joguei era, joguei júnior. Lá no campo. Ah,
0: então era o último, você jogou júnior?
3: Não, porque aí depois eu fui pro Maranhão.
0: Você nunca jogou, cara.
3: Eu já fui pro Ruralão.
2: O último ainda era júnior.
3: Eu disputei Ruralão. Ruralão, eu disputei uns 15 Ruralão.
0: Picuí tá com 52 anos, o último eu tinha 18 anos.
2: Era júnior, rapaz.
3: É o júnior que eu disputei, juvenil, júnior. Aí eu parei de jogar. Depois de 10 anos eu voltei e voltei no Ruralão.
0: Ué, então o último que você jogou não foi júnior, é 10 anos depois, aí.
2: Não, o último é amador.
0: É, amador. Aí depois você voltou.
3: O júnior amador, é, o Ruralão.
2: Eu só não podia perder.
0: Ô Tiagão, valeu demais, meu parceiro.
4: Falou, um abraço a todos aí.
1: Valeu, um abraço.
0: Ô Osmar, você já jogou amador?
1: Não, nunca joguei, não.
0: Por que, Osmar? Você nunca jogou bola? Você é bom de bola?
1: Não, a minha praia era quadra. Eu sempre fui mais de futsal. Sim, já joguei
0: vários campeonatos.
5: Assim, lindo, muito bonito.
0: Que beleza, Osmar. 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
2: A minha praia era essa, não. Vou te falar.
0: Beleza, mano. Falcão? 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Encontrei meu grande amigo Wagner lá do Bernardão, ao lado do Bernardão. Vai começar com a gente, viu, Decim?
2: Opa! O Wagner é muito gente boa.
5: É lindo, muito bonito.
0: Aí, Wagner. Ah, oh, meu Deus do céu. Já tem ouvinte, Decim? Ouvinte na linha, o telefone não para. Alô, boa noite.
6: Alô, boa noite.
0: Quem que tá falando? Noite.
6: Max. Esse mesmo, que beleza. Ah,
0: Sorim. Não, Sorim. É o Sorim?
6: Beleza.
0: Juan Pablo Sorim.
6: Como é que você tá?
0: Como é que você tá, Sorim?
6: Bom demais da conta.
0: Ué, bom demais. Ô, Sorim.
6: Vem, vem, beleza?
0: E o que você acha que a Argentina vai aguentar a Inglaterra? Você acha, Sorim?
6: Uai, eu vou torcer pra Inglaterra desde pequenininho.
0: Ué, Sorim, inglês?
2: O Sorim, mas
0: o Sorim torcendo pra Inglaterra?
6: Vou torcer pra Inglaterra ganhar, ué.
0: Ah, o Sorim tá virando a casaca,
3: Sorim, né? Sim, é argentino, Sorim.
0: O Sorim jogou no Cruzeiro, foi um dos...
3: Bom lateral.
0: Foi um bom lateral, né? Jogou, jogava muita bola.
3: Tem história, né?
0: Ainda assim. Sorim,
2: você tá demais, né? Ele veio aqui em Araxá, né? Ele foi lá no bar do Juninho, foi ex do falecido Juninho, né? Ex da Evelina, ele foi aqui no Espetos. O pessoal do Cruzeiro participou e o Sorim foi lá.
0: Eu estive lá no estiveram lá no Mr. Shop. Aí tava o Sorim, aqui é zagueiro Luizão e o Cris, né, assim.
2: E o Mozo.
0: Aí eles chegaram pra mim e falaram assim: ó, oh, mas você ali vai lá e mexe com eles, valeu. Eu falei: você tá doido, filho? Mesmo se eu fosse mexer, Luizão, 2 metros de altura,
2: eles, né, tava Sorim? Eles estavam uma turma boa. O Mozo tava junto?
0: Arranquei. Mozo?
2: É, Mozo.
0: Uai, eu falei. Uai, eu falei, o Mozo. Ô, Sorim.
6: Isso mesmo.
0: Argentina e Inglaterra.
6: Inglaterra.
3: Inglaterra.
6: Você foi Inglaterra.
0: Quanto?
3: O que eu falo?
6: Uai, uai.
0: Esse é o...
6: 2-1.
3: Fez gol Gerardinho.
0: Gerardinho.
6: 2-1.
0: Que toca?
2: Pegue a bicicleta.
0: Aí a abelha chegou e me picou. Como é que é?
6: Informando.
0: Quanto vai ficar Argentina e Inglaterra?
6: 2-1 para a Inglaterra.
0: 2-1 para a Inglaterra. E França e Espanha?
6: E aí, pegou isso. Ah, isso aí tá mais para a França, mas...
0: Quanto?
6: Que jogo difícil, hein?
0: Quanto?
6: 2-1 para a França.
0: 2-1 para a França é o placar do meu grande amigo Sorim.
6: Hein? Formador.
0: Olha, fala pra você.
3: Água parafuso.
0: Fala pra gente 8 vezes informando, vai.
6: Informando.
3: Agroparafusos.
6: Fico eu, Will.
0: Continua.
6: Informando.
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0: De novo.
6: Informando.
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0: De novo.
6: Informando.
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0: De novo.
6: Bacana demais.
0: Mais uma.
6: Falou.
0: Mais uma, informando.
6: Informando.
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0: Sorinho, valeu demais, Sorinho.
6: Valeu,
0: Sorinho. Piquinho, vamos ao nosso intervalo, meus amigos, e já a gente volta.
3: E volta.
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1: Que beleza, meus amigos. Voltamos com o programa Cidade Esporte Clube, em nome de Ponto Certo Auto Center. 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Sexta-feira nós vamos de... Quarta-feira, né? Nós vamos te cornetar, viu? Porque a Argentina vai sair da Inglaterra. 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Renatinho, Haroldo, William, toda a turma. 99105-1804. Amanhã eu tenho que levar o carro lá, porque a água tá baixando, viu?
2: Tá baixando a água.
1: Desce uma mangueirinha lá que tá vazando.
3: É perigoso. Leva lá com o Renatinho, dá
1: o
3: jeito.
1: É, ele é o cara.
3: Só não sabe torcer, né?
1: É. Ô, Piquim, temos participação, meu grande amigo Elimar Piquim.
2: Temos participações, Marcelinha. O David Freitas aqui. Boa noite a todos. Queria perguntar, algum mês atrás, o Diogo deu uma entrevista na rádio falando...
1: Diogo do Araxá.
2: Do Araxá. Falando que o Gustavo Fenerzier será um dos possíveis reforços...
4: Qual que é o nome do jogador?
2: Gustavo Fenerzier. Será um possível reforço? Vocês sabem? Perguntando. E depois ele logo mandou em seguida aqui, ó. Por que o Guarani de Divinópolis foi eliminado ontem pelo módulo 2?
1: Ô Piqui, anunciados, né? Eu já vou falar aqui agora, né? O Araxá Esporte já anunciou. Carlos André é extremo. Pois extremo, hein? Posição extremo. É ponta, né? O famoso ponta. O Carlos André, contratado, ponta, atacante. Vinícius Domingos, né? Goleiro, também foi contratado, 1,90m. Tivemos também a contratação Gabriel Dinamite, também foi contratado. Ele também é extremo, posição aqui extremo. Tem muito tempo que eu não vejo
2: extremo,
1: isso.
2: Né? Extremo, bacana, né?
1: Massa. Igor Dias, também contratado, 22 anos, zagueiro. O Araxá também contratou Ícaro Toledo, meia. Ele, posição meia, 22 anos, 1,79m. Matheus Barônio, 23 anos, goleiro, também foi contratado. Tivemos Lucas Cambuí, centroavante, também contratado. Vinícius Chicota, também foi contratado,
2: é,
1: né?
2: Chicota.
1: Chicota. Volante Vinícius Chicota. Então foram essas as contratações no momento. O Fenerzier, a gente assim.
2: Só complementando aqui, Marcelinho. Ele fala assim que é. E se ele não me engano, o Gustavo.
1: Se ele não me engano, o Galo joga terça-feira.
5: É lindo, muito bonito.
1: Elimar!
2: Ele é jogador do Diogo e do Marcelo Araxá. Gustavo Fenerzier.
1: Então, contratados foram esses jogadores, né? Se caso, né, o Fenerzier, às vezes, porque saiu lá do Guarani e vai vir para Araxá. Não, às vezes tem outras propostas. Tem então, eu falei aqui as 8 contratações já contratadas.
2: E bem que você
3: oficializadas.
2: Disse, bem que você disse uma coisa aqui também, viu?
1: Osmar!
2: E ele acha que tá com 23 anos, às vezes ele já tá 23 e 6, 7 meses, já não pode também.
1: Não, né? Acho que pode.
2: Pode, 23, ainda até 24. Chegar até os 24.
1: Antes 24 já 24. Não pode. É. 23 anos, eu acho que pode. Sim, mas nós vamos. Você pode ligar e participar 99820 pelo WhatsApp. 99820-9450 pelo WhatsApp, valendo um pastel e.
2: Pelo telefone. Gerante.
1: É um combo. Um pastel e um refrigerante e também, né, ou um fardinho, vamos ver, o Rodriguinho também vai
3: comprar um negócio.
1: Você pode, Argentina, Inglaterra, França e Espanha. Já tem ouvinte na linha. Se ele não me engano, tem ouvinte na linha.
2: Se ele não me engano. Me ensinei mala mesmo.
1: Alô?
2: Boa noite.
6: Boa noite, meus queridos companheiros da Rádio Cidade, a rádio mais consagrada do Brasil.
1: Demósio!
6: Tudo bem com você?
1: Ué, tudo jóia. Não como você, mas estaríamos junto, viu, Demósio?
6: Agora, rapaz.
1: Ô Demósio, e essa semifinal da Copa do Mundo, meu grande amigo Demósio?
6: Fala.
1: E essa grande semifinal aí da Copa do Mundo, Argentina, Inglaterra, França e Espanha, Demósio.
6: Quem vai ganhar isso aí é a França, ô Marcelinho.
1: É lindo. Uai, que é isso aí? É, não sei não, viu, Demósio? Então vamos primeiro no placar, Demósio, Argentina e Inglaterra.
6: 2-1 pra Argentina.
1: A Maria Auxiliadora que soprou aí, eu escutei.
2: Foi.
1: Ó, ela tá risada. Aí ela tá rindo, a Maria Auxiliadora.
2: É, Demósio, cara pouca.
1: 2-1 pra Argentina?
6: É. E eu vou no partido dela.
1: França e Espanha.
6: 2-0 pra França.
1: 2-0 pra França?
6: É.
1: 2-0 para a França, né? O placar do meu grande amigo Ademósio, né, Ademósio?
6: Como é que você tá, Marcelinho?
1: Como é que você tá? É, meu grande amigo Ademósio, né?
2: Como é que você tá?
6: Como é que você tá, o Pinguim?
2: Tô bem demais, senhor, seu Ademósio.
1: Ademósio?
2: Como é que você tá?
6: Como é que você tá, Marcelinho?
1: A Andresa vai ficar brava, ela fica brava. É, o Ebão, ele me manda como é que você tá, um áudio todinho, né?
2: Nossa.
1: Ô, Ebão. Gostoso. Ô, Demósio.
2: Gostoso.
1: Gostoso. Custoso.
2: Marcelo.
1: Falei, custoso. Vocês que estão com o pensamento.
4: Marcelo, você tá muito
5: lindo. Muito bonito.
1: Eu falei, custoso.
7: Ele é lindo.
1: Ô, Demósio.
7: Que delícia.
1: Eu não falei custoso, Demósio.
7: Põe ele no grupo, essa bicha.
1: Ô, Demósio, você não tá escutando eu, não?
6: Uai, eu tô.
2: Tá vendo a televisão.
1: Meu Deus do céu, eu te pergunto, você não responde?
6: Uai, eu tô esperando você falar.
1: Ó, agora você sabe que audiência total, audiência, né, total aqui do programa, Fornazier chega essa semana no Ganso, hein? Notícias em primeira mão.
2: Pronto.
1: Né, Fornazier chega essa semana no Araxá Esporte Clube.
3: É que posição que ele joga?
1: O Fornazier, né?
2: Acho que meio, né?
3: Meia.
1: O Fornazier, bom jogador.
2: Bom jogador.
1: Viu? Bom jogador, Fornazier, né? Se vir para o Araxá Esporte, vai ser um grande reforço, hein?
6: É atacante,
2: O Fornazier é atacante?
1: Não, né, não.
2: Ele é meio campista.
4: Ele é meio campista. Lateral direito ele joga também.
2: Segundo
1: volante, ele joga pelo lado direito ali, né? É, vamos ver como é que o treinador vai querer.
2: Lateral direito, meio campista.
4: É habilidoso.
1: Isso. É bom jogador, né? Bom jogador, né? Estava no Guarani, né?
2: Guarani Divinópolis.
1: Guarani, né? O Fornazier.
2: Guarani de onde? Divinópolis.
1: Ele é volante lateral direito, né? É um volante lateral direito, né? Um bom jogador, né? Que...
2: O Coringa, né?
1: Eu acho que no Guarani ele tava de lateral, não era?
2: Lateral direito.
1: Eu acho que ele tava de lateral. O né?
6: Mais avançado, Marcelinho.
1: Como é que é?
6: Volante mais avançado?
1: Não, ele é volante, né? Ele é volante.
2: Ele é um guidon.
1: É, e ele também joga de lateral direito, né? Então, já que ele atua em duas posições, já é um jogador bom, é o famoso Coringa,
2: eu
1: né?
2: Acho que pelo jogar de lateral, ele deve ser um volante de contenção, né? O segundo volante.
1: Marcelinho. Como é que é?
2: Polivalente.
4: Eu conheço mais do Vasco Santos.
1: Eu conheço mais o Dom Bosco, né? Ô Demósio, valeu demais, meu amigo.
6: Falou, fica com Deus aí. Tchau, tchau.
1: Demósio, que beleza.
6: Não é nada, não.
2: Como é que você tá?
1: Valeu, Demósio. Que beleza, é isso aí, né? Então o Araxá Esporte se reforçando, né? Informações que eu obtive aqui agora, que teremos aí o nosso nono reforço, o Fornazier, né? O Fornazier que tem, todo mundo tá falando desse jogador, né? Um bom jogador, né? Ele que é jogador do Diogo, jogador do Marcelo Araxá, né? Então com certeza.
4: Agora tem uma outra informação aqui privilegiada.
1: Qual informação?
4: É o seguinte,
8: Estou na choperia esperando o Edvaldo e o técnico do Araxá Esporte, preparador físico, meu amigo Sr. Elias.
1: Choperia, esse é 18, pizzaria, é brincadeira.
8: O Sr. Elias está mais rápido que nós, trazendo, levando o técnico lá e nós não trouxe aqui ainda.
1: Ô Sr. Elias.
2: O Sr. Elias perdeu o anel.
1: Ô Sr. Elias, a gente saindo aqui, nós vamos para aí, viu?
8: Soltou o anel aí?
1: Soltou o anel. Vamos rápido intervalo?
8: Vamos.
1: Rápido intervalo?
8: Não, tem o 20.
1: Eu já tenho o 20 na linha. 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Alô, boa noite.
6: Boa noite, meus queridos.
3: Boa noite.
2: Você, Cocó.
6: Tudo bem com vocês? Tranquilo?
1: Tudo jóia. Graças a Deus. Zé Galinha, que é torcedor assíduo, né? Do Araxá Esporte, né? Ele que gosta, frequenta demais. Tá chegando, Zé Galinha. Tá chegando o ganso, Zé Galinha.
6: Tá chegando, mas o Zé Galinha vai ficar só de camarote. E vendo o time subir pra primeira onda. Eu agora tô mais tranquilo agora.
1: Opa, se Deus quiser, né? Eu acho que essa nova gestão agora tranquilizou todo mundo, né, Osmar?
3: Se Deus quiser, parece que o trabalho é muito profissional.
1: Com certeza.
3: Tá caminhando pra subir, ganso.
1: O Edivaldo, eu vi ele esse dia, tá igual um camarão, viu,
2: Dessa? Rapaz, camarão que dorme, a onda leva.
1: Sobe que ele tá ligadaço. Ele sobe no telhado lá e ruma telha, depois ele vai.
2: Parece que trabalha só no telhado, mas toda vez você fala que
1: tá no telhado. Ele fica, porque são muitas telhas que tem que não, consertar lá.
2: Ele faz muita coisa, ele já arrumou o telhado, já tá lavando aqui.
8: E o telhado de novo.
2: Não, mas é porque o Marcelinho gosta de telhado, né? Eu tô falando de telhado.
1: Ele lavou a bancada toda, né? Eu tenho certeza que
8: o telhado ele arrumou.
1: O torcedor vai pegar um estádio diferente, viu, gente?
8: Rapaz,
1: o torcedor vai
8: todo pegar mundo que tá indo lá, mandando visitar, mensagem pra né? gente, tá falando sobre 880 ali, né?
2: Nossa,
8: a mudança ali foi de 0 a 100 em 5 segundos.
2: Só a limpeza que eles deram lá, rapaz, de outra cara.
1: Não, aquilo ali tá
2: ficou muito bom.
1: Tava abandonado, né? O Fausto Alvim tava assim.
2: Infelizmente.
1: Tava tendo jogo também, né? Então,
8: O Fausto Alvim sempre foi do Araxá Esporte.
1: Com certeza.
8: Vamos ser bem sinceros, né? Ali não adianta.
1: É a casa do ganso.
8: Não adianta.
1: É a casa do ganso. É ali que...
8: Aí o cara, quando tá triste, né? Tá sem coisa pra fazer, sem mulher. Deixa a casa triste, né? Sem alguma coisa pra aplicar. Daí fica que a tristeza. Aí o cara não cuida, não passa.
2: Não perdeu o cabelo.
1: Não, Fausto Alvim. Satia,
2: perde o anel.
1: O cara não toma banho, fedoreiro.
8: Não corta cabelo.
1: Não escova os dentes.
3: Cabelo agora pode cortar, né, pai?
1: Agora pode cortar. Agora
2: o Zé Galinha
8: tô falando do estádio.
1: Aí tem que não arruma o telhado. E o Zé Galinha tá na linha.
2: O gato tá na linha.
1: Zé.
6: Fala, meus queridos. Tá ficando bacana o estádio lá. Parabéns por toda a diretoria, o Diogo, de volta. E toda a cidade de Araxá merece aí, tá ficando bacana e sucesso, né? Torcer pra tudo dar certo.
1: Vamos mudar seu nome?
6: O que aconteceu e bola pra frente agora e ver se Araxá na primeira divisão, porque ninguém aguenta terceira, segunda, você é brabo demais.
8: A partir de hoje, pra nós, você vai ser o Zé Ganso.
1: Zé Ganso.
2: Zé Ganso.
8: Pode ser, Zé?
1: É que o Ganso fala
6: Zé Ganso.
1: Assim. Aí, ó.
8: O Ganso faz gol.
1: Muita gente, né? Muita gente me pergunta: ô, Marcelinho, o Diogo, cadê o Diogo? Eu não tô vendo ele tal, no estádio, né? Então não tô.
8: Gente, vai lá nos Estados Unidos.
1: O Diogo é o seguinte: ele participa de todas as decisões, né? Conversei com o Edivaldo. Claro. O Diogo participa de todas as decisões do Araxá Esporte. Ele está nos Estados Unidos, né? Ele tá.
8: Sabe uma coisa bacana, Marcelinho? Se eu não me engano, são 17 câmeras que foram instaladas no Fausto Alvim, de onde ele acompanha toda a obra.
1: Então é o seguinte, bacana, ele está acompanhando.
8: Tá vendo, Piquinho, você viu tudo que você fez lá com esse morcegar sua.
2: Rapaz, ele deve estar batendo palma lá, fala assim, esse aí foi um profissional de categoria.
1: Ele acompanha, ele está administrando o Araxá Esporte, né? Como ele administra as empresas dele nos Estados Unidos, né? Então ele está lá de olho, né? Tudo que acontece no Araxá Esporte passa pelos olhos do Diogo. Então, tudo que está acontecendo, ele está por trás e tomando as decisões, né? Então, o pessoal me pergunta muito na rua e com certeza ele estará aqui na estreia, no campeonato, se Deus quiser. Ô Zé Galinha, então vamos lá. Argentina e Inglaterra.
6: Ô Marcelo, esse amigo nosso que ligou aí antes aí, essa ativação Messi aí quando o time da Argentina tá perdendo o jogo, ativa o modo Messi, o time vira um tanque para jogar, mas antes dá um apagão na Argentina. Será que dessa vez a Argentina vai aguentar?
1: A Argentina tem a zaga, né? O sistema defensivo da Argentina, né?
3: Bem duvidoso.
1: É bem abaixo do ataque, né?
2: Mas que golaço. Tem um goleiro, né? Tem um goleiro que eu acho que acredita muito nisso.
1: O goleiro eu acho que ele é mais defensor. Ele defendeu. Contra a França na final, ele foi o herói, ficou, né? Então ele ficou mais. Mas eu acho que tem, assim, uma distância muito grande da qualidade do ataque com a qualidade da zaga. E muito por causa do Messi, né, gente?
3: Exatamente.
1: Eu acho que é a última Copa que a Argentina vai estar nesse nível, viu?
6: Assim
1: como o Brasil.
6: Né? Eu acho que a Inglaterra é muito mais do que esse time com a que a Argentina jogou.
1: Concordo com você.
6: Eu acho que o futebol deles não é aquele futebol correria, é um futebol inteligente. Você entendeu?
1: Isso.
6: E eu acho melhor do que aquele outro time que a Argentina jogou, eu acho.
1: E é o seguinte, né? A Argentina tem um diferencial que é um jogador que vale por 4, né?
3: Sim.
1: Então a Argentina tem um Messi que vale por 4, né?
8: O ruim é quando o Messi não joga nesse último jogo, a Argentina ficou totalmente dependente dele. A sorte que aquele menino viu, né, de camarote, aquele gol de Cabo Verde, e foi lá e fez igual. Né?
1: Eu acho até que a Suíça, as pernas acabaram, né? Porque eles estavam com um jogador a menos. Indo pra uma prorrogação.
2: Então, uma expulsão muito boba, né?
1: Nossa, o que é
2: cara
1: aquilo?
2: Ele
8: chorou igual menino.
1: E vocês viram que o Lautaro, ele foi comemorar com a torcida, ele já tinha um amarelo
3: e não
1: tomou o segundo amarelo e não foi expulso, né? Então, ô Zé Galinha, Argentina e Inglaterra?
6: Uai, Marcelinho, sinceramente, eu tô achando que nos tempos normal, primeiro, segundo, eu acho que vai dar um empate aí.
1: Quanto?
6: Eu acho que 1-1.
1: 1-1. França e Espanha.
6: É, França e Espanha, jogão, né? Jogão. Mas eu acho que a França passa, 2-1.
1: Que beleza, 2-1. Ô Zé Galinha, valeu demais, meu amigo.
6: Deus abençoe todos nós, vocês aí. E tamo junto.
1: Que valeu, Zé Ganso. Rápido intervalo.
2: Peraí, Marcelinho, só uma curiosidade, é assim, você tá falando um negócio, você lembra quando eles foram lá conferir a trave, a altura? Vinha. Será que já tá na altura certa agora?
8: Já está na altura certinha.
1: Você falou, espera aí, pro Zé Galinha? Você falou, pera aí, foi desligar o telefone? Vamos ao rápido intervalo?
8: Vamos.
1: Rápido intervalo e já a gente volta.
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13: Marcelinho, do Brasil!
1: Que beleza, que beleza. Olha só, Decim, são 22 câmeras, viu, Decim?
4: Eu acho que colocou mais essa semana.
1: 22 câmeras.
4: Eu tinha contado só 17.
1: E hoje é aniversário do Airline. Parabéns, nosso grande parceiro, parabéns, amigo aqui da bancada. É, grande Edivaldo, parceiro Airline.
2: Sumido, Edivaldo.
1: Aqui do.
3: Telhado.
1: Boa, tá subida, tá lá no telhado. Parabéns, Edivaldo. Felicidades aí pra você, pra toda.
4: Eu acho que tá no telhado porque é o único lugar que não tem câmera. Não acha aí, é? Não pegar as câmeras no telhado.
1: Será que o Enan tá no telhado? O Enan tá no telhado pra fugir das câmeras?
4: É, certeza. Por que você tá trabalhando? Tô aqui no telhado aqui.
1: Bacana demais, hein? Então, olha pra você ver. Colocaram 22 câmeras lá para acompanhar o serviço, né,
4: Dessé? É sério, é o certo, né? Claro.
1: Em obras tem isso, né, Dessé? É, o Diogo é um cara acostumado com obras, né? Então,
2: e portanto até segurança, né, do próprio
4: estádio. E no geral das pessoas também.
1: E deve ter material lá também, né? Então, assim, para não haver furto de material, né, alguma coisa assim.
2: Você vê, ó, que começou o campeonato, tudo monitorado ali.
1: E eu acho que essas câmeras tem que até, vão ficar por causa dos jogos, né, Dessé?
3: Com certeza.
1: Com certeza, né? É uma coisa que faltava, né?
4: E dá pra ele acompanhar até os jogos. Dessa forma também, tudo que acontece no estádio.
1: É, nós tivemos aí, eu acho que no campeonato amador, ruralão, ano passado, várias brigas, né? Teve. Então isso é bom, né? Ter câmera pra dar uma segurada aí no torcedor, genuíno. Aquele mais exaltado que gosta
2: de inibir, segurar. Né? Mas
1: pra quê? Pra quê?
2: Inibir. Ah. Ajuda.
4: Ele falou inibir.
1: É pra bibibi.
2: Inibir. Isso é mais pra ajudar, né? A identificar os torcedores que não é torcedor, né?
4: Não, eu tô achando que tá querendo fazer um Big Brother.
1: Um lugar que você vai que tem câmera, você fica mais seguro, né? Você te dá uma segurança maior em relação àquelas pessoas que vão com propósitos famílias, diferentes, né, da gente, né? Ali, então assim, criança. Então vai ser bacana demais, né? Ei, Araxá, tô vendo a hora.
2: Que saudade.
1: Desce,
4: tá chegando a hora, viu, Marcelo?
1: Eu e você lá em São João del Rei, Desce.
4: Deixa eu te falar, eu fui na Fina Doce. Eu encontrei um pessoal numa das aquelas barraquinhas ali, né, que tava, e o pessoal falou assim, vocês são de onde? Eu falei, São João del Rei. Eu falei, nossa, assim, Jesus, falei, é muito longe, né, um pouquinho, viu, moço? Mas você nem pode preparar.
1: Parece que o Diogo tá comprando um avião, viu, Dessinho?
4: É pro rumo lá, eu te falei, lá de Mariana, Ouro Preto ali, você pode preparar.
1: Parece que o Diogo tá comprando um avião, viu, Dessinho?
4: Mais perto se fosse Belo Horizonte.
1: É, brincadeira.
4: Que mais longe que fosse
1: Belo Horizonte. Mas nós vamos, se for na China, nós vamos,
4: Dessinho. Nós fomos atrás do Ganso todos os lugares até hoje, não, não vai lá?
1: Se o Araxá Esporte for na China, nós estaremos lá fazendo a transmissão dos jogos, Dessinho.
4: Falou pouco, mas falou bonito.
1: Falou
4: quem pouco. Sabe no Mundial aí, né?
1: É, eu já, com certeza, né? O Araxá Esporte daqui 10 anos, aí com jogadores na Copa do Mundo, hein, Dessinho?
4: Vamos pra cima.
1: Tá te falando, hein? Vamos para as ligações, meus amigos e minhas amigas. Ligações não. As participações é do WhatsApp.
4: Vamos lá, pessoal, participando pelo 998-20-9450.
1: Osmar, depois você separa aí pra gente. Desculpa, Dessinho. É o módulo 2.
3: Não, já.
1: Opa.
3: Depois do WhatsApp a
4: gente fala. Isso. É, já tá na mão, Osmar não dorme no ponto, não. E se ele dormir, ela dá um peteleco nele, a Tatiana lá do Santa Terezinha. Meu palpite é França 2, Espanha 1, Inglaterra 3, Argentina 1.
1: Que beleza. Obrigado aí, Tatiane, e parabéns por aguentar o Osmar, viu,
3: Tatiana? Que isso.
4: Varley Muniz, aqui é o Varley Muniz, chute no placar, França 1-0, Espanha 1-0, Argentina 1-0, França 1-0, Argentina 1-0, Cruzeiro 1-0, Internacional.
3: Uai. E quinta já começa o Brasileirão.
4: É, já hora, soltou, né? Todos, só pegou todos ali já. Aqui é o Valeu Nisso, chute no placar, França 1-0, Argentina 1-0. Estou ouvindo vocês, boa noite.
1: Informada,
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1: É, o Atlético, os times que estavam na Copa do Mundo, vai ser semana que vem, né?
3: Esse retorno antecipado é para os times que estão no playoff sul-americano.
1: Isso.
3: Um ajuste de calendário.
1: Isso.
4: E Delvan, o Vaninho.
1: Vaninho.
4: Tá participando aqui, ele que é flamenguista.
1: Meu amigo.
4: Tá apostando aqui na 2-1 para Inglaterra. Ah. 2 para a Espanha e 3 para a França.
1: Informando
2: Júlio Autopeças.
4: Seguindo as participações pelo 998-2094-50, o Emerson.
1: Emerson.
4: Emerson, buenas noites. França 1, Espanha 2.
1: Ah.
4: Inglaterra 0, Argentina 2.
1: Informando
2: Casa Franca.
4: Andresa Siriaco.
1: Ó o André aí, ó.
4: É, o André. É, Inglaterra e Argentina 1-1 e França 2, Espanha 1.
1: Informando.
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4: Julio Iraires. Boa noite, turma. Argentina 2-1. França 2-0. Cidade da Agosto de Ouvir.
1: Informando.
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4: Rambinho.
14: Boa noite, Bacerim. Edson de Souza. Pinguim e Osmar.
3: Boa noite.
14: Argentina 2-2 com a Inglaterra.
4: Argentina.
14: E 2-1 para Espanha. Cidade da Gode Ouvir. Ó, acertei um pra cá e ó. Argentina 3-1.
1: Informando. É
2: mim, que sabor,
14: pastor. Você viu aí? Ontem básico esse time não, senhor. O Messi jogou 120 minutos correndo com 39 anos. Cidade da Gode Ouvir, ó. Já de Moura.
4: Faltou um placar dele, não?
2: Estou só um, não?
1: Não, foi dois. Foi dois.
4: Alan Gaspar, boa noite, turma. França e Espanha 0-0. França passa nos pênaltis. Inglaterra 1, Argentina 0.
1: Informando
2: Eliseus Lava Jato.
4: A Soraya, que é da turma, né, que está fazendo um super evento, Marcelo, no Brasil. Da PAI. É o pessoal, né? O Arraiá da PAI, que acontece nesta sexta-feira, a partir das 16 horas. Super show. Se o pessoal quiser ingresso, só ir lá na portaria da PAI. Valeu, Soraya. E ela deixou o placar também, viu? Argentina 2, Inglaterra 1. França 1, Espanha 2.
1: Informando.
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4: França 3-2 é o placar do Ebão.
1: França 3-2.
4: E Argentina e Inglaterra 2-2.
1: Informando.
2: Agroparafusos.
4: E ele colocou ali
3: ele
4: quem.
3: Deu uma zoada.
4: Aqui quem fala é o Ebão Gostoso. Palavra dos Marcelinho.
1: Tá,
4: é que você falou, Marcelinho. Falou.
1: Custoso.
4: Você falou, não.
1: Custoso.
15: Tu é gay.
4: Lindo. Que ia colocar no final, que cara estranho.
1: Lindo.
4: É lindo.
1: Muito bonito.
4: Alzinho. Argentina 1, Inglaterra 2. França 1, Espanha 2.
1: Informando.
2: Agroparafusos.
4: A participação agora é dele, do Afrânio. Argentina 2-1.
1: Argentina 2-1.
4: E França 3-1.
1: Informando.
16: Júlio Autopeças. Boa noite, tudo bem? Como que você tá? Ô, Marcelinho, eu tô passando aí agora pra pegar o brinde do meu pai que ele ganhou na rádio no sorteio. Eu já vou aproveitar para falar meu palpite. Contra a Argentina e Inglaterra, é 3-2 para a Argentina. E no jogo da França e Espanha, é 3-2 para a Espanha.
1: É o placar do Afrânio ou da filhinha dele, né? Como é que ela chama? 3-2 para a Espanha.
4: Faltou o nome dela.
16: Ei, Marcelinho, boa noite, tudo bem? Como que você tá? Ô, Marcelinho, eu tô passando aí agora.
4: Não falou o nome dela, não.
2: Você tá passando aí agora.
4: Já ela vai passar.
1: Já ela vem cá. Muito obrigado.
4: Ronan Antunes.
1: Sofredor. O Ronan tá pedindo, pelo amor de Deus, para não voltar o Brasileirão. Para não voltar o Brasileirão.
2: Eles não acham técnico.
1: Ele não quer que volte o Brasileirão, nunca mais.
2: Não sei outro.
3: Pedro Emanuel.
2: Pedro Emanuel agora?
4: Ora, pois. Deus não sabe.
3: Português.
2: Não, também, mas cada dia é um, aí. Semana Tom passada.
1: Tom Segamo, Vasco Gama.
4: Grand
2: time, o nome dela é Agatha.
1: Grand Clube. Grand Clube.
4: O nome dela é Agatha.
1: Agatha. Nome bonito, viu, Agatha?
4: Saudações às Caínas. Argentina 0, Inglaterra 2. França 0, Espanha 1.
1: Informando.
4: E ele falou que acertou o placar. Não, acertei um placar. Tava acertando o placar da Argentina por 2-1, faltando 2 minutos pra acabar.
1: Uai, que isso, uai?
4: Finalizou, Marcelinho?
1: Finalizamos. 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É isso aí. É isso aí, né? Então, é o aniversário do Girassol Clube de Campo, quem quiser aí, viu? O aniversário do Girassol, 48 anos, sábado, dia 1/8, né? Pra você aí, né? Vamos
3: passar os resultados do módulo 2?
1: Vamos, passa o resultado aí pra gente.
3: Então vamos lá, última rodada da fase de grupos, né? A 10ª rodada fechou com Ipatinga venceu Coimbra 3-2, a Caldense perdeu pro Uberaba em casa também por 3-2, a Imorese Democrata de Sete Lagoas 2-2, Valério Doce Vila Nova 1-0 pro Valério, o Guarani tomou uma sapecada em casa de 4-2 pro Boa Esporte e o Mamoré ganhou do Patrocinense em Patos de Minas por 1-0. Fechando a classificação, ficou Uberaba em primeiro no grupo A, Boa em segundo, Patrocinense em terceiro, Mamoré em quarto. Os classificados, a Caldense infelizmente caiu para a segunda divisão. No grupo B,
1: Caldense, hein, time tradicional, hein, rapaz?
3: Pois é, visto o Galo em 2015 da Série A do Mineiro, caiu para a terceira.
1: Meu Deus.
2: Sim? E já tem os confrontos.
3: Já, vou passar também. E né, no grupo B, Valério Doce em primeiro, Democrata Sete Lagoas em segundo, Aimorés em terceiro, Vila Nova em quarto. Ipatinga caiu. E os confrontos das quartas de final, de um lado da chave, Uberaba pega o Mamoré, o vencedor enfrenta Boa ou Aimorés. Do outro lado da chave, Valério Doce e Vila Nova vai pegar o vencedor de Democrata ou Patrocinense. Só confirmando, os finalistas sobem.
2: Beleza, hein, senhor?
4: E aí, seu pessoal, encerramos as participações. Somente o Elvis Presley deixou mais um placar pra gente, executando. O Elvis, anota aí, Piqui, enquanto o Marcelinho continua fazendo o seu. França 3-1.
1: Um áudio aqui pra nós?
4: Quem?
1: É o meu grande amigo Sené.
2: Um grande abraço, Sené.
1: Então é o placar do Elvis, Decinho?
4: Isso, é 3-1 para a França. E Argentina 1, Inglaterra 3.
1: Argentina 1, Inglaterra 3. Filma do seu que eu tenho que falar aqui. Vamos lá. DJ Guvi, né? Latitude 19 e Samuel. 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É isso mesmo. É o Girassol Clube de Campo, 48 anos. É isso aí, vambora, Decinho. Nós temos que fazer um sorteio.
4: Você participou do sorteio?
1: É o seguinte, eu vou passar pra vocês aqui. Tivemos 4 acertadores, viu, Decinho? 4. Papadã, Rogério de Moura, Ronan e o Afrânio. O Afrânio já tá aqui, né, Decinho?
4: Já tá aqui, sim. Tá ali, te olhando ali.
1: O Afrânio.
4: Tá atrás de você.
1: Ô, Afrânio, vem cá, Afrânio, pra você fazer o sorteio aqui. Vem cá pra gente, pra você acompanhar de perto o sorteio aqui. Meu grande amigo Afrânio.
2: Ele é menininho.
1: Isso, Afrânio vai vir cá. Né, que é isso? A Ágata tá aqui também. Vem cá, Fran, ó. Nós vamos fazer o sorteio aqui. A Ágata que vai sortear, viu, Ágata? Você que vai apertar o sorteador, ó. O Papadão, ó, 1 de 4, vamos sortear um. Primeiro, que nós vamos sortear?
3: Primeiro, o kit da lavanderia, ou R$100 de lavação da lavanderia Qualitas.
1: Isso, então vamos lá. O Papadão número 1, Rogério número 2, Ronan número 3 e o Afrânio número 4.
4: Roda.
1: Aperta aí, Ágata. Vamos ver aqui não vai sair. Número 2, Rogério de Moura. Rogério de Moura ganhou os R$100.
4: Ele vai poder lavar a faixa do Rambo.
1: Isso, lavanderia. Agora nós vamos, né, tirar o Rogério aqui. O Papadão número 1. O Ronan número 2, agora é a pizza, né?
3: Agora é a pizza.
1: O Ronan número 2 e o Afrânio. Você quer ficar com esse número ou você quer trocar o número, Afrânio? Tá bom. Então vamos lá. Agora vamos ver valendo a pizza, né? Deixa eu voltar aqui, né?
4: O Afrânio acertou de novo.
1: O Ronan, a turma toda aí tá acertando que é brincadeira.
2: Você não sabe os números da Mega Sena, não? Passa pra mim depois.
1: Agora vamos
2: Passa
1: para. De 1 a 3, valendo a pizza. A Agatha, ó, O Papadã número 1, Ronan número 2 e o Afrânio número 3. Vamos lá, Ágata, Ágata, Ágata. Número 3!
3: Oh, ganhou!
1: Ei, gente, rapaz, número 3, né? O Afrânio ganhou a pizza aqui também, viu, gente? Né, fizemos o sorteio aqui, a Ágata apertou, né? Número 3, né? É sorte, hein? Sorte, meu grande amigo Afrânio. E ainda bem que você não trocou o número, né?
2: Talvez se você troca,
1: né? É isso aí. Ô, vambora, gente.
2: Vamos embora, Marcelinho. Até quarta-feira.
1: Ô, Osmar, valeu demais.
3: Eu que agradeço. Sempre
1: vamos
3: prazer.
1: Fazer o nosso?
2: É o nosso, bolão.
1: Fazer o nosso bolão. Você tá
2: esquecendo, ué.
1: Osmar, opa. Piqui, Dessim e Marcelinho. Vamos ver. Lá. 10 conto, hein? Osmar, Argentina e Inglaterra.
3: 2-1 Inglaterra.
1: Oh, você rouba meus placas. Não, eu falei 3, né? É, França e Espanha.
3: 3-2 pra França.
1: 3-2 pra França. Piqui, Argentina e Inglaterra.
2: Cara, você tá achando que vai ser zebra, não vai ser não. Argentina 1-0.
1: Argentina 1-0. E França e Espanha.
2: Espanha 2-0.
1: Espanha 2-0. Dessim.
8: Vai ser jogo ruim, viu?
1: Argentina.
8: Vai ser 2-2.
1: Argentina?
8: É.
1: 2-2. E só por curiosidade, quem passa nos pênaltis?
8: Ah, vai passar a Argentina.
1: França e Espanha.
8: Não, vai passar a Inglaterra.
1: França e Espanha.
8: Mas eu queria que fosse a Argentina. Tô torcendo pra Argentina.
1: França e Espanha.
8: 1-1.
1: 1-1.
3: E quem passaria nos pênaltis?
8: Tô torcendo pra Dessim e Espanha.
1: 3-1 pra Inglaterra e, na minha opinião, vai ser 3-1 pra França. Eu vou 3-1, 3-1.
2: Mão cheia, hein?
1: Vambora?
2: Vambora.
3: Mão cheia. É a mão do Lula.
2: Mão cheia.
1: Valeu, Osmar.
3: Valeu, um abraço.
1: Valeu, Piqui.
2: Valeu demais, até quarta.
1: Valeu, Ágata. Ágata. Fala, valeu.
16: Valeu.
1: Que beleza, deu sorte, valeu, Dessinho. 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
8: Isso, rapaz, top, vai ser bom, viu?
1: Top.
8: Sabe o que eu tive que fazer? Dividir com o Adalto.
1: Mesmo? Meu Deus
8: do céu. O Adalto falou assim, nossa, você é do Matriz. Não, deixa um pedaço.
1: Sanduíche top, né?
2: E não esquecendo, viu? Um abração de volta pelo aniversário aí. Deu um tempinho, convidar a gente.
1: Né? Que beleza. Fiquem com Deus e quarta-feira
3: a gente volta.
1: A gente volta.

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2: Olá, boa noite.
1: Boa noite para você que nos acompanha em todo o país.
2: Segunda-feira, 13 de julho de 2026.
1: Vamos ao destaque do dia na Voz do Brasil.
2: Aumento da mistura obrigatória de biodiesel começa a ser avaliado pelo Instituto Mauá de Tecnologia.
1: E é apresentada a primeira turbina a gás movida a etanol para a geração de energia elétrica. Luana Karen.
3: A unidade é capaz de gerar 1 megawatt de potência, energia suficiente para abastecer aproximadamente 3.600 residências.
2: Novas regras para a publicidade de bets.
1: Empresas deverão incluir avisos de advertência sobre riscos em jogos de apostas. Graziele Bezerra.
4: A exemplo do que já acontece em propagandas de cigarros, bebidas alcoólicas ou remédios, as campanhas estão obrigadas a alertar sobre os riscos associados a esta prática.
2: O Brasil celebra 26 anos do ECA, um marco histórico na transformação e proteção da infância.
1: Sobre o assunto, nós conversamos com Fábio Meirelles, do Ministério dos Direitos Humanos e da Cidadania.
5: Ele fortalece não só o papel da família, da sociedade, do Estado, mas dessa visão de promoção dos direitos de crianças e adolescentes.
2: Hoje na apresentação, eu, Mariana Jungmann e Luciano Seixas.
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2: A publicidade das casas de apostas online, as chamadas bets, deverá ocorrer. Nessa publicidade deverão ocorrer advertências sobre os riscos para os apostadores.
1: As empresas também não poderão usar especialistas e influenciadores em suas publicidades de forma a convencer uma pessoa a apostar.
2: As novas regras começam a vigorar a partir do dia 17 de julho.
4: Pessoas famosas em ambientes festivos fazendo promessas de dinheiro fácil. Técnicas largamente usadas por empresas de apostas para atrair novos jogadores, mas que agora estão proibidas. As chamadas bets, que atuam no ramo de apostas online, estão obrigadas a alertar sobre os riscos associados a esta prática. A exemplo do que já acontece em propagandas de cigarros, bebidas alcoólicas ou remédios, as campanhas deverão exibir advertências, como explica o ministro da Fazenda, Dario Durigan.
6: Primeiro, apostar faz você perder dinheiro. A segunda, apostar pode causar dependência. E a terceira, aposta não é investimento, sempre seguido da chamada que é Ministério da Fazenda adverte, para que as pessoas tenham essa informação vinda de uma fonte oficial, depois de apurados os efeitos dos jogos nas famílias brasileiras.
4: As campanhas também não poderão utilizar influenciadores digitais ou comentaristas esportivos para induzir o público a apostar ou apresentar apostas como forma de investimento ou ganho fácil de dinheiro. O ministro da Fazenda também alertou para a tolerância zero com empresas ilegais.
6: Bet ilegal em nenhuma medida está autorizada e nem os publicitários, os veículos de comunicação estão autorizados a fazer, ao contrário, estão proibidos de veicular qualquer publicidade envolvendo empresa não autorizada a operar no mercado.
4: A advogada Juliana Prates perdeu o irmão há 6 meses para o vício em jogos online. Para ela, qualquer tipo de propaganda de plataformas de apostas deveria ser proibida.
7: Que a gente consiga, pelo menos, fazer com que as pessoas tenham consciência sobre o que é a atividade das apostas, que ela não é se divirtar, mas sabendo os riscos que são decorrentes de quem pode começar a essa atividade. Né?
4: O prazo para as empresas se adequarem às novas regras é 17 de julho. Quem descumprir pode ser multado em até 20% do faturamento da operadora, ter as atividades suspensas por até 180 dias e ter a autorização de funcionamento cassada em casos de reincidência grave. Reportagem Graziele Bezerra.
1: Veículos que poluem menos. Para colocar essa ideia em prática, começaram hoje os testes para adicionar mais biocombustível ao diesel, sem que isso traga prejuízo ao motor.
2: Uma comitiva do governo federal acompanhou o início dessa nova fase.
8: O biodiesel é um combustível renovável que desde 2004 vem sendo misturado ao diesel no país. E para cumprir a lei que prevê a diminuição da dependência do petróleo, o Ministério de Minas e Energia está coordenando estudos em parceria com instituições de pesquisa. Um deles é o aumento do biocombustível ao diesel, que hoje está em 15%. E nesta segunda-feira começou o Programa Nacional de Testes do Biodiesel no Instituto Mauá de Tecnologia, em São Caetano do Sul, no estado de São Paulo. De acordo com o ministro de Minas e Energia, Alexandre Silveira, essa é uma fase essencial para a mudança obrigatória nas porcentagens dos combustíveis prevista na lei.
9: Nós não podemos avançar sem que esses testes sejam feitos.
8: A lei do combustível do futuro prevê o aumento de biodiesel e etanol, produzidos a partir de matéria-prima renovável, como cana-de-açúcar, milho, soja, mamona, entre outros. O etanol e o biodiesel colaboram para a diversificação da matriz energética e redução das emissões de gases do efeito estufa. Para isso, uma rede nacional de pesquisa mobiliza 30 milhões de reais em 3 anos, unindo ministérios, a agência reguladora e 18 laboratórios. O presidente da Associação Brasileira de Engenharia Automotiva, Marcos Vinícius Aguiar, destacou a capacidade brasileira de produzir combustíveis limpos.
10: Aqui nós estamos participando junto com o governo, junto com o setor privado, montadoras, fornecedores, produtores de biocombustíveis, para fazer uma série de testes para que as misturas sejam validadas. O Brasil está indo para a hibridização, veículos híbridos, sejam a combustão interna de passageiros a etanol, sejam pesados de biodiesel.
8: O Centro de Pesquisas do Instituto Mauá de Tecnologia comprovou a viabilidade técnica do E30, que usa 30% de etanol anidro na gasolina atualmente comercializada no Brasil. Agora, o objetivo é testar a adição de até 25% de biodiesel no diesel. A lei ainda prevê o uso de combustível sustentável também na aviação. Reportagem Luciana Colares de Holanda.
1: O Brasil agora é o 6º país do mundo a desenvolver a tecnologia para a fabricação de turbinas.
2: E a turbina brasileira é capaz de gerar energia elétrica funcionando principalmente com o etanol, um combustível limpo e sustentável.
1: Além de fornecer energia, a turbina poderá ser usada também em sistemas de defesa.
11: O Instituto de Aeronáutica e Espaço apresentou a integrantes do governo federal a primeira unidade de geração de energia elétrica movida a etanol com turbina a gás, totalmente desenvolvida no país. A unidade é capaz de gerar 1 megawatt de potência, energia suficiente para abastecer aproximadamente 3.600 residências. Como destacou o ministro de Minas e Energia, Alexandre Silveira, a turbina pode ajudar a levar energia elétrica de fontes renováveis a regiões remotas do país.
9: Nós temos 196 unidades isoladas na Amazônia. E isso na composição da conta de energia custa 12 bilhões e 600 milhões de reais de óleo diesel por ano.
11: De acordo com o tenente brigadeiro do ar, Marcelo Damasceno, comandante da aeronáutica, a turbina desenvolvida para o projeto pode ser utilizada também em projetos de segurança nacional.
12: Ela foi concebida para proporcionar rápido transporte, instalação e operação em localidades remotas, em cenários de calamidade ou sempre que se fizer necessária uma fonte confiável de energia. É igualmente capaz de impulsionar o desenvolvimento de sistemas propulsivos para aviões, drones e outras plataformas aeroespaciais militares e civis de interesse estratégico para o Estado brasileiro.
11: Foram investidos
12: ou sempre que se fizer necessária uma fonte confiável de energia. É igualmente capaz de impulsionar o desenvolvimento de sistemas propulsivos para aviões, drones

0: proporcionados pela legislação com o diretor de proteção da criança e do adolescente do Ministério dos Direitos Humanos e da Cidadania, Fábio Meirelles. Acompanhe. Diretor Fábio Meirelles, muito bem-vindo aqui à Voz do Brasil. A gente quer começar falando da importância, né, do Estatuto da Criança e do Adolescente. A criação dessa legislação, ela promoveu uma mudança de paradigma na forma como a sociedade encara os direitos da infância, né? O que que o senhor apontaria como essas principais mudanças do ECA em relação ao que existia anteriormente como legislação?
1: Prazer falar com os ouvintes da Voz do Brasil. O ECA foi promulgado em 1990, né? É um estatuto que marca uma virada histórica. É a consolidação de uma doutrina, que é a doutrina da proteção integral. Então, ele reconhece que as crianças e adolescentes, para além de objetos de políticas públicas assistencialistas, elas passam a ser sujeitos de direitos, e a gente, com o ECA, avança no tema da prioridade absoluta, da dignidade, da voz, da participação de crianças e adolescentes. Então, o ECA é um marco, né, para o mundo, ele é conhecido nacional e internacionalmente, e ele marca também uma adesão do Brasil a compromissos que o Brasil tem com a ONU. Então, a gente, em 1989, teve a Convenção sobre os Direitos da Criança, e em 1990, o ECA marca, né, ele é um marco jurídico, político, ético, voltado ao cuidado, à proteção e ao desenvolvimento integral de todas as infâncias e adolescências no Brasil. Então, acho que o ECA merece ser celebrado.
2: O ECA surgiu também no contexto da nova Constituição, que tinha sido promulgada apenas 2 anos antes, né? Ele traz esse espírito de afirmação de direitos sociais e deveres coletivos que marcou os debates também sobre a Constituição?
1: Com certeza. O artigo 227 da Constituição fala na prioridade absoluta de crianças e adolescentes, né? E o ECA vem para reafirmar esse artigo da Constituição e para avançar, né? A gente hoje olha para o ECA, olha para a universalização da escola pública, olha para a redução da mortalidade infantil, olha para a criação dos conselhos e o papel dos conselhos tutelares, das varas da infância, das varas da juventude, o fortalecimento das políticas públicas de acolhimento, convivência familiar, convivência comunitária, para a consolidação das medidas socioeducativas. Esses são só alguns exemplos de conquistas concretas que a gente vê a partir da Constituição Federal e a partir do Estatuto da Criança e do Adolescente. Então, mais do que uma lei, né, o ECA representa essa mudança de paradigma, e ele fortalece não só o papel da família, da sociedade, do Estado, mas dessa visão de promoção dos direitos de crianças e adolescentes.
0: Uma construção mesmo, né, de todos esses direitos. Agora, uma das principais inovações do ECA foi a criação dos conselhos tutelares, que a gente talvez possa dizer que são os grandes guardiões dos direitos da infância, né? Como é que foi a consolidação deles ao longo desse tempo? Hoje os conselhos são uma referência para quem busca proteção aos direitos das crianças?
1: Com certeza. O ECA, né, criou os conselhos tutelares, é uma das principais inovações do Estatuto, é apresentar, né, as funções, atribuições dos conselhos tutelares. O nosso CONAN, do Conselho Nacional dos Direitos da Criança e do Adolescente, recomenda que haja um conselho tutelar para cada 100 mil habitantes, e o importante é a gente falar sobre as competências dos conselhos tutelares. Ele é um órgão ele é gerido, né, vinculado às prefeituras, composto por 5 membros, escolhidos pela comunidade local, eleições diretas, eles seguem diretrizes estabelecidas, eles são órgãos que eles evoluem de uma ideia de assistência a menores para um paradigma da proteção integral. A função do Conselho Tutelar não é prestar serviço de forma a atender direito, e sim zelar para que os direitos de crianças e adolescentes sejam cumpridos efetivamente. Eles são órgãos autônomos, né? Eles não aplicam penas, e eles são essa ferramenta de requisitar serviços públicos como vaga em creche, tratamento psicológico, encaminhar os casos para o Ministério Público. Então, o Estatuto traz esse papel e atribuições dos conselhos tutelares, que são profissionais fundamentais do sistema de garantia de direitos, e que eles fortalecem essa visão de princípio e de proteção integral de crianças e adolescentes no território.
2: Bom, diretor, 36 anos depois, o que que o senhor apontaria como principais avanços proporcionados pelo ECA?
1: Veja, os principais avanços, a gente olha, né, para o país. O Brasil é um país diverso, plural. A gente olha para os territórios, a gente ainda consegue enxergar desigualdades sociais, econômicas, culturais. Mas o ECA é esse instrumento,

0: ele apresenta um avanço inegável. A legislação anterior, que era o Código de Menores, ele possuía uma visão punitivista, assistencialista, eventualmente até discriminatória. As crianças e adolescentes eram alvos de ações punitivistas, ações assistencialistas. Então o ECA traz essa nova visão, né? O ECA representa essa mudança de paradigma. Ele fortalece o papel da família, da sociedade, no Estado. Então, se a gente olhar, como eu disse, para hoje a universalização da escola pública, a redução da mortalidade infantil, os conselhos tutelares, as varas, fortalecimento de políticas públicas, as políticas de assistência social, a política nacional de saúde para criança e adolescente. Então, isso tudo é uma consolidação para além de uma visão de direitos de desenvolvimento integral de crianças e adolescentes. A gente hoje vê que esses direitos tão garantidos com prioridade absoluta, dignidade. Então a gente celebra o ECA como esse instrumento que é uma referência e que hoje ele é, né, ele é política pública intersetorial do governo federal, de estados e municípios. Então a gente hoje vê o estatuto como uma referência para o mundo.
1: Agora, quais são então os desafios para garantir plenamente todos os direitos que estão previstos no estatuto?
0: Olha, a gente hoje tem um país, o Brasil é um país muito diverso, né? Muito plural, ele tem muitos territórios, então a gente tem crianças urbanas e rurais, a gente tem crianças e adolescentes indígenas, crianças e adolescentes quilombolas, ribeirinhas, com deficiência, migrantes e refugiadas, crianças em situação de vulnerabilidade. Então eu diria que o principal desafio é olhar para proteção integral e prioridade absoluta, mas com esse recorte das diversidades, né, de crianças e adolescentes. E eu acho que também o principal desafio não é criar novas leis, mas garantir que os direitos previstos no Estatuto da Criança e do Adolescente cheguem à vida real de crianças e adolescentes. Então esse é o nosso papel enquanto Ministério dos Direitos Humanos e da Cidadania, de articular para que o Estatuto da Criança não seja só uma legislação avançada, reconhecida no Brasil no mundo, mas que ele vire realidade nos territórios e para as diversidades de crianças e adolescentes do nosso país.
2: Muito bem, nós conversamos com Fábio Meirelles, diretor de proteção da criança e do adolescente do Ministério dos Direitos Humanos e da Cidadania. Amanhã você acompanha aqui na Voz do Brasil a segunda parte dessa entrevista sobre o ECA Digital. Muito obrigado, diretor, até amanhã.
0: Obrigada a vocês, estou à disposição.
1: Pois é, o Estatuto da Criança e do Adolescente estabelece que a vacinação infantil é obrigatória em todo o território nacional.
2: E para manter o calendário de vacinas em dia, basta o comparecimento a uma unidade básica de saúde.
1: O Sistema Único de Saúde oferece de graça 17 vacinas que previnem dezenas de doenças.
3: Carolina tem 7 anos e hoje está cheia de saúde. A mãe dela, a empresária Thaís Moraes, conta que a menina nasceu prematura e precisou passar os primeiros dias de vida na UTI. Depois da alta, manter a caderneta de vacinação em dia se tornou uma das prioridades da família.
4: Saiu do hospital, a primeira coisa que a gente fez foi providenciar as vacinas, né, de acordo com a idade dela. Então a gente sempre teve essa preocupação, principalmente porque ela nasceu prematura.
3: As vacinas estimulam o organismo a criar defesas contra vírus e bactérias, ajudando a prevenir doenças. Elas são importantes em todas as fases da vida, mas têm um papel fundamental na infância, quando o sistema imunológico ainda está em desenvolvimento. A primeira vacina que o bebê recebe pelo Sistema Único de Saúde é a BCG. Na rede pública, ela é aplicada ainda na maternidade e protege contra as formas graves da tuberculose. Mas o calendário infantil inclui várias outras vacinas nos primeiros anos de vida. É o que destaca Ana Catarina Araújo, diretora substituta do Departamento do Programa Nacional de Imunizações do Ministério da Saúde.
5: Nós temos vacina que protege, a vacina BCG e a vacina hepatite B, que devem ser feitas ainda na maternidade, que são vacinas que protegem para a hepatite, para as formas graves da tuberculose, como vacina contra a poliomielite, difteria, tétano, coqueluche, pneumonia, meningites, hepatite A, sarampo, cachumba, rubéola, a varicela, e nós temos hoje um calendário bastante robusto.
3: É importante que cada vacina seja aplicada na idade recomendada, mas se alguma dose ficou para trás, ainda é possível atualizar a caderneta. Basta procurar a unidade de saúde mais próxima, como explica o presidente do Departamento de Imunizações da Sociedade Brasileira de Pediatria, Eduardo Jorge.
6: Pais que estão com o calendário atrasado, vamos lá procurar o posto de saúde, atualizar o calendário dos bebês e de todas as ações básicas de saúde. A vacinação é aquela que representa a melhor evidência, o melhor custo-benefício.
3: Para manter a carteira de vacinação em dia e consultar as doses aplicadas, basta acessar meususdigital.saude.gov.br. O Calendário Nacional de Vacinação também pode ser consultado diretamente no site do Ministério da Saúde, em saude.gov.br. Para acessar as informações, é preciso ter uma conta na plataforma gov.br. Reportagem Márcia Fernandes.
1: E a Agência Nacional de Vigilância Sanitária registrou nova vacina contra a influenza.
2: O imunizante é indicado a partir de 6 meses de idade e previne contra a doença causada pelos subtipos A e B.
1: De acordo com a Anvisa, estudos clínicos com a vacina indicaram eficácia de até 73% na prevenção de influenza em adultos e de até 65% em crianças.
2: O registro do imunizante foi publicado no Diário Oficial da União desta segunda-feira.
1: E a Anvisa também determinou o recolhimento de suplementos alimentares e a apreensão de lotes falsificados do medicamento Monjaro.
2: Foi definida a retirada dos suplementos alimentares Fenogrego e Cúrcuma Plus, produzidos pela Alivemed Soluções em Saúde, por falhas na comprovação dos ingredientes e fornecedores,
1: indicando o descumprimento das normas sanitárias. Em relação aos lotes falsificados do Monjaro, a empresa dona do registro informou ter identificado no mercado unidades com características diferentes das presentes no produto original.
2: Assim como cada pessoa possui um CPF, cada empresa também tem um número de identificação. É o CNPJ, o Cadastro Nacional da Pessoa Jurídica.
1: E novas regras determinam, de forma mais objetiva, como será a análise das informações prestadas ao cadastro.
2: Agora as empresas devem ficar atentas ao preencher as informações.
7: A Receita Federal atualizou as regras do Cadastro Nacional da Pessoa Jurídica, o CNPJ. A nova instrução normativa detalha as situações que podem levar à suspensão da inscrição por inconsistências cadastrais e estabelece critérios mais objetivos para análise das informações declaradas pelas empresas. Entre as mudanças estão novas regras relacionadas aos representantes legais e aos integrantes do quadro de sócios e administradores. O cadastro poderá apresentar problemas, por exemplo, quando houver CPF ou CNPJ de sócios em situação irregular. A norma também reforça o controle sobre os dados informados pelas empresas. Estão entre as inconsistências o uso de nome empresarial em desacordo com as normas de registro, endereço eletrônico vinculado a outra empresa, utilização de endereço ou telefone de terceiros sem autorização e incompatibilidades entre a atividade econômica, a natureza jurídica e as informações declaradas no CNPJ. Com a atualização, a Receita Federal orienta empresas e profissionais responsáveis pelos cadastros a manterem as informações sempre atualizadas e compatíveis com os documentos oficiais da pessoa jurídica. A Receita Federal também informou que o CNPJ, em formato alfanumérico, começa a ser implantado em 31 de julho. O novo modelo será utilizado nas novas inscrições e manterá os 14 caracteres, com combinação de letras e números. Os CNPJs já existentes continuam válidos e não precisam ser alterados. Raquel Mariano, para a Voz do Brasil.
1: Já está disponível o resultado de quem solicitou atendimento especializado no Exame Nacional do Ensino Médio, o Enem 2026.
2: Um atendimento especializado é destinado aos participantes que necessitam de recursos de acessibilidade para realizar as provas.
1: Entre eles estão a prova em braille, a prova com letra ampliada, o auxílio para leitura e transcrição, a sala de fácil acesso e o tempo adicional.
2: A consulta pode ser feita na página do participante. As provas serão aplicadas nos dias 8 e 15 de novembro.
1: O governo brasileiro iniciou hoje o envio de 48 toneladas de leite em pó em ajuda humanitária a Cuba.
2: O objetivo é contribuir para o enfrentamento da situação de desabastecimento vivida pelo país.
1: A ajuda será transportada em 2 navios da Força Aérea Brasileira, ambos com destino a Santiago de Cuba.
2: E essas foram as notícias do Governo do Brasil.
1: Uma realização da Secretaria de Comunicação Social da Presidência da República.
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1: Fique agora com as notícias do Poder Judiciário e do Congresso Nacional. Boa noite.
2: Boa noite para você, até amanhã.
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10: STF suspende por 90 dias visita de Flávio ao pai, Jair Bolsonaro.
11: Relatório Justiça em Números 2026 destaca dados históricos sobre a redução do acervo processual.
10: STJ entende que furto de bilhete premiado em lotérica deve ser julgado pela Justiça Estadual.
11: Boa noite, eu sou o Arthur Filho.
10: E eu sou Walter Lima.
11: O ministro Alexandre de Moraes do Supremo Tribunal Federal suspendeu por 90 dias as visitas do senador Flávio Bolsonaro ao pai, o ex-presidente da República, Jair Bolsonaro.
10: A decisão foi assinada nesta segunda-feira após a divulgação de uma carta escrita pelo ex-presidente durante o período em que cumpre prisão domiciliar com proibição de uso de redes sociais. Marcelo Della Libera.
12: Decisão do relator da execução penal, ministro Alexandre de Moraes, determinou a suspensão do direito de visita por entender que a divulgação da carta por intermédio de terceiros desrespeitou a medida cautelar imposta ao ex-presidente, que está proibido de usar redes sociais. Além da suspensão das visitas, Moraes deu prazo de 48 horas para que a defesa de Jair Bolsonaro informe se ele tinha conhecimento de que a carta seria divulgada nas redes sociais do filho.
11: O relatório Justiça em Números do Conselho Nacional de Justiça reforça o comprometimento do Poder Judiciário com a transparência.
10: Entre os destaques da edição de 2026 estão dados históricos sobre a redução do acervo processual. Fernanda Porto.
13: 45,2 milhões de processos julgados em todo o Brasil. Este é um dos destaques do relatório Justiça em Números 2026, realizado e divulgado pelo Conselho Nacional de Justiça. O levantamento indica ainda que o número é maior do que o total de processos recebidos, 40,9 milhões. Na prática, o índice revela quase 20% de produtividade e comprova que, pelo segundo ano consecutivo, o Poder Judiciário brasileiro julgou mais ações do que recebeu. Os dados são referentes ao ano base 2025 e indicam ainda outros fatores, como bom aproveitamento do orçamento, equidade de gênero e raça, além da atual composição do sistema de justiça.
11: Cabe à Justiça Estadual julgar a ação penal sobre furto de bilhete premiado retirado do cofre de casa lotérica.
10: Essa definição é do STJ. Fátima Uchoa.
14: Segundo investigação, após imprimir uma aposta da Mega Sena com defeito, a funcionária de uma lotérica a refez e a entregou ao cliente. Ela guardou a aposta defeituosa no cofre do estabelecimento, mas depois a retirou. No dia seguinte, foi à lotérica com um companheiro para pedir demissão, afirmando que ele era um dos ganhadores do prêmio principal. Após analisar filmagens, o Ministério Público ofereceu denúncia por furto qualificado. A defesa alegou competência da Justiça Federal porque o bilhete geraria direito perante a Caixa Econômica Empresa Pública Federal, mas o ministro do STJ, Ribeiro Dantas, manteve a ação penal na Justiça Estadual, considerando que a vítima do crime foi a lotérica que detinha o bilhete e precisou pagar o valor da aposta não estornada. E o fato de a Caixa pagar o prêmio seria apenas consequência do furto já consumado.
11: TST amplia ações de inclusão e combate à discriminação contra pessoas LGBTQIAPN+.
10: Iniciativas buscam reduzir desigualdades e garantir direitos no ambiente de trabalho. Marla Lacerda.
15: Entre as ações, o TST criou um grupo de trabalho voltado à promoção dos direitos das pessoas LGBTQIAPN+, e implementou a reserva de vagas em contratos terceirizados para pessoas trans e travestis, em situação de vulnerabilidade social. Além de promover campanhas institucionais de conscientização e visibilidade, o tribunal também tem assegurado direitos em decisões judiciais da corte, como o uso do nome social por pessoas transgênero, a reparação de danos em casos de discriminação no trabalho e a garantia de benefícios trabalhistas a casais homoafetivos.
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11: A você, uma boa noite.
10: E até amanhã.
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17: Eu sou Paula Groba.
18: E eu sou Humberto Pinheiro.
17: E estes são os destaques de hoje do Jornal do Senado, que começa agora.
18: Plenário pode votar nesta terça-feira a aposentadoria de agentes de saúde.
17: Porte de arma para vítimas de violência está na pauta das comissões nesta semana.
18: Avança a proposta que libera 13 bilhões para Desenrola Adimplentes, FIES empreendedor e produtores rurais.
17: Boa noite.
18: Boa noite.
17: Avançou no Congresso o projeto que destina mais de 13 bilhões de reais aos programas Desenrola Adimplentes e FIES Empreendedor.
18: Após impasse sobre a origem dos recursos, deputados e senadores também aprovaram a destinação de verbas para apoiar produtores de cana-de-açúcar do Nordeste. Repórter Douglas Castilho.
19: O projeto foi aprovado pela Comissão Mista de Orçamento. O principal impasse durante a discussão da proposta se deu porque 270 milhões de reais do montante do crédito aberto serão retirados de um fundo destinado ao Minha Casa Minha Vida. Mas ao apresentar seu relatório, o senador Carlos Fávaro, do PSD de Mato Grosso, explicou que os recentes aumentos orçamentários no programa habitacional, num total de 3 bilhões de reais, não permitirão que haja prejuízos ao setor.
20: Não há nenhuma precarização do programa tão relevante para o nosso país, dito por conta do aumento expressivo de recursos alocados para o programa e todo ele em execução com toda a demanda necessária garantida em orçamento.
19: A maior parte dos recursos, porém, será remanejada de um superávit do Fundo Nacional de Desenvolvimento Científico e Tecnológico, hoje o maior instrumento público de fomento à inovação e pesquisa no Brasil. Como a verba é originária de acúmulo financeiro já ocorrido, também não haverá cancelamento de nenhuma ação governamental ativa. O texto agora precisa ser votado em sessão conjunta do Congresso Nacional.
17: O senador Chico Rodrigues, do PSB de Roraima, destacou a aprovação do projeto que atualiza as regras da regularização fundiária urbana.
18: Autor da proposta, o parlamentar afirmou que a medida vai agilizar a titulação de imóveis, ampliar a segurança jurídica para famílias que vivem em áreas ainda não regularizadas e facilitar o acesso ao crédito e a investimentos em infraestrutura, especialmente em Roraima.
21: Esse projeto, ele é certeiro. Ele procura exatamente fazer com que essas pessoas que vivem, que ocupam esse espaço, na maioria das vezes informal, possam definitivamente terem o seu título, que vai ser a sua carta de alforria.
17: Já o senador Eduardo Girão, do Novo do Ceará, cobrou mais transparência do Ministério da Saúde na compra de insulinas e de dispositivos usados por pacientes com diabetes. Segundo o parlamentar, reportagens e apontamentos de órgãos de controle indicam falhas em equipamentos de aplicação e levantam dúvidas sobre as licitações, o que na avaliação dele pode comprometer o tratamento de pacientes atendidos pelo SUS.
18: Girão defendeu a divulgação dos contratos, dos estudos técnicos e das medidas adotadas para corrigir os problemas. Ele também criticou o veto ao projeto que reconhece o diabetes tipo 1 como deficiência para fins legais e afirmou que a decisão deve ser analisada pelo Congresso Nacional. Segundo o senador, o atendimento às pessoas com diabetes exige planejamento, transparência na gestão dos recursos públicos e garantia de tratamento seguro e contínuo.
22: Se um dispositivo médico apresenta falhas, o impacto é imediato. Significa interrupção do tratamento, insegurança para o paciente o aumento de um risco de complicações, sem falar no estresse de toda a família que sofre, que adoece junto.
17: E a Comissão de Assuntos Sociais discutiu a prevenção da cegueira evitável no Brasil.
18: Segundo um estudo da Agência Internacional para a Prevenção da Cegueira, mais de 28 milhões de brasileiros sofrerão perda de visão até 2030. Repórter César Mendes.
0: Autor do pedido do debate, médico oftalmologista, o senador doutor Irã, do Progressistas de Roraima, afirmou que é fundamental a oferta de consultas oftalmológicas nas unidades básicas de saúde, as UBSs.
4: A gente precisa colocar a oftalmologia no núcleo de saúde da família. Eu não vejo razão para a oftalmologia estar na média alta complexidade quando a gente precisa dar acesso às pessoas nos rincões desse país, onde às vezes a gente não tem um hospital, mas a gente tem uma UBS.
0: Camila Carlone, do Ministério da Saúde, defendeu políticas voltadas para a infância e a importância da detecção precoce de problemas oculares em recém-nascidos. Mauro Goldbaum, do Conselho Brasileiro de Oftalmologia, pediu urgência no enfrentamento de doenças como a catarata e o glaucoma. E Vitor Pavarino, da Organização Pan-Americana da Saúde, alertou sobre o alto custo econômico da cegueira no mundo e apontou desigualdades no acesso aos cuidados oculares.
5: A OMS, ela estima que 2 em cada 3 pessoas em países de baixa renda precisam de óculos, mas não têm acesso a esses óculos. E globalmente, 1 de cada 2 pessoas que precisa de cirurgia de catarata não tem acesso a esse procedimento.
0: O líder indígena é o Esh Yawalapiti, o Aurá, da terra indígena do Xingu, falou das dificuldades enfrentadas em aldeias situadas em áreas remotas do país e da importância de políticas públicas permanentes voltadas para essa população.
17: A última semana de trabalho no Congresso, antes do recesso parlamentar, terá pauta movimentada no Senado.
18: A Comissão de Segurança Pública analisa o porte temporário de arma para mulheres com medida protetiva. Também estão na pauta o aumento da pena para o estelionato amoroso e a estabilidade provisória para agentes em trabalho intermitente. As informações com Márcio Maturana.
23: Na terça-feira, a Comissão de Segurança Pública analisa em votação final, antes de o texto seguir para a Câmara dos Deputados, um projeto que autoriza porte de arma temporário para mulheres sob medida protetiva de urgência. Na quarta-feira, o uso de recursos do Fundo Eleitoral para combate a calamidades está na pauta da Comissão de Direitos Humanos. É uma sugestão legislativa apresentada por um cidadão no portal E-Cidadania que pode virar projeto de lei. Ainda na quarta, em votação final, a Comissão de Assuntos Sociais pode votar estabilidade provisória para gestantes em trabalho intermitente, temporário ou por prazo determinado. O senador Paulo Paim, do PT do Rio Grande do Sul, já foi relator substituto desse projeto.
24: De fato, o trabalho intermitente é um problemão. Eu conheço muitos colegas trabalhadores que dependem do trabalho intermitente. Ele ganha por hora trabalhada e, consequentemente, ele é chamado quanto o empregador precisa dele. E alguém vai me garantir que ele está pagando fundo de garantia, né? Que está pagando todos os direitos? Claro que não.
23: Outro projeto que pode ser votado pela Comissão de Direitos Humanos na quarta-feira aumenta a pena para crime de estelionato amoroso. É quando alguém usa um relacionamento para aplicar golpes emocionais, enganando, manipulando e causando prejuízos financeiros.
17: E a proposta de emenda à Constituição, que cria regras de aposentadoria diferenciada para agentes comunitários de saúde e agentes de combate às endemias, é o principal destaque da pauta do plenário desta terça-feira. A proposta permite a aposentadoria aos 57 anos para mulheres e aos 60 anos para homens, desde que comprovados 25 anos de contribuição e de exercício na atividade. O texto também prevê a regularização do vínculo funcional dos profissionais, regras de transição, assistência financeira da União e estende os mesmos benefícios a agentes indígenas de saúde e agentes de saneamento.
18: Se a proposta for aprovada em primeiro turno, ainda terá que passar por novas sessões de discussão e por uma votação em segundo turno. Também estão na pauta a reforma do processo administrativo tributário, o incentivo à produção nacional de fertilizantes e a limitação da retenção de recursos dos fundos de participação de estados e municípios para pagamento de dívidas previdenciárias.
17: Rádio Agência, serviço da Rádio Senado, que distribui conteúdo gratuito para emissoras de todo o país, ultrapassou a marca de 5 mil rádios parceiras.
18: A rede chegou a 5.011 emissoras com média de 25 novas adesões por mês. A maioria está fora dos grandes grupos de comunicação e inclui rádios comunitárias, públicas e educativas. As parcerias estão presentes em 1.737 municípios, nos 26 estados e no Distrito Federal. Para Fernanda Nardelli, coordenadora de distribuição da Rádio Agência, o resultado reforça a democratização do acesso à informação.
1: O rádio continua sendo um veículo de comunicação confiável que consegue chegar em lugares que nenhum outro veículo consegue. E a gente vê isso com os nossos resultados.
17: As emissoras interessadas em se tornar parceiras da Rádio Agência Senado precisam fazer apenas o seu cadastro, disponível na internet no endereço senado.leg.br/radioagência.
18: Edição de Paulo Groba e trabalhos técnicos de João Lira, o Jornal do Senado fica por aqui. Acompanhe agora as notícias da Câmara dos Deputados. Boa noite.
17: Boa noite e até amanhã.
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3: Avança na Câmara a criação de programa que leva eletricidade às escolas.
6: Parlamentares estudam utilização de bens confiscados em garimpo ilegal.
3: Projeto proíbe a divulgação de dados de servidoras com medida protetiva.
7: Boa noite. Para manter a proteção a vítimas de violência doméstica, um projeto determina que alguns dados de servidoras públicas nessa condição estejam fora da internet. O repórter Luiz Cláudio Canuto mostra os detalhes da proposta que já passou por algumas comissões da Câmara.
25: A Comissão de Administração e Serviço Público da Câmara dos Deputados aprovou projeto que proíbe a divulgação na internet de dados profissionais de servidoras públicas que estejam sob medida protetiva da Lei Maria da Penha, principalmente o salário e o local de trabalho. A proteção também valeria para pessoas diretamente ligadas à vítima, como pais, filhos e aquelas que formam novos relacionamentos com ela. Pelo texto, o juiz pode determinar a retirada das informações dos portais de transparência ou das páginas de órgãos públicos em até 24 horas. No caso de não cumprimento da decisão, sem justificativa, deve ser instaurado processo administrativo disciplinar para apurar a responsabilidade. O projeto acrescenta um artigo à Lei Maria da Penha, de 2006, e muda a Lei de Acesso à Informação, de 2011. Foi aprovada uma nova versão do texto, feita pelo deputado delegado Antônio Furtado, do União do Rio de Janeiro, relator da proposta na Comissão de Direitos de Defesa da Mulher. A relatora na Comissão de Administração, deputada Sâmia Bonfim, do PSOL de São Paulo, reconhece a importância dos mecanismos de transparência que permitem ao cidadão saber o salário e benefícios dos servidores.
26: Mas no caso específico das mulheres vítimas de violência, acaba sendo uma exposição e um novo risco para ela, porque há diversas formas de violência, inclusive a violência patrimonial. E a partir dali também dá para se identificar quais são as suas condições de vida, onde ela mora, onde ela tem a vida social dela, porque existem muitos dados para além dos dados de salário, né? Dizem respeito à alocação, ao órgão em que ela está. Então a proposta ela é muito clara, é vedar qualquer tipo de informação em se tratando de mulheres que têm medida protetiva e que, portanto, estão expostas, né? Tão vulneráveis numa condição de risco.
25: Em seu parecer, Sâmia Bonfim previu que o sigilo dure enquanto persistir a situação de ameaça, com revisão a cada 5 anos. As informações que não forem sigilosas poderão ser acessadas por meio de certidão, extrato ou cópia, com a ocultação das partes em sigilo. O projeto do deputado Pedro Lucas Fernandes, do União do Maranhão, ainda vai ser analisado pela Comissão de Constituição e Justiça e não precisa passar pelo plenário. Para virar lei, precisa ser aprovado na Câmara e no Senado. Da Rádio Câmara de Brasília, Luiz Cláudio Canuto.
2: Direitos Humanos.
3: O
8: Rubens Ottoni, do PT de Goiás, defende a aprovação de projeto que obriga aeroportos a oferecer salas multissensoriais e de acomodação. Relator da medida, ele assinala que a ideia é acolher passageiros neurodivergentes em momentos de crise ou desconforto.
10: Rubens Ottoni destaca que a proposta também prevê capacitação periódica para equipes de atendimento e de segurança. O parlamentar acrescenta que a matéria determina que novos contratos de concessão aeroportuária incluam essa exigência.
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12: Justiça.
8: Proposta sugere o aproveitamento de equipamentos confiscados em operações contra o garimpo ilegal. A repórter Maria Neves tem os detalhes.
13: A Comissão de Minas e Energia da Câmara dos Deputados aprovou o projeto que proíbe a destruição imediata de bens de alto valor apreendidos em garimpo ilegal, como aeronaves, embarcações e tratores. Pela proposta, esses equipamentos deverão ser aproveitados pelo poder público sempre que possível. Autor do projeto, o deputado defensor Estélio Denner, de Roraima, defende não ser razoável a simples destruição de equipamentos que podem custar milhões de reais, como é o caso de aeronaves. Ele argumenta que há situações em que esse maquinário poderia atender aos interesses do próprio Estado.
14: Por exemplo, um maquinário de uma draga que pode servir muito bem ou das regiões que precisam, por exemplo, de balsas. Vou dar um exemplo específico aqui no estado de Roraima. Nós temos aqui no estado de Roraima ainda vários e vários rios que nós usamos balsas para a gente poder trafegar nas nossas rodovias, tanto federal como estadual ou municipal. Nós temos que ter balsas. Essas balsas poderiam ser reutilizadas para essa finalidade de a gente ajudar as pessoas a se locomover dentro do estado. Então, tudo isso passa por esse projeto.
13: Dentre os destinos que podem ter os equipamentos apreendidos em garimpo ilegal, o projeto prevê, por exemplo, o leilão público, com a destinação dos recursos para fundos de fiscalização ambiental e recuperação de áreas degradadas. Outra aplicação possível prevista na proposta é a incorporação ao patrimônio público. O texto determina ainda a doação para instituições de ensino técnico ou superior. A destruição somente seria permitida em caso de risco iminente à segurança dos agentes públicos ou da população, ou se um laudo técnico comprovar que a remoção do bem é inviável ou gera risco ambiental grave. O projeto que proíbe a destruição imediata de equipamentos apreendidos em garimpos ilegais ainda será analisado pelas comissões de Meio Ambiente e de Constituição e Justiça. Da Rádio Câmara de Brasília, Maria Neves.
12: Agricultura.
10: Tramita na casa projeto de Maurício do Vôlei, do PL de Minas Gerais, que cria o Programa Nacional de Simplificação do Licenciamento Ambiental Rural de Pequeno Porte. Segundo o deputado, a medida reduz a burocracia para atividades de baixo impacto ambiental.
8: Nas palavras de Maurício do Vôlei, a proposta cria um rito simplificado para a concessão de licenças e prioriza a tramitação dos pedidos. Ele considera que o projeto gera mais eficiência e segurança jurídica ao produtor, sem reduzir as exigências de proteção ao meio ambiente.
12: Economia.
10: O projeto regulamenta a relação entre plataformas de comércio eletrônico e vendedores parceiros. De autoria de Paulinho da Força, do Solidariedade de São Paulo, a matéria estabelece regras de transparência, restringe alterações unilaterais de contratos e cria mecanismos para coibir práticas consideradas abusivas.
9: O texto prevê aviso prévio de 90 dias para mudanças que aumentem custos aos vendedores e proíbe condutas como a imposição de serviços. Paulinho da Força afirma que a medida protege pequenos empreendedores, fortalece a concorrência e reduz abusos no mercado digital.
12: Relações Exteriores.
10: Comissão aprova projeto que cria o Plano Nacional de Segurança de Fronteiras. A repórter Silvia Munhato explica os pontos da proposta.
15: A Comissão de Relações Exteriores e de Defesa Nacional da Câmara aprovou o projeto que institui o Plano Nacional de Segurança de Fronteiras. O projeto aprovado destina 30% dos recursos do Fundo Nacional de Segurança Pública para financiar o fortalecimento da fiscalização e o combate a crimes como narcotráfico e contrabando na faixa de fronteira brasileira. O relator, deputado José Rocha, do União da Bahia, modificou a proposta inicial para incluir o Ministério da Agricultura e Pecuária nos órgãos de gestão do plano.
16: Principalmente dos produtos fitossanitários que entram clandestinamente pelas fronteiras, a